0: Tem um jogador que tem marcação, tem força de arrasto e pode fazer às vezes ali do Sanabria, que na minha opinião não aproveitou, pelo menos no primeiro tempo, a chance de ser titular. Mas é um placar justo, o Bahia vence por ser melhor que o Coritiba no Couto Pereira. É claro que isso tem muito mérito do Bahia e tem também a característica do Coritiba, que como mandante é o terceiro pior mandante. O Bahia tem que aproveitar isso, conseguir segurar essa vantagem ou até ampliar, porque esse resultado é muito importante para o Bahia se manter ali dentro dessa zona de classificação para Libertadores, que vai ser fundamental nessa parada para a Copa do Mundo, meu querido Gabriel De Luca.
1: Valeu, Cássio Cardoso, comentário da emoção aqui dessa vitória parcial, um triunfo parcial do Bahia, que tá colocando o Esquadrão de Aço ali na sexta colocação do Campeonato Brasileiro. Mas eu quero saber a sua opinião também, viu? Eu quero saber o que você tá achando, o que é que o Bahia precisa fazer para manter esse resultado ou até ampliar no segundo tempo. Eu quero te ouvir aqui, ó, no WhatsApp da Centenária da Bahia.
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1: Isso mesmo, pode chegar aqui com a gente, fala torcedor, fala, vamos fazer aqui rapidinho aqui, seu Anderson, chega mais.
3: Boa noite bancada, aqui quem fala é Felipe de Abrantes. Sobre esse primeiro tempo do Bahia, tô gostando da agressividade do Bahia, precisa finalizar mais, e como no comentário aí, precisa finalizar melhor.
1: Valeu, torcedor, pode mandar aqui no WhatsApp o 71996561025. Eu tô te esperando, viu? Porque eu vou ali e volto já aqui na Jornada Esportiva. Agora são 9 horas e 3 minutos.
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19: Jornada Esportiva. Gabriel Grilo. Vem comigo, torcedor do Bahia, a gente já tá de volta com a nossa jornada esportiva e é você que tá com o microfone na mão agora. Eu quero ouvir de você aqui no WhatsApp da Rádio Centenária da Bahia.
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19: E aí,
18: Adilson? 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Fala, torcedor.
19: Fala, torcedor. Tira do fundo do coração essa vontade de gritar. Chega mais.
20: Vamos lá, Bahia.
19: Vambora.
20: Pra cima do Coritiba, pra cima do Coxa. Vamos ganhar esse jogo.
19: Com certeza.
20: Bahia no Brasil, Argentina, Copa do Mundo. Maradona, melhor do mundo. Didi de Santana.
19: Valeu, vou ficar só com os 3 pontos pro Bahia mesmo. Tô a torcida pro Bahia, porque na Copa eu sou Brasil, meu irmão. Chega mais, Marquinhos, e esse Bahia, rapaz.
21: Boa noite, bancada da Rádio Sociedade da Bahia.
19: E aí,
21: quem
19: cara?
21: Fala é Marcos de Lauro de Freitas. Rapaz, até que enfim, né? Luciano Juba precisou se machucar pra ele poder colocar Iago Borducci no time, né? E dar mais uma oportunidade a Roman Gomes. A gente vê que os caras sabem jogar, rapaz. Agora o Rogério fica mudando, botando o Luciano Juba nas águas, ao invés de colocar no ataque. Iago no ataque, em vez de colocar na defesa, rapaz, pelo amor de Deus.
19: Calma, calma.
21: Aí o Luciano Juba se machucou, ele agora colocou e o menino tá jogando certo.
19: Tá aí, torcedor, indignação. Chegue mais, fale mais, opine mesmo, porque aqui o espaço, o microfone da Rádio Sociedade é todo teu. É o Juba que inclusive participou ali de um lance onde o Bahia recuperou a bola, conseguiu pegar uma bola ali, né, do zagueiro do mesmo, que inclusive fez o gol contra o Coza, mas infelizmente não foi o caso do segundo gol do Bahia. Chega mais, torcedor, você quer falar? Fala aí então, fica à vontade.
22: Alô, bancada da Rádio Sociedade, boa noite a todos. Alô, Fabrício.
19: E aí, meu irmão? Beleza,
22: você fala que o Bahia é o quê? É o mundo?
19: É o universo.
22: É o mundo de quem, Fabrício? Para com isso, rapaz. Esse time aí, o Vitória ganhou, meteu 4 no Barradão sem que pena.
19: Isso, rapaz. Desliga o secador, meu. Hoje é dia de torcida do Bahia, hoje é dia do Esquadrão Tricolor aqui na Rádio Sociedade. Exatamente, tá ganhando, o segundo tempo vai chegar aí, a gente vai brocar mais 3 pontinhos pra deixar o Bahia tranquilo ali na 6ª colocação, inclusive vou até atualizar aqui a tabela, é bom a gente passar aqui pela tabela, como eu tinha falado ali, era um jogo que assim, não faria o Bahia subir muito na tabela, mas conseguiria deixar o Coritiba um pouco mais pra trás e também se afastar ali daqueles outros times que estão chegando, que a tabela realmente ainda tá muito embolada, mas com esse placar aí o Bahia conseguiu a 6ª colocação, empata em pontos com o Bragantino que tá na 5ª, mas o Bragantino tem uma vitória a mais, tudo bem que também tem um jogo a mais realizado. Aí o Bahia se afasta, por exemplo, do Coritiba, como eu já falei, deixa o São Paulo na 7ª colocação, o São Paulo que tava lá em cima já começa a despencar aí, mas o Bahia também já fica 3 pontos do 9º colocado, o Cruzeiro, já fica 4 pontos do 10º, que é o Botafogo, e 11º, que é o Vitória, ou seja, já começa pelo menos a se distanciar aí desses times que brigam mais no meio da tabela, saindo ali da zona e indo um pouco mais pro meio, tentando colocações mais acima. E o Bahia se desloca logo, se descola. Uma vitória importantíssima aí que o Bahia tá construindo nesse primeiro tempo e tem tudo pra construir nesse segundo tempo também. Chega mais, torcedor, fala aí como é que tá o seu coração.
23: Boa noite, meus amigos da Rádio assim Sociedade da Bahia!
19: Vambora!
23: Mais de Pernambuco. Boa noite, meu amigo Gabriel De Luca!
19: Boa noite, meu irmão!
23: Hoje o Bahia ganha comigo ou semigo, viu? Vambora, Bahia!
19: Eita, rapaz! Cuidado pra lá de espalhar, homem! É, ele nem aguentou, mas o áudio já acabou, deve ter apagado lá na casa dele. É isso aí, o que importa é a emoção, torcedor, essa emoção que é boa e que com certeza os torcedores do Bahia estão sentindo lá no Couto Pereira também, que a torcida do Bahia tá chegando lá. É, com certeza, nessa empolgação aí que a gente chega aos 3 pontos, chega mais um triunfo fora de casa do Esquadrão Tricolor. Vamos escutar o último áudio, porque os times já estão entrando em campo. Daqui a pouco é emoção, daqui a pouco é o homem do golaço. Chega mais, torcedor.
24: Fala, Fabrício Cunha, toda a bancada Birajara, torcedor do Bahia, tô aqui no campo de Buracica assistindo. Tô com medo desse João Paulo aí, esse goleiro.
19: Tem medo não.
24: O Bahia botar a divisão de base, os meninos da base
19: esqueça,
24: aí.
19: Esqueça essa história, não tem nada disso não. João Paulo vai segurar tudo, mas o que a gente vai saber mesmo agora é a hora da verdade, porque tu vai começar já o segundo tempo, mais 45 minutos de muita emoção, e quem comanda é ele, é o homem do golaço, Fabrício Cunha. Manda pra mim que eu mato no peito, boto no chão, vem com a gente, vem com a Rádio Sociedade. Vem de Bahia e Coritiba, Coritiba e Bahia por enquanto. 1-0 para o Tricolor de Aço. Brenner Menezes tem informação.
0: A assessoria do Bahia, né, divulgou aqui que o goleiro Léo Vieira foi substituído após sofrer uma entorse no joelho direito. O jogador será reavaliado no retorno da delegação a Salvador. E a gente pegou algumas imagens das redes sociais em que o Léo Vieira sai carregado de campo pelos seguranças do Bahia e alguns outros membros da comissão técnica, algo que preocupa bastante. Felizmente, por outro lado, o Ronaldo já está fazendo transição. Então, é muito provável que ele retorne contra o Atlético Mineiro após a volta da Copa do Mundo, após a parada da Copa do Mundo. Então, a gente não sabe se foi um LCA, Fabrício, infelizmente, e é o que indica, né? Como foi a queda ali, você bem frisou aí na jornada. Temporada pro Léo Vieira acabou, né?
19: Ronaldo tá voltando e nas redes sociais você trouxe outra lembrança também.
0: O Max Felipe postou uma foto com a esposa retornando pra Salvador, mas a gente não sabe da situação, se vai ficar ou não. O João Paulo também tem uma situação indefinida, tá? É porque o Bahia pode estar tentando o empréstimo até o final do ano, aumentar o empréstimo, que se encerra agora em julho, porque tem também o direito de compra, né? Mas eu acho que o Bahia não vai exercer o direito de compra.
19: Porque a questão quantitativa, Cássio, dependendo da nossa avaliação sobre Marcos Felipe, ela também começa a ter uma importância, né?
2: Por aspas, sorte, o Bahia vai ter mais um jogo aí, né? Após esse, contra o Botafogo, para buscar reconfigurar essa posição. Ronaldo em campo deve voltar contra a Chape logo depois da Copa, mas você precisa de um corpo técnico de goleiros mais confiável. O Marcos Felipe não é esse goleiro. O Léo Vieira pode ter se machucado, passar tempo fora. O João Paulo é muito provável que não fique, né? O Bahia já disse que não vai continuar
19: com o lance. E Léo Vieira sugere uma contusão chata, viu,
2: cara? Sugere mesmo. E ele é um jogador de 35 anos, né? Então não é um jogador novo.
19: Vivendo um grande momento, né? Ele deve estar bem chateado.
2: Pra carreira dele é o melhor momento, né?
19: Não é? Sim.
2: Titular do Bahia na Série A, um Bahia que...
19: Briga na parte de cima da tabela. Uma pena, viu, pro Léo Vieira. Claro que a gente não tem a confirmação, né? Mas a imagem, ela sugere uma contusão de fato ali no joelho, a possibilidade até de ser ligamentar.
2: E aquilo que o Brenner falou, né? De ter sido carregado pro vestiário, né? Porque o Couto Pereira, os vestiários, você desce uma escada, né? Tipo a Fonte Nova antiga. E ele teve que descer carregado, ele não conseguiu descer apoiando o pé no chão.
19: Sorte ao João Paulo, hein? Sorte ao João Paulo, que vai assumir a meta tricolor nesse segundo tempo de, por enquanto, um para o Bahia. Gol do Eric Pulga, vai, ou contra do Kouzer, 0 para a equipe do Coritiba. O Pulga deve estar doido para confirmar para ele, só tem um gol na temporada, o Pulga, cara.
0: Torcedor do Bahia toda hora botando aqui, o Márcio Lipe já tá em Salvador.
19: Ano passado, na hora dessa, o Pulga já tinha 6 ou 7 gols, já. Libertadores e tudo mais.
2: O gol da vitória do Bahia fora do Brasil na Libertadores da primeira foi gol dele, né?
19: Nacional, né? Mexe na bola o Bahia, começa o segundo tempo do Couto Pereira.
4: Brasileirão,
5: Couto Pereira, Curitiba, Bahia.
19: Manda pra mim que eu mato no peito, boto no chão e vou com o tricolor de aço pra cima do Coxa em Curitiba. Por enquanto, o Bahia vence por 1-0, gol do Eric Pulga. Ou contra do Couza, né? Tá ali na indefinição. Tenta a Bahia pela direita. Roman Gomes brigou pela bola, trombou com o Jassi. Bola no alto, briga o Bahia. Tentou de cabeça o David Duarte. A trombada do Gomes com o Jassi foi forte, hein? Foi pro chão. O camisa 55 do Coritiba, viu, Brenner?
0: Mais uma vez, no início da partida, no primeiro tempo, o Jassi também acabou sentindo. Vai e agora
2: traumatizar
0: início do jogo. Mais uma vez, o início do jogo, antes mesmo de um minuto de partida, né, do segundo tempo, o Jassi ali. Dessa vez, o Jassi não se levantou até o momento, viu, Fabrício?
19: Rapaz!
2: É porque o Roman Gomes, ele não tem freio, né, gente? Olha lá.
0: Ele, pelo menos, não tirou o pé, né?
2: O Jassi que não teve freio, né? Aliás, os dois, né? Os dois foram ali.
19: É porque o Roman consegue chegar
2: os dois a 80 por hora. Não dá nem pra dizer que foi falta nem nada.
19: O Jassi deu mal, viu? Mas Jassi
2: levantou.
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4: abertura do Campeonato Brasileiro. Faz grande festa a torcida do Coxa no Couto Pereira, mas é o Bahia quem vence 1-0. O Cássio preocupado com as entradas do João Lucas, né, Cássio?
2: É, porque tá fazendo muita falta, né? E aquelas faltas que derrubam o jogador, enfim.
4: E às vezes toma pela quantidade
2: também. Tá, às vezes dá pra dizer 1, 2, 3, 4, 5 também. E ele tá pendurado.
4: Como o Acevedo estava pendurado, tomou o cartão e já fica de fora da partida contra o Botafogo na próxima semana. Roman Gomes, 31 na camisa, lá vai ele, o argentino Roman Gomes. Cobrança curtinha, trocou passe por ali com o jogador William José. Essa bola chegando, olha, ele foi buscar o William José, viu? Essa bola chegando pro Bahia pelo lado esquerdo com o Borducci. Borducci faz o trabalho, Jean Lucas se movimenta. Bola ficando para Everton Ribeiro. Que lindo lance pro Borducci. Tem sido uma ótima opção pela esquerda. Cruzamento no segundo pau. Essa bola passa por todo mundo. O jogador Bruno Melo conseguiu tocar por último, ela foi para fora. A arbitragem tá confirmando escanteio para o Bahia, mas uma boa do Borducci, viu, Brenner?
7: Tive a impressão que a bola já tava fora, né? Mas o Daronco ficou esperando o assistente, ele acabou marcando escanteio, cruzamento do Borducci, a bola pegou um efeito e foi saindo ali, mas o zagueirão do Coritiba colocou mais pra fora do que já tava, né? Everton Ribeiro na bola, a bola vai chuveirar na área, 1-0 Bahia no Couto Pereira.
4: Vamos ver essa cobrança no Bahia, Everton Ribeiro, quem sabe agora, tem David Duarte, tem Canu, são dois bons cabeceadores, tentou no David Duarte, tirou a zaga da equipe do Coxa pra cortar, tentou ser um contra-ataque, foi bem demais o Acevedo, o Acevedo é demais, viu, velho? Seria um belo contra-ataque do Coxa, ele com passe só manteve o Bahia no ataque, a brigar pela bola o Romão, ela acabou saindo lateral pro Bahia. Bahia tem pressa, Romão teria pressa ali, mas o Everton pediu pra ele dar uma segurada, né? A calma do capitão e maestro Everton Ribeiro. Daqui a pouco eu vou nas mensagens, galera participando com a gente no youtube.com/Rádio Sociedade, também no nosso WhatsApp 96561025. Canu com ela, bola trabalhada com o Iago Borducci, mais à frente para Eric Pulga. Eric Pulga foi para cima do jogador JP Sherman, levou no fundo, Pulga brigou no corpo, o jogador do Coritiba fez a proteção, ela acabou saindo pela linha de fundo, ficando apenas em tiro de meta para a equipe do Coritiba, na tentativa do Pulga pelo setor esquerdo. 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
4: 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Vem com a gente, vem com o Brasileirão, vem com o Bahia, vem com o Tricolor de Aço. Everton Ribeiro, tô com essa bola na direita pra Roman Gomes. Roman Gomes tenta o trabalho por ali. Everton Ribeiro se aproxima, pediu, recebeu o capitão Tricolor de primeira pra Sanabria. Tentou o giro, tentava botar na frente, era como Eric Pulga, chegou de qualquer maneira para cortar a zaga da equipe do Coritiba. Bola ficando pro Bahia, Acevedo. É de bola no meio, Roman Gomes. Everton Ribeiro faz o lançamento para Borducci. Cá no setor esquerdo, Borducci com ela. Se aproxima Jean Lucas, sem pressa ele toca no Canu. Agora com Jean Lucas de primeira para Borducci. Borducci para frente, buscando jogada com Sanabria. De qualquer maneira, tirou a zaga da equipe do Coritiba. Ficou com ela João Paulo para sair e catar firme para a equipe do Tricolor. Vamos chegando a quase 6 minutos do segundo tempo, 1 para o Bahia. Eric Pulga com a ajuda do Couser no primeiro tempo, 0 para a equipe do Coritiba. Eric Pulga pressionando justamente o Couser por ali, hein? Girou bem o zagueiro do Coritiba, saiu jogando pelo setor direito. O JP Sherman pedindo. O Couser conseguiu sair jogando. Tocou no Breno Lopes, pediu a falta, a arbitragem mandou seguir. Tenta o Coxa, bola na direita para o JP Sherman. Vai tentar sair por ali agora o jogador da equipe do Coritiba, se impressionou com o Jean Lucas. Jean Lucas tem que tomar cuidado para não se envolver em confusão, porque tá pendurado. O lance tá parado. O Daronco tá ali fazendo o que ele mais gosta, conversa com um, conversa com o outro, e tá parado o lance, né, Brenner?
7: Tá parado, ele tá conversando bastante. O Rogério Ceni também gesticulando bastante ali. O Jean Lucas acabou pedindo a falta. Não sei se ele deu falta ou deu lateral. Ele
2: deu falta em cima do Jean Lucas.
7: Em cima do Jean Lucas, né? Acabou dando falta ali em cima do Jean Lucas. A falta vai ser cobrada. 6 minutos de jogo. Bahia 1, Coritiba 0.
4: Bahia 1, Coritiba 0. É o Campeonato Brasileiro. Segundo tempo, tem alguém melhor, Cássio Cardoso?
2: Bahia não é pressionado pelo Coritiba, né? O Coritiba, apesar de estar perdendo o jogo, não consegue pressionar o Bahia. Então isso dá ao Bahia, aspas, um certo conforto. Mas é um Bahia mais errático nesse segundo tempo. não tá conseguindo gerir a posse da bola com a mesma tranquilidade que fez na primeira etapa, não. Mas ainda assim, na proposta, a melhor Coritiba, que não ocupa o campo de ataque, né? O Bahia até aqui não foi pressionado pelo time da casa. Você esperava, né, que 7 minutos de segundo tempo, os primeiros 15 minutos, fosse aquela pressão. Não aconteceu até agora, não.
19: É, meus amigos, lá vem o time do Bahia pela esquerda. Jean Lucas chegou bem para fazer o corte por ali. O Thiago Couser, zagueirão da equipe do Coxa, abraçando o grande Gabriel França, nosso Romarinho aqui na Rádio Sociedade. Grande Gabriel França, Gabito, tá ligadinho com a gente, valeu pelo carinho da audiência. Lá vem o time do Bahia, na esquerda, essa bola chegando pra Jean Lucas. Olha o Jean Lucas com espaço, vai tentar por dentro. O William José tentou a matada, sobrou o Everton Ribeiro. O William José bateu mascado, meio do caminho, tirou a zaga da equipe do Coritiba. O William José tem chutado tão pouco pro gol, que quando isso acontece é desse jeito aí, viu, velho? Parece que tá desacostumado de finalizar o camisa 12, o centroavante do Bahia, Brenner.
7: É, esse aí é o artilheiro do Bahia na temporada. Recebe uma chance dessa na grande área e finaliza da forma que foi. É por isso que ele é tão criticado. E mesmo assim ele fica falando, ah, o centroavante, artilheiro do time na temporada, ainda reclama com as críticas, em relação às críticas, né? Mas é por conta disso aí, William José. Você recebe uma bola na área, um centroavante nato, fuzilava essa bola no gol, meu irmão. Se a goleira defender, se ia bater na trave, era outros 500. Mas uma finalização dessa, Fabrício, dificilmente ele vai ser poupado das críticas.
19: É, ano passado contra o Flamengo, lance parecido, ele pocou lá dentro.
2: Fez,
19: né?
2: O gol,
19: né?
2: Foi.
19: Parecido, né, Cássio?
2: É, o Thiago, verdade, Thiago e Jean Lucas brigaram pela bola, né? Ela sobrou ali pra ele. Agora, é...
19: Essa foi horrorosa hoje.
2: Né? É, essa ele não bateu bem. E o Coritiba permite, né? A defesa do Coritiba, toda vez que é testada, ela dá ali a oportunidade de finalizar. Mas tem que ter mais essa letalidade que tanto é cobrada, Fabrício. Isso faz muita diferença. O jogo se abriu, você tem que aproveitar. Então, o Bahia tá conseguindo chegar mais uma vez, mas tá só 1-0, não pode vacilar.
19: Caiu sozinho o Jean Lucas, Breno Lopes na frente, tenta o time do Coritiba, essa bola cruzada pelo JP Sherman, nossa, efeito impressionante, em todos os lugares chegou para cortar mais uma, mas insiste o Coxa, campo de ataque, JP Sherman quer a falta, chegou atrasado o Eric Pulga. A arbitragem vai enxergar sim falta em cima do Thiago Santos. O Coritiba terá chance no setor de ataque. Alô, Mark Charles, tá com a gente, direto da Califórnia, ligadinho com a equipe Show Sociedade, o grande Mark Charles. Com a gente também o Dilson da Pamonha, grande Dilson, tá ligadinho com a equipe Show. Abraçando também o meu parceiro, o grande Dilson Gradia. É, também ligadinho com a gente, o grande Dilson Gradia. E ele sempre tá preocupado com o João Paulo na meta, que 1-0 tá bom. Alô, Jefferson Jesus! Cracaço, viu, rapaz? Grande Jeff, dizendo que o Bahia tem que matar o jogo.
7: JJ.
19: Grande JJ, craque da sociedade também, viu? Vem bola na área da equipe do Bahia. Josué na cobrança, preocupação é grande. 10 minutos do segundo tempo, cruzamento. João Paulo. Tinha a bola inteira pra ele encaixar, né? Mas é isso, tá pegando ainda a confiança o goleiro do Bahia. Acabou socando. Recuperação do Coritiba, campo de ataque, Breno Lopes. Por ali o Acevedo. Bola mais atrás, o time do Coxa tenta empurrar. Olha o Josué fazendo o lançamento, toque de cabeça, gol!
9: Coritiba!
19: Pedro Rocha, gol! Do Coritiba! Coritiba! Não é pegando no pé, não, né?
2: É dentro do gol.
19: Mas a bola tinha. Teria que ter morrido no cruzamento do Josué. Bola inteira pro goleiro, encaixa, acabou o lance, né? Aí socou, bola foi, voltou. E o Coritiba empata no lance que vai ter revisão do VAR. Mas o fato é que o jogador do Coxa chegou inteiro pra colocar Josué, essa bola, né, pra dentro. De novo no Josué na assistência. E agora Bruno Melo de cabeça pra empatar o jogo no Couto Pereira. No Bahia, como disse Cássio, mais errático no segundo tempo. Agora com o João Paulo na meta ao invés do Léo Vieira. Tá 1-1, Brenner.
7: Fabrício, é incrível como o João Paulo não consegue se posicionar bem. Por que ele tá no canto do gol? Era pra ele estar no meio do gol, gente. É incrível, né? Os caras estão rindo aqui da minha reação, mas não tem como. Ele tava totalmente no canto, esperando a cabeçada do Bruno Melo. O Bruno Melo cabeceia no meio do gol e a bola vai no gol facilmente. Cruzamento do Josué, lançamento do Josué pela esquerda e o Bruno Melo consegue antecipar de cabeça, e o João Paulo mal colocado e o Coritiba empata o jogo. Agora as linhas estão sendo traçadas ali na hora do cruzamento e a gente espera, quem sabe o Bruno Melo não tá ali
0: em posição irregular. Mas até então, 1x1 é o placar no Couto Pereira. Agora o Coritiba tem um, Bahia também tem um, Fabrício.
19: O braço tá na frente, né? Só que o braço não joga, né? E aí vamos ver como é que tá essa posição do ombro. O fato, Cássio, é que eu vou além, viu? Não só o posicionamento na cabeçada do Bruno Melo. Mas o lance não era pra ter acontecido. A bola que o Josué cruza na área, né, na cobrança de falta, é aquela bola que todo goleiro deseja pra encaixar e fazer o lance morrer. O lance seguiu vivo depois que ele socou aquela bola, Cássio.
2: É, o Bahia...
0: Bom, validado.
2: Tava lá com um jogo tranquilo, não era ameaçado, mas é aquela coisa que a gente fala de futebol, né? Você tem a chance de fazer o segundo, não faz. Você permite que o adversário jogue bola na área, você não fica com ela. O Josué achou uma oportunidade, cruzou, e agora o Bahia vai ter que enfrentar um Coritiba com uma expectativa bem diferente para esse segundo tempo, né? Reagiu quando não estava bem, não jogava para isso. Acho que o João Paulo poderia ter defendido a bola na cobrança da falta, segurado, e acho também que ele poderia ter saído nessa bola que foi cruzada. Ele estava muito dentro do gol. Muito dentro do gol.
19: E mal posicionado, né?
2: É um drama. E aí, eu vou dizer também, é um azar danado do Bahia, né? Porque o Léo Vieira, não que tivesse, né, a fina flor do futebol, não, mas estando mais em dia, talvez não tivesse dificuldade para ficar com aquela bola.
19: No primeiro tempo, algumas alçadas, ele encaixou.
2: Exatamente.
19: Porque, assim, a posição na hora do gol, Cássio, ela é muito ruim, eu tô com vocês, acho que há falha ali, mas eu vou insistir. Para mim, o primeiro lance é o que determina. Porque o cruzamento do Josué na falta é muito na mão do João Paulo, ele resolve socar, ao invés de encaixar aquela bola... Bola que todo goleiro em treinamento tá ali sempre fazendo. Goleiro do Bahia tem um peso grande pra esse gol de empate no Coritiba, hein? Um pro Coxa, um pro Bahia. 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Bruno Melo fez o gol do Coxa, Gabito.
0: E esse é o primeiro gol de Bruno Melo no Brasileirão.
5: Coritiba!
0: E o 22º gol do Coxa Branca na competição.
19: Complicado, Bahia cede ao Coritiba. O gol tá tudo igual no Couto Pereira. Vem comigo, torcedor. Cola comigo, nação tricolor, e vamos girando o tempo de jogo.
5: Couto Pereira!
19: No Couto Pereira, 14 minutos do segundo tempo. E vem Coritiba, Breno Lopes na velocidade, acionou Roman Gomes, foi bem para fazer o corte, depois com a ajuda do Cano, o Bahia conseguiu cortar. Mas eu falava em Coritiba, 14 minutos e meio do segundo tempo. E no placar tá lá
5: Coritiba
19: 1
5: Bahia
19: também 1 9:32.
0: No jogo do líder contra o Lanterna, o Palmeiras recebe a Chapecoense às 4 da tarde nesse domingo no Allianz Parque, em jogo válido pela 18ª rodada do Brasileirão.
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19: É a delícia. Manda pra mim que eu mato no peito, boto no chão e vou com a equipe show Sociedade. Se o Sanabria não recebe essa falta agora, eu não tava nem mais lembrando que ele tava em campo, viu, Brenner?
0: É, e me parece que foi ele mesmo que saiu, o 23 Sanabria sai pra entrada do Ademir, número 7, o Sanabria se mostrando que é o jogador de segundo tempo, né, Fabrício?
19: É, próxima vez, melhor guardar ele, viu, Cássio? Viu, Cássio?
2: Foi o meu questionamento nas outras oportunidades em que eu vi o pessoal pedindo, bota o Sanabria, falei, o Sanabria precisa mostrar que ele entrando de primeira, ele consegue fazer a diferença. Isso não aconteceu ainda. E agora, eu colocaria o Kiki, tá? Eu não ia com a Ademir nesse momento, não.
19: É, o João Paulo um drama, viu, gente? Ele tinha duas opções de passe na esquerda agora, ele tentou forçar um passe na direita, ainda bem, né, que a arbitragem chegou ali, tiro de meta pra equipe do Bahia. Impressionante como o João Paulo, talvez uma questão que envolva também a cabeça, viu, Cássio? Porque é um jogador que jogou Série A por muito tempo na carreira, né? Não deveria ficar tão...
2: É, mas aí talvez tenha um momento mesmo. Não joga há muito tempo. Tem a lembrança do jogo do Remo, né? Ele falhou no jogo do Remo.
19: Sim.
2: E aí realmente isso pesa muito. Mas é um jogador experiente, tem que responder a isso. Ele não pode simplesmente deixar o Bahia vulnerável desse jeito emocionalmente. Senão realmente você pode questionar se ele tem status de jogador de Série A. Pressão é normal, né? Pra goleiro, principalmente.
19: Vamos lá, Bahia. Bola ficando pra Cefeiro. Tocou na canhota. Jean Lucas segurou um pouquinho pra Portucci. Tem sido boa opção pela esquerda. De novo com o Jean Lucas. O Bahia tenta pressionar o Coritiba. São 16:30 do segundo tempo. Tá um pro Coxa, um também para o Bahia. Canu trabalha, toca mais atrás. A bola ficando pra David Duarte. Se aproximou por ali o jogador que é o Roman Gomes. 31 na camisa. Lá vai o argentino Roman.
9: segurou um pouquinho, tocou para o jogador que o Ademir, a bola escapou do Ademir. Aí tá brincadeira, né? O Roman também não foi legal, hein? 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
9: É a Rádio Sociedade na Bahia, no Brasileirão 2026. Vem com a gente, vem com a Sociedade. Galera participando com a gente através do WhatsApp, também no YouTube. Cadê a galera, Deluca?
11: Tá participando e Humberto Bacelar tá bem confiante, viu? Ele tá falando, se fizer as modificações na hora certa e corretamente, podemos ganhar. Tem Ademir que já entrou, Kike Oliveira, tem alguns da base. Bora, esquadrão!
9: E a tentativa do Coxa ali do La Vega fez bem a defesa. O João Paulo, Ademir no jogo, o torcedor ainda acredita, Cássio, principalmente pela possibilidade de novas alterações. Já teria alguma coisa no radar, sabe, do jogo?
2: Você tem o Kike, tem o Caio Alexandre também, né, que pode fazer uma diferença com a bola no pé.
9: Verdade.
2: A entrada do Ademir, ela responde à necessidade, de repente, do Bahia, o Coritiba sair, o Bahia acionar rápido em velocidade, né? Agora, o Kike não tem a mesma velocidade do Ademir, mas é rápido. E ele tem uma composição de parte sem bola que é importante pro Bahia nesse momento. Olha o Everton Ribeiro, perdeu a bola.
9: Perdeu bola numa zona muito perigosa. O Everton Ribeiro, La Vega, tocou Josué. Foi bem o Jean Lucas agora, viu? Conseguiu, na hora certa, evitar que o Josué conseguisse chassar o La Vega. Mesmo assim, ela chegou no La Vega. Cruzamento, o Canu fez o corte. O jogo ficou estranho, 18:30, segundo tempo. O Bahia saiu na frente no primeiro tempo com o Eric Pulga na bola desviada no Kouzer. Enquanto que o Coritiba acabou de empatar o gol do Bruno Melo. Um para o Coxa, um para o Bahia. São quase 19 minutos do segundo tempo. Coritiba um pouco mais calmo, empata o jogo, tenta a vitória. Bola no JP Sherman. Tava tenso com a derrota, agora o Coxa empatou, tem um pouco mais de calma. Breno Lopes, JP Sherman, cruzamento, Canu. A bola tá viva, vai João Paulo! Rapaz, conseguiu de soco tirar essa bola em sítio Coritiba, cruzamento, quem sobe? Cadê a zaga do Bahia? Voltou, é gol!
12: Coritiba!
9: La Vega, gol!
11: E agora?
9: Do Coritiba!
12: Coritiba!
9: La Vega, camisa 7! Cara, eu não quero ser injusto, mas é difícil não colocar o João Paulo, né? A bola subiu, ele ali pra encaixar, ele dá um tapa maluco, voltou, cruzamento, chute, gol. Parece que o Bahia tá sem goleiro, Breno. 2-1.
11: Será?
13: Pois é, e o roteiro que a gente já esperava do que aconteceu lá no Pará, lá em Belém, contra o Remo, naquele primeiro 4-1 que o Bahia vencia por 1-0, vai acontecendo de novo. Praticamente dois lances de ataque do Coritiba no segundo tempo, dois gols do Coxa, dessa vez o La Vega. Sendo que um lance anterior, o João Paulo poderia ter encaixado, colocado pra dar uma tapinha pra escanteio, se fosse o caso. Mas não. Não sei o que acontece com o Bahia, cara. Quando os goleiros vão bem, algo de ruim acontece. O Bahia da era Grupo City também, né? Adriel, Marcos Felipe. Meu Deus do céu, o que acontece com esse Bahia? 2-1 Coritiba de virada, agora o Coxa vai vencendo por 2. E o Bahia tem 1 no placar da Sociedade.
12: Coritiba!
9: É o Coritiba fazendo o segundo gol do Couto Pereira. João Paulo, mal demais, mas não dá também pra não mencionar a lambança do Canu, viu? O queridinho do Rogério Ceni, todo estabanado dentro da área. Tá até agora procurando a bola. Aí fica difícil. Canu, João Paulo, vocês estão de brincadeira. 2-1 pro Coritiba, Cássio.
2: Engraçado como o futebol é, né? O Coritiba não tava ameaçando, né?
11: Nada.
2: Mas o Bahia, ele se fragiliza muito. Ele se fragiliza muito no sistema defensivo. Como toma gol o Bahia, Fabrício? O pouco que o Coritiba fez, já fez os gols. 2, virou. E aí tem o João Paulo, tem o Canu. Tem um sistema defensivo que mais uma vez é vazado. Um jogo que tava na boa pro Bahia, tá? O Coritiba não tava pressionando. O segundo tempo começou com o Bahia confortável. Mas o Bahia conseguiu a proeza e tomar 2 gols do Coritiba. E agora, Fabrício, vai precisar buscar um jogo contra um time que gosta de contra-atacar. É impressionante, porque aí nesse cenário pro Bahia vai ficar mais perigoso.
9: Vamos lá, Tricolão, Bahia valente. Everton Ribeiro tocou essa bola no meio, tentou pulgar, buscava o William José, tirou a zaga do Coritiba. O William José também, vou te falar, viu, ajuda um pouquinho no meio campo, mas figura decorativa para o que ele tem que ser, que é um centroavante. E aí você vai botar o Everaldo? Caio Suassuna não foi nem relacionado, o Del não existe na cabeça de Rogério. Não tem jeito, né? Resultado adverso no campo, as feridas começam a aparecer e de maneira muito contundente. Lá vem Bahia, vamos lá, cruzamento, David Duarte, nem subiu, Bahia insiste, o William José tocou essa bola mais atrás para Eric Pulga, cruzamento, olha o Bahia, tirou o Couser, insiste o tricolor, Roman Gomes queria falta, contra-ataque no Curitiba, já avisou Cássio Cardoso que o jogo agora ficou do jeito que o Coxa gosta, com esse contra-ataque mortal. Breno tocou para trás, ficou de cara, é gol! Curitiba!
13: É um replay. Gol!
9: Curitiba! Breno Lopes, camisa 77.
3: Ai, meu Deus!
9: O jogo que parecia um sonho vira um pesadelo no Couto Pereira, hein? Complicada a vida do Bahia. 3-1, Breno.
13: Parece que tá tendo um replay do jogo contra o Remo no Pará, aquele primeiro 4-1, né? Depois que o João Paulo entrou novamente, o Bahia sofre uma virada rapidamente, dessa vez um contra-ataque fatal. Breno Lopes tocou bola, tocou pra passes ali com o Lavega, né?
9: Inteligente o Lavega.
13: E ficou tranquilo com a perna direita e só empurrou pro fundo do gol. Terceiro gol do Coritiba, que virada do Coxa, hein?
3: Coritiba!
13: Chegou pouco nesse segundo tempo, mas foi o suficiente pra fazer 3 no Bahia, que tem o João Paulo no gol. 3 Coritiba, 1 Bahia no placar da Rádio Sociedade da Bahia.
9: Complicada a vida do Bahia, que vencia o jogo, terminou o primeiro tempo vencendo por 1-0. E já vê o Coritiba dar 3, pra loucura do Couto Pereira. Breno Lopes pra rede, 3 pro Coxa, 1 para o Bahia. Entrou água de com força, viu, Cássio Cardoso?
2: É, entrou água de com força porque o Bahia se expôs ao contra-ataque do Coritiba por ter tomado a virada. O Bahia fez 1-0, o Bahia estava melhor. O Bahia não estava sendo ameaçado. E o contra-ataque, ele nasce porque o Bahia precisa se jogar mais para buscar o empate. E aí ficaria vulnerável. Ficou vulnerável. Toma o terceiro gol. Aí você pode beijar, né? A viúva. O Bahia não vai ter cancha para reagir a esse cenário. Então, o 3-1 consolida aí praticamente uma derrota do Bahia, que mais uma vez é muito vazado em uma partida de Série A.
9: É, e os caras querem reclamar de quê, pelo amor de Deus, o lance do Romano, né?
13: É, de uma falta ali no Romano.
9: Cara.
13: No início do lance do próprio
2: não
13: Breno
2: deu,
13: Lopes.
2: Não deu pra cravar ainda não.
9: Pra dizer que é clamorosa, né,
2: cara? Não, nem pra que nem que foi, nem que não foi. Mas aí o VAR já deve ter visto, né?
9: É, o Daronco, impressão que eu tenho que ele tá mandando seguir, né?
2: É, já deu gol, né?
13: É, ele tá parado ainda no meio de campo. Mas como o Daronco já gesticula tanto, a gente fica na dúvida de tudo.
9: É, não confirmou ainda não, né? Festa do torcedor do Coxa, agenda Sociedade, primeiro o segundo gol do Coritiba, primeira agenda com você, Deluca.
14: Vamos lá, porque o segundo gol do Coritiba foi o 5º gol de Lavega no Brasileirão.
3: Coritiba!
14: E 23º gol do Coritiba na competição. Logo depois veio o 3º gol do Coritiba, que foi o 8º gol de Breno Lopes no Brasileirão.
3: Coritiba!
14: E o 24º gol do Coxa na competição.
9: Breno Lopes tem 8 gols no Brasileirão, viu? O artilheiro do Bahia tem 8 gols na temporada inteira, né? O Lavega tem 5 gols no Brasileirão. O Bahia não tem ninguém com poder de decisão, viu, Cássio? Até tem, mas os que tem não aparecem.
2: É, os que tem são muito novos, né? Na visão do técnico Rogério Ceni. Então o Bahia melou o jogo, estava sob controle. Absoluto controle. E isso é incompetência do Bahia, tá, Fabinho? Incompetência para fazer o gol, incompetência para... Porque como é que...
13: Mudou, tá?
2: Como é que João Paulo não, ainda tá nessa forma?
9: É.
2: Entendeu? Não pode, velho.
9: Se tá, não devia estar aí.
2: Se tá, não devia estar aí.
9: Isso.
2: Se tá, não devia estar aí. Então o Bahia agora vai amargar mais uma derrota. O Bahia não tem condição psicológica. Tem técnica. Mas psicológica não tem. O Bahia mostrou de reagir a um cenário como esse.
9: É, rapaz. Eu vou te falar.
2: Agora, viu? Tem que conter o dano, tá?
9: O Danilo Fernandes, né? Enquanto preterido pelo Rogério, tinha momentos até que a gente falava assim, cara, nesse jogo poderia botar o Danilo, né? É,
1: e era um momento que todo mundo reconhecia que o Danilo já não conseguia ter o nível, e olha só, na época era o Marcos Felipe aqui, viu? Mas ter o nível dos dois primeiros goleiros, o João Paulo me parece com um nível muito
2: o João
1: mais
2: Paulo
1: não abaixo
2: João
1: do Paulo que era aquele ficar. Danilo Fernandes.
2: O João Paulo não pode ficar.
1: Inclusive o Danilo acionado naqueles momentos, deu conta. Né?
15: As últimas três mudanças do Bahia. Entrou o 27 Everaldo no lugar do 12 William José, Michel Araújo 15 no lugar do 6 Jean Lucas e 99 Kike no lugar do 16 Eric Puga.
1: E não se cogita a saída de Rogério Ceni, né?
2: Depende, né? No Bahia, acho difícil, mas talvez o Rogério Ceni cogite. Acabar aí esse jogo contra o Botafogo, vai embora.
1: A informação que a gente tem é que ele entregou o cargo no Pará e o Cadu não aceitou, né? Assim, não é informação, né? Mas se criou um burburinho naquele momento que o Rogério teria, né? Dito, ó. Se
2: não, mas quiser... ali era a primeira derrota, né? No Brasileirão.
1: Não, eu digo a eliminação
2: pro sim, Remo, sim, né? Pro Remo, entendi.
1: Né? Que eliminação pro Remo, o Rogério teria dito, ó. Pra mim tá tudo bem. E o Cadu
2: falou, não, a gente confia no seu
1: trabalho.
2: Quando o técnico entrega trabalho, pra mim é...
15: E a coletiva que ele deu pós-jogo foi bem assim, né? Criticando o Juba, né? Criticando não, mas desmereceu, né? Sim. O bom momento do Juba.
1: E o Rogério acabou ficando, mas eu vou te falar, o time vai pro oitavo jogo sem vencer, né? E todos esses jogos tomando gols, né? Então, assim, é um momento crítico do Bahia na temporada. 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
1: É a Rádio Sociedade da Bahia na super cobertura do Campeonato Brasileiro. O Bahia vai tomando 3-1 do Coritiba de maneira inacreditável, de virada. O Bahia saiu na frente e permitiu no segundo tempo essa virada do Coxa sem forçar muito, né, Cássio?
15: E vou te dizer uma coisa, perdão, viu, Cássio? O Bahia começa a olhar zona de rebaixamento, viu?
2: Eu já falei disso.
15: 3 pontos do Vasco.
1: Caramba,
15: o Vasco é 16º. Tudo bem que o Santos tá ali em 17º, aí são 5 pontos, tem um jogo a menos o Bahia e tudo mais, mas começa a preocupar. O Bahia não vence o jogo desde o jogo contra o Mirassol. Eu lembro que um torcedor me disse, custei não acreditar, esqueci o nome dele, acho que é o Nino. O Bahia não vence nenhum jogo após, até a parada pra Copa do Mundo. Eu falei, não, pera aí, pô, aí é demais.
1: Não é que aconteceu?
15: Não é que tá acontecendo isso?
1: O jogo do Mirassol foi dia 1º de abril, né?
2: O do Atlético Paranaense.
1: Ah, é. Lá vem o time do Bahia pela esquerda aqui, que tocou pra trás. William José Vera tentou a batida de longe, Michel. Muito mal na bola, Michel Araújo. Depois da briga do Everton Ribeiro dentro da área, a bola foi pra fora. Ficando apenas em tiro de meta para a equipe do Coritiba. 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
1: Segundo gol. É a Rádio Sociedade da Bahia, vem com a gente. Olha o Bahia tentando essa bola no campo de ataque. Kike Oliveira brigou por ela, fez um giro mais atrás. Michel Araújo de primeira no meio pra Cefedo. A Cefedo na esquerda pra Kike Oliveira. Dentro da área tem o Everaldo. Olha o Kike, botou a Demi, fez o drible. Opa! O Ademir tá revoltado, tá recebendo o cartão amarelo por simulação, mas ele quer a marcação do pênalti. O Everton Ribeiro também revoltado, a briga no campo, viu, Brenner?
15: Pois é, o Ademir foi pra cima ali do defensor do Coritiba, no passe do Kike, reclama muito ali de um possível pênalti do Jassi.
1: Será?
15: É, tem um toque, mas não é pra pênalti, né? O Ademir acabou valorizando bastante ali.
2: Baratinho.
15: O amarelo, o Daronco
2: tava queria muito sofrer esse pênalti, Ademir, mas não foi pênalti. Não.
15: É. E o amarelo foi bem marcado, a falta foi bem marcada.
1: O Jassi levanta o pezinho assim, né, meio que pra alcançar ele, mas eu acho que nem trisca. E ele já vai se jogando, né? Tá ali revoltado, é um cara leve, né? Muitas vezes esses lances são marcados.
9: mas o Ademir vai ficar só na bronca e com o cartão amarelo dele, viu? Vem comigo, torcedor, cola comigo, nação tricolor, e vamos girando o tempo de jogo.
17: Couto Pereira!
9: No Couto Pereira, 32 minutos cravados do segundo tempo. E no placar tá lá:
17: Curitiba
9: 3 de virada, Bahia 1. 9h49.
18: No finalzinho da rodada e também do final de semana, o Cruzeiro vai a campo no Mineirão para o desafio contra o Fluminense em partida válida pela 18ª rodada do Brasileirão.
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9: Olha pra mim que eu mato no peito, boto no chão, intenso, vibrante em cima do lance do jeito que a galera gosta. A galera não gosta do Bahia jogando dessa forma e perdendo pelo placar de 3-1. E agora o técnico do Coxa, Fernando Seabra, ele vai fazer alterações, né, Brenner?
21: Atacado, né? Já eu confirmo aqui as mudanças do Coxa, mas o Lavelli é um dos que vão sair ali. Só confirmar aqui os nomes dos atletas do Coritiba. Pois bem, o 86, que é o Taverna, entrou no lugar do 44, o JP Chermon. O 28, que é o Fabinho, entrou no lugar do Lavega. E só a última mudança, que
2: William
21: é
2: Oliveira.
21: O William Oliveira no lugar do Thiago Santos, 21.
9: O William Oliveira é ex-Vitória, né?
21: Ele. Isso, o William Oliveira, 29.
9: O William Oliveira, 29. Qual a camisa do primeiro que entrou aí?
21: 86, o Taverna.
9: Taverna. Tá aí, então, as alterações no Coxa. E aí, Cássio?
2: Ele vai agora oxigenar o time, dar fôlego, ele vai agora administrar, né, Fabrício? Com a entrada do... a saída do Lavega, que provavelmente é o que tá mais cansado ali da frente, mas tem o Breno Lopes, né, tem o Pedro Rocha e o Josué também, que foi fundamental no nosso primeiro gol. O Bahia tenta chegar, mas não teve nem uma chance ainda, né, claro. Se o Coritiba tá conseguindo fazer com o Bahia, o Bahia tava fazendo, só que o Coritiba abriu 3 gols, né, em sequência. O Bahia não teve a letalidade, que quando tava 1-0 chamamos a atenção, que era importante pro jogo. E o Bahia tem, pra variar, um goleiro que não consegue responder à condição de Série A.
9: Tinha tudo para vencer o jogo, o Bahia terminou o primeiro tempo vencendo pelo placar de 1-0 e permitiu a virada no segundo tempo por 3-1. Coritiba que pouco fez, né? Assim, na chance que criou, fez o gol, né? Bahia impressionante como permitiu que o Coritiba virasse a partida de uma maneira até de certa forma fácil. Lá vem tricolor, Kiko Oliveira tentou, trabalhou no meio com o Michel Araújo, tirou a zaga da equipe do Coxa, bola no Breno Lopes, tentou a tabela pelo setor esquerdo com o Bruno Melo, dois atletas que marcaram o gol. O Breno Melo fez o gol do Coxa, o primeiro gol do Coxa, e o Breno Lopes fez o último. Fica com ela a equipe do Bahia. Essa bola chegando pro Everton Ribeiro, tenta sair por dentro, no meio para Acevedo. Acevedo tem Roman Gomes na direita para Ademir. Olha o Ademir, chamou no mano a mano, o Bahia tentando. Vamos lá, tricolor, buscar pelo menos esse 3-2 e pelo menos o 3-3. Buscar esse ponto no Couto Pereira, tempo tem. Bola ficou para Everton Ribeiro, na esquerda para Canu. Canu pode encontrar o Borducci, pode tocar essa bola pro Kiko. Olha o Kiko Oliveira, cruzamento. A bola bateu nas pernas do jogador do Coritiba, é escanteio, né, Brenner?
21: É escanteio, vai tentando a jogada ali pelo setor esquerdo de ataque, a bola tocou ali no William Oliveira, o Kiko Oliveira tava ali na bola, parece que ele vai deixar para outro jogador tricolor ali fazer a cobrança de escanteio, não sei se o Iago Borducci ou o Everton Ribeiro. Everton Ribeiro na bola.
9: Everton Ribeiro, capitão Everton Ribeiro, cruzamento, essa bola viajou, tirou a zaga da equipe do Coritiba, bola ficando pro Bahia. Roman Gomes por ali, Cefeiro se aproxima, tocou para Ademir, olha o espaço do Ademir, de longe Ademir bateu muito mal, ela foi para fora, só ficando em tiro de meta, Brenner.
21: Tiro de meta para a equipe do Coritiba, o Bahia tentou um chute de longe com Ademir, uma bola sem muita dificuldade ali pro goleiro do Coritiba, segue Coritiba 3, Bahia 1, Fabrício, de virada.
9: E o torcedor chateadíssimo nas redes sociais, no youtube.com/Cádio Sociedade e também no WhatsApp. O Adailton Moura dizendo que é uma vergonha, que o Bahia é decepcionante. A galera participando com a gente aqui, o Nildo Brandão, valeu Nildo. Também ligado com a equipe Show Sociedade, é o torcedor que se liga. Alô Lauca, grande Lauca do Nordeste Amaralina, ligadinho com a equipe Show Sociedade. Muito obrigado pelo carinho da audiência. 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
20: E olha o Curitiba no contra-ataque, essa bola chegando pro Breno Lopes, fez o lance, trouxe pra dentro, pode achar o toque no meio, lá vem o Coxa, batida! João Paulo fez a defesa. Deu uma cuspida, né? Depois tirou uma aqui, saiu com tranquilidade o goleiro do Bahia, na tentativa de fora da área, Brenner.
21: Pois é, dessa vez o João Paulo acabou encaixando ali a bola, teve né, dois lances ali, mas acabou sendo mais seguro nesse lance. Felizmente o Coritiba não chegou ao quarto gol, 37 minutos, vai ficando cada vez mais difícil pro Bahia tentar empatar esse jogo, Fabrício, 3-1 é o placar pro Coritiba.
20: 37,5, onde é que o torcedor do Bahia pode se apegar nessa reta final, Cássio?
2: Mística, só. Aquela coisa que só futebol faz, que o Bahia não cria, o Bahia não ameaça, tá vulnerável, então vai se apegar nessas coisas que só o futebol prepara, porque por bola, nesse momento, o jogo tá muito confortável pro Coritiba.
20: E Everaldo no lugar do Enio José, você percebeu alguma coisa?
2: Eu não.
20: Né? Não. É porque ele brigou pela bola ali agora, eu falei, ah, Everaldo apareceu, né?
2: Entrou Michel Araújo, Everaldo, Bahia precisando criar, em vez de ter David Martins, tem Michel Araújo.
20: É, se no cenário desse, cara, um jogador de seleção brasileira de base não tem oportunidade mesmo.
2: Mas ele vai dizer que Cauê Furquim foi desfalque, como o Rampaba é desfalque. Toda vez que o jogador não tá aí, é desfalque. Mas quando tá, ele não usa.
20: É, bem lembrado, viu, Caio? Vamos lá, Everaldo brigou pela bola, vem Bahia. Bola ficou, vamos lá, Kiki! Bateu de fora da área, pegou muito embaixo, ela foi pra fora. Ficando apenas em tiro de meta, mais um pro Coxa, Brenner.
21: É, o Bahia, os jogadores do Bahia tentando a todo custo, né? Jogada de chute de longa distância. Dessa vez o Kiki deu até uma assustada ali, só que a bola acabou subindo, muito próximo do gol. E acabou subindo ali por cima da moldura do gol do goleiro do Coritiba. Segue 3-1 e o torcedor do Coxa vai fazendo a festa no Couto Pereira, porque a equipe vai voltando a vencer em casa, Fabrício. Algo que não acontece já há praticamente um mês e meio.
20: Ainda tem isso, né? Galera conseguindo roubar ponto do Coritiba no Couto Pereira, o Bahia não consegue, né? Brincadeira a atuação do Bahia. Gabriel De Luca, torcedor no Couto, fazendo festa no Bahia, chateado nas redes sociais, hein, De Luca?
22: Chateado e não acredita nem na mística que o Cássio falou.

0: E lá vem Bonucci pela esquerda, cruzamento. Tira a zaga do Coritiba. Vamos chegar na quase 40 do segundo tempo. O Bahia vai perdendo de 3-1. E depois do 3, Coritiba não fez mais nada, Cássio.
1: Mas é isso, Fabrício. O Coritiba não estava conseguindo pressionar quando estava tomando 1-0. A defesa do Coritiba é vulnerável. O Bahia teve chance, jogou a bola na área. O Elio José furou, Everton Ribeiro não chutou. Aí você, em algum momento, né, você vai acabar sofrendo uma finalização, um risco. O Coritiba chegou, fez. A defesa do Bahia deve estar se colocando como uma das piores do campeonato. Começou tão bem, mas todo jogo o Bahia toma gol desde 1º de abril.
0: E vai caindo para a 8ª colocação do Campeonato Brasileiro a equipe do Bahia.
1: O Bahia nesse momento ele já tem que se concentrar em afastar do Santos. Mas também do Mirassol, né? O Mirassol tá com 16. O Bahia não pode olhar para cima na defesa, num time que toda hora toma gol.
0: E que não vence a 9 jogos.
1: Então,
0: muito complicada
1: a vida do Bahia. Esse jogo esteve muito acessível. O Coritiba deu espaço, o Bahia fez 1-0, era melhor, terminou pelo tempo melhor. Se complicou sozinho.
0: E esse respaldo que com o Grupo City vai brigar na parte de cima, pelo menos em outras praças esportivas, isso não está sendo confirmado, né? Olha o time do Coritiba, João Paulo! No chute do William Oliveira, agora foi muito bem o goleiro do Bahia de mão trocada, viu, Brenner?
2: Dessa vez foi o Pedro Rocha, tentou ali a finalização, mas de mão trocada ali, o João Paulo fez uma grande defesa, tá? E colocou para escanteio. E mais uma mudança na equipe do Coxa Branca, a equipe do Fernando Seabra. Vai saindo ali, me parece, o Seba Gomes, camisa número 19. Vai entrando ali o Alisson, número 8. Ele mesmo, Seba, vai saindo para a entrada, Sebastião Gomes, para a entrada do Alisson, número 8. Mais uma alteração no Coxa Branca, Fabrício.
0: Porque na Espanha o Girona, terceiro colocado na temporada passada, caiu, né? Na França, o Troyes, né, sexto colocado na temporada retrasada, no passado caiu, tá voltando esse ano como campeão da segunda na França. Então, assim, tirando o Manchester City, não tem nenhum clube do grupo que realmente consiga ser sólido na primeira divisão daquele respectivo país. Lá vem Coritiba, cruzamento, passa por todo mundo. O Bahia tem ficado 3 anos jogando em alto nível, né, brigando na parte de cima, mesmo com alguma oscilação. Mas acho que é um momento preocupante, né?
3: Fabrício. Delu. Só para atualizar esse dado que o Cássio trouxe aqui, o Bahia antes desse jogo era a 6ª melhor defesa e agora já passa a empatar com o Fluminense e Vitória com a 11ª pior defesa.
2: Só João Paulo sofreu 7 dos 22 gols que o Bahia sofreu na Série A.
0: 7 dos
2: 22.
0: Meus amigos. E ele só jogou 2 partidas, né?
2: Sete até então, né?
0: E olha o time do Remo, ganhou bem os lances. Pedro Rocha na frente, tentou a jogada. Brigou pela bola ali o camisa 32 do Coritiba. Pedro Rocha, ela acabou saindo pela linha lateral. Arremesso que favorece o Bahia pelo setor direito. 43 de um Bahia melancólico no segundo tempo no Couto Pereira, viu, Cássio?
1: Como eu lhe falei, o Bahia ele não é a questão técnica. O Bahia não tem mentalidade para virar o jogo. Eu falei isso antes. Acabou o jogo. O jogo acabou no 2-1. Ali acabou o jogo do Bahia. O Bahia não tem estrutura emocional. Não demonstra para reagir.
0: Eita, e o Romano Gomes, hein? Pegou forte ali o jogador do Coritiba, lançamento para dentro no Pedro Rocha. O Canu ficou com ela. Canu também nessa zaga titular absoluto, voltou, bota, não se justifica, viu?
1: Não, já tem que buscar outra alternativa. Já bota David Duarte lá e Marcos Vitor, bota Gabriel Xavier com David Duarte, porque eu vou dizer um negócio para você, viu?
2: Não me surpreende se ele repetir a escalação no próximo jogo. E aliás, não pode só por causa da Acevedo. Né?
0: E a falta em cima do Kik.
1: Não, ele vai ter Eric de volta.
2: Tem Nestor também.
0: Falta em cima do Kik, cartão vai sair aí, né?
1: Romã.
0: É lá do Romã.
2: É do outro,
0: né?
2: Lance, é o Romã amarelado aí. Camisa 31 do Bahia, Romã Gomes, que recebeu o cartão amarelo.
0: E o Romã respalda ser preterido pelo Rogério, né?
1: Mas ele em relação ao Gilberto.
0: Elas por elas. Mas eu digo porque assim, o Rogério a gente acha que gosta de uns, não gosta de outros. Como ele é invocado com Gomes, hoje barba, cabelo e bigode pra dizer, tá vendo? Meus amigos,
1: não acho que Gomes foi um problema hoje não, pra lhe falar a verdade. Acho que ele não cria. Não é um cara que Gilberto cria. Mas defensivamente, agora de fato, pra mim faz pouca diferença. Um pelo outro.
0: Vamos ver essa cobrança. O Bahia tentando diminuir o placar no Couto Pereira. Quem sabe por uma pressão final.

capricha, Everton Ribeiro, dentro da área CF do Canu, David Duarte, o Bahia tem a chance, oportunidade boa para o Bahia, Ademir fica ali mais próximo, o Everton Ribeiro na cobrança, pode tentar o chute também, buscou o cruzamento de cabeça! Everaldo! Golaço, golaço, golaço!

0: sumido desde que entrou no jogo. Aparece bem no alto, cabeçada forte, sem chances para o goleirão Pedro Rangel. O Bahia diminui, o Bahia não desiste, o Bahia que é a mística tricolor no final do jogo. Everaldo, 3-2, Brenner.
1: Cruzamento da esquerda, Everton Ribeiro cobrou a falta perfeitamente, olhou pro Everaldo e só colocou na grande área. O Everaldo testou bonito pro fundo do gol. Pra modificar o placar, Sociedade mais uma vez, agora o Bahia tem 2.
2: Curitiba.
1: Mas o Coxa Branca ainda tem 3, o placar da Rádio Sociedade da Bahia. Quem sabe um empate, Fabrício?
0: Aos 45 minutos do segundo tempo, 45, etapa final, tem tempo sim, Everaldo pra rede, 3-2, tem jogo, viu, Cássio?
3: Tempo tem, né? O Bahia conseguiu uma boa cobrança de falta de Everton Ribeiro, e a cabeçada do Everaldo foi muito bonita, né? Defesa do Coritiba. A defesa do Coritiba é um convite ao prazer.
4: Não é, cara.
3: Mas a defesa do Bahia é um convite ao prazer pro Coritiba também. E nessa aí o Coritiba se deu melhor até aqui. Mas o Bahia tem como fazer um bufo-bufo, aumentar a pressão no Coritiba, tentar conseguir salvar um pontinho aí, né? Desse desastre que foi o segundo tempo do Bahia.
0: O homem deu 7, viu, Brenner?
1: 7 minutos de acréscimo. A última mudança no Coxa. Entrou o Vini Paulista, número 36, no lugar do 10, Josué. Vamos até 52, Fabrício.
0: Vamos até 52, são as emoções da Série A do Campeonato Brasileiro. Vamos chegando a 47,5 do segundo tempo. Tem pelo menos 5 minutos para o Bahia tentar esse gol no Couto Pereira para pelo menos arrancar esse pontinho e evitar que o Coritiba também crie uma distância no Bahia. Ambos tinham a mesma campanha antes da bola rolar. Essa bola vai ficar em tiro de meta para o tricolor. Tem a Gena Sociedade para o gol de Everaldo. Com você, De Luca.
5: E esse é o quarto gol de Everaldo no Brasileirão.
2: Bahia!
5: E o 23º gol do Bahia na competição.
0: É o Bahia tentando criar uma esperança para a reta final. Everton Ribeiro chutou mais grama do que bola, acabou dando de graça. Olha essa bola chegando na direita. O time do Coritiba tentando por ali. O Alisson por dentro buscou para ele, bateu cruzado. David Duarte acabou salvando em cima da hora. Duarte deu o quê?
1: Impedimento.
0: Impedimento pela direita.
1: Foi marcada.
0: Vamos lá, Bahia tem pressa. Kike Oliveira, Everton Ribeiro, pediu, recebeu. Capitão Tricolor deixou essa bola com o jogador que é o Michel Araújo. Michel Araújo para Cefedo. Na direita tem Roman Gomes. Michel Araújo pediu mais uma vez a Cefedo com Melo. Bahia vai tentar achar o espaço, quem sabe, na última chance. Vamos lá, Tricolor. Iago Morducci, curtinha para Kike, tentou o giro, pediu a falta. A falta foi feita. É um Coritiba atordoado na reta final. Bahia pode tentar buscar esse empate, Trovão.
1: E vai chover a bola na área. Poucos minutos restam para o Bahia. Bahia vai jogar a bola na área. Tem Iago Morducci e Everton Ribeiro trocando figurantes para saber quem vai cobrar. Mas falta já que vai ser cobrada neste momento. A bola vai choverar na área. A defesa do Coxa.
0: Cobrou curtinha, Morducci para Everton Ribeiro. Cruzamento, olha o Bahia, um toque de cabeça. A bola acabou indo para fora na tentativa do Roman Gomes. É só tiro de meta, Trovão.
1: O cruzamento ali do Everton Ribeiro. A falta foi cobrada rápida. Só que o Roman Gomes não teve muita direção ali na cabeçada, né? A bola acabou saindo pela linha de fundo. E agora o goleirão do Coritiba vai ali macetando para cobrar o tiro de meta. 49 minutos, Coritiba 3, Bahia 2, Fabrício.
0: Tempo passa, 49, vamos até 52. 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
0: Tempo passa, o Coxa fica com ela no campo de ataque. Breno Lopes vai brigar pela bola ali. O jogador que é o David Duarte tomou o Bahia e tá valendo tudo. Everton Guimeiro tentou acionar o Kike Oliveira na velocidade. Vai ali apostar a corrida com o Thiago Conce, que chegou de qualquer maneira pra cortar. Lateral pro Bahia, bola sumiu no Couto Pereira. Essa bola chegou no Morducci. Já cobrado, o Bahia fica com ela. Cobrança foi feita pra trás, por isso Daronco disse que tá tudo certo. Jogadores do Coritiba ficaram reclamando. Everton Guimeiro por cima pra Iago Morducci. Vai tentar chegar o Morducci de qualquer maneira. O Morducci tinha que ter tirado o corpo ali para ficar com o lateral, deu azar o Morducci, ela bateu no corpo do lateral, tricolor e foi para fora. O Couser fica ali na provocação, vai ficar com ela ali o jogador da equipe do Coritiba. A arbitragem vai confirmando só o tiro de meta, né, Trovão?
1: Vai confirmando ali o tiro de meta para a equipe do Coritiba e o goleiro ali vai segurando bastante ali para chegar aos minutos finais da partida. 3-2, Coritiba vence o Bahia de virada no Couto Pereira.
0: É, o Bahia fez o gol aos 45 em 7 minutos, já vamos aí pro 51, pro última passagem do ponteiro. O Bahia não conseguiu nem criar mais uma chancezinha, cara. Não,
3: jogou uma bola na área que foi cabeceada fraca, né?
0: Romão,
3: muito pouco. Coritiba subiu um pouquinho o tom aí e pra tentar chegar.
0: E agora falta no campo de ataque pro Coxa, né?
3: É.
0: Aí complica. Bahia não conseguiu nem pressionar, nem aproveitar o momento de certo atordoamento do Coritiba, né? Impressionante, viu?
3: Não, o Coritiba ficou atordoado no primeiro tempo.
0: Sim.
3: Por exemplo.
0: Que era o cenário ainda melhor.
3: Sim, no segundo tempo. Não pressionava, o Bahia com espaço, jogava, circulava. E a incompetência do Bahia foi absoluta nessa partida. Absoluta. Em diversos aspectos.
0: Complicado, né? Complicado. Ficou muito complicado pro Bahia, que vai perdendo de 3-2 pro Coritiba no Couto Pereira. O Coritiba tenta gastar o campo, campo de ataque, cruzamento. A bola ficou ainda pro coxa, Breno Lopes. Vai levar lá pro cantinho. E vai ficar ainda com o lateral. Breno chama a torcida do Coritiba, que vai à loucura. Coritiba vai vencendo e vai assumindo o G6 do Campeonato Brasileiro. Toda a desculpa que o Rogério costuma dar de elenco, de não sei o que, não serve para os outros, né? Fortaleza quarto duas vezes, o Mirassol quarto no passado, o Coritiba vence o Bahia para ficar em sexto e jogar o Bahia para oitavo. Mirassol e Fortaleza disputaram Libertadores e avançaram de fase. Toda a desculpa do mundo para que o Bahia não consiga atingir o sucesso que é possível. E a gente fica observando outros conseguirem. Termina o jogo no Couto Pereira.
2: Coritiba!
0: 3 para o Coritiba.
2: Bahia!
0: 2 para o Bahia. Uma troca de goleiro que trouxe um peso gigante. 3 gols muito rápidos do Coxa no segundo tempo. Um Bahia que não conseguiu reagir à altura do que pediu o jogo. 3-2 pro Coritiba, o Bahia amarga mais um jogo sem vencer na temporada, Brenner.
1: É, e são agora 8 jogos sem vencer, se já era uma das maiores sequências negativas da era Rogério Ceni, agora iguala a sequência negativa da era Renato Paiva, que entre junho e agosto de 23, ficou 8 partidas também sem vencer sob o comando do treinador português. Na ocasião foram 3 derrotas e 5 empates. Na ocasião, o Bahia brigava contra o rebaixamento e também foi eliminado nas quartas de final da Copa do Brasil diante do Grêmio. E o jejum, o fim do jejum só aconteceu com a vitória sobre o América Mineiro por 3-1 em partida válida pela 18ª rodada. Naquela época o Bahia perdeu por 2-1 para a equipe do Fluminense fora de casa, 2-1 para o Grêmio na Arena Fonte Nova, 1-1 com o Grêmio na Fonte Nova, jogo de ida da Copa do Brasil, 1-1 com o Cuiabá fora de casa, perdeu nos pênaltis para o Grêmio na Copa do Brasil, lá na Arena do Grêmio, perdeu para o Atlético Paranaense por 2-0 na Arena da Baixada, empatou com o Corinthians em 0-0 na Fonte Nova e empatou com o São Paulo em 0-0 lá no Morumbis. Então, o Rogério Ceni igualou uma marca aí do Renato Paiva. 8 jogos sem vencer e agora 3 pontos separam o Bahia do 16º colocado, que é o Vasco. Fabrício.
0: Falta só pedir para sair, né? Para ficar igualzinho o Renato Paiva. Será? Bom, dito isso, fim de papo no Couto Pereira, 3 para o Coritiba, 2 para o Bahia. A gente vai pro balanço final.
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0: Manda pra mim que eu mato no peito, boto no chão. Pois é, rapaz, de maneira melancólica, o Bahia perde da equipe do Coritiba lá no Couto Pereira pelo placar de 3-2. Torcedor tricolor, mais uma vez chateado com esse momento no Bahia. Já são 9 jogos sem vencer na temporada, né? Resultados complicadíssimos. O Bahia vive um período bastante difícil na temporada, né? Não vence desde o Mirassol, aquela vitória por 2-1. Depois, 8 jogos no total, né? Como disse o Breno, né? Perde do Flamengo 2-0, perde do Remo 3-1, empata com o Santos 2-2, empata com o São Paulo em 2-2, perde do Cruzeiro 2-1, perde do Remo 2-1, empata com o Grêmio em 1-1. Esses 8 jogos, 3 empates e 5 derrotas. É um momento terrível do Bahia.
3: Terrível.
0: Cássio Cardoso, por que o Bahia perdeu e que momento é esse do tricolor? Coloca a vinheta dele, o que sabe do jogo.
4: Cássio Cardoso.
3: Fabrício, amigos e amigas da Rádio Sociedade da Bahia, o Bahia foi derrotado pelo Coritiba por 3-2. Inclusive o placar repete a última vez que o Bahia tinha perdido para o Coxa no Couto Pereira em 2014. Porque o Bahia, ele mais uma vez sucumbiu diante da sua falta de letalidade e diante da sua falta de qualidade competitiva em aspecto mental e também na fase defensiva. O jogo contra o Coritiba, ele é um jogo de duas equipes que estavam iguais na tabela de classificação e que o Bahia teve a possibilidade de abrir o placar jogando melhor. Aos 25 com o Eric Pulga, o Bahia já tinha criado o suficiente para ter feito 1-0. Era um placar justo e essa abertura de placar do Bahia com o Eric Pulga não necessariamente acionou o dispositivo de emergência do Coritiba. O jogo continuou uma partida tranquila para o Bahia. Coritiba ameaçou em um contra-ataque do Coritiba, uma bola longa para o Breno Lopes, que saiu correndo com ela, tirou o Romão do jogo e bateu para a defesa do Léo Vieira, que ainda estava em campo naquele momento. Mas aquilo foi tudo que o Coritiba criou de perigoso no primeiro tempo, enquanto o Bahia teve algumas oportunidades, mas pecou na tomada de decisão e na finalização. Se imaginava que o segundo tempo pudesse trazer para o Bahia um cenário diferente, mas o que aconteceu surpreendeu, inclusive talvez o próprio Bahia, né? Coritiba não conseguiu pressionar. Coritiba começou o segundo tempo distante do gol do Bahia. Parece com aquela vocação de contra-ataque prevalecendo. E isso deu ao Bahia um conforto em boa parte da segunda etapa. Começozinho ali do segundo tempo sem sofrer do Bahia. Tanto que teve um momento que o Bahia teve a oportunidade do segundo. William José e Everton Ribeiro chutaram mal dentro da área. Nesse momento, inclusive, tive a preocupação de falar que é um tanto quanto desaforado com o futebol você perder chances e dar oportunidades a adversários em uma Série A. E o Bahia deu. Pulga comete falta, Thiago Santos, a bola vai na área. O João Paulo, que entrou no lugar do Léo Vieira, não defendeu. Ela ficou viva. Na volta, uma fatiada do Josué e o Bruno Melo dentro da pequena área, praticamente, cabeceia para empatar o jogo aos 10. Isso aí colocou o Bahia numa situação um pouco mais incômoda, mas ainda assim, com um ponto, tendo condição de jogar mais com a necessidade do Coritiba, apesar do Bahia também precisar vencer, né? Mas o Bahia não resistiu às poucas investidas do Coritiba. O João Paulo errou de novo na origem da jogada, veio um cruzamento, o Canu errou. E aí, né, rapaz? Fico dizendo, não, tem que tirar o Mingo porque o Canu. Tem que tirar o Mingo porque tem Canu. E o Mingo tá errando muito. Mas o que erra o Canu também é uma barbaridade. Impressionante. É praticamente um erro grave pro jogo. E aí o Bahia cede com o Lavega a virada ao Coritiba. Depois da queda, um gol aos 19 da virada, vem o Cois. E aí é muito previsível. Primeiro contra-ataque do Coritiba com 2-1. O Breno Lopes tabela com o Lavega, sai na cara do gol e garante o 3-1 para a equipe da casa. Cenário que foi conduzido com certa tranquilidade pelo Coritiba até o finalzinho, quando na falta ali sofrida pelo Kiko, o Everton Ribeiro botou na cabeça do Everaldo para diminuir, mas não evitar um prejuízo imenso, mais um no Bahia, que na minha opinião tinha que ter vencido o jogo. Nem um empate poderia ser considerado um bom resultado pelo contexto do Bahia e pelo contexto do jogo. Mas o Bahia não conseguiu nenhum ponto, quem dirá três. Amargou mais uma derrota, tomou 3 gols, mostrou que o João Paulo de fato não tem a menor condição de estar na meta do Bahia. Mas eu estou curioso para saber por que os goleiros do Bahia erram tanto. Será que a preparação do Bahia de goleiro, ela é adequada?
0: Justamente tendo um dos maiores da história como
3: será treinador. Será que é adequada? Porque o João Paulo é o João Paulo pior do que eu imaginava quando ele veio do Santos. E até o Léo Vieira começou bem. Passou muito tempo dentro do Bahia, começou a falhar.
0: Foi mesmo.
3: Eu não vou dizer que o Léo Vieira tava afim na flor de futebol, não, tá? Não tava. O Bahia sofre uma derrota pela sua já conhecida incapacidade de ser feliz, incapacidade de machucar esportivamente seus adversários, incapacidade de estar nas primeiras prateleiras do futebol brasileiro. Na minha opinião, existe um esgotamento, eu tenho repetido isso com frequência, evidente no trabalho do Rogério Ceni, um esgotamento também da própria gestão desse elenco, da relação desse Bahia com... Porque esse Bahia ele ficou exposto. E aí, talvez, Fabrício, a gente não possa só entregar ao Rogério e ao elenco. Tem que subir. O Bahia está exposto. Quando teve todo o cenário favorável para fazer um grande campeonato brasileiro, depois de um ano que cresceu receita, o Bahia perde vaga na Libertadores, perde vaga na Copa Brasil. E quando é para você fazer um campeonato brasileiro agressivo, muita gente credenciou ao Mirassol o resultado do ano passado por conta de calendário, que era calendário valgado, o Bahia está sendo incompetente para fazer sequer parecido. Porque o Bahia virou um saco de pancada. O Bahia está 6 jogos sem vencer de Série A. Então, se isso não incomodar, se isso não gerar uma insatisfação, e eu não sei se vai gerar, né? Porque o Renato Paiva de 18 jogos ganhou um e só saiu porque pediu para ser demitido, porque não suportou a montagem. O que o Bahia vai viver nesse campeonato brasileiro? É por isso que eu digo, Fabrício, estou dizendo agora e vou dizer quando acontecer também na Fonte Nova. A parada para a Copa é como um gongo que soa para o Bahia. É para o Bahia parar a queda livre, botar a cabeça no lugar e fazer diferente. É a grande oportunidade para que as coisas sejam feitas sem cabeça quente, sem fígado, mas com uma noção clara de que o trabalho está esgotado.
0: Tá.
3: Esse é o ponto para mim fundamental. Que chegue logo a parada para a Copa. O Bahia tem a garantia de que não vai estar na zona de rebaixamento, porque são 5 pontos para o Santos. Mas o Bahia vai ter que recomeçar o Campeonato Brasileiro olhando para baixo prioritariamente, antes de olhar para cima. Porque esse time não tem condição nenhuma mental e do trabalho que o Rogério Ceni vem apresentando até aqui em 2026 de reagir ao que está sendo apresentado e exposto, porque as condições são e foram as melhores possíveis a partir do momento que, através da sua própria incompetência, o Bahia não conseguiu permanecer nem na Libertadores e nem na Copa do Brasil. Então, para mim, esse esgotamento chegou e vem aí uma intertemporada de 50 dias com letra férias, com janela aberta, que permite ao Bahia, ao Cadu Santoro, ao Raul Aguirre, a todos os líderes do Bahia, fazer mudanças necessárias para que o Bahia não seja um time que vá lutar contra o rebaixamento na volta da Copa do Mundo.
0: Complicado para esse Bahia, viu? Que momento ruim do Bahia. 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
0: É a Rádio Sociedade da Bahia na super cobertura do Campeonato Brasileiro. O Bahia infelizmente perdeu do Coritiba pelo placar de 3-1 e se complicou ainda mais na luta por uma das vagas diretas à Taça Libertadores do ano que vem. E antes do Deluca trazer a galera participando, só outra lembrança, né? Que o Cássio falou e eu aprofundo um pouco mais. As desculpas que o Rogério trouxe ao longo desses anos para insucessos do Bahia, eles não se confirmam com outras equipes, né? Vou para a última, a mais recente. Toda a falta de experiência do Bahia na Libertadores, tratada como algo fundamental para o insucesso, ela mingua. Quando você vê o Mirassol pegar um grupo forte e avançar em primeiro.
3: Acabou. Com a maldade de antecedência.
0: Acabou, Cássio, né? Quando você vê o Fortaleza jogar entre Libertadores e Sul-Americana, sempre competindo. River e Boca foram no Castelão pra tomar pau.
3: Foi.
0: Se viesse aqui, não, porque é horrível, Boca, a gente tem que entender. E aí a gente vai ficar entendendo quanto tempo, né? Esse projeto a médio e longo prazo, o que nos garante que mais pra frente estaremos melhor do que hoje, ou em algum momento estaremos melhor do que em 2024, que era o segundo ano apenas, né, na Série A, e que foi o ano mais vistoso, na minha opinião, embora com insucessos como a Copa do Nordeste, perdida pelo CRB. Ano passado teve mais títulos, mas eu acho que o time que encantou com o jogo jogado foi o de 24.
3: O Fabrício, a questão quando a gente fala de médio e longo prazo é que há uma certa distorção disso. Rogério já tem um prazo suficiente para ser questionado e demitido.
0: Exatamente. Acabou, eu tô com você, Cássio. Exatamente.
3: Não é um técnico de 6 meses de trabalho, de 3. E técnico se troca. O Manchester City trocou técnico. Teve Maurício Pellegrino. Teve o Mancini.
0: Sim.
3: Você tem técnico. É, chegou no Guardiola e passou 10 anos. Por quê? Ganhou. O Abel só tá no Palmeiras o tempo todo. Porque ganhou.
0: Ganhou.
3: Ninguém fica muito tempo sem ganhar. Até o Simeone ganhou, gente. Pra estar no Atlético de Madrid tanto tempo. Que ganhou 2 campeonatos espanhóis, em 14 e 21, ganhou a Liga da Europa. Chegou em 2 finais de Champions. Ganhou. Se você não tem ganho, você tem que fazer troca. Rogério tem. Essa é a 4ª temporada. 23 dele de setembro, 24, 25, até 26 de junho.
0: Isso. Eu tenho de estar
3: assim. Esgotou, minha
0: pra gente. Pra mim, 4ª temporada.
3: Esgotou. Agora, eu não tenho perspectiva de demissão, porque eu não vi o quanto se aprendeu dentro do Bahia que você tem que tomar decisão de demitir técnico. E Rogério, eu não sei se vai sair por conta própria. É. Eu espero, repito, eu espero que isso aconteça. Temos uma paralisação que vai durar 52 dias. Ideal para você agradecer serviço, fazer suas devidas homenagens, referências em relação ao número de jogos, vitórias, tabus quebrados. E trocar. E vou dizer mais, não adianta nada além de resultado se você quiser rentabilizar o futebol.
0: É.
3: Ah, não, porque nós queremos só vir atrás de dinheiro. Não é o caso. Mas o dinheiro é importantíssimo. Como é que você rentabiliza futebol? Resultado. Resultado é que bota gente no estádio, resultado é que bota camisa pra vender, é que bota jogador pra valorizar. É resultado, gente.
0: Eu acho...
3: Não é possível, Fabrício, que você não tenha essa busca incessante pelo resultado todos os dias. E parece que essa coisa do processo que vão acontecendo, e que eu não sou negacionista da ciência, dos processos, nada disso não. Mas eu vou repetir, nós estamos falando de um trabalho que está aí desde setembro de 2023.
0: Já deu.
3: Pode trocar, não ofende ninguém isso. Não ofende ninguém. Agora você tem que ter um nível de consciência, de atitude e de desejo pelo resultado. Tem gente que é orientada a processo, tem gente que é orientada a resultado. Se você for apenas orientado a processo, você vai deixar como está. Se você for orientado a resultado, você vai dizer, ó, o processo é bom, é importante e eu posso mudar e manter processo. Só que você tem que mudar. E aí eu espero que o Bahia tome uma providência. Não espere que o Rogério Ceni seja a pessoa, como foi o Renato Paiva, vai dizer, ó, gente, tô indo embora. Mas hoje, infelizmente, eu acho que é isso que vai acontecer. Eu não vejo Cadu Santoro, Raul Aguirre, Ferran Soriano, que tem outro detalhe também que a gente precisa falar, tá? Ah, mas o Cadu Santoro, ele tem determinada autonomia. Como se tem num presidente de clube, o papelinho. Por que ninguém fala do papelinho no Vitória? Nem na hora da pressão. Porque o Fábio Mota tá ali, como teto de ferro também.
0: É.
3: E é ele que assina. No Bahia, quem assina é o Grupo City lá na Inglaterra. É ônus e bônus de ser quem é. Cadu Santoro diz, não vai poder fazer tudo que ele pensa e quer sem prestar contas a Ferran Soriano. Mas as pessoas ficam assim porque elas precisam direcionar a fúria para uma pessoa física. Isso é normal, né? Você concentra a idolatria na pessoa física, você concentra a fúria na pessoa física. Aí ele vai ter que ouvir o Cadu Santoro, é do Horizonte. Mas essa coisa, ah, ele que tem... Não vai. Quem garante que ele já não teve vontade de demitir?
0: Sim, e não pôde.
3: Porque o Ferran Soriano chegou aqui em determinado momento e disse que Rogério Ceni fazer um trabalho tão sofisticado quanto o de Guardiola.
7: É.
3: E aí? Você acha que Cadu Santoro vai demitir Rogério Ceni a contragosto de Ferran Soriano? O ponto é, as cobranças precisam acontecer no Bahia para o resultado, porque senão o Bahia, se não tiver a cobrança pelo resultado, sem resultado vai tomar um prejuízo ainda maior. Essa é a língua que eles vão entender. Pessoal, meu irmão, você tá tendo que botar a chequinha aí, um real, pra ver se leva o povo pro jogo do Botafogo. Um time que tava botando 35 a toda hora no estádio, com um chequinho altíssimo.
7: É, era a segunda melhor média do Brasileirão, já deve ter dado uma caidinha, né?
3: Vai cair. Vai cair, porque você olha pro Bahia e você não sente representatividade. Você não sente que pra quem tá em campo, o jogo, o resultado é importantíssimo como é pro torcedor. E aí você faz um paralelo com o que acontece com o Vitória. Que o torcedor enxerga limite no time, mas enxerga que pro time o resultado é tão importante quanto é pro torcedor. No Bahia, não. Então, enquanto isso não for corrigido na rota do Grupo City com o Bahia, a tendência é que esse ano vá buscar aquele drama de pouca gente no estádio, pouca camisa vendida. Porque você vai fazer isso, você vai ganhar esse dinheiro, você vai fazer essa rentabilidade acontecer com resultado. E Rogério Ceni aparentemente não tem a menor condição mais de dar resultado no Bahia.
7: É, meus amigos, esse é Cássio Cardoso, um Rogério Ceni que pra mim também briga com outro processo do City, que é a tentativa de revelar grandes ativos, né?
1: Uhum.
7: E o Rogério não deixa os ativos do Bahia aparecerem, deslancharem, brilharem. Quando isso acontece, logo desaparece. Tem justificativo caso Suassuna não tá hoje entre os relacionados? Talvez o Rogério diga que ele machucou, enfim, né? Lá já lá em Curitiba, uma vez ele trouxe uma justificativa sobre isso em relação ao Cauê Furquim, né?
1: É, mas o Cauê Furquim é até plausível, porque ele, no meio da semana, ele ficou de fora do jogo sub-20, que ele tava sendo titular, né? E no último jogo sub-20 também ele não foi pro jogo. Até treinou nessa semana, existia a expectativa até dele ser relacionado, acabou que não foi. Quem foi o Caio Suassuna, mas na lista final acabou sendo cortado.
7: Nem o Caio ficou, né? Então, assim, o Rogério resiste muito também a esses garotos que, na minha opinião, olhando lá o projeto também da Inglaterra, é objetivo do City, revelar atletas, né? Você tem o Del, Furquim, jogadores de seleção que não tem minutos no Bahia. Outras equipes maiores, né, em termos de resultado dos últimos anos, tipo Palmeiras e Flamengo, conseguem achar espaço para os seus garotos da base. Num cenário que seria mais difícil. Ele dizia assim, gente, meu time foi campeão da Libertadores, vou arrumar um espaço pro moleque desse. Lá se arruma.
3: E aí, lá se arruma. Virou titular, né?
7: Everton, e do Palmeiras você sai de Luiz Guilherme pra... Você sai de Hendrick pra Luiz Guilherme pra Estevão com muita naturalidade.
1: E
7: pra Alan agora.
1: Isso. E aqui tem essa dificuldade.
3: Pra Vitor Reis, zagueiro, que jogou e já foi vendido.
1: E aqui tem essa dificuldade, mesmo você vendo os jogadores do ataque embaixo, em que o próprio treinador fala, não, o Ademir tá num momento de baixa confiança. E por que não troca? Porque você fica insistindo no cara. Se você tem ali o Cauê Furquim, que pode ser uma opção pelo lado direito, o Kiko Oliveira não vai bem, por que Cauê Furquim não pode jogar?
7: O Vitor Reis, que foi a terceira maior venda da história do Palmeiras, talvez você lembre, Cássio, o Murilo volta, né? Um jogo antes de um clássico contra o Corinthians, e o Abel mantém ele nesse jogo e no clássico. E a torcida fica enfurecida com o Abel, não sei se o resultado não vem, a minha lembrança realmente não tá tão viva, mas a lembrança viva é essa, de uma insistência com o Vitor Reis, já com o Murilo de volta. Né? Por quê? Tudo orquestrado, Caio. Ô, Cássio, desculpa. Baixou, acabou a temporada, Vitor Reis saiu por mais de não sei quantos milhões de euros. Porque teve ali um período de titular de um time que brigou por título. E acabou sendo vice-campeão de Libertadores, vice-campeão de Campeonato Brasileiro. Então, assim, a insistência com o garoto da base não tem só o objetivo performático, né?
3: Não, de grana. Thiago foi vendido. Thiago foi aproveitado, virou artilheiro da Copa do Nordeste, pegou importante pelo Bahia no Campeonato Brasileiro da Série A, foi vendido. Isso não tem lógica. Você não ter levado Suassuna hoje pro banco depois do que ele fez contra o Grêmio, não tem lógica.
7: É.
3: O esgotamento é generalizado. David Martins, por que não entrou? Entrou Michel Araújo, velho.
7: E olha que o David e o Rogério elogia, viu? Em várias coletivas.
3: Você entendeu? Entra Michel Araújo, cara, pra jogar.
7: Vamos ouvir a galera, Cássio? Vamos lá ouvir a galera participando com a gente através do WhatsApp, 96561025. 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
1: Vamos lá, vamos passar aqui no WhatsApp da Centenária da Bahia. A galera deve estar revoltada, mas a gente quer ouvir você, torcedor. Chega aqui e fala mais.
9: Boa noite, aqui quem tá falando, Carlos, cuidado.
1: Ele apagou o áudio, viu? Ele tá com tanta raiva. Ele apagou o áudio no meio.
10: Deve ter xingado.
1: É. Deve ter repensado aí as palavras dele. Ele já tá gravando outro. Daqui a pouco eu chego com você. Vê agora, Valdo Pinho. Chega mais, torcedor.
11: Boa noite, bancada da sociedade. Quem fala aqui é José Valdo, aqui. Eu tô aqui em São Paulo. Esse Bahia, não, sinceramente, já deu, já chegou o limite. O que os torcedores têm que fazer é assumir os portões da Arena Fonte Nova e não deixar nenhum torcedor entrar no estádio no próximo jogo do Bahia. Calma. Porque ninguém aguenta mais, meu. Ou o Rogério sai, ou então ninguém entra no estádio.
1: Isso aí. É, Valdo, você tem que lembrar também que a arquibancada é o lugar para a torcida fazer o seu protesto mesmo.
10: E teve um protesto bacana no último jogo, que foi não cantar durante os 20 primeiros minutos iniciais contra o Grêmio. Eu achei um protesto muito legal, que é um protesto que não tem badela,
1: sem violência,
10: não tem ida na casa de treinador. Exato. Que não só mora ele lá no condomínio. Então, tudo isso é muito, muito legal, pacífico, né?
1: E é o lugar onde todos os torcedores podem acompanhar ali o protesto, a manifestação. Não só o torcedor pode acompanhar, mas também toda a comissão técnica do Bahia. Chega mais, Alberto. Fala aí, torcedor. Como é que tá, rapaz? Ficou com raiva? Ficou chateado? Conta aqui pra gente.
12: Rogério Ceni, já deu pra Rogério Ceni. Agora sim. Não é só o Rogério Ceni que tem que pegar a mala e cair fora, não. Cadu Santoro é outro, porque assim... Não é possível que ele não tá enxergando, né? Como o elenco do Bahia tá, os caras andando em campo, entendeu? Esses goleiros que se juntar tudo não dá um. Pelo amor de Deus, é aí uma vergonha. O time toma 3 gols em 12 minutos, tá de sacanagem.
10: O torcedor tocou num ponto interessante. O Bahia tem 2 problemas crônicos pra mim, né? Que não consegue resolver nessa era Grupo City. Centroavante, que até ameniza com a chegada de Lúcio, ele faz alguns gols e é muito bem vendido, por sinal. Só que no gol, cara, o Bahia não consegue resolver esse problema. Começa com o Adriel, vai para Marcos Felipe, aí você vem agora o João Paulo para ser a opção. O João Paulo, com aquele destaque do Santos, chega, não, João Paulo do Santos, muito tempo sem jogar, quando é requisitado contra o Remo, toma 4 gols e uma virada inacreditável. Agora, de novo, 7 gols. 7 gols sofreu o João Paulo, dos 22 gols que o Bahia sofreu.
1: Só o Ronaldo que passou alguma segurança pro torcedor ali.
10: Aí dois jogadores que chegam sem muita badalação, que é Ronaldo, sim, e Léo Vieira. Até que vai bem. Sim. O Léo Vieira, a gente pode até falar daquele jogo contra o Remo, jogo de ida da Copa do Brasil.
1: De uma maneira geral.
10: Mas num todo, você não chega nem a compará-lo o que fato tá fazendo o João Paulo, o que fez o Marcos Felipe e o que fez o Adriel, por exemplo, quando foi requisitado para ser titular. Então é um problema crônico e agora você tem a lesão do Léo Vieira que preocupa, porque o Bahia fala de entorse primeira mão, porque vai ter exame amanhã. E aí você vai ter um diagnóstico final, que a gente tem que torcer para não ser um LCA. Porque se for LCA, acabou a temporada pro Léo Vieira, cara. Felizmente o Ronaldo já tá em transição, já tá fazendo campo e academia, e a tendência é que ele retorne, felizmente retorne contra o Atlético Mineiro na volta da Copa do Mundo. Aí você vai ter que olhar com carinho, entre aspas, pro Marcos Felipe, porque é um ativo do clube. Claro, tá retornando, tem contrato até o final de 2027. Essa vai ser a solução? Ter o Marcos Felipe como segunda opção?
1: Complicado.
10: E quando o Ronaldo não puder jogar? O Marcos Felipe vai atuar de novo pra falhar e acontecer o que vem acontecendo com os goleiros do Bahia? É um problema crônico que o Bahia não consegue resolver há 3-4 temporadas.
1: Complicado, torcedor. Vamos continuar agora. Ele veio, viu? Mandou o áudio dele. Venha na paz, pelo amor de Deus. Chegue mais, torcedor.
9: Tá difícil assistir o jogo do Bahia. Quem tá falando, Carlinhos Cruz das Almas. Tem que mandar esse Rogério embora logo, junto com Nestor, Michel Araújo, Iago, Ademir, William José, João Paulo, Everaldo e companhia.
13: Tem certeza?
9: Ninguém aguenta mais, não.
1: O cara já fez a lista dele toda aí. Tomara que venha um goleiro nesse bolo aí de troco, né, torcedor? Vamos continuar escutando aqui. Os torcedores estão chegando. Esse aqui mandou um monte de áudio, uma sequência. Chega mais, torcedor.
14: Tô corrigindo aqui, Arthur Jampa.
7: Eita, peraí.
13: Fabrício Cunha, boa noite, amigo do Uruguai. O goleiro do Bahia é Jamba.
7: Ah, tu Jamba. Jamba. Bom. Viu?
13: É o goleiro do Bahia titular, melhor que eles tudo aí, Jamba. Boa noite.
10: Pois é, goleiro de seleção, mas não tem oportunidade, né? Quem geralmente quem tá indo pro é, viajando com a equipe e tá no, entre os relacionados, mas não vai pro banco, é o Victor, goleiro da base.
7: Vamos seguindo aqui, escutando o torcedor do Bahia, que tá chegando aqui retado, rapaz, depois de mais um revés no Brasileirão.
14: Boa noite, pessoal da Rádio Sociedade, aqui me chamou Hugo de Feira de Santana.
7: Fala, Hugo.
14: Mas quem não vê que o Rogério Ceni já passou do teto, ele nem chegou ao teto, ele já passou do teto, entendeu? Ele já passou do teto, o time do Bahia é limitado, um time fraco, limitado, entendeu? Os jogadores preguiçosos, não tem raça, o Bahia parece que já ganhou tudo, que os jogadores entram, que parece que já ganhou o jogo. Entendeu? O Bahia precisa contratar com urgência, mudar o técnico.
7: O Cássio avisou, quando o Bahia abriu o placar, falou cuidado com a soberba, que é assim que o Curitiba gosta de jogar. E aí você vê o Bahia ali, ah, você quer ganhar esse jogo? Pau, pau, tomou aí 3-1, mais um revés, oitavo jogo sem ganhar. Esse é o Bahia que a gente tá vendo 2026, chega mais. É, meu irmão, quebrou tudo.
15: Boa tarde, bancada. É, Cássio falou que Cadu não resolve tudo. Será que não colocar os ativos, os meninos, para jogar também no erro desde lá? Não me perguntem nada. É só intuição. Não tô falando nada. Já conversei com alguns colegas. Mas como o Cássio falou, ah, botar para jogar não é melhor? Para mostrar os meninos na prateleira? Não sei, mas talvez o medo de machucar, né, os ouros dele, né? As pepitas, não sei. Henrique Tinga, Lauro de Freitas.
7: É o que, Fabrício?
16: Não, porque assim, esse cuidado com a parte física dos moleques, Caio, não teria, ou do Cássio, não teria sentido, né? Porque se o ouro não jogar, não é ouro, é prata.
17: Mas eu vou dizer uma coisa pra você, velho. Quem tiver medo de ir no banheiro não come, velho.
7: Não é?
17: Pelo amor de Deus, não existe isso. Então pra que você vai jogar futebol? Se você tá com esse
7: machucado. É bom, né?
17: Não é verdade?
7: Não, mas vamos lá na perspectiva que não passa pela vontade dos atletas, e sim o grupo. Não é meio louco o grupo dizer assim, ah, eu não vou botar o Forquinho, que vai que ele machuca. Ah, ele joga a seleção, ele treina, ele joga
10: a seleção. Mas o torcedor tá culpabilizando o Rogério, por isso mesmo. Sim. Tá falando, ah, será que é por isso? E aí culpabiliza ele, não tá passando pano não.
17: Não faz sentido. E eu vou dizer, me desculpe, se a lógica for essa, eu superestimei a lógica do Grupo City.
7: Não é?
17: Pô. Você acha o quê? Que é você embicando com um time assim, que você vai valorizar ativo que nem jogando, tá? Ou é você brigando por uma vaga na Libertadores com jogadores como o Thiago que vai fazer valorizar? Que nem era essa pérola toda na divisão de base, chegou lá e garantiu o lugar dele, meu irmão. E faz falta?
7: Muita.
17: Entendeu? Como foi? Como é que ele teria aparecido pra ajudar tanto o Bahia se não tivesse oportunidade pra jogar?
7: E vou te falar, como é que o Thiago conseguiu esfregar na cara de todo mundo que o Rogério tava errado e o Rogério com outras peças cometeu o mesmo
17: erro? Mas tipo o Gabriel Xavier também esfregou.
7: É, Gabriel Xavier, uma temporada antes, em 24, isso,
17: né? Esfregou.
7: É, precisou ser barril dobrado duas vezes, isso. Que é uma eleição da torcida, para que o Rogério desse sequência.
17: Né? Porque a ideia era o Vitor Cuesta jogar.
7: Sim, verdade.
17: Entendeu?
7: O Inter, né? Ainda houve uma insistência ali, com um jogo ruim atrás do outro. Lembro que você falava que o Vitor Cuesta jogava muito deitado.
17: Deitado,
7: né?
17: Muito, né? No chão.
7: E o Gabriel pedindo passar de nada. Porque eu quero lembrar que o Thiago, ele ganha essa vaga, né? Essa preferência pra ser titular, por exemplo, contra o Flamengo e forçar a expulsão do Danilo e brigar pela bola que resulta no gol do William José naquele 1-0 que o Bahia não ganhava do Flamengo há não sei quanto tempo. Pro Thiago buscar aquele espaço, Cássio, ele aproveitou 7 minutos aqui, 7 ali, 9 ali, sabe?
10: Um pênalti contra o Ceará.
7: Não, porque eu quero dizer assim, um gol contra o Ceará. Ah, Thiago entrou no intervalo de um jogo. Thiago, toma um jogo inteiro pra você. Ah. Isso foi acontecendo na Copa do Nordeste. Foi. Mas era sempre oportunidade quebrada, mas ele ia lá e dava
17: sinal
7: de fazer o gol.
17: E quando foi titular por necessidade, que o Beto tava todo desfalcado contra o Flamengo, acabou a expulsão do Danilo.
7: É isso. Não, ali eu acho que já existia também, assim, uma visão de que o Thiago é útil e tem
17: que jogar. Mas por que ele jogou?
7: É, porque tinha desfalque.
17: O Beto tava todo desfalcado, pô. Contra o Flamengo,
7: a gente ficava... E é fundamental, força a expulsão do Danilo...
17: Isso.
7: E participa do gol na jogada individual. Dentre outros momentos importantes da temporada, o Thiago apareceu bem e, na minha opinião, De Luca, pra você seguir com os ouvintes, ele provocou essa situação, né? De todo mundo dizer, e agora, Rogério? O campo tá gritando. Seria um constrangimento o Rogério, naquele momento, não optar pelo Thiago.
16: eu acho que com outros atletas essa dificuldade que o Thiago teve fica mais evidente.
10: Mas só trazendo aqui outra situação envolvendo o Bahia, dessa vez não envolve diretamente, mas indiretamente. O Ricardinho Martins, que ele é setorista do Santos na TNT Esportes, trouxe a informação que o Gabriel Brazão não deve mais jogar pelo Santos. O goleiro não atuará nessa terça-feira contra o Cuenca, pela Sul-Americana, e também deve ficar de fora diante do Vitória no final de semana. E porque Brazão está sendo preservado, deve ser negociado na próxima janela de transferências. Então, muito provável que o João Paulo agora em junho, né, volte para lá, para quem tem contrato com o Santos.
16: E o Brazão seria uma boa? Tá pipocando no mercado.
10: É, o João Paulo tá muito valorizado, né?
17: Eu acho o Brazão hipervalorizado.
16: É, eu acho o Brazão pegada João Paulo de 2023, sabe?
10: O momento time
16: era
10: bom,
16: muito,
10: né,
16: atacado, ele faz defesa pra caramba, porque de 50 bolas você vai pegar, né? Um monte, né? E no final o time é rebaixado e, ah, mas o goleiro era muito bom. Aí eu lembro do Douglas Friedrich, né? Não, mas era muito. Veio pro Bahia, não foi bom. Né? Lembra do...
17: É porque a gente via ele pegar as 17 bolas, que o Avaí todo mundo
10: ficava
17: no gol.
16: É isso,
17: mas os gols que ele tomava, aí ficava naquele limbo, que é o Avaí que é fraco. Quando você vai olhar com critério, é muito gol que ele falha.
16: Não é?
17: É.
16: E aí no Bahia a gente viu o combo, né?
17: Viu. Aliás, eu vou dizer um negócio pra você. O Bahia tem que ser mais eficiente nessas posições, velho. O gol e o fazedor de gol. Esses caras precisam ser prioridade, velho.
10: Isso. E não gastar pouco.
16: É melhor do que trazer 3-4,
10: sabe? É. E não gastar pouco. Não se gasta pouco com o centroavante, cara.
17: Você precisa ter jogador que decide nas duas pontas.
16: Tá chegando um com 23 jogos, 6 gols na temporada.
17: Vamos ver aí.
16: Vamos ver no isso. Campeonato argentino.
10: O jogo quando tava 1-0 o Bahia. Aquela chance de William José tava 1-0 o Bahia. Se ele faz aquele 2-0.
16: É.
10: Mesmo com o João Paulo em campo. Mesmo com o João Paulo em campo. Será que o jogo não seria outro?
17: É, Everton Ribeiro final do primeiro tempo que bate com o Mocotó na perna direita.
10: Aí você tem seu centroavante que faz até uma boa partida, mas jogando no losango no meio de campo. Porque quando vai pra frente tem uma grande chance na grande área, não consegue finalizar no gol.
16: E essa é a expectativa do torcedor tricolor que chega aqui. O Bahia vai contratar ou vai contratar? 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
16: Vamos seguir então com o torcedor aqui que tá chegando no WhatsApp da Rádio Centenária da Bahia. Chega mais, torcedor, fala aí.
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16: É, rapaz, agora o torcedor do Bahia vai ter que aguentar aí, o torcedor do Bahia, né, vai ter que aguentar o torcedor do Vitória que chega, porque o Vitória, inclusive, vamos dar uma passadinha na tabela, inclusive.
10: Tá um ponto só, né,
16: do Bahia. Exato, há um pontinho só, essa derrota aí do Bahia, que já começa a complicar, como o Brenner lembrou, também tá só a 3 pontos do Vasco, que tá na 16ª posição, fale, Fabrício.
10: Ou seja, Cássio, aquela estatística que você trouxe algumas semanas atrás, de que o Jair pontuou mais do que o Rogério desde que chegou, ela é agora, com certeza, né?
17: Não, ali ainda não tinha, mas no jogo contra o Fluminense, que o Bahia perde do Cruzeiro, né? É isso?
10: Se o Vitória empata,
17: de lá pra cá, passou.
16: Não é isso? É. Nesse momento, o Jair, desde que chegou, pontuou passou mais com esse time do Vitória do que o
17: Bahia. Na Série A do que o Bahia com o Jair.
16: É absurdo isso. É absurdo.
10: Pois é, isso aí deixou o Bahia agora na 8ª colocação. Vou subir um pouquinho mais antes, mas só pra adiantar, o Bahia tá na 8ª colocação com 23 pontos. Mas a tabela começa com o Palmeiras, com 38 pontos. Ontem conseguiu aí essa vitória em cima do Flamengo, se distanciou a 7 pontos agora do vice-colocado. Tudo bem, o Flamengo ainda tem um jogo a menos, mas já abre essa boa distância aí. O Fluminense tá em terceiro lugar com 30 pontos. O Atlético Paranaense, que ligou o motorzinho aí, chamado Kevin Viveiros, rapaz. É o artilheiro da competição, 10 gols aí, chega a 27 pontos o Atlético Paranaense e entra de vez no G4 o Furacão. O Bragantino, que também vem aí numa ascensão interessante, chega a 26 pontos e tá na 5ª colocação, tá no G5. O Curitiba hoje reafirmou aí uma vitória importante, né? O Curitiba fica aí na 6ª colocação com 26 pontos também. O São Paulo, que também é aí, tá mal das pernas, se caindo, cedeu um empate pro Botafogo no finalzinho do jogo, tá na 7ª colocação com 25 pontos e aí vem o Bahia com 2 pontos a menos, com 23 pontos na 8ª colocação.
20: tá empatado em pontos com o Cruzeiro, que já vem numa ascensão aí. A expectativa é que o Cruzeiro suba mais colocações aí nas próximas rodadas. Então o Bahia tem que ficar de olho, porque também já tá apenas a um ponto do décimo colocado, que é o Botafogo, do décimo primeiro, que é o seu maior rival, Vitória, com 22 pontos também. Aí vem o Atlético Mineiro com 21 pontos na 12ª colocação. Na 13ª tem o Internacional, e na 14ª também com 21 pontos o Grêmio. O Corinthians tá na 15ª colocação com 21 pontos, e na 16ª ali, ó, uma pontuação, um lugar antes da zona de rebaixamento, o Vasco da Gama com 20 pontos, e aí é aquela coisa que preocupa, que o Brenner falou. 20 pontos, apenas 3 pontos do Bahia, que tá lá em cima, na 8ª colocação. Então, se já não estava o alerta ligado lá no CT do Tricolor, já tá na hora, viu? Já tá na hora de se preocupar, e muito, com a tabela do Brasileirão, porque o Santos, que tem que tá na 17ª colocação, tem 18 pontos, seguido pelo Mirassol, com 16 pontos na 18ª, o Remo e a Chapecoense aí com 15 e 9 pontos respectivamente. Vamos ouvir mais o torcedor aqui, que eu quero saber mais como é que tá a expectativa aí, como é que ficou o coração depois dessa derrota do Bahia.
21: Boa noite, galera da Rádio Sociedade, que é o segundo do Bahia, Cidade Baixa. Tomara que o Rogério Ceni use desculpa, que no início do jogo ali aquela fumaça toda, e os olhos de jogadores começou a doer, né? Por isso que o Bahia perdeu, porque ele já falou que por causa do barulho o time não ganhou, né? Também já falou quando o time jogava uns 2-3 jogos por semana, não ganhava porque estava muito cansado. Quando o time ficou agora sem jogo praticamente nenhum, ele tá falando que o jogador tá muito descansado, por isso que não tá ganhando.
20: É isso.
21: Só aí, agora, desculpa, do olho ardendo.
20: Me desculpe, Rogério Ceni, mas você vai ter que ouvir esse tipo de coisa mesmo, cara. Não tem jeito. Aquilo, como o Fabrício falou, aí o Mirassol, que tinha a tal desculpa de que, porque tava agora que vão ter outros jogos, vai se perder, tá bem aí na Libertadores. E esses tipos de argumentação aí do Rogério Ceni vão se caindo por terra cada vez mais. A cada jogo que passa, que ele perde, que ele faz mais besteira, fica difícil sustentar essas desculpas. 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
20: Manda pra mim que eu mato no peito, boto no chão, de volta com o nosso grande bate-bola, não, com o balanço final pela Rádio Sociedade repercutindo. Com
1: saudade, né?
20: Muita, repercutindo a derrota do Bahia para a equipe do Curitiba pelo placar de 3-1, Tricolor se complicando na busca por uma vaga no G5 do Campeonato Brasileiro. O Bahia vai para 8 jogos sem vencer. Torcedor pegando o pé aqui, dizendo que eu tô pé frio. O Bahia não venceu 8 jogos, desse fiz 3. Então, pelo amor de Deus.
1: Se a culpa for nossa,
20: comigo não. Fabrício. Mês de março, fiquei todo de férias, viu? E o Bahia de lá pra cá, em março, o Bahia não gol de ninguém, né?
1: Se a culpa fosse nossa.
20: Né? Porque maio. A última não foi...
1: Maio. Não, foi maio que venceu do... Mirassol, né?
20: Ah, é.
1: Foi abril.
20: Porque, assim, complicado, né? Situação do Bahia tem sido complicada no Campeonato Brasileiro. Cássio, sem João Paulo, velho. Sem Léo Vieira, 11, só tem o João 11 Paulo.
1: 11 de abril, perdão.
20: A última vez que venceu.
17: Pois é. Jogo 11 de abril.
20: E aí, Cássio, você só tem João Paulo. Botafogo final de semana que vem.
17: Tem um Jampa?
1: Ah, mas. O Jampa nem tá indo.
20: Sim, mas você imagina o Rogério chegar e começar com o Jampa?
17: Não, claro que não. Vai começar com o João Paulo.
20: Que drama, né, Cássio?
17: Se apegar a fé, Fabrício.
20: João Paulo tem 90 minutos, 7 gols sofridos.
17: Nem 90? Que 90?
20: É, porque 45
1: entrou no segundo
17: 45.
1: Tempo.
17: Não, vai lá.
20: 45 do Remo, tomou 4. 45 agora.
1: Mais de 45, né? Porque ele entra no final do primeiro tempo.
17: No Remo ele entra no final do primeiro tempo. Nos dois jogos
20: ele entra no finalzinho, vai.
1: 90.
17: 90 minutos, 7 gols sofridos.
20: Meu Deus.
17: É uma máquina.
20: Calma, né? Calma.
1: 22.
17: Não dá. Mas eu estou curioso pra saber o que é que o Bahia faz com os goleiros. Porque só o Ronaldo conseguiu realmente ser um goleiro de alto nível nesse Bahia da gestão do Grupo City.
16: Engraçado que o marketing a gente sempre enxergou que funcionava e o cara do marketing foi demitido, né?
17: Ah, mas aí são,
2: aí são outros assuntos.
17: Aí eu soube que teve seus motivos.
16: É, então.
17: Já aí não, as condutas.
16: Não passou só pela
17: competência. Não é questão técnica, não foi questão técnica.
2: Já há algum tempo já tem, já.
17: Não foi questão técnica, não. E aí. São coisas que.
16: Por questão técnica, ninguém cai no Bahia. Só pode.
17: Não, provavelmente isso. É conduta. Não é? Só que devia, né? Porque na hora que a coisa interfere no rendimento do clube, o rendimento financeiro, isso deveria ser colocado em pauta. Não sei quais serão as medidas tomadas, mas eu ainda tenho a esperança de que alguma coisa relevante aconteça aí nessa parada para a Copa.
16: Grande abraço, Cássio.
17: Um abraço, Fabrício. Até a próxima.
16: Brenner Menezes, grande abraço e até a próxima, Trovão.
2: Só pra quem tá aí, né? Tirar logo o cavalinho da chuva, pra quem tá achando que o Rogério vai cair, tá se preparando, tá? Coletiva já lá no Couto Pereira.
17: Ah, mas não acontece agora, não.
2: Não, tá se preparando, já vai começar.
17: Não se toma, eles têm um lema de não se toma decisão na segunda-feira. 24
2: horas,
17: com 24 horas. 24 na segunda-feira horas, porque o jogo é domingo, entendeu?
2: Nem vencendo e nem perdendo.
17: Isso. Então isso aí vai ser um debate. Eu acredito, se tiver de cair, é após o jogo do Botafogo.
2: Eu também acho.
17: Independente do que aconteça.
2: E é o melhor momento, tá?
16: Que é a parada da Copa.
17: Para,
16: que
17: recomeça palavra, né? Tudo.
2: Melhor exatamente. Momento. Melhor momento.
17: É o que eu acredito. Se tiver algum tipo de expectativa de que o Bahia troque o comando técnico, é justamente esse momento que o Bahia acaba o jogo do Botafogo, vai dar férias para os jogadores e aí vai depois recomeçar uma pré-temporada inteira de 30 e tantos dias trabalhando os atletas.
16: Meus amigos, ficou difícil, viu? Grande abraço, De Luca.
4: Um abraço, Fabrício. Só pra aproveitar essa fala do Cássio aí, ó, tem um Sardão que mandou um superchat pra gente. A sorte do Bahia vai ser a parada pra Copa.
2: Ó, o Gleidson Tavares sabia pra você contar a fofoca, porque o diretor de marketing caiu aí, viu? Grande Gleidson Tavares.
17: Depois ele conta.
4: Valeu, Fabrício, um abraço.
16: Depois ele conta, né? Um abraço ao grande Gleidson Tavares, nosso coordenador do esporte e também da programação. Abraçando o Anderson Souza, também o Thiago Reis, a Rebeca Tavares, a Hilton Zal e a todos ligados aqui na Rádio Sociedade da Bahia. A gente volta amanhã no Esporte Mais ao meio-dia, antes também com participações no Bola na Rede. Grande abraço a todos, não deu para o Bahia, hein? Quando a reação virá? Não sabemos, só torcemos. Grande abraço, fiquem com Deus e até a próxima.
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0: país no dia de hoje.
1: Olá, boa noite.
2: Boa noite para você que nos acompanha em todo o país.
1: Segunda-feira, 25 de maio de 2026.
2: Vamos ao destaque do dia: abertas inscrições para o Enem.
1: Uma novidade: este ano, concluintes do ensino médio da rede pública estão inscritos automaticamente no exame.
2: Presidente Lula destaca que esse pode ser o primeiro passo para realizar sonhos e transformar o futuro.
3: A hora é agora. Se inscreva, faça o Enem, entre na universidade e faça tudo o que você quiser.
1: E ainda, Desenrola Brasil.
2: Você já pode utilizar o FGTS para renegociar dívidas com descontos e juros mais baixos.
1: A expectativa do governo do Brasil é movimentar mais de 8 bilhões de reais em recursos do fundo.
2: Turismo de natureza em alta. Unidades de conservação federais receberam mais de 28 milhões de visitantes em 2025.
1: Visitação recorde contribuiu com 20 bilhões de reais do PIB brasileiro, que é a soma de todas as riquezas do país. Cleide Lopes.
4: O turismo nas unidades de conservação sustenta mais de 300 mil postos de trabalho em todo o país.
2: Hoje, na apresentação da Voz do Brasil, eu, Mariana Jungmann e Luciano Seixas.
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2: Trabalhadores já podem consultar o saldo do FGTS para renegociar dívidas no novo Desenrola.
1: A medida ajuda mais brasileiros a quitarem débitos como cartão de crédito e cheque especial.
2: Quem está ao vivo conosco aqui no estúdio da Voz do Brasil e traz todos os detalhes é a repórter Graziele Bezerra. Oi, Grazi, boa noite. Explica pra gente como é que vai funcionar tudo isso.
5: Boa noite, Mariana. Boa noite também pro Luciano e para todo mundo que tá acompanhando aqui a Voz do Brasil. Bom, o trabalhador, ele vai poder usar até 20% do saldo do FGTS é o limite de R$1.000, o que for mais alto. E aí, para poder amortizar e quitar ou quitar essas contas atrasadas por meio do novo Desenrola. Entram nessa modalidade dívidas bancárias, como cartão de crédito e cheque especial também. E com essa funcionalidade, o governo

0: pretende então movimentar até 8 bilhões de reais em recursos do FGTS por meio do programa.
1: Como é que vai funcionar, Grazi? Qual a primeira medida que a pessoa interessada deve tomar?
0: A pessoa interessada tem que primeiro saber, ter a noção ali da dívida dela, né? Mas aí, então, para utilizar o saldo do fundo, o que pode ser também de contas ativas ou inativas, o primeiro passo, claro, é consultar ali o aplicativo do FGTS para ver o valor que essa pessoa tem disponível. Depois, ali no próprio aplicativo, o trabalhador autoriza o acesso das instituições financeiras aos valores. Então, ele negocia a dívida diretamente com o banco. E aí, só depois dessa negociação é que a Caixa Econômica Federal vai fazer então a transferência dos valores do FGTS diretamente aos bancos responsáveis pelos contratos. E aí, lembrando que o trabalhador não precisa comparecer às agências, né, do banco, não precisa comparecer ali à Caixa Econômica para confirmar então a operação, nem ao seu banco de origem. Como explica então o diretor de Políticas de Proteção ao Trabalho do Ministério do Trabalho e Emprego, Carlos Augusto Gonçalves.
2: Ele pode fazer todo este processo, né, de maneira digital, né, ou em consulta por telefone com as instituições financeiras para identificar a dívida. No caso específico do ATP, é tudo digital. A autorização do saldo é digital, ele faz com o ATP, levanta junto aos bancos as dívidas, e essas informações das dívidas serão remetidas pelos bancos diretamente à Caixa Econômica Federal. Só depois que o banco prestou essa informação para o agente operador, que é a Caixa, é que a Caixa está autorizada a fazer o repasse para a sua instituição financeira decorrente daquela dívida que ele acabou de reestruturar.
3: Agora, Grazi, vamos relembrar então quem são as pessoas aptas a participarem do programa, qual é o perfil?
0: Claro, Mariana, vamos lá. Para usar o FGTS no desenrolo é preciso ter então um saldo disponível, né, na conta do Fundo de Garantia e ter renda mensal de até 5 salários mínimos, o que equivale aí a cerca de R$8.100. Então, para serem elegíveis, as dívidas devem estar atrasadas entre 91 dias e 2 anos. Essas dívidas recebem aí descontos de até 90% e juros mais baixos que o do mercado.
1: Obrigado, Gabriele Bezerra, pelas informações ao vivo aqui na Voz do Brasil.
3: Gabriele. Começaram hoje as inscrições para o Enem, o Exame Nacional do Ensino Médio.
1: O Enem é a principal forma de entrar em uma universidade. Além de vagas aqui no Brasil, a prova também é aceita em faculdades no exterior.
3: Esse ano, estudantes do terceiro ano do ensino médio de escolas públicas já estão com as inscrições pré-preenchidas, mas ainda é necessário entrar na página do participante para confirmar a inscrição.
4: Desde o início do ano, a brasiliense Isabela Martins passa as tardes na sala de aula estudando para o Exame Nacional do Ensino Médio, avaliação realizada pelo Ministério da Educação. Aos 18 anos, ela vai fazer o Enem pela segunda vez e sonha em conquistar uma vaga na universidade.
5: Sempre gostei muito de ajudar as pessoas, né? Aí eu pensei em fazer psicologia ou medicina, que é uma área que vai ajudar bastante as pessoas e tal. Aí sempre foi meu sonho mesmo.
4: Estudantes de todo o país já podem se inscrever para o Enem 2026 a partir desta segunda-feira. Neste ano, alunos que vão concluir o ensino médio na rede pública terão inscrição automática. Segundo o governo, os dados foram encaminhados pela própria rede de ensino. Mas os estudantes deverão acessar o sistema para confirmar a participação e escolher o idioma da prova de língua estrangeira, além de informar o município onde deverão realizar a prova e solicitar recursos de acessibilidade, se for o caso. Além disso, os locais de aplicação da prova também vão aumentar, chegando a 10 mil escolas. A expectativa é que 80% dos alunos da rede pública façam o exame na sua própria escola de matrícula. O João Gabriel Brandão está se preparando para o Enem e já decidiu o curso Artes Cênicas. O maior desafio para ele é controlar a ansiedade.
6: Tô me sentindo mais confiante esse ano, principalmente para a questão da redação. Chegando em casa, eu estudo. Final de semana também estudo às vezes, mas tô tirando um momento de folga também pra não ter burnout, sabe? Que não me sobrecarregar, não me sentir muito cansado durante o fim da semana.
4: As inscrições devem ser feitas pela página do participante no endereço enem.inep.gov.br/participante até o próximo dia 5 de junho. Os estudantes que tiveram a isenção da taxa de inscrição aprovada também deverão realizar a inscrição no exame. Para os participantes não isentos, a taxa de inscrição continua no valor de R$85 e pode ser paga por boleto, PIX, cartão de crédito e débito em conta corrente ou poupança. O prazo para fazer esse pagamento vai até o dia 10 de junho e as provas ocorrerão nos dias 8 e 15 de novembro. Reportagem Gabriela Noronha.
1: Em suas redes sociais, o presidente Lula fez um convite para todos os estudantes participarem da prova.
7: Hoje começa a inscrição para o Enem. Vai até o dia 5 de junho. Você que prometeu ao seu pai, ou seu pai que quer que você seja doutor ou doutora, a hora é agora. Se inscreva, passe no Enem, entre na universidade e faça tudo o que você quiser, na certeza que você precisa saber. Que esse país vai ser soberano, soberano de verdade, o dia que milhões de jovens tiverem curso, tiverem emprego e puderem exercer a soberania tecnológica e científica do nosso país.
3: O Dia da África, celebrado em 25 de maio, hoje, marca a fundação da União Africana em 1963.
1: E aproveitando a data, o governo do Brasil promove o primeiro Fórum de Reitores Brasil-África, com o objetivo de fortalecer parcerias educacionais e culturais.
3: No encontro, o Ministério da Educação anunciou a criação de 2.600 bolsas de mestrado e doutorado para estudantes africanos.
8: No encontro, dirigentes de universidades brasileiras e africanas debatem como ampliar parcerias acadêmicas, científicas e tecnológicas de instituições de ensino dos dois lados do Atlântico. São projetos conjuntos em áreas estratégicas para o desenvolvimento dos países, como agricultura, energias renováveis, inteligência artificial, mineração, petróleo e gás, além das ciências humanas. Para a reitora da Universidade de Cabo Verde, Astrigilda Silveira, parcerias fundamentais para o continente africano.
9: Uma cooperação mais próxima, mais dinâmica e mais transformadora, voltada para a transformação digital, a inteligência artificial e a inclusão social.
8: No encontro, o governo do Brasil lançou o programa que vai oferecer mais de 2.600 bolsas de mestrado e doutorado para pós-graduandos da África, com investimentos de R$47 milhões. Destaca o ministro da Educação, Leonardo Bastini.
10: 2.600 vagas inicialmente, 1.600 bolsas de mestrado e 1.000 bolsas de doutorado, com oportunidades em universidades públicas, instituições privadas sem fins lucrativos, institutos federais, institutos de pesquisa com pós-graduação reconhecida pela CAPES. Abrir as portas do Brasil para estudantes africanos é aprofundar ainda mais nossos laços históricos.
8: O presidente Lula destacou a importância de fortalecer os laços históricos entre Brasil e África por meio da produção de conhecimento, da inovação e da formação de profissionais qualificados.
11: A cooperação educacional entre países do sul global pode transformar a realidade, reforçar os programas de estudantes, convênio de graduação e de pós-graduação também será essencial para consolidar a educação superior como um dos pilares da parceria estratégica entre Brasil e África.
8: O Brasil já mantém mais de 200 acordos de cooperação com instituições de ensino superior de 38 países africanos. Reportagem Pablo Mundim.
1: Mais um passo no combate ao câncer no país.
3: O Brasil passou a contar com um Centro de Desenvolvimento e Produção de Terapias, CAR-T, da Fundação Oswaldo Cruz, a Fiocruz.
1: No local será produzido de forma 100% nacional um dos tratamentos mais avançados do mundo contra o câncer para pacientes do SUS.
12: O Paulo Peregrino é publicitário e teve linfoma, um tipo de câncer de sangue. Durante 13 anos, fez transplante de medula óssea e 40 quimioterapias, tratamentos que não tiveram sucesso. A virada em sua vida veio com um tratamento experimental chamado CAR-T-Cell. Agora, ele está em remissão do câncer.
13: A enfermeira chegou lá dentro do quarto, trouxe um saquinho, assim como se fosse uma transfusão de sangue pequenininha, né? Um negócio de transfusão de sangue. Aí eu falei assim para ela: enfermeira, isso aí é o cartel que eu vou receber? É, falei, vai demorar quanto tempo? Ela falou, uma hora no máximo. Eu falei, caramba, 13 anos eu lutando contra os cânceres, vai resolver em uma hora? Isso que é ciência.
12: O Centro de Desenvolvimento e Produção de Terapias, CAR-T, da Fiocruz, inaugurado no último sábado no Rio de Janeiro, vai tratar a população do SUS e trazer uma nova esperança aos pacientes com câncer. O Brasil vai produzir de forma 100% nacional um dos tratamentos mais avançados do mundo contra a leucemia, linfoma e mieloma. É o que explica o ministro da Saúde, Alexandre Padilha.
14: Um tratamento que hoje custa 350 a 400 mil dólares, mais de 2 milhões de reais para uma família, para as pessoas, para o sistema de saúde de qual país para fazer esse tratamento, graças à Fiocruz, graças à produção da Fiocruz, presidente, pessoas como Paulo vão poder receber esse tratamento pelo SUS. De graça!
12: Os primeiros pacientes começam o tratamento experimental no segundo semestre deste ano. Foram investidos 370 milhões de reais, além dos equipamentos de alta tecnologia, que custaram mais 35 milhões de reais. O presidente Lula defendeu que todos os brasileiros e brasileiras têm o direito de uma saúde de qualidade no país.
7: O gesto de inauguração de um centro tecnológico que dá ao Brasil a certeza de que a gente não é menor do que ninguém, de que a gente não é menos competitivo do que ninguém. Basta a gente ousar, ter coragem e fazer.
12: O novo centro também será capaz de tratar pacientes com traumatismo craniano com próteses 3D de alta tecnologia. Do Rio de Janeiro, Fernanda Cruz.
3: Viajar a trabalho ou por lazer deveria ser sinônimo de tranquilidade.
1: Mas para muitas mulheres, nem sempre o destino é o mais feliz.
15: Todo aeroporto promete destinos, mas algumas partidas nunca chegam. Quando o medo ocupa o lugar da esperança, não é viagem, é silêncio. Assédio não decola. Feminicídio também não. Violência contra a mulher é crime.
3: Para combater a violência e a importunação sexual nas salas de embarque e aeronaves, o Ministério dos Portos e Aeroportos lançou uma série de ações em terminais do Brasil para sensibilizar a sociedade.
1: É a terceira fase da campanha Assédio Não Decola.
16: Para combater o assédio e a importunação sexual contra trabalhadoras do setor aeroportuário e passageiras, o Ministério dos Portos e Aeroportos lançou a terceira fase da campanha Assédio Não Decola. O ministro dos Portos e Aeroportos, Tomé Franca, destacou a importância dessa campanha.
17: Infelizmente, o Brasil ainda vive uma realidade de muito assédio e de muito feminicídio. Nós temos trabalhado para que essa realidade não persista. Nós estamos com uma série de campanhas nos aeroportos e nas aeronaves, buscando o combate ao assédio.
16: O Ministério dos Portos e Aeroportos também apresentou uma nova cartilha com orientações sobre o combate à violência contra a mulher. O material reúne informações sobre diferentes tipos de violência: física, psicológica, sexual. Passageiros e trabalhadores do setor são orientados sobre como identificar situações de risco e formas de acolher as vítimas. O documento também apresenta canais de denúncia, como Ligue 180. A ministra das Mulheres, Márcia Lopes, ressaltou que todos precisam conhecer o canal de denúncia.
18: O Ligue 180, para nós, tudo começa por ali. Ele é um canal que dá muita segurança para as mulheres. Quando se recebe uma ligação, a nossa equipe identifica quem é essa mulher, onde ela mora, a quem essa mulher deve recorrer.
16: A campanha Assédio Não Decola foi lançado em agosto do ano passado em todas as concessionárias dos aeroportos federais para as mulheres que só querem chegar ao destino em segurança, sem assédio e violência. A campanha é importante para sensibilizar a sociedade, foi o que defendeu a gerente de restaurante Cláudia Figueiredo.
19: Qualquer lugar, sempre é importante. Muita gente não respeita a gente simplesmente pelo fato de ser mulher.
16: Além do Ligue 180, você também pode denunciar casos de violência contra a mulher no Disque 100, canal de monitoramento de violações contra os direitos humanos. Reportagem Márcia Fernandes.
3: A edição do leilão do Ecoinvest Brasil destravou mais de 13 bilhões de reais para projetos de bioeconomia, turismo sustentável e infraestrutura no país, sendo que mais de 9 bilhões serão direcionados para investimentos na Amazônia Legal.
1: O programa Ecoinvest foi criado para impulsionar a transformação ecológica do país e combina instrumentos financeiros inovadores, redução de riscos e atração de investimentos de longo prazo da iniciativa privada.
3: Ao anunciar o resultado do leilão, o ministro da Fazenda, Dario Durigan, disse que o Ecoinvest comprova que é possível apostar no crescimento do Brasil com sustentabilidade.
20: Os objetivos do Ministério da Fazenda, que é fazer com que o país se desenvolva, cresça, gere emprego, diminua a inflação, com os objetivos do Ministério do Meio Ambiente, não é mais indissolúvel. Nós temos que ter um cuidado para que o país cresça, mas de maneira sustentável. E o Ecoinvest, ele é uma espécie de síntese, de prova real de que isso é possível. É Estado junto com a capacidade instalada do sistema financeiro nacional em parceria com essas empresas.
1: Com os 4 leilões realizados até agora para transição energética, recuperação de terras degradadas e bioeconomia, o Ecoinvest Brasil já mobilizou mais de 140 bilhões de reais.
3: Pois é, o Brasil é mundialmente reconhecido por suas belezas naturais, como florestas, praias, rios e montanhas.
1: E a riqueza da nossa biodiversidade tem atraído turistas a visitarem as mais de 300 unidades de conservação federais distribuídas pelo país.
3: Só em 2025, o fluxo de visitantes atingiu quase 30 milhões, maior resultado da série histórica.
1: E movimentaram mais de 40 milhões de reais em vendas, injetaram 20 bilhões de reais no produto interno bruto, que é a soma de todas as riquezas do país.
21: Jairon Souza trabalha todos os dias conectado com a natureza. Ele é guia turístico no Maranhão e em época de alta temporada chega a mostrar as belezas naturais do Parque Nacional dos Lençóis Maranhenses a centenas de visitantes.
22: Ganho dinheiro onde muitas pessoas se programam muito para vir passear e eu tô aqui todo dia, né? E tento fazer da melhor forma, né?
21: As visitações turísticas em unidades de conservação federais movimentaram mais de 40 bilhões de reais em vendas em 2025 e 20 bilhões de reais de contribuição ao produto interno bruto. O estudo do Instituto Chico Mendes de Conservação da Biodiversidade, o ICMBio, revela que florestas, praias, rios e montanhas são, na verdade, ativos de alta performance na economia brasileira. No ano passado, o fluxo de visitantes em unidades de conservação chegou a quase 30 milhões, o maior resultado da série histórica, como garante o presidente do ICMBio, Mauro Pires.
23: Esse aumento tem a ver com dois fatores. O primeiro, que é geral, que é o interesse das pessoas de encontrar-se com a natureza. O segundo fator, nós temos melhorado a infraestrutura e de modo que se torna mais fácil a visitação.
21: O turismo nas unidades de conservação sustenta mais de 300 mil postos de trabalho em todo o país. O ministro do Meio Ambiente e Mudança do Clima, João Paulo Capô Bianco, destacou que as unidades de conservação são importantes não só para a proteção da biodiversidade, como também para o desenvolvimento econômico do país e a valorização da cultura local. local.
0: Cada real que o turista trouxe, ele gerou um impacto de R$15,60 no PIB. Portanto, nós estamos falando aqui de uma atividade econômica intensa com ganhos para a economia local.
21: O ranking de visitação mantém no topo o Parque Nacional da Tijuca, no Rio de Janeiro, com quase 5 milhões de visitas, seguido pelo Parque Nacional de Iguaçu e pelo Parque Nacional de Jericoacoara, no Ceará. Reportagem Cleide Lopes.
2: Nova creche, reforma da unidade básica de saúde, duplicação da rodovia. Quer saber o que o governo do Brasil está fazendo aí na sua cidade? A plataforma do novo Comunica BR está mais rápida e interativa. Acesse comunicabr.presidencia.gov.br.
3: Prefeituras e instituições como universidades, institutos federais e câmaras de vereadores aderiram ao programa Contrata Mais Brasil.
1: A plataforma foi criada para aproximar microempreendedores individuais do processo público de aquisição de produtos e serviços. Nela, o governo contrata e os pequenos negócios podem vender seus produtos.
3: Atualmente, já são 1.775 órgãos. Desde a sua criação, o programa gerou mais de 22 milhões de reais de renda direta para os microempreendedores individuais.
1: A plataforma conta com mais de 8 mil cadastros de fornecedores em mais de 100 atividades.
3: Mais informações sobre o programa no endereço gov.br/contrata-mais-brasil.
1: Atenção, caminhoneiros! Já estão em vigor as novas regras que vão ajudar na fiscalização do piso mínimo de frete para o transporte de carga nas rodovias.
3: A partir de agora, quem contrata esse tipo de serviço deverá informar parâmetros para o cálculo do frete, como distância, tipo de veículo e tipo de serviço prestado.
1: Essas informações serão fornecidas na hora de emitir o código identificador da operação de transporte, o CIOT.
3: Esse é um documento de registro exigido pela Agência Nacional de Transportes Terrestres, a ANTT, para o monitoramento das operações de cargas.
1: O superintendente de serviço de transporte rodoviário de cargas da NTT, José Aires Amaral, explica que esses dados serão utilizados para fiscalização prévia do piso mínimo do frete.
5: A partir desses parâmetros, o sistema faz uma conta automática e verifica se o valor declarado do frete, também no CIOT, está de acordo com o piso mínimo de frete ou não. E faz algumas validações, por exemplo, os parâmetros informados estão de acordo, fazem sentido? Por exemplo, se na declaração, por exemplo, tiver a informação que Brasília, Rio de Janeiro são 500 quilômetros, o sistema mesmo já vai indeferir aquela informação dizendo que não é compatível e que ele deve informar uma melhor localização ou uma distância compatível com aquele deslocamento.
3: Segundo o superintendente da ANTT, a partir do dia 1º de junho, os dados do CIOT também estarão integrados com a documentação fiscal exigida para o transporte de cargas.
1: O que vai facilitar e tornar mais eficiente a fiscalização sobre as operações de frete.
3: As mudanças na emissão do CIOT foram anunciadas pelo governo do Brasil como parte das medidas para reduzir os impactos da alta dos preços dos combustíveis sobre a população.
1: Essas foram as notícias do governo do Brasil.
3: A realização da Secretaria de Comunicação Social da Presidência da República.
1: Com produção da empresa Brasil de Comunicação.
3: Fique agora com as notícias do Poder Judiciário e do Congresso Nacional. Boa noite.
1: Boa noite para você, até amanhã.
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24: CNJ lança aplicativo para fortalecer busca ativa de crianças e adolescentes.
25: Para o STJ, a plataforma de intermediação não responde por envio de criptomoedas para carteira falsa de outra corretora.
24: A Semana Nacional da Conciliação Trabalhista começou nesta segunda-feira.
25: Boa noite, eu sou Arthur Filho.
24: E eu sou Walter Lima.
25: O Conselho Nacional de Justiça lançou nesta segunda-feira, Dia Nacional da Adoção, o aplicativo Adote para todo o país.
24: A busca ativa do Sistema Nacional de Adoção e Acolhimento já funciona em todo o país e reúne informações sobre crianças e adolescentes com mais dificuldades de conseguir uma família, como crianças mais velhas ou com deficiência.
25: Agora, essa iniciativa passa a contar também com um aplicativo próprio.
24: Desenvolvido pelo Tribunal de Justiça do Paraná, o aplicativo Adote passa agora pelo processo de expansão nacional com o apoio do programa Justiça 4.0.
25: O ministro do Supremo Tribunal Federal, Flávio Dino, deu prazo de 10 dias para que o governo federal e os estados da Amazônia Legal informem quais providências de planejamento e preparação vêm sendo adotadas diante das projeções de aumento significativo dos riscos de incêndios florestais para os próximos meses.
24: O El Niño é um fenômeno provocado pelo aumento na temperatura das águas do Oceano Pacífico e tem ocorrência periódica, em geral, com impactos relevantes sobre o clima em diversos países. Marta Ferreira.
4: Uma nota técnica conjunta publicada pelo Instituto Nacional de Pesquisas Espaciais e com o Instituto Nacional de Meteorologia confirmam a provável intensidade alta para o fenômeno já no segundo semestre de 2026. Diante desse quadro, o ministro Flávio Dino, relator de uma ação que acompanha medidas para combater e prevenir incêndios na Amazônia e no Pantanal, deu prazo de 10 dias para que a União e os estados informem um plano para lidar com os incêndios.
25: Plataforma de intermediação de criptomoedas não é responsável por prejuízo decorrente de golpe se não houve falha no serviço ou se dano foi causado pela culpa exclusiva de usuário ou terceiros.
24: Essa é a conclusão do STJ. Fátima Uchoa.
8: Na origem, um investidor transferiu criptoativos para uma carteira digital e depois descobriu que o endereço era falso. Ele pediu ressarcimento dos prejuízos, alegando que a plataforma intermediadora teria falhado ao não adotar segurança capaz de identificar a irregularidade da chave de transferência. Porém, a Justiça de Minas Gerais negou a indenização. A terceira turma do STJ manteve o acórdão, considerando que a fraude ocorreu quando o investidor transferiu os valores a um ambiente externo, fora da atuação da empresa e para o qual ele próprio forneceu a chave de acesso, que é o endereço de destino. O ministro Ricardo Vilas Boas Cueva foi o relator.
25: Começou hoje a Semana Nacional da Conciliação Trabalhista 2026.
24: É a chance de muitos trabalhadores conseguirem de forma mais rápida uma resposta da justiça. Larissa Batista.
9: Um acordo histórico de mais de 250 milhões de reais entre a empresa Vibraz Airoco e o Sindicato dos Metalúrgicos de São José dos Campos foi o pontapé para a abertura da Semana da Conciliação, que vai até sexta-feira em todos os tribunais regionais do trabalho. O valor recolhido desse acordo será utilizado para o pagamento de dívidas trabalhistas.
25: Ampliar a confiança e o conhecimento sobre a segurança das urnas eletrônicas.
24: Esse foi um dos temas da reunião ocorrida nesta segunda-feira na sede do TSE em Brasília. Estevão Furtado.
10: O presidente do TSE, ministro Nunes Marques, anunciou o lançamento da Semana Nacional do Sistema Eletrônico de Votação, uma ação voltada à conscientização da população, especialmente dos jovens, sobre as camadas de segurança do processo eleitoral brasileiro. O ministro também determinou a criação de uma comissão permanente para estudar o uso de ferramentas de inteligência artificial na justiça eleitoral.
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25: Uma boa noite a você.
24: E até amanhã.
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0: sou Paula Groba.
1: E eu sou Ricardo Nakaoka.
0: E estes são os destaques de hoje do Jornal do Senado, que começa agora.
1: Senado vota crédito especial para renegociação de dívidas rurais.
0: Senado e STF debatem medidas para rever supersalários no setor público.
1: Projeto quer limitar publicidade de apostas online no Brasil.
0: Boa noite.
1: Boa noite.
0: Com a alta dos juros, a queda no preço dos produtos agrícolas e o aumento do endividamento no campo, produtores rurais de todo o país aguardam uma saída para renegociar as dívidas e manter a produção.
1: E a Comissão de Assuntos Econômicos do Senado deve votar nesta terça-feira um projeto que cria uma linha especial de crédito para o agronegócio. O pacote de ajuda está sendo negociado com o governo federal, como informa a repórter Patrícia Oliveira.
2: Um pacote bilionário de socorro ao setor agropecuário está na pauta da Comissão de Assuntos Econômicos. O projeto cria uma linha especial de crédito para renegociação de dívidas rurais com recursos do Fundo Social do Pré-Sal. A proposta vem sendo negociada entre o governo federal e o relator da matéria, o senador Renan Calheiros, do MDB de Alagoas. Renan ampliou a ajuda para outros produtores endividados, além daqueles afetados por secas e enchentes. A iniciativa prevê prazo de até 10 anos para pagamento das dívidas com carência de até 2 anos e a criação de um fundo garantidor para operações de crédito rural. O projeto também autoriza o uso de receitas correntes do Fundo Social do Pré-Sal de 2025 e 2026, além do superávit financeiro do fundo, para financiar a nova linha especial de crédito. Para o ministro da Fazenda, Dario Durigan, a intenção é construir um texto de consenso sem comprometer o equilíbrio das contas públicas.
3: Fazer com que de fato chegue essa renegociação para os agricultores, que de fato caiba no bolso do agricultor e que de outro lado a gente mobilize os recursos públicos da maneira mais eficiente possível. Então todo mundo aqui na mesma página.
2: A possibilidade da edição de uma medida provisória pelo executivo também foi confirmada pelo senador Renan Calheiros.
4: Uma medida provisória com critérios de enquadramento, de juros, de carência e de prazo de 10 anos para pagar.
2: O governo estima um custo de 817 bilhões em 13 anos. Já o relator prevê valor bem menor, em torno de 100 bilhões ao longo de uma década.
0: O senador Isalci Lucas, do PL do Distrito Federal, criticou a medida provisória que zera o imposto de importação para compras internacionais de até 50 dólares. Segundo o parlamentar, a MP prejudica a indústria brasileira ao reduzir tributos para produtos importados, sem conceder tratamento semelhante aos produtores nacionais.
1: Isalci disse que apresentou uma emenda para que os mesmos benefícios concedidos para o imposto de importação sejam também dados aos produtores de calçado ou de vestuário brasileiros. No caso de produtos de até 50 dólares.
4: Essas medidas só beneficia os trabalhadores chineses, prejudica a nossa indústria. Vamos ter que demitir milhares, milhões de pessoas, exatamente porque ninguém consegue competir com um país que não tem nenhum encargo trabalhista, que não tem os impostos que nós temos aqui no Brasil.
0: Já o senador Paulo Paim, do PT do Rio Grande do Sul, voltou a defender a redução da jornada de trabalho sem corte salarial e o fim da escala 6x1. O parlamentar destacou a PEC de sua autoria, que prevê a redução para 40 horas semanais, com possibilidade de avançar para 36 horas em etapas futuras.
1: Paim afirmou que a medida já é adotada em diversos países e citou experiências internacionais e recomendações da Organização Internacional do Trabalho. O senador também lembrou que a proposta está pronta para votação no plenário do Senado.
5: Lembro também que países como Portugal, Espanha, França, Bélgica, Alemanha, Chile, Equador já adotaram reduções que variam entre 40 e 36 horas. Na União Europeia, a média é de 36 horas semanais, chegando até em alguns países a 31 horas, como é o caso da Holanda.
0: E o presidente do Senado, Davi Alcolumbre, se reuniu nesta segunda-feira com o presidente do Supremo Tribunal Federal, Edson Fachin, para discutir um futuro anteprojeto de lei sobre a remuneração da magistratura. No encontro também foram debatidos os salários dos servidores públicos e a necessidade de aperfeiçoar o sistema remuneratório no serviço público.
1: Segundo a presidência do Senado, a preocupação é com o aumento de vantagens extras, como gratificações e abônus, que podem comprometer a transparência e o cumprimento do teto constitucional. Os chefes dos dois poderes decidiram ampliar o diálogo com o executivo e outras instituições para construir uma proposta sobre o tema.
0: Filhos de mulheres vítimas de feminicídio podem passar a ter mais tempo de proteção financeira do Estado. O Senado deve começar a analisar um projeto que aumenta de 18 para 21 anos a idade máxima para o recebimento da pensão especial destinada a órfãos desse tipo de crime.
1: A proposta busca garantir mais segurança e apoio a jovens que perderam as mães em casos de violência contra a mulher. Repórter Alexandre Campos.
6: Pelo projeto, o pagamento da pensão será extinto quando o filho completar 21 anos de idade ou, se estudante, aos 24 anos. Os valores serão reajustados anualmente pelo índice oficial da inflação. O valor a ser pago continua a ser de um salário mínimo, só que, ao invés de ser dividido pelo conjunto dos órfãos, esse montante será devido a cada um dos filhos com menos de 21 anos. O critério de renda familiar mensal per capita também sofrerá alterações. Passará de um quarto para metade de um salário mínimo. A autora do projeto, a senadora doutora Eudócia, do PSDB de Alagoas, afirmou que, em média, para cada mulher assassinada por razão de gênero, há dois filhos afetados.
7: A realidade desses órfãos é marcada por múltiplas vulnerabilidades, além do trauma psicológico decorrente da perda violenta da mãe, frequentemente presenciada. Muitas dessas crianças enfrentam instabilidade econômica, mudanças abruptas de residência e, em alguns casos, a separação entre irmãos.
6: O projeto ainda passa a garantir atendimento multidisciplinar para os beneficiários, com apoio psicológico e social contínuo. O texto também veda, sob qualquer hipótese, que a guarda desses menores seja concedida ao agressor, devendo eles ficarem sob os cuidados da família da mãe.
0: E a senadora Damaris Alves, do Republicanos do Distrito Federal, celebrou a sanção da lei de sua autoria que amplia as ações do SUS no enfrentamento à automutilação e à prevenção do suicídio entre crianças e adolescentes. Segundo a parlamentar, a nova lei é uma resposta ao crescente número de casos de sofrimento mental entre jovens brasileiros.
1: Damaris Alves também defendeu o fortalecimento da rede pública de saúde mental, com a ampliação do CAPS e o aumento de profissionais especializados para garantir atendimento adequado às crianças, adolescentes e suas famílias.
8: A lei 15.403 chegou para garantir que o Estado faça sua parte, porque o Estado foi lento, porque faltou vaga para um psicólogo ou um psiquiatra. A todos os prefeitos, a todos os governadores, cumpram a lei. Abram CAPS, contratem psicólogos, coloquem profissionais de saúde mental nas escolas.
0: Com o avanço das apostas online no Brasil, cresce também a preocupação com o endividamento das famílias e os impactos na saúde mental dos apostadores.
1: Diante desse cenário, o Senado começa a analisar um projeto que restringe a publicidade das bets, especialmente ações de marketing, que podem estimular o jogo compulsivo. Mais detalhes com o repórter Márcio Maturana.
9: Restrição de propaganda de bets em rádio, televisão, uniformes esportivos, eventos culturais, redes sociais, plataformas de streaming e campanhas com influenciadores digitais. Isso é o que prevê um projeto que começou a ser analisado pelo Senado. O texto muda a lei das bets para restringir a publicidade de apostas esportivas e jogos online com foco na saúde mental, proteção do consumidor e da economia familiar. A proposta tem assinatura de 7 senadores, sendo a primeira Damaris Alves, do Republicanos do Distrito Federal.
8: É um projeto construído a várias mãos. Eu só tenho a honra de ser a primeira signatária, mas foi construído com especialista, com a participação de parlamentares, Câmara e Senado, um corpo técnico extraordinário, e a gente está preocupado realmente com essa questão da saúde mental por causa do vício nos jogos de apostas.
9: A iniciativa é da Frente Parlamentar Mista para a Promoção da Saúde Mental, com senadores e deputados, e por isso outro projeto muito semelhante foi apresentado também na Câmara. O objetivo é que as duas propostas sejam analisadas em paralelo para facilitar uma eventual aprovação em uma das casas.
1: Com edição de Paula Groba e trabalhos técnicos de João Lira, o Jornal do Senado fica por aqui. Acompanhe agora as notícias da Câmara dos Deputados. Boa noite.
0: Uma boa noite e até amanhã.

0: presidente anuncia transição de um ano para a redução da jornada de trabalho.
1: Deputados ampliam acesso a novas tecnologias no Sistema Único de Saúde.
0: Câmara autoriza o uso de fundo de desenvolvimento regional por cooperativa.
1: Ministério da Agricultura deverá dar aval para normas que afetam o setor.
0: Boa noite. Os deputados aprovaram proposta que determina a avaliação prévia do Ministério da Agricultura para a emissão de normas ambientais. O repórter Antônio Vital explica o teor da matéria.
2: O plenário da Câmara aprovou o projeto que torna obrigatória a aprovação do Ministério da Agricultura antes da edição de qualquer norma federal que tenha impacto na produção, criação, cultivo, manejo, transporte, processamento ou comercialização de espécie utilizada em atividade produtiva. Isso significa que qualquer norma editada por órgãos ambientais só terá validade se antes for avaliada pelo Ministério responsável pela Agricultura, Pecuária, Pesca, Aquicultura e Florestas. O projeto foi apresentado pelo deputado Pedro Lupion, do Republicanos do Paraná, coordenador da Frente Parlamentar da Agropecuária, e outros 10 deputados de diversos partidos. Uma das justificativas para a aprovação do projeto foi a possibilidade de inclusão da tilápia na lista nacional de espécies exóticas invasoras. A lista é definida pela Comissão Nacional de Biodiversidade, a CONABIO, um órgão do Ministério do Meio Ambiente que conta com a participação de representantes do Ministério da Agricultura. No ano passado, a CONABIO admitiu em nota oficial que a inclusão da tilápia estava sendo analisada, mas que isso não teria impacto na criação da espécie e serviria apenas como referência para medidas de prevenção. O relator, deputado Pezente, do MDB de Santa Catarina, disse que decisões como essa levam insegurança aos produtores.
3: Nós temos uma insegurança jurídica com normas redigidas por burocratas, no ar-condicionado, todo mundo enroladinho numa gravata, que tem tirado o sono de muitas famílias. Um exemplo, por exemplo, é essa tal da lista de espécies exóticas invasoras. Já incluíram nessa lista espécies altamente relevantes para nossa economia. Espécies como a tilápia, espécies também da nossa flora braquiária.
2: A proposta foi criticada pela deputada Érica Cocai, do PT do Distrito Federal. Para ela, priorizar a análise econômica antes da ambiental pode representar risco para a flora e a fauna do país.
4: O que se quer com esse projeto é tirar o poder dos órgãos ambientais, de poder avaliar as políticas acerca da produção agrícola, da produção pecuária, acerca da nossa flora, da nossa fauna. E aqui nós vamos ver que uma espécie animal ou uma espécie vegetal, talvez se chegue à conclusão que ela tem uma capacidade nociva para aquele próprio espaço de flora e de fauna.
2: O projeto que torna obrigatória a aprovação do Ministério da Agricultura antes da edição de qualquer norma que tenha impacto na produção, criação, cultivo ou comercialização de espécie utilizada em atividade produtiva seguiu para análise do Senado. Da Rádio Câmara de Brasília, Antônio Vital.
5: Meio Ambiente.
6: Joaquim Passarinho, do PL do Pará, celebra a aprovação de proposta que altera a classificação de parte da Floresta Nacional do Jamanchi em Novo Progresso. Ele explica que o projeto redefine a área como de uso sustentável, com regras menos rígidas de ocupação e exploração.
0: De acordo com Joaquim Passarinho, a mudança vai contribuir para a regularização de produtores que já vivem e trabalham na região antes da criação da Floresta Nacional. O deputado ressalta que a proposta pode dar segurança às famílias que dependem da produção rural para garantir renda.
6: Já Marina Silva, da Rede de São Paulo, critica a alteração dos limites da Floresta Nacional do Jamanchim e outros projetos que, em sua visão, favorecem quem descumpre a legislação ambiental. Ela defende o aumento da produção sem a derrubada de novas áreas e com a recuperação de regiões degradadas.
0: Marina Silva ressalta a importância da proteção ambiental para o desenvolvimento da agricultura brasileira. A parlamentar afirma que propostas em discussão na Câmara que enfraquecem a fiscalização prejudicam a imagem do país nos mercados internacionais.
5: Economia.
6: Câmara aprova projeto que autoriza o uso de recursos de fundos de desenvolvimento regional por cooperativas. O repórter Marcelo Lascher conta como vai funcionar.
7: A Câmara dos Deputados aprovou o projeto que permite que cooperativas acessem os recursos de 3 fundos públicos de desenvolvimento regional: o do Nordeste, o do Centro-Oeste e o da Amazônia. Os recursos são voltados para investimentos produtivos, infraestrutura e geração de empregos. A proposta já foi aprovada pelo Senado e altera 2 medidas provisórias e uma lei complementar. Segundo a deputada Marussa Boldrin, Amorim, do Republicanos de Goiás, relatora do projeto na Comissão de Finanças e Tributação, as cooperativas ajudam a canalizar investimentos diretamente para micro, pequenos e médios produtores. A proposta foi defendida pelo deputado Pedro Lupion, do Republicanos do Paraná, coordenador da Frente Parlamentar da Agropecuária.
8: Que nesse caso, o que nós estamos permitindo e dando a possibilidade do cooperativismo também acessar os fundos constitucionais que são acessados por todas as atividades econômicas, e o cooperativismo, seja ele qual for, em qual ramo for, não só no cooperativismo agropecuário, mas de saúde, de transporte, de trabalhadores, agricultura familiar ou até mesmo de crédito, possam acessar também os fundos constitucionais.
7: A proposta foi aprovada de maneira simbólica, sem votos contrários e com apoio do governo, como disse o deputado Bongás, do PT do Rio Grande do Sul.
9: O governo também aprova porque ele estende esses repasses também para as cooperativas, que é muito importante que eles possam também alcançar e que isso esteja explícito na lei.
7: O projeto que permite que cooperativas acessem os recursos dos fundos públicos de desenvolvimento do Nordeste, do Centro-Oeste e da Amazônia seguiu para a sanção presidencial e já pode virar lei. Da Rádio Câmara de Brasília, com informações de Antônio Vital, Marcelo Larcher.
5: Desenvolvimento Regional.
0: Defensor Stélio Denner, do União, celebra a decisão da Agência Reguladora de Energia Elétrica que reduziu o reajuste da conta de luz em Roraima. O parlamentar explica que o aumento previsto de 24% caiu para 4% após mobilização da bancada federal do estado junto à ANEEL.
6: Segundo o defensor Stélio Denner, o recuo é uma conquista de toda a bancada federal de Roraima, que realizou diversas audiências nos últimos meses. Apesar disso, ele afirma que o estado ainda sofre com tarifas elevadas em comparação com outras regiões do país.
0: Lídice da Mata, do PSB, contesta críticas ao governo da Bahia ao comparar obras e indicadores do estado com a situação da cidade de Salvador. A deputada afirma que a capital baiana apresenta resultados preocupantes em qualidade de vida, educação e competitividade.
6: Lídice da Mata cita investimentos do governo da Bahia em Salvador, como a ampliação do metrô, a implantação do VLT, a construção de hospitais e escolas de tempo integral. Ela avalia que essas ações mostram avanços do executivo estadual diante dos problemas que persistem na gestão da capital.
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2: Saúde.
3: A Câmara aprovou um projeto que amplia o acesso a novas tecnologias no SUS. A repórter Júlia Lopes tem mais detalhes.
4: A Comissão de Constituição e Justiça da Câmara dos Deputados aprovou um projeto que cria novos modelos de acordos para aquisição de tecnologias em saúde pelo Sistema Único de Saúde, o SUS. A proposta inclui novos medicamentos, produtos, procedimentos e terapias inovadoras. Os chamados acordos de acesso gerenciado serão firmados por meio de contratos específicos com definição de critérios, metas e prazos para o acompanhamento de resultados. Pelo texto, a incorporação dessas tecnologias será feita com base em monitoramento contínuo pelo governo, permitindo o compartilhamento de riscos clínicos e financeiros entre o poder público e as empresas. A avaliação vai considerar critérios como eficácia do tratamento, resultados clínicos reais dos pacientes, segurança da tecnologia, impacto público e também acompanhamento contínuo dos resultados obtidos. O relator da proposta, deputado Diego Garcia, do União do Paraná, afirmou que a medida pode acelerar o acesso da população a tratamentos de alto custo no SUS.
5: Esse talvez seja o ponto mais importante do projeto. Hoje, muitas famílias enfrentam uma longa espera para conseguir acesso a medicamentos e terapias de alto custo no SUS. Com os acordos de compartilhamento de risco, o governo pode incorporar novas tecnologias de forma mais rápida e responsável, acompanhando os resultados reais do tratamento e dividindo riscos financeiros e clínicos.
4: Na prática, a proposta busca ampliar o acesso a tratamentos inovadores, medicamentos de alto custo e tecnologias mais recentes, além de fortalecer a participação de famílias, especialistas e da sociedade civil no processo de avaliação, especialmente em casos de doenças raras. Agora, o projeto que cria novos modelos de acordos para aquisição de tecnologias em saúde pelo SUS deve seguir para o Senado. Da Rádio Câmara de Brasília, Júlia Lopes.
2: Ciência e tecnologia.
6: Coronel Assis, do PL de Mato Grosso, critica o decreto sobre a fiscalização do ambiente digital, argumentando que medidas sobre a regulação das redes devem ser debatidas pelo Congresso. Segundo ele, há risco à liberdade de expressão e à ampliação do controle sobre conteúdos.
3: Coronel Assis também defende a redução da maioridade penal e afirma que a medida é necessária para enfrentar a impunidade. O deputado sustenta que a proposta representa uma prioridade no debate sobre segurança pública.
6: Comissão aprova incentivos para ampliar a participação das mulheres na iniciação científica.
3: A repórter Mônica Tati explica detalhes do projeto que está em discussão na casa.
7: Projeto aprovado pela Comissão de Educação incentiva a participação feminina nas áreas de ciência, tecnologia, engenharia, matemática, química, física e tecnologia da informação. A proposta prevê a implementação em duas áreas: na educação básica, com programas específicos para gerar o interesse das meninas nas ciências, e na educação superior, com mecanismos que ajudem as mulheres que foram mães ou são cuidadoras a concluir seus estudos na educação superior. Também está prevista a criação de um regime especial de avaliação da produção acadêmica das docentes mães ou que cuidam de parentes diretos com deficiência ou doença grave. A relatora na comissão, a deputada Franciane Baier, do Republicanos do Rio Grande do Sul, acredita que os estímulos podem reduzir as barreiras que fazem com que muitas mulheres desistam de atuar em uma área que ainda é vista como tipicamente masculina.
8: E nós sabemos que a mulher acaba sendo muitas vezes a responsável pelo cuidado com a casa e com a família, e muitas vezes esses prazos legais de conclusão do curso ou até análise do currículo e dos trabalhos apresentados para ingressar em alguma carreira que é científica é prejudicada nesse ponto.
7: A proposta que traz incentivos para ampliar a atuação participação das mulheres na área científica ainda será votada pela Comissão de Constituição e Justiça e pelo plenário da Câmara antes de virar lei. Da Rádio Câmara de Brasília, Mônica Tati.
2: Justiça.
6: Inácio Arruda, do PCdoB do Ceará, acusa setores da oposição de hipocrisia diante das investigações sobre as irregularidades envolvendo o Banco Master. O parlamentar cobra uma apuração rigorosa e a punição de todos os responsáveis por eventuais desvios de recursos.
3: Na visão de Inácio Arruda, grupos extremistas e conservadores utilizam discursos moralistas para tentar encobrir crimes históricos no sistema financeiro. Na visão dele, o esclarecimento dos fatos fortalece o campo democrático no Brasil.
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2: Presidência.
6: Diminuição da jornada semanal para 40 horas passará por transição de um ano, segundo anunciou o presidente da Câmara em entrevista acompanhada pelo repórter Luiz Gustavo Xavier.
10: O presidente da Câmara, Hugo Mota, anunciou nesta segunda-feira em entrevista coletiva que o relatório final da proposta de emenda à Constituição, que elimina a escala de trabalho 6x1, terá um ano de transição para reduzir a jornada de 44 horas para 40 horas semanais.
11: 60 dias após a promulgação da PEC. E após 12 meses, mais 2 horas. Então a transição se dará dentro de um ano, não mais do que isso. Dá um tempo para que os setores possam se organizar.
10: Mota declarou que a redução da jornada de trabalho é um dos 3 pontos que considera inegociáveis na PEC. Os outros 2 seriam o fim da escala 6x1 e a proibição da redução salarial.
11: Nós partimos do princípio que esses 3 pontos são inegociáveis para a Câmara dos Deputados, são também pontos inegociáveis para o governo e nós temos ampla convergência nessas 3 situações que trazem para o trabalhador brasileiro, para a trabalhadora brasileira, uma nova realidade depois da aprovação dessa proposta.
10: Segundo o presidente da Câmara, o texto está sendo ajustado para regras de servidores públicos, prestadores de serviços para entes públicos e microempreendedores individuais, os MEIs. Hugo Mota também conversou hoje com o presidente da República, Luiz Inácio Lula da Silva, sobre o reajuste de valor para microempreendedores individuais, os MEIs, e destacou que Lula está sensível à proposta. Da Rádio Câmara de Brasília, Luiz Gustavo Xavier.
2: Trabalho.
3: Apoiar a proposta que reduz a jornada de trabalho, Paulo Lemos, do PT, reitera que a bancada do Amapá não apoiou emendas que desidratam o projeto original. O deputado alerta que a população acompanha de perto a posição dos parlamentares sobre o fim da escala 6x1.
6: Na opinião de Paulo Lemos, a redução da jornada semanal é uma demanda da classe trabalhadora que enfrenta rotinas cansativas e transporte público. Segundo ele, pesquisas apontam ampla aprovação popular à medida.
3: Tadeu Venere, do PT do Paraná, convoca os eleitores a pressionar os deputados pela aprovação do fim da escala 6x1. Ele alerta que a comissão especial que analisa a proposta precisa acelerar a votação da matéria original para que o plenário delibere sobre o tema.
6: Tadeu Venere critica a emenda ao texto que prevê compensação a empresas e pode ampliar a jornada para até 52 horas semanais. Ele argumenta que a pressão

0: Rede do Rio de Janeiro faz um apelo para que o Congresso derrube o veto ao projeto que permite o aproveitamento de trabalhadores concursados no setor elétrico após privatizações. Ela sustenta que esses profissionais possuem conhecimento estratégico para o funcionamento do sistema.
1: De acordo com a Heloísa Helena, as privatizações no setor já causaram impactos negativos na Companhia Hidrelétrica do São Francisco. Ela pede que o governo libere a base aliada para garantir o direito dos trabalhadores de forma soberana.
0: Termina agora o Jornal Câmara dos Deputados, com trabalhos técnicos de Everson Urani e apresentação de Márcio Aquiles Sardi e Val Monteiro. Boa noite.
1: Você ouve as notícias do Tribunal de Contas da União. Boa noite.
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6: Muito bom dia, Salvador. Muito bom dia, região metropolitana. Bom dia você, amiga, amigo dessa programação. Está no ar o programa Pare de Sofrer, madrugada de segunda-feira, e a voz amiga do pastor Felipe Cavalcante estará nessa madrugada juntos com você. Você que tem um problema financeiro, fique conosco, porque iremos falar dessa fé e do que acontece todas as segundas-feiras na nossa Igreja Universal. Depois dessa linda canção, eu volto, hein, para falar sobre o que vai acontecer nesta segunda-feira. Prepare o seu copo com água, porque no final teremos o momento da oração.

0: após dia. Estamos certos de que Deus nos dará a vitória. 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
1: Muito bem, minha amiga, meu amigo, segunda-feira na Igreja Universal é aquela corrente forte para a prosperidade. Prosperidade com Deus. E eu tenho certeza que se é a sua situação, se é o seu maior problema hoje, é a sua vida financeira, então eu convido você a estar conosco para juntos revertermos esse quadro. Você sabe que quando nós traçamos um objetivo, ninguém pode impedir esse objetivo de ser alcançado. Deus é assim. A palavra de Deus diz: agindo Deus, quem impedirá? Você que tem um objetivo, nesta segunda-feira iremos orar em seu favor. Acompanhe agora essa chamada que fala sobre a nossa reunião de segunda-feira e já já eu volto.
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1: Muito bem, eu gostaria que você acompanhasse agora, em seguida, testemunhos. Porque segunda-feira, em todas as nossas igrejas Universal, é a direção que Deus nos dá, que leva a pessoa a se superar. Você que está precisando reagir, você que está precisando olhar para o alto, que é da onde vem o nosso socorro. Você que está em um momento difícil, esta segunda-feira, Deus, ele quer estender as mãos para te tirar dessa situação. Se você crê, é com você que eu estou falando agora. Compareça nesta segunda-feira, no melhor horário e na Igreja Universal mais próxima de você, porque você vai alcançar o resultado. Acompanhe agora testemunho de pessoas que fizeram essa corrente e alcançaram suas vitórias. Já já eu volto.
4: Para mim, a importância é que cada semana é uma direção, uma sabedoria que Deus me dá. E depois que eu fiz a aliança, Deus só tem aberto as portas, é só vitórias, e as bênçãos vêm até a mim. Eu não vou, Deus é que traz as bênçãos até a mim. Tem a multiplicação, a prosperidade, eu crescendo, me destacando, né, no meio de outras empresas. E só muita multiplicação e muitas
5: bênçãos. Faz um mês que eu estou frequentando aqui. E a reunião é muito importante porque abre a visão, né, por onde eu trabalho mesmo. É, as coisas estavam um pouco assim amarradas, dando tudo errado. E através da reunião eu consegui colocar assim as coisas em um lugar, né, saber como é que eu tenho que fazer para dar continuidade no meu trabalho. Então, para mim é muito importante estar vindo aqui às segundas-feiras. Essa reunião acrescentou em minha vida a maneira assim como eu lidar no meu trabalho. Não só no trabalho, também com a família, certo? E em várias outras áreas, Deus vai acrescentando, mostrando, fazendo com que eu tenha visão na minha área profissional e também através do meu lazer, da minha família e tudo mais. Sim, vale muito a pena, porque as coisas que estavam dando errado para mim começou a mudar, começou a dar certo, né? Então vai abrindo também a visão de outras pessoas que convivem comigo. Eu falo, nossa, é, o lugar que você estava trabalhando, estava de um jeito, depois que você começou a ir para a igreja, ficou até de outro. Então, muda totalmente a visão, não só minha, mas também dos meus familiares, de quem me acompanha, quem está comigo.
6: Como é seu nome?
7: Fernanda.
6: E de qual bairro?
7: Barra do Jacuípe, Camaçari.
6: Fez essa nova aliança com a Vitória?
7: Sim. Então, eu estava com uma dívida e eu estava pedindo a Deus, né, que abrisse uma porta para que eu quitasse. E quando foi na segunda-feira, há 15 dias atrás, o Bispo Guaraci determinou que algo ia acontecer, que não sabia como, mas algo ia acontecer, que a gente colocasse o valor da dívida na cruz e que Deus ia abrir uma porta. Quando foi na quarta-feira, eu fiquei incomodada e me deu uma vontade de olhar o aplicativo. Quando eu olhei, estava lá para eu quitar a dívida a metade do valor. Que isso? E assim, eu fiquei sem acreditar, né, na hora. E assim, o altar não deve nada a ninguém. É certo, quando a gente obedece, quando a gente se coloca à disposição e faz o que tem que ser feito, Deus não deixa a gente sem resposta.
6: Isso é só o início, Deus vai fazer muito mais.
8: O que que já aconteceu, Henrique?
9: Primeira vez que eu vim aqui, peguei a aliança, fiz uma venda de 150 mil e no outro dia fiz uma venda de 121 mil.
8: Henrique, você tá aqui então tem quanto tempo?
9: Um mês.
8: Um mês só?
9: Só.
8: Você que viu o programa, alguém te trouxe, como é que foi a sua chegada aqui?
9: Minha esposa que me trouxe.
8: Um mês só aqui já tá vendo o agir de Deus.
9: Já. Fui, peguei primeiro dia, aliança, quando fui no trabalho, o cara vem comprar na minha mão. Quando fui no outro dia, mais 120 mil.
8: Você que tá em casa, vendo o testemunho do Henrique, talvez assiste o programa há um mês, dois meses, um ano. Olha só se você já tivesse vindo aqui já. Aliança com Deus vai mudar a tua vida. Bem forte com o nosso Deus, pessoal. Parabéns, Henrique.
10: Como é o nome da senhora?
11: Ana Paula, bispo.
10: Dona Ana Paula, o que que aconteceu?
11: Bispo, na verdade, eu tinha 11 anos desempregada. Aí vim, fiz o pacto com a palavra, quebrei. Perdi o trabalho.
10: O que que acontece quando a pessoa quebra o pacto com a palavra?
11: Bispo, eu ficava desanimada, sem ânimo, não queria voltar pro trabalho. Porque, na verdade, não era um trabalho que eu queria, mas no momento eu precisava, entendeu? Aí eu fiquei desanimada, tanto que eu fiquei um mês e falei com ela que eu não ia ficar mais, que eu não queria, entendeu? E aí fiquei sem força de vir para a nação. A gente acha que isso é mentira, mas é a pura verdade, quando a gente quebra a corrente. Aí voltei, aí a semana passada vim para a reunião das três, o pastor Marcelo mandou a gente levantar a palavra, fazer um pacto com Deus e perguntou quem estava desempregado. Aí eu levantei a mão e falou, segunda-feira, todo mundo que tá levantou a mão, vou dar o testemunho. E eu comecei a trabalhar hoje.
10: Palma para Jesus.
8: Qual o nome da senhora?
12: É Andréa.
8: A senhora veio de qual bairro?
12: É Ribeira.
8: Resultado depois que fez esse pacto?
12: O dinheiro lá na conta que eu não esperava.
8: Dinheiro preso?
12: Preso há três anos. Desde 2023, pastor. Aí fiz uma aliança aqui com Deus e Deus me abençoou.
8: Soltou?
12: Soltou.
8: A senhora falou pra mim, finalmente. Por quê? Demorou, mas aconteceu.
12: Aconteceu, três anos, agosto de 2023.
8: Deus não falha, Deus é fiel.
12: Fiel, com certeza, e ele vai me dar muitos e muitos para dar o grande testemunho, para glorificar o nome dele aqui.
8: Deus vai fazer muito mais, parabéns pela fé.
13: Jailton.
8: Você veio de qual bairro?
13: De Brotas.
8: Antes do pacto, qual era o valor da tua dívida e como é que era a tua vida?
13: Então, quando eu fiz o pacto aqui, eu tava com a empresa falida, né? Eu tinha vindo até de outro estado, tava com a empresa falida. Tava devendo mais de 300 mil. Aí peguei firme aqui na aliança, graças a Deus quitei essa dívida todinha. E restaurei minha empresa, tenho, graças a Deus, uma equipe de trabalho. E não falta trabalho, graças a Deus. Mas eu fico firme aqui na corrente e toda segunda-feira eu tô aqui.
8: Deus vai te abençoar muito mais.
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1: Tá então, minha amiga, meu amigo ouvinte, contra fatos não há argumento. Pessoas que você acompanhou agora dando testemunho que venceram. Também estavam vivendo um momento difícil, mas com a direção de Deus superaram os seus problemas e agora está na melhor fase da sua vida, que é a fase da vitória, porque são pessoas que estão vencendo. E você que está aí me acompanhando nesta madrugada e tem o problema financeiro, você também pode vencer. Nós aguardamos por você nesta segunda-feira. Saia de onde você estiver, tem jeito sim, tem jeito. Tem saída, tem solução. Nesta segunda-feira, faça a sua parte, porque Deus vai colocar a mão e lhe ajudar a sair dessa dificuldade. Acompanhe agora essa matéria e já já eu volto falando mais do que acontece segunda-feira.
14: 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Mas quando se fala de problemas econômicos, encontramos um dos principais causadores desse problema tão destrutivo que tem afetado milhares de pessoas. O mundo vive mergulhado em crises. O desemprego, a falência, a falta de oportunidades, as dívidas que aumentam a cada dia, os caminhos trancados. Tudo isso faz com que o emocional do ser humano seja abalado, desencadeando assim a chamada depressão financeira. O que fazer para ser livre e alcançar paz e prosperidade em todos os sentidos? Somente provando do poder da fé. Estaremos realizando o dia do fim da depressão financeira. Se você sofre com este problema, decorrente das dificuldades financeiras que tem enfrentado, venha nesta segunda-feira e dê um fim em todo o fracasso.

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1: Graças a Deus, e essa segunda-feira vai ser especial, porque nós teremos a entrega do elemento para a unção em todas as nossas igrejas universal, dentro da corrente da prosperidade com Deus. Você vai ser orientado como que você vai usar esse elemento que vai ser distribuído para a unção. E nós cremos que, seguindo a direção, obedecendo, vindo e usando esse elemento para ungir tudo aquilo que você quer que Deus abençoe, a nossa fé é que os resultados irão acontecer. Porque o segredo está na fé, na obediência. E esse elemento será um ponto de contato para que não haja dúvidas. Porque quando há dúvidas, Deus não pode fazer nada. Mas se há fé, então o resultado dessa fé, a fé traz a existência ao que não estava existindo. Talvez você está vendo muita coisa na sua vida que não está existindo, mas esteja conosco segunda-feira. Acompanhe agora mais testemunhos e daqui a pouco...
2: O que já aconteceu, Henrique?
3: Primeira vez que eu vim aqui, peguei a aliança, fiz uma venda de 150 mil e no outro dia fiz uma venda de 121 mil.
2: Henrique, você está aqui então tem quanto tempo?
3: Um mês.
2: Um mês só?
3: Só.
2: Você que viu o programa, alguém te trouxe, como é que foi a sua chegada aqui?
3: Minha esposa que me trouxe.
2: Um mês só aqui já tá vendo o agir de Deus.
3: Já. Peguei primeiro dia, aliança, quando fui no trabalho, o cara veio comprar na minha mão. Quando fui no outro dia, mais 120 mil.
2: Você que tá em casa, vendo o testemunho do Henrique, talvez assiste o programa há um mês, dois meses, um ano. Olha só se você já tivesse vindo aqui já. Aliança com Deus vai mudar a tua vida. Bem forte com o nosso Deus, pessoal. Parabéns, Henrique. Fala. Seu nome?
4: Michele.
2: Quem era a Michele? Como era a vida da Michele antes da aliança com Deus?
4: Eu cheguei na nação há 4 anos atrás, extremamente ansiosa, extremamente imediatista, não tinha um pacto com Deus, frequentava a igreja, participava dos cultos, mas não tinha uma vida espiritual com Deus. Então, tudo travado. E assim, eu cheguei em busca de uma bênção e conheci o abençoador. E assim, tudo foi mudando. Não foi do dia para noite. Todos os dias na luta, muitas lutas, mas Deus foi abençoando, foi abrindo caminhos.
2: Você fez uma aliança com Deus?
4: Sim, sim. Graças a Deus, Ele me abençoou, me deu o maior tesouro que eu tenho hoje, que é o Espírito Santo. E graças a Ele, tudo que eu tenho vem dEle. Tudo. Ele me abençoou abrindo as portas de emprego. Ele me deu direção de coisas que eu não tinha antes, visão. Então, assim, eu passei a gerir um negócio. Além disso, paralelamente, continuei advogando. Então, Ele tem abençoado cada vez mais, graças a Deus.
2: Sua vida é próspera tanto no profissional, no espiritual, em todos os aspectos, Michele?
4: Sim, Senhor, graças a Deus, graças ao Senhor Jesus.
2: Muito mais Ele vai fazer. Bem forte.
5: Essa reunião, ela tem me dado muito direcionamento na minha empresa, na minha casa. Tem sido muito importante para a minha vida. É porque me trouxe de volta para a igreja, porque eu estava afastado. E tem sido muito importante para mim, para me dar direcionamento na minha vida. Eu tenho aprendido a ser firme com as promessas de Deus. E não tem nenhum mal que não vá acabar. E que Deus está comigo sempre. Eu saio do trabalho mais cedo, tenho que fazer toda uma programação, trânsito, casa, família, mas eu tenho certeza que Deus vai me dar a minha vitória. Eu estou mais confiante, eu me sinto mais tranquila para o meu dia a dia, mais leve para resolver os meus problemas. tudo isso porque Deus está me dando direcionamento.
6: Fala aí qual foi a vitória.
7: Eu estava parada e eu consegui um trabalho essa semana passada.
6: Você trouxe a carteira de trabalho, o currículo para orar?
7: E o currículo, a palavra, e eu determinando, e Deus abriu uma porta para mim.
6: Porque semana passada a gente fez esse clamor. Quer dizer que você estava desempregada nessa semana, nesses últimos 7 dias, as portas se abriram?
7: Abriu sim, em nome de Jesus.
6: Palma para Jesus.
8: O nome da senhora?
6: Por favor, dona Marina Alva. O que que aconteceu, dona Marina?
9: Essa semana foi prova de vida. Aí quando eu cheguei lá, o gerente disse, dona Marina, sua prova de vida não é agora. Mas a senhora tem um negócio lá na conta, de sua conta. Esse negócio, isso não tem nada. Minha conta tá zerada. Ele veio lá e tirou extrato. Quando eu cheguei lá, bati o extrato. Tinha algum dia, pastor, que eu não sei nem. Eu não sei o que eu fiz. Não, meu Deus.
6: A conta tava zerada.
9: Zerada. Tinha uma quantia tão grande. Eu não sabia se eu tremia, se eu chorava, se eu subia. Eu disse, não, não tô acreditando. Isso aí, já que Deus me deu, não vou tirar. Peguei, tirei do meu pai, que ele merecia, né? E peguei o resto. Paguei minha vida toda que eu devia. Graças a Deus eu estou limpa. Em nome do Senhor Jesus Cristo.
6: Palma para Jesus, gente. Dona Marina Alva, parabéns pela sua fé, hein? E vai vir coisas maiores aí, hein? Olha, com essa nova Bíblia, vai ter coisas maiores.
10: Bem, seu nome?
11: Sula.
10: Sula, antes da aliança com Deus, como é que era a tua vida e quem era a Sula?
11: Eu cheguei sem perspectiva nenhuma, né? Eu tinha uma vida, assim, bem comum mesmo, né? Sempre sustentada pela família. Não tinha uma visão de eu crescer, de eu empreender, né, na minha própria vida. A primeira coisa que eu busquei na nação foi direção. Foi ter relacionamento com Deus, porque eu era vazia. E a pessoa vazia não vai para lugar nenhum. Então, eu sempre buscava isso. Meu Deus, aqui é uma reunião que o foco é prosperidade. Prosperidade começa por dentro. Então, não adianta eu querer portas abertas se dentro de mim está tudo, né? Eu estou despreparada. Então, eu comecei a buscar isso, consegui, né, investir no relacionamento com Deus, consegui libertação nessa corrente. Aí, consegui também, né, ter visão, meu relacionamento com Deus, recebi o Espírito Santo e foi tudo fazendo volto aqui. Né, que eu sempre priorizei isso, não. Primeiro tem que ser dentro para depois eu vir alcançar o que o Senhor tem para mim aqui na Terra. E aí mudou tudo, né? Eu estudava, fazia faculdade de publicidade e propaganda, me formei, atuei, mas eu via que não era exatamente como Deus queria que eu servisse, né? Ou não. Minha vida profissional vai ser para te servir. Então o Senhor que vai escolher o rumo. Aí mudou tudo. Estou numa nova graduação, né? Consegui bolsa na outra, quando minha família, não, agora você é crente, tudo, eu vou pagar mais nada. Consegui uma bolsa, finalizei. Nessa agora, graças a Deus, né? Totalmente diferente a minha mente, né? A sabedoria que vem do alto, porque livro não dá o que o Espírito Santo dá. E consegui um trabalho antes mesmo da minha formação. Então, ainda estou concluindo, mas eu já consegui ser terapeuta, né, na área que eu desempenho. Graças a Deus, né? Eu sei que não é minha capacidade, mas Deus tem me dado muita inspiração e eu tenho sido referência no meu atendimento. E até coisas que eu nem esperava, assim, né? Que eu, poxa, preciso ainda de umas qualificações, só que nesse momento eu não tenho como investir. E aí veio a proposta, não faça que a gente paga. Então, até o que eu não tinha nem sonhado, nem pedido, Deus tem colocado. Não está tudo completo ainda. Ainda faltam algumas coisas, né? Tem outras áreas a serem alcançadas.
10: Isso, continua perseverando.
11: Sim, mas como eu tenho a certeza de que Deus é comigo, nem me importo, né? As bênçãos vêm, eu não fico correndo atrás, não.
10: Por causa dessa aliança que você tem com Ele. Bem forte, pessoal, pro nosso Deus.
6: Como é que é o nome da senhora?
12: Eliette.
6: Dona Eliette, o que que aconteceu?
12: Deus abriu as portas de um trabalho para mim.
6: Tava desempregada?
12: Tava, 5 anos.
6: 5 anos desempregada. A coisa tava apertada, né?
12: Com certeza. Muito apertada. Aí eu tava perseverando, continuo e vou continuar.
6: E Deus abriu as portas?
12: Abriu as portas de um trabalho para mim, graças a Deus. E honrou também com a moto de meu filho. Meu filho comprou uma moto ano passado, sendo que a moto é desse ano, 2020.
6: Palma para Jesus, gente. Vai vir coisa grande aí, hein? Mais ainda, hein?
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programa Pare de Sofrer, porque muitas pessoas estão assim, sofrendo, sem saber o que fazer da vida, e é por isso que agora nós vamos nos preparar para o momento da oração. Você que ainda não preparou o copo com água, dá tempo. Depois dessa linda canção, nosso amigo Bispo Arimateia vai realizar essa oração por todos nós. Tá certo? Prepare o seu copo com água e daqui a pouco nós voltamos para o momento da oração.

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1: Graças a Deus. Então agora vamos unir a fé. Vamos consagrar esse copo com água. Vamos pedir a Deus que não permita você tomar nenhuma decisão sem antes vir nesta segunda-feira participar do Congresso da Prosperidade com Deus. Vamos unir a fé? Pegue seu copo com água em mãos, se aproxime do rádio transmissor, porque é momento de falar com Deus. É momento de oração.
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3: Nosso Deus e nosso Pai, a tua palavra diz que buscar-me-ei e me achareis quando buscardes de todo o vosso coração. E nesse momento, meu Pai, são milhares de pessoas que buscam no Senhor uma resposta através desta oração, meu Pai. Meu Deus, existem pessoas desesperadas que só um milagre pode resolver, e é o Senhor, meu Pai. Então estenda agora tuas mãos, Senhor, em direção desta família que está aflita, deste jovem, deste pai de família, meu Pai, que está desempregado, essa pessoa que está entre a vida e a morte no hospital, essa pessoa, meu Pai, que está desesperada, talvez no presídio, meu Pai. Faça alguma coisa, meu Pai, só um milagre. Então manifesta o teu poder, entra com providência sobre essas vidas, meu Pai, e que o milagre aconteça. Agora, meu Pai, toca nesta água, este copo com água que foi preparado com muita fé, porque ela crê no teu poder. E quando ela beber desta água, que ela receba paz, que ela receba a força do Senhor. Em nome de Jesus, diga graças a Deus. Beba da água. Graças a Deus. Meu amigo, minha amiga, creia que Deus é contigo. Ele ouviu a sua oração.
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1: Deus te abençoe mais e mais, minha amiga. Que Deus te abençoe mais e mais, meu amigo. Creia, essa programação alcançou você. E esta oração já lhe ajudou a sair da dificuldade que você está enfrentando. Faça a sua parte. Nesta segunda-feira, esse amigo que vos fala, o pastor Felipe Cavalcante, estaremos ali na nossa Igreja Universal de Itacaranha, às 7 horas da manhã, às 3 horas da tarde e especialmente às 7 horas da noite. Para você que não sabe, o nosso endereço é ali na Avenida Alfrânio Peixoto, 898, em Itacaranha, bem em frente à Policlínica de Saúde, no mesmo espírito e na mesma fé. Ou você pode procurar a Igreja Universal mais próxima. Tá certo? Ficamos por aqui, chegamos ao final desse programa. Até o nosso próximo encontro. Eu aguardo por você nesta segunda-feira. Um forte abraço. Deus te abençoe mais e mais.
4: No início do jejum de Daniel, eu colocava em prática tudo o que era dito, que era falado para que eu fizesse para receber o Espírito Santo, mas eu nunca conseguia terminar porque eu não cria, né? Não cria que era possível, né? Mas eu já tinha tido experiência com Deus. Eu já estava na igreja há 2 anos e eu já tinha vencido muitas coisas do meu passado, né? Porque eu era uma pessoa, uma jovem deprimida, era uma jovem depressiva que tinha crises de pânico, né? Crises ali que duravam dias, que eu não tinha perspectiva de futuro. Eu achava que a qualquer momento eu ia ter um surto psicótico, que se eu contasse para quem estava ao meu lado, a minha mãe, a minha família, iam querer me internar. E eu achava que estava tendo aquela uma presença ruim, eu achava que estava sendo vigiada. Então foi um passado de muito tormento, mas graças a Deus, né, graças a Ele, eu encontrei essa paz. E ainda existia algo em mim que precisava ser resolvido, por mais que eu já tinha tido aquela libertação de todo aquele mal que eu vivi no passado, ainda precisava dentro de mim eu ter esse encontro com Deus, esse encontro com o Espírito Santo, que muda tudo, que iria mudar os meus pensamentos, minha forma de pensar, minha forma de viver, até que chegou o jejum de Daniel e eu falei assim, poxa, é o tudo ou nada, do que adianta, né, eu estar aqui na igreja, mas não poder dizer, poxa, eu conheço a Cristo. E eu me lancei, né, eu lia mais os livros da fé, eu jejuava e eu determinei que aquele jejum de Daniel não seria só mais um jejum de Daniel, que seria de fato um jejum que me daria uma nova vida. Eu orei mais, eu li mais a Bíblia, eu assistia os vídeos do bispo para aquele que queria receber o Espírito Santo, para aquele que queria ter essa experiência gloriosa. E até que durante o jejum de Daniel, um sábado, em uma reunião, eu estava buscando o Espírito

0: hoje eu sou uma jovem completamente feliz. Completamente feliz. Eu em todas as áreas da minha vida eu vejo Deus, eu vejo a mão dele. Eu vejo o Espírito Santo me dando direção para tudo, em todas as áreas. E hoje, né, daquela jovem que era triste, reprimida, que não tinha perspectiva de futuro nenhum, hoje eu sou uma jovem feliz, realizada. Hoje o meu futuro pertence a Ele. Hoje o Espírito Santo está comigo e tem me dado tudo que eu preciso. Porque tudo que eu preciso é Ele. E para você que está pensativa aí se vai fazer sim ou não o jejum de Daniel, não pensa duas vezes, vai, se lança por completo. E o Espírito Santo possa vir sobre a sua vida. Tudo que Ele quer é que você seja sincero, que você se entregue, se lance, creia. E Ele vem. Tenha certeza disso, Ele vem.
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abençoe a sua vida poderosamente no nome do Senhor Jesus. Estamos começando agora o nosso programa Madrugada com Deus. Esse amigo que vos fala é o pastor Tiago Souza. Bom dia a você que me ouve na estação do metrô. Bom dia a você que agora está se preparando para o trabalho, ou você que está deixando o plantão. Bom dia a você rodoviário, a você caminhoneiro. Bom dia a todos. Vamos agora com uma canção e já já voltamos.

0: Muito bem, estamos de volta e vamos a uma chamada sobre o que acontece na reunião Prosperidade com Deus. E já já voltamos.
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0: Muito bem, estamos de volta. Vamos agora acompanhar o que acontece na reunião Prosperidade com Deus e com testemunhos de pessoas que firmaram um pacto, uma aliança com Deus e a sua vida foi abençoada.
1: Seu nome?
2: Meu nome é Tânia.
1: Tânia, você tem um pacto com Deus também?
2: Sim, senhor.
1: Qual o seu testemunho?
2: Eu cheguei com a vida totalmente destruída, como vocês, não sei se já ouviram, meu testemunho da depressão, tentei suicídio, e com a vida financeira também totalmente destruída, porque tinha perdido tudo, e ouvi também uma palavra negativa, que eu tava, como eu tava muito debilitada, oprimida, tentei suicídio, fiquei em coma. Então eu vi a palavra que você vai passar fome. Eu quero ver você debaixo da ponte, passando fome.
1: Desculpa, como se não dependesse de já ter perdido tudo, está deprimida, tentou o suicídio, ainda te deram uma palavra dessa, que você ia ficar debaixo de uma ponte.
2: Sim, senhor. Aquela palavra, logo do início, eu me assustei. Mas eu vi uma palavra mais forte vindo aqui para a nação. Tudo posso naquele que me fortalece. Eu perguntei para Deus, meu pai, o que que eu vou fazer? O que que eu sei fazer? Uma simples professora, não sabia fazer nada, ao mesmo tempo uma boa dona de casa, que eu amo também, que é uma virtude que eu acho das mulheres de Deus, né?
1: Uhum.
2: Então, Deus falou para mim, cestas.
1: Cestas?
2: As pessoas dão risada de mim. As pessoas riam da minha cara, desculpa a palavra, né? Quando eu passava com as cestas diferenciadas, personalizadas, que eu nunca me imaginei. Para vocês terem uma ideia, no ano que eu comecei a fazer cestas, eu adquiri 4 carros, gente. Um Audi, que era o meu sonho. Deus colocou logo esse sonho de ter o melhor, para arrebentar. Então, um Audi A3 prateado, depois tive um preto. E 4 carros, eu tinha 2. Dei um para minha mãe, 0, comprei aqui na Baviera. E um para meu sobrinho que morava comigo, meu afilhado, também 0, 2 gols.
1: De uma ideia que Deus te deu, trabalha com cestas, você arrebentou.
2: Arrebentei, parecia que eu tinha uma fábrica, era uma fábrica na minha casa, gente. Não parava de gente, motoristas, de madames, pessoas de todo tipo. Eu não fazia discriminação com ninguém. Da cesta mais simples eu fazia, até entregava, dava de graça, não me preocupava. As pessoas riam de mim, mas eu não ligava, passava, saía para vender e cada dia mais. E ainda digo mais agora, Deus colocou um outro sonho e está sendo realizado em nome do Senhor Jesus. Na pandemia, eu fiz uma cesta, fiz cestas, não parei de trabalhar, não parei, não fiquei em casa, não fiquei como muita gente fica em pandemia, com a mente paralisada, com medo, assustada. Eu não assisto televisão, eu não sei o que essas palavras de morte na minha vida, entendeu? A palavra que eu tenho é essa aqui.
1: E na pandemia teve outra ideia?
2: Na pandemia eu fiz cesta para os pés, que foi uma obra do Espírito Santo que me deu.
1: Desculpa, cesta para os?
2: Para os pés.
1: Para os pés?
2: Vou trazer para o senhor.
1: Como é que é isso?
2: É uma cesta spa dos pés. Porque futuramente eu vou estar com o meu spa na ilha, uma casa de praia. Moro bem num bairro considerado aqui o melhor, mas eu ainda não vejo o melhor, porque eu quero o melhor ainda, que Deus vai mostrar ainda.
1: E para terminar, cadê a depressão?
2: Não tenho nunca mais.
1: Cadê o desejo de suicídio?
2: Nunca.
1: Deus é grande, pessoal. Parabéns, bem forte. Fala, Patrícia, o que Deus está fazendo em meio a essa crise na sua vida?
3: Eu tive que deixar depois da pandemia de fazer algumas das minhas atividades. Então, por exemplo, eu não posso fazer mais curso presencial, eu não posso fazer palestra, eu viajava o Brasil inteiro fazendo palestra. Só que de março para cá eu tenho dado mais cursos e mais palestras online, ganhando a mesma coisa que eu ganhava por palestra quando eu tinha que sair de São Paulo, viajar,
1: tinha
3: pagar
1: despesas.
3: Hotel, tinha muita despesa, tinha muito mais perda de tempo, porque às vezes para uma palestra de 1h30, 2 horas, eu tinha que viajar e ficar 4 dias, por exemplo, quando ia a Belém, quando ia a Manaus. E agora não, agora de casa, em 1h30, eu resolvo e recebo a mesma coisa que eu recebia antes. E não só isso, eu dou mais palestras hoje e cursos hoje do que eu dei no ano passado. Então, nesse período todo de pandemia, mesmo com menos atividades, eu faturo mais. E é assim, é inexplicável, né? Porque eu tenho outras fontes de renda que aprendi aqui, né? Para a gente não depender de uma fonte de renda só. Então, mesmo que eu não fizesse cursos, mesmo que eu não desse palestras online, eu tenho outras atividades. Mas todas elas estão andando mais e faturando mais do que antes da pandemia.
0: O seu segredo?
3: O segredo é o altar, pastor. É o pacto, é ser fiel, é ser cuidadosa nos detalhes, porque muitas vezes a gente faz o que parece, né? O que é mais aparente, a gente esquece dos detalhes. E Deus, né? Ele é detalhista. Então, em tudo que a gente ouve, obedecer, fazer, não achar que não é para nós, né? Ah, isso já não é mais para mim, eu já estou muito tempo aqui. E não, tudo que a gente ouve, se a gente colocar em prática, tem resultado.
0: Nosso Deus, pessoal. Deus abençoe. Muito
4: Amém.
0: Mais.
4: E aí, tudo bem?
5: Tudo bem. Meu nome é Neildes. Eu trabalho com móveis sobre medida com meu marido. E a gente estava com uns contratos para entrar e não entrava esses contratos. E a gente, no primeiro dia que a gente. Porque eu peguei, vim pegar a Bíblia, porque assim, a gente faz parte da congregação, mas não vem na nação. Então, a gente tem que vir, tem que ficar firme, porque as coisas acontecem. E eu fui.
6: Peraí, fala mais um pouquinho sobre isso aí. Você já é da igreja, mas não fazia parte da nação.
5: Não fazia parte constantemente. Eu vinha, às vezes, por causa do meu trabalho, que eu trabalho também viajando, aí eu não vinha na outra semana, aí na outra semana eu também não vinha, porque eu falava, tô cansada hoje, trabalhei o dia todo, porque eu acordo muito cedo, passo às vezes, fico até 10 horas trabalhando, 11, às vezes trabalho de madrugada, e aí eu fico, meu Deus, misericórdia, hoje eu não vou não, tô muito cansada, eu vou amanhã. A gente não deixa de ir, né? Aí vai protelando, e Deus, naquele dia que a gente está mais cansada, é que Deus quer dar a bênção pra gente. E aí, no primeiro dia que eu peguei a Bíblia, assim, um contrato que eu precisava ganhar fora de Salvador, eu ganhei esse contrato, graças a Deus. Tem outros contratos maiores para vir, assim, os contratos particulares que eu não estava conseguindo fazer fechamento, porque minha área mais é área de empresa. Aí eu comecei a fechar os contratos também particulares, as coisas estão começando a caminhar dos dois lados, que só estava andando de um lado, mas não estava tanto. E assim, as coisas estão caminhando que eu não estou conseguindo mais dar conta. Eu já estou começando a montar minha nova equipe de trabalho, porque eu tenho uma equipe, eu não trabalho só. E eu estava sem equipe, tive que desmanchar a equipe, e agora eu estou começando já a chamar o pessoal para trabalhar, porque a gente não está começando a dar mais conta. É assim, coisa de Deus, né? A gente tem que crer mesmo que Deus faz a diferença na nossa vida.
6: Vale a pena ser fiel no pacto aqui na nação?
5: Muito fiel, e é muito importante para quem já está permanecer na fidelidade aqui, porque às vezes as pessoas não veem a coisa acontecer e acham que a bênção não vai chegar, que está demorando a chegar, mas Deus está preparando a hora certa para dar a bênção para a gente. É nesse momento que a gente está achando que não está acontecendo nada, que Deus está preparando algo grande, e quando chega a gente nem espera.
6: Parabéns, pastor.
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8: A resposta, quando eu cheguei aqui, eu cheguei no Congresso, comecei a vir, depois eu tinha parado e retornei novamente para o Congresso, firme. O pacto da palavra me deu muitas coisas que eu tenho aprendido aqui, a direção. Porque cada vez que eu venho, eu ouço uma palavra, e essa palavra me traz sabedoria para trabalhar e realmente ter resultados. Em março, eu tive um resultado tão esplendoroso que eu cheguei a vender 483 mil. Para vocês terem uma ideia, eu trabalho com planos de academia, que é difícil, porque a soma é pequena e vai se somando a soma grande. Aqui a gente aprende uma coisa que eu nunca mais vou esquecer: sabedoria. Se você aplicar isso, a sua vida muda. Todos os meses eu arrebento de vender.
0: Seu Carlos, conta, o que está acontecendo?
9: Então, bispo, eu trabalho nessa empresa há 7 anos, aí eu tive um reajuste no meu salário, que eu não pensava de ter agora, nesse momento. Eu tenho outros objetivos maiores, mas veio numa boa hora esse aumento de salário.
0: Nem esperava.
9: E tem outra também, né? Minha esposa, que ela estava desempregada, surgiu 5 vagas para ela. Ela escolheu.
0: Que isso? 5 vagas?
9: 5 vagas, ela é cozinheira. Ela escolheu, de uma das 5, escolheu a melhor.
0: Amém.
9: Que Deus abençoe.
0: Que Deus te abençoe cada Amém. Vez mais.
10: Gente, conta para mim, aliança com Deus, Pia Herodes, o que está acontecendo?
11: Eu conquistei meu apartamento.
0: Verdade. Sério?
11: Foi muita luta, muita guerra, na hora que eu recebi a notícia aqui na nação.
0: Aqui dentro?
11: Na nação.
0: Recebeu a notícia que conseguiu o apartamento.
11: Isso.
0: Quanto tempo lutando por esse apartamento?
11: Uns 3 meses, mais ou menos.
0: Três meses?
11: foi.
10: Deus deu a vitória.
11: Em nome de Jesus.
10: Mais bênção virão. Deus te abençoe.
0: O que está acontecendo, Eliane?
4: Minha vida estava toda travada.
0: Tudo amarrado.
4: Tudo amarrado. Eu começava a reunião. Vinha para
10: reunião.
4: Dava tudo errado, porque quebrava a corrente. Mas agora, em nome de Jesus, já foi quebrado todo o mal.
10: Como é que tá agora as coisas?
4: Ah, pensa, vou começar a trabalhar quarta-feira.
10: Começa
4: quarta? Um ano desempregado.
10: Um ano!
4: Foi.
10: Desamarrou tudo.
4: Tudo, tudo, tudo.
10: Que
4: tudo.
10: Deus te abençoe cada vez mais.
0: Qual o nome da senhora?
12: Meu nome é Valdelice.
0: A senhora veio de qual bairro?
12: Eu moro aqui em Pernambués.
0: Como é que era antes do pacto e depois?
12: Eu fiz o pacto aqui, morava de aluguel. Aí eu comprei uma posse, mas não tinha condições de fazer a casa. Morava a casa sem porta, sem nada. E era de outra dominação, já tinha mais de 5 anos nessa dominação que eu era. Aí cheguei aqui, consegui fazer a casa, a melhor casa que tem na Rua das Flores é a minha, e hoje tenho várias casas de aluguel.
0: Peraí, chegou, não tinha casa,
12: não.
0: Sem condição, evangélica, de outra denominação, fez o pacto. Hoje é a casa mais linda.
12: Nunca quebrei. Quando eu viajo, eu aviso ao pastor. Às vezes quando eu viajo.
0: Vive essa reunião. E hoje tem casas de aluguel. Tem
12: várias casas de aluguel.
0: Deus vai te prosperar muito mais.
12: Ainda tem outra. Tinha dinheiro, e tinha uma dívida para pagar. E tinha dinheiro e não conseguia pagar.
0: Tinha uma dívida para pagar. É. Tinha dinheiro, mas não conseguia.
12: Não conseguia pagar.
0: Destravou tudo depois do pacto.
12: Tudo foi. Paguei minha dívida hoje, graças a Deus. Não larga esse pacto de nova nenhuma.
0: Deus abençoe a senhora.
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13: Nem a faculdade de arquitetura ensinou a dona Cíntia coisas que ela aprendeu aqui na Vigília das Grandezas de Deus. É mais que uma graduação ou pós-graduação, é mais que uma universidade, é mais que um PhD. O que eu aprendi aqui foi um direcionamento, foi uma visão empresarial que eu não tinha antes por ser autônoma. E o que eu tenho pedido, o que eu tenho vindo buscar é de conquistar uma empresa, de ter um diferencial, né, dentro da minha profissão e fora dela também. E eu conquistei esse semestre aqui, eu fui convidada para comprar uma empresa e eu estou comprando. E é com direcionamento da vigília mesmo, porque eu não tinha essa visão, né, empresarial. Eu estou aprendendo aqui dentro das reuniões.
14: A senhora teve uma ascensão na sua área de atuação e ainda está seguindo para um outro ramo.
13: Exatamente. Quando eu entrei aqui, eu já comecei a prosperar. Eu cheguei aqui muito sem dinheiro, com um carro muito antigo, velho, que eu tinha 10 anos praticamente. Daí eu já comprei um carro e eu tenho conquistado cada dia mais coisas. E eu tenho tido muita direção na reunião, né, dos 308 pastores, que tem mudado muito a minha vida. Porque a gente sai de uma faculdade, a gente entra no mercado achando que a gente sabe tudo e passam os anos e a gente vê que a gente não sabe tudo. É só com a visão empresarial que a gente tem, assim, outras oportunidades, outras aberturas. A gente sai da faculdade achando que a gente tem um mundo, né, a conquistar, o mundo pela frente, mas não é. A gente prospera, a gente ganha algumas coisas, mas não como eu tenho tido as orientações aqui dentro da reunião. Então a gente vai mudando a visão e a gente vai colocando a expectativa em outros mercados também. E hoje eu estou comprando uma empresa grande que eu nem imaginei que eu pudesse comprar, de alguns milhões, não é milhões, né? De mais de 1 milhão de reais, e eu estou conquistando. Não é com a minha profissão, com certeza é com a visão que eu estou tendo aqui dentro das reuniões, né, dos 308 pastores.
14: Uma visão que também fez aumentar os seus lucros em quanto por cento?
13: Olha, ainda eles estão aumentando, não tenho assim esse percentual muito definido, né? Mas com certeza mudou, do dia que eu entrei aqui, mudou assim, eu diria 100%, 50%, não faltou mais nada, não tive mais dificuldades. A gente tem lutas, a gente tem tribulações, é claro que tem. A vida, né, tem. Os dias da gente não são iguais, mas a gente vai conquistando as coisas porque a gente tem tanta certeza que as coisas vão dar certo que não tem como não dar, né? A gente recebe tanta orientação, tanta projeção, tanta prosperidade, tanto positivismo que não tem como não dar certo, entendeu? Todo dia eu acho que eu vou conquistar mais alguma coisa. Quer dizer, esse carro não é o que eu quero ainda. Eu quero outros muito melhores. Eu sei que a gente tem muito mais coisas na vida para conquistar.
14: para recarregar a energia e ter forças para enfrentar todos os problemas, para isso é preciso estar aqui toda segunda-feira.
13: Ah, para isso é preciso vir toda segunda-feira, e aliás todos os dias, né? Que eu venho o máximo que eu posso. A gente vem e tem que buscar mesmo, porque é aqui dentro que a nossa vida pode mudar. Eu já andei pelo mundo, eu já fiz cursos fora do Brasil, eu já trabalhei para gente muito grande, mas eu nunca tive tanta visão e tanta certeza e tanta segurança em mim, no meu trabalho, no meu profissionalismo, como eu tenho hoje aqui dentro.
14: Tá certo, obrigada pela participação.

0: Muito bem, estamos de volta na nossa programação. Vamos a uma matéria sobre o que acontece todas as segundas-feiras na nossa Prosperidade com Deus. E já já voltamos.
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tenho forças, você me diz. Mas a nossa força vem do Pai. Então se levante pra seguir.

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1: Muito bem, minha amiga, meu amigo, vamos agora a uma campanha do dia com testemunhos que vai impactar a sua vida e já voltamos.
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3: Cheguei aqui com mais de 200 mil de dívida. Uma empresa falida, ganhava 5, 6 mil por semana, para ganhar 10 reais estava difícil, entendeu? E firmei o pacto com Deus e Deus mudou minha vida.
4: Como é que tá hoje?
3: Hoje estou arrebentando, tenho meu carro, minha empresa, tenho...
4: E a dívida?
3: A dívida zerou.
4: Acabou a dívida?
3: Paguei tudo.
4: 200 mil acabou?
3: 200 mil.
4: Agora tem paz?
3: Agora tenho paz e, mais importante, tenho o Espírito Santo.
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5: Nós chegamos aqui, somando a minha dívida e a dela, dava em torno de 50, 52 mil reais. Nós conseguimos quitar todas essas dívidas, né? Nós trabalhamos com imóveis e só esse ano nós já vendemos mais de 15 milhões em imóveis. Eu estava tentando pagar 3 anos e não conseguia.
4: Há 3 anos?
5: 3 anos, não conseguia.
4: Firmou o pacto?
5: Firmou o pacto.
4: E aí?
5: E foi prosperando, graças a Deus, a gente teve a direção de trabalhar com imóveis. De lá para cá, viemos arrebentando. E esse mês passado, a gente abriu nossa imobiliária. Agora está saindo a papelada, a gente vai arrebentar.
4: Fechou contratos de quanto até agora?
5: Esse ano, em torno de uns 14 milhões, 15 milhões, somando todos os imóveis. Mais de 50 imóveis vendidos.
4: De venda.
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6: Cheguei aqui endividada com mais de 100 mil de dívida.
4: Mais de 100 mil de dívida?
6: De dívida. Cheguei doente, fui curada, paguei minhas dívidas, reabri meu salão e estou arrebentando.
4: A senhora tinha uma dívida de 100 mil. Aos seus olhos, tinha como pagar?
6: Não. Eu não tinha mais esperança alguma.
4: E através do pacto, acabou a dívida?
6: Acabou a dívida.
4: As portas se abriram?
6: Se abriram.
4: Como é que tá hoje?
6: Hoje eu tô tranquila.
4: Acabou o inferno da dívida.
6: Acabou.
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7: Eu cheguei totalmente destruída. Minha vida completamente destruída. Cheguei na miséria, vamos dizer assim. Eu cheguei a passar fome. Cheguei a morar de favor com os outros, com a minha sogra também. Eu trabalhava com os outros, eu era funcionária. Eu comecei fazendo faxina. Depois eu comecei a trabalhar em lojas. Depois caí num monitoramento e sofri muita humilhação lá. O meu patrão me humilhava. E eu ganhava uma miséria. O que eu ganhava não dava para mim pagar o aluguel direito. Eu pagava o aluguel, sobrava um pouquinho para mim pagar uma conta que eu já tinha. Aí, à noite, eu dormia sem comer, porque eu não tinha mais dinheiro, né? O que eu ganhava era pouco. Era suficiente para pagar o aluguel e a minha dívida. E aí, eu dormia para não sentir fome. Deus transformou tudo. Quando eu me entreguei para Deus e comecei a obedecer, Deus transformou muito. Hoje eu tenho minha clínica, a gente viaja para onde a gente quer. Eu como o melhor dessa terra hoje.
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8: Cheguei aqui fracassado, dando dízimo de 10 reais, 20 reais, mas entreguei minha vida no altar. De um dia para noite, de 35 mil reais, eu acabei tendo uma dívida de 70 mil reais. Hoje, pela honra e glória de Deus, eu entreguei minha vida nesse lugar. Entreguei a minha vida para Deus, recebi o Espírito Santo. Hoje, pode olhar aqui, os cartões estão tudo apregados. Paguei toda a minha dívida, 70 mil reais. E hoje eu tenho um carro novo, um Jeep Renegade, tenho duas empresas, trabalho, prospero todos os dias, tenho dízimo para dar na casa do Senhor todos os dias.

0: bem, estamos de volta. Você que ouviu essa canção maravilhosa, prepare o seu copo com água. Nós vamos agora realizar a oração. A missionária Rogéria, ela vai realizar essa oração em seu favor e já já voltamos.
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2: Nosso Deus e nosso amado Pai, em nome do Senhor Jesus, meu Deus, eis-nos aqui, juntamente com todo o teu povo, elevando aos céus a nossa oração, Senhor, porque vivemos na tua dependência, Senhor. Então, meu Pai, junto com este homem, com esta mulher, com esta mãe, Senhor, com este chefe de família, meu Pai, que no auge do desespero já não sabe o que fazer, meu Pai, e parou nesse momento para orar conosco, meu Deus. Olha para este coração aflito, meu Senhor, e que quando ele ou ela tomarem desta água, que haja uma revolução santa dentro deles, Senhor, de tal forma que tudo aquilo que não procede do Senhor nesta vida seja arrancado de dentro dele e substituído pela tua paz. Beba agora, meu amigo, minha amiga. E ao beber, receba a paz do Senhor, que excede a todo entendimento. Em o nome do Pai, do Filho e do Espírito Santo. Amém. E graças a Deus. Deus abençoe a você e toda a sua família.

0: Muito bem, graças a Deus, você acompanhou a oração com a missionária Rogéria. Nós vamos nos despedir desta programação e queremos deixar o nosso endereço da nossa Catedral da Fé, localizada na Avenida Antônio Carlos Magalhães, 4197 Pituba, em frente ao Shopping da Bahia. Eu vou estar ali na Igreja da Vasco da Gama, localizada na Rua Quintino Bocanhuva, em frente ao viaduto da Vasco da Gama, na famosa Ladeira do Garcia, nos seguintes horários: às 7 horas da manhã, às 10 horas, às 15 horas e às 18h30. Fiquem todos com Deus, um abraço e até amanhã. Deus abençoe a todos.
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3: Muito bem, meu amigo, minha amiga, nós estamos aqui no programa Nosso Tempo.

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1: Muito bem, meu amigo, minha amiga. Voltamos com todos com o programa Nosso Tempo. Olha, nesta segunda-feira teremos aqui a prosperidade com Deus. Você quer prosperar? Então você tem que ter uma aliança com Deus. Você tem que ter um pacto com Deus. Porque com Deus você vai conseguir vencer, você vai conseguir prosperar. Tá certo? Olha a palavra que diz: por que estás abatida? Tem pessoas que ela está abatida. E a palavra diz: por que estás abatido? Então não fique abatido. Levanta sua cabeça, porque Deus é contigo. Aí diz assim: por que estás abatida? Ó minha alma, espere em Deus, pois ainda o louvarei na salvação da sua presença. Então, minha amiga, meu amigo, levanta a sua cabeça. Deus é contigo, tá bom? E fique agora com essa chamada da segunda-feira e logo depois eu volto com todos.
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1: Muito bem, voltamos com todos com o programa Nosso Tempo. Olha, minha amiga, meu amigo, você pode estar desempregado, endividado, você pode estar com os caminhos fechados, as portas fechadas, mas Deus, ele é o Todo-Poderoso. Deus é grande, ele é o Criador do céu, da terra, de todo o universo. Eu quero dizer, o que acontece nessa segunda-feira é algo extraordinário, para que Deus venha abençoar a sua vida financeira. Você que é empresário, você que é trabalhador, microempresário, você que é autônomo, você que é uma pessoa que trabalha para si, você que quer montar o seu próprio negócio e você toda vez quer montar e dá tudo errado, você que tem visto que as coisas não têm dado certo na sua vida financeira, procure nesta segunda-feira estar conosco na reunião da prosperidade com Deus, porque nessa reunião você vai ter a direção de Deus, você vai ter a luz que você precisa da palavra de Deus para te guiar, para te conduzir, para que você tenha êxito no seu trabalho, nos seus negócios. Você vai ficar agora com esse testemunho e logo em instante eu volto com todos.
2: O que eu não consegui conquistar em 10, 15 anos, eu conquistei assim. Passou tão rápido, 5, 6 anos assim, para mim foi ontem. Né? O que eu nunca consegui conquistar em tanto tempo na minha vida trabalhando, hoje em dia eu conquisto orando, né? Me doando, né? Tipo assim, eu costumo dizer que devido à minha entrega, entrego meus defeitos a Deus e ele realiza os sonhos do meu coração, né? Pra mim, assim, é que nem acordar e abrir os olhos, né? Você acordou, você tem que abrir os olhos. Então, segunda-feira eu tenho que estar aqui me fortalecendo, pegando a direção, pra que eu venha cada dia mais e mais, né? Mudar a minha realidade.
3: Me deram muita força pra continuar, pra seguir. Eu até me afastei, tava sem vir nas reuniões de segundas-feiras e eu voltei. Nessa volta que eu que tenho umas 3 semanas mais ou menos, eu tenho sentido uma força dentro de mim e tá me revigorando e é o que tá me fazendo seguir, buscar, tanto para mim quanto pela minha família. E tá sendo muito, tá sendo uma força diferente que eu não tava tendo e agora eu tô. Eu quebrei, na verdade, a minha aliança com Deus e agora eu voltei a firmar a minha aliança novamente e estou com muita força. É muito importante, abre meu entendimento, meu discernimento, me dá direção, me faz abrir os olhos para o que eu não vejo e é muito bom para mim. E nas palestras eu tenho tido muita força e Deus tem me dado muita força para estar aqui. E hoje eu tive muita dificuldade por conta da chuva, mas Deus me deu muita força e eu consegui estar aqui.
4: Faz um mês que eu estou frequentando aqui e a reunião é muito importante porque abre a visão, né, por onde eu trabalho mesmo. As coisas estavam um pouco assim amarradas, dando tudo errado e através da reunião eu consegui colocar assim as coisas em um lugar, né, saber como é. Que eu tenho que fazer para dar continuidade no meu trabalho. Então, para mim é muito importante estar vindo aqui às segundas-feiras. Essa reunião acrescentou em minha vida a maneira assim como eu lidar no meu trabalho, não só no trabalho, também com a família, certo? E em várias outras áreas, Deus vai acrescentando, mostrando, fazendo com que eu tenha visão na minha área profissional e também através do meu lazer, com minha família e tudo mais. Sim, vale muito a pena, porque as coisas que estavam dando errado para mim começou a mudar, começou a dar certo, né? Então vai abrindo também a visão de outras pessoas que convivem comigo. Eu falo, nossa, o lugar que você estava trabalhando estava de um jeito, depois que você começou a ir para a igreja ficou até de outro. Então muda totalmente a visão, não só minha, mas também dos meus familiares, de quem me acompanha, quem está comigo.
5: Meu nome é Edmilson Magalhães. Diante dessa pandemia não teve problema nenhum para nossa empresa, continua tudo como normal, sem problema algum.
6: Bem forte para Jesus.
7: Meu nome é Hilda, assim que eu peguei a Bíblia, abriu 3 portas de emprego para mim.
6: Bem forte para Jesus.
7: Meu nome é Maria, meu pai faleceu em 2005, estava a herança dele sem querer sair. E quando foi sexta-feira agora, antes de eu sair da minha casa, eu peguei a Bíblia e falei com o meu Senhor Jesus que eu não aceitava terminar o ano de 2020 com o dinheiro que o pai não deixou pra gente, preso. Quando eu fui lá na defensoria, estava lá o valor para eu retirar lá na caixa de São Francisco do Conde.
6: Bem forte para Jesus.
8: Meu nome é Ailton e eu estava com minha casa há mais de 20 anos parada e agora reformei toda.
6: Bem forte para Jesus.
9: Meu nome é Tânia. Depois que eu peguei a Bíblia do Pacto, que eu devia 4 mil à Caixa Econômica e ele... E eu só paguei 605.
6: Bem forte para Jesus.
10: A filantropia para mim é muito importante, porque a gente chega aqui às vezes cansada, para baixo. Aí com a palavra que a gente ouve do altar, é um fortalecimento. Aí quando vem na segunda-feira, quando chega a terça-feira, é tudo multiplicado. Jesus multiplica clientes, acordo com fortaleza, acorda animada, e daí por diante, com a força que a gente recebe do altar, Jesus multiplica tudo, até aquilo que tinha dado errado, dá certo. É muito forte a aliança com Deus, porque quando a gente faz uma aliança com Deus, aquela palavra que sai do altar é um fortalecimento, é um alimento para a alma, é um alimento financeiro, familiar, em todas as áreas da vida da pessoa. De mesmo choveu, eu saí o dia todo cansada, mas quando eu cheguei aqui, que a palavra que eu ouvi, a força que saiu do altar, eu já estou outra pessoa, pronta para o dia de amanhã.
11: A importância da reunião de segunda-feira é você receber a palavra de Deus, certo? E você ter força para poder vencer lá fora, vencer os obstáculos da vida, você não desanimar, não ficar cabisbaixo, não achar que as coisas não vão se resolver, porque o que vem do alto, o que vem de Deus é para transformar a vida da gente, abençoar nossa casa, nossa família, a gente ter uma visão de como agir da forma correta, não se envolver com nada errado aí fora, e a gente plantar para poder a gente colher resultados que venham até abençoar outras pessoas que estão próximas da gente. Como eu já recebi a direção da palavra de Deus, então eu sei que eu tenho que perseverar, eu tenho que ir até o fim. Eu não posso desistir, porque eu tenho um objetivo e em cima da palavra de Deus. Não é fácil chegar, porque esse período de chuva, é muita desistência, muita palavra de derrota, muita dificuldade, mas a gente aprende que com Deus a gente vai vencer tudo. Aí eu termino colocando toda a minha força para estar toda segunda-feira, com chuva, sem chuva, com engarrafamento, com qualquer tipo de empecilho, mas eu faço todo o meu esforço para estar aqui, porque eu sei como
12: é. Qual o nome do senhor?
13: Lindinalva.
12: Você veio de qual bairro?
13: Cosme de Farinhas.
12: Fez a nova aliança, teve vitória?
13: Tive. Eu fui na sexta-feira no banco, cheguei lá, tirei meu extrato, não tinha entrado um dinheiro. Aí eu passei na segunda-feira lá de novo, aí eu fui ver outra coisa, aí eu passei lá o extrato. Quando eu cheguei lá, o dinheiro estava lá.
12: Do jeito que a senhora determinou?
13: Do jeito que eu determinei, eu criei. E é tipo assim, às vezes eu faço meu propósito com Deus, às vezes eu não tenho nem condições, mas, meu Deus, quando eu tiver, eu vou honrar o Senhor. Aí eu tinha feito um voto com Deus e Deus tinha falado comigo, eu faço assim mesmo eu fiz.
12: Fez do jeito que Deus direcionou e deu certo?
13: Deu certo.
12: E vai continuar dando certo? Deus abençoe a senhora.
14: Meu nome é Karina, eu peguei a Bíblia e abriram as portas de trabalho para mim.
6: Parabéns pela sua fé, bem forte.
15: Meu nome é Dinei Soares, sou corretora e depois que eu peguei a palavra, as portas se abriram, até é impossível.
6: Bem forte para Jesus.
16: Meu nome é Lúcia, o ano inteiro peguei a Bíblia, o ano inteiro tudo se abriu para mim, foi um maravilhoso ano.
6: Bem forte para Jesus.
17: Meu nome é Maria, quando eu peguei a Bíblia, as portas se abriram para mim e para o meu esposo.
6: Bem forte para Jesus.
18: Meu nome é Marisa, depois que eu peguei a Bíblia, muitos contratos fechei e eu não vou até o cliente que vem até a mim.
6: Bem forte para Jesus.
19: Meu nome é Maria da Hora, todas as minhas dívidas, depois que eu peguei a Bíblia, paguei todas.
6: Bem forte para Jesus.
20: Meu nome é Flávia, depois que eu peguei a Bíblia, eu ganhei crédito na praça e minhas vendas triplicaram.
6: Bem forte para Jesus.
21: Meu nome é Zélia, depois que eu peguei a Bíblia do Pacto, recebi todas as próteses nova.
6: Bem forte para Jesus.
22: Fazer a campanha toda segunda-feira é muito importante, pois abre nosso entendimento, abre nossa visão. Deus tem muitos propósitos para nós e através dessa reunião a gente consegue conquistá-lo e correr atrás do melhor, que é o que Deus quer para a gente. Venho de motor Uber para não chegar atrasada, né? E pontualmente está aqui às 19h30 buscando a minha bênção. A importância da aliança com Deus, primeiramente, é você dedicar sua vida 100% no altar, buscar o Espírito Santo e todas as outras coisas serão acrescentadas, que é o que vem acontecendo comigo. Meu primeiro foco foi buscar a Deus verdadeiramente, entregar minha vida a Ele. E através dessa minha entrega, as coisas estão acontecendo naturalmente na minha vida. E o Espírito Santo está cuidando de tudo. Então hoje eu sou uma pessoa abençoada, tenho muitas coisas ainda a conquistar. E descanso em paz, porque eu sei que Deus está no controle de tudo.
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1: Muito bem, meu amigo, voltamos com todos. Eu quero agora que o senhor, a senhora, acompanhe essa matéria sobre a segunda-feira. Acompanhe em instante.
2: 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O que fazer para ser livre e alcançar paz e prosperidade em todos os sentidos? Somente provando do poder da fé. 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Se você sofre com este problema, decorrente das dificuldades financeiras que tem enfrentado, venha nesta segunda-feira e dê um fim em todo o fracasso.

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1: Muito bem, voltamos com todos. Olha, minha amiga, meu amigo, você que está endividado, você que está desempregado, você que está apertado e está passando por um momento que você nunca imaginaria estar passando na vida e você está passando agora. Entenda uma coisa, a palavra de Deus fala bem assim, ó: o mal vem para matar, roubar, destruir. E é exatamente isso que ele está fazendo. Você tem visto aí a situação real da sua vida. Mas Jesus, ele fala: eu vim para que tenham vida e tenha em abundância. Ele quer que você tenha a vida. Mas para você ter, você tem que buscar, você tem que agir a sua fé, você tem que crer. Então, segunda-feira, nós estaremos ali em Cajazeiras 6, levantando um clamor forte para Deus abençoar a sua vida financeira, abrir as portas, os caminhos de trabalho para você. E nós teremos às 7 da manhã a primeira reunião da Prosperidade com Deus, depois 10 horas da manhã, 3 da tarde e às 7 da noite, com a entrega da aliança, tá bom? Olha o que aconteceu na vida dessa pessoa, eu quero que você acompanhe em instante.
2: Qual o nome do senhor?
3: Márcio.
2: O senhor veio de qual bairro?
3: Canela.
2: Qual foi a vitória que o senhor teve da nova aliança?
3: Duas vitórias, tá? Eu já tinha um carro, acabei ganhando um outro carro, tá? Minha mãe comprou na mão de minha tia e simplesmente me deu o carro. E o outro é que os dois primeiros meses de janeiro e fevereiro de 2026 está sendo bem melhor do que o ano todo de 2025 para mim.
2: Deus está fazendo em dois meses o que não aconteceu em 12 meses, ano passado?
3: Exatamente, bispo, porque também isso vinha de mim, certo? 2025 eu estava reclamando, murmurando e chorando pelos problemas. E quando a palavra entrou que você obedeceu o que vem do altar, praticar e parar de fazer tudo isso, as bênçãos começam a acontecer.
2: Você vai arrebentar muito mais. Deus te abençoe.
4: O nome do senhor?
5: Carlos.
2: O senhor veio de qual bairro?
5: Ribeira.
2: Qual foi a vitória depois que fez a nova aliança?
5: Depois da aliança, depois de 6 meses de parar desempregado, eu comecei a trabalhar.
2: 6 meses?
5: Isso.
2: Mandava currículo?
5: É isso, mandava currículo, fazia entrevista, mas nada. Aí depois da aliança eu comecei a trabalhar.
2: Que o senhor diz para quem está em casa agora, desempregado, manda currículo, bate nas portas e não acontece nada? Qual é o recado que o senhor dá?
5: É procurar o altar, crer em Deus e perseverar. Não acontecer na primeira vez, continuar e ter fé que vai acontecer.
2: Deus é fiel.
5: Deus é fiel.
2: Deus é fiel. Deus abençoe o senhor, tá? Parabéns. O que aconteceu, senhora?
6: Eu tava com as dívidas pra efetuar, realizar o pagamento e de repente entrou um valor muito alto na minha conta que eu tô conseguindo realizar os pagamentos.
2: Palma pra Jesus. Olha aí, ó.
7: Eu não consegui conquistar em 10, 15 anos, eu conquistei assim. Passou tão rápido, 5, 6 anos assim, pra mim. Foi ontem, né? O que eu nunca consegui conquistar em tanto tempo na minha vida trabalhando, hoje em dia eu conquisto orando, né? Me doando, né? Tipo assim, eu costumo dizer que devido à minha entrega, entrego meus defeitos a Deus e Ele realiza os sonhos do meu coração, né? Pra mim, assim, é que nem acordar e abrir os olhos, né? Você acordou, você tem que abrir os olhos. Então, segunda-feira eu tenho que estar aqui me fortalecendo, pegando a direção, para que eu venha cada dia mais e mais mudar a minha realidade.
2: O que aconteceu?
8: Meu neto fez vestibular pelo Enem e estava concorrendo com 26 pessoas. Quando foi na terça-feira passada, ele teve o resultado. Passou em 7º lugar pela UFBA em Ciências Contábeis.
2: Parabéns pela sua fé, tá? Tá ligado. Como é seu nome?
9: Ana Paula.
2: E aí, Ana Paula, o que aconteceu?
9: Eu estive aqui semana retrasada. Aí o senhor pediu pra gente vir aqui na frente, que todos que tivessem desempregado, que na mesma semana Deus abriria uma porta. E realmente, na mesma semana, Deus abriu uma porta. E do jeito que eu quero, eu tô muito feliz.
2: Palma pra Jesus. Rebentou, Ana Paula.
10: A importância que traz para o povo de Deus aprender, né, com o homem de Deus sobre a prosperidade não só de recursos, mas a prosperidade espiritual, emocional, para a grande salvação da nossa eternidade. Ela tem apresentado expectativas boas, divinas, ao ponto de fazer com que eu pratique a semana toda aquela mensagem que eu aprendi na segunda-feira. e tenho visto que Deus tem feito os milagres, porque é das pequenas coisas que ele começa
4: a fazer. É muito importante estar aqui presente, porque eu não faço meu propósito não quebrar. Eu largo tudo para poder estar aqui e para conseguir meu objetivo e não quebrar essa corrente que eu tenho com Deus. Antigamente eu não gostava da igreja e hoje eu estou aqui na igreja. Eu tenho, já vou fazer 2 anos, não perco por nada. Eu estou aqui toda segunda-feira e eu já prometi a Deus que eu não vou quebrar essa corrente que eu tenho com ele. Eu fiz meu pacto com ele, a minha aliança com ele.
11: Qual o nome da senhora?
12: Luciana.
11: A senhora veio de qual bairro?
12: Fazenda Couto.
11: Fez aliança, já teve vitórias?
12: Tipo, desde dezembro que eu estou desempregada. Aí na segunda-feira que eu vim, aí recebi a proposta de trabalho e já estou trabalhando.
11: Quanto tempo desempregada?
12: Desde dezembro.
11: Desde dezembro. Pegou a aliança, fez o pacto, a porta se abriu. Me perdoe a indiscrição, qual é a idade da senhora?
12: Eu tô com 57 anos.
11: Aos olhos humanos dizem que é difícil depois dos 40, não é?
12: É. Mas aqui não.
11: Aqui não?
12: Aqui não.
11: Quem tá em casa agora assistindo e que diz, eu passei dos 40, eu passei dos 50, tá tudo difícil. Se essa pessoa vier aqui na catedral, fizer uma aliança com Deus, um pacto, Deus abre portas.
12: Com certeza, não tenha dúvida.
11: Agora vai parar ou vai continuar?
12: Vou continuar.
11: Isso é só o início. Deus abençoe a senhora. Qual é o nome da senhora?
13: Lourdes.
11: Antes e depois do pacto, dona Lourdes?
13: Antes eu morava 40 anos de aluguel. E agora, graças a Deus, fiz o pacto e já tenho minha casa.
11: A senhora mora em qual bairro?
13: Pernambués.
11: Fez o pacto, tomou posse da casa própria.
13: E eu era uma pessoa bem atrapalhada. Era. Eu vivia em bares, bebendo, isso tudo.
11: Gostava de uma farra?
13: Gostava.
11: Hoje está livre?
13: Livre. Estou batizada, o Espírito Santo já. Vou entrar no grupo já.
11: É. Firme com Deus.
13: E isso, e feliz.
11: Deus vai fazer muito mais na vida da senhora.
14: Anilton.
11: O senhor veio de qual bairro?
14: Luiz Anselmo.
11: Antes do pacto e depois do pacto?
14: Bom, pastor, depois do pacto, né, eu já vinha conquistando, né, algumas coisas e tal, entendeu? Morava de aluguel, morei muitos anos de aluguel, muitos anos mesmo, sofrendo, eu. Era uma avenida, naquela época era uma avenida de casa e um banheiro para todos. Era fila, né, sufoco. Mas graças a Deus me deu um cantinho, consegui comprar, já construí o meu prédio, né, prédiozinho, já tenho casa alugada. Deus tem abençoado, tem honrado. E graças a Deus estou firme e forte na aliança, no pacto e não largo por nada. Toda segunda estou aqui.
11: Que Deus faça muito mais. Parabéns pela fé.
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1: Muito bem, voltamos com todos e minha amiga, você vai agora acompanhar a oração do Bispo Marinho. Já deixou água preparada? Se não, então já pegue lá, já deixa ao lado do seu rádio. Olha o que diz a palavra aqui de Deus, Apocalipse 7:17. Deus limpará dos seus olhos toda lágrima. Você já derramou lágrima demais, você já chorou, você já derramou lágrima, Deus vai enxugar suas lágrimas, pode ter certeza disso, Ele vai te ajudar. Talvez você esperou a ajuda de alguém e você se decepcionou, mas Deus, Ele não decepciona ninguém, Ele vai te ajudar, tá certo? Você vai ficar agora com essa oração do Bispo Marinho e logo depois uma música. Eu volto com vocês.

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1: Senhor nosso Deus e nosso Pai, meu Deus, em nome de Jesus, eu peço por essas pessoas que estão desesperadas nesse momento, no hospital com câncer, desenganada pela medicina, que o teu poder, meu Pai, penetre desde o alto da cabeça, a planta dos pés e arranque esse mal pela raiz. Meu Deus, abençoa aqueles que estão nos hospitais, nos presídios, também presos, meu Pai, por barras de ferro, mas que o Senhor possa libertá-los, meu Pai, da pior escravidão, prisão, que é a espiritual. Tira a depressão, a opressão, o ódio, a mágoa, transforma a mente e o coração. Nosso Deus, abençoa, meu Pai, a todas as pessoas que oram comigo neste momento. Repreenda todo o mal da vida de todas as pessoas, independente da religião que ela tenha, que haja manifestação do teu poder. A tua palavra diz que há poder no teu nome, e nós determinamos a vitória e a libertação de todas essas pessoas. Abençoa esta água, para que quando nós bebermos, que sejamos alcançados pelo teu poder, em nome do Pai, do Filho e do Espírito Santo, que todos digam amém. Bebam dessa água e sejam todos abençoados. Graças a Deus. Creia, o milagre já aconteceu na sua vida. Que Deus te abençoe.
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3: Muito bem, voltamos com todos. Você acompanha a oração aí, já está abençoado, já em nome de Jesus. E eu quero agora lembrar, nessa segunda-feira, se programa para você não faltar na nossa reunião da prosperidade com Deus, tá? Em Cajazeira 6, a Igreja Universal fica localizada na Estrada do Matadouro, número 252. Os horários, às 7 da manhã, 10 da manhã, 3 da tarde e também às 7 da noite. Você é o nosso convidado todo especial. E também acontece em todas as igrejas universal do Reino de Deus. Você pode estar participando, tá bom? Chegamos no momento final do programa. Eu desejo a todos que Deus te abençoe grandemente. Fique com
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1: Que Deus ilumine a sua semana e que chegue a você vitórias e boas notícias. É com muita alegria que começamos esse programa da Prosperidade com Deus, que tem o objetivo de dar a você uma direção, de dar a você uma palavra de fé, a você que está aí, talvez agora, cabisbaixo, desanimado, porque entra semana e sai semana e as coisas não estão andando do jeito que você gostaria. Mas tudo isso pode mudar se tão somente você tiver a coragem e a disposição para poder chegar até aqui, na Catedral de Salvador, que é o lugar
7: onde se ensina a fazer um pacto com Deus. Nós vamos agora a um momento de reflexão e em seguida nós vamos a uma canção muito bonita. Pare o que você está fazendo e reflita comigo.
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7: Se estamos possuídos por uma fé inabalável,

essa certeza e com ela você vence tudo. Eu quero oferecer essa canção de Leonardo Borges, Deus e Eu, a você, amigo da Rádio Sociedade. A gente volta já já.

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4: A maneira que você trata Deus, a sua aliança com Deus, vai ser refletida na qualidade da sua vida. Você vê que no tempo do profeta Joel, o povo abandonou a fé, abandonou o altar, e até falamos nessa última segunda, foi cortada a oferta de manjares, de alimentos. Eles desprezaram o altar. Como eles cortaram para o altar, o cortador, o gafanhoto cortador, passou a ter ação na vida deles. Eles migraram, tiraram a força deles de Deus e colocaram em outros deuses. Então o migrador teve força para agir na vida deles. E assim foi o devorador e o destruidor. E você vê que o mal, pastor Salomão e pastor Marco, faz a festa quando a pessoa não está em aliança com Deus. Eu até me lembro de um caso de um rapaz que ele foi assaltado. Chegando em casa, ele foi assaltado. E o assaltante disse assim para ele: rapaz, eu tento pegar você há muito tempo. Eu vejo a hora que você sai. Eu vejo a hora que você chega. Rapaz, eu tava. Dei sorte hoje, hein? E aí roubou tudo que ele tinha. Mas quando roubou ele. Ele pensou assim na hora, né? Levou tudo dele. Naquela semana, ele tinha desanimado de obedecer a Deus. Ele falou: sabe de uma coisa? Tô dando dízimo, vou na igreja, não acontece nada, sabe de uma coisa? Eu vou parar. Quando ele parou, o poder se retirou dele. E quando o poder se retira, os gafanhotos fazem a festa.
5: O chover, que foi exatamente... isso que aconteceu. Foram anos de trabalho, de esforço, sem resultado. Tanto que Deus, ele chega a propor uma restituição daqueles anos perdidos. Porque quando a pessoa trabalha sem esse poder, contando com a força dela, contando com o profissionalismo dela, ela não vê o resultado que ela gostaria. Só que quando essa aliança é refeita ou feita, esse poder faz você prosperar, as suas atividades, suas ações passa a ter um resultado que vem de Deus.
6: Exatamente. E como vencer, como prosperar com a ação desses espíritos na sua vida, debaixo do poder dessa maldição? Porque é como está escrito, né? O que deixou o cortador, levou o migrador, o que deixou o migrador, levou o devorador, o que deixou o devorador, levou o destruidor. Ou seja, como uma pessoa pode vencer e chegar em algum lugar na vida debaixo do poder dessa força do mal? Só tem um jeito. Você precisa quebrar o poder do mal com o poder de Deus. E essa é a direção, pastor Bruno, que nós vamos dar a essas pessoas segunda-feira agora. O poder de Deus chegando cancela e anula de uma vez por todas o poder da maldição.
4: Vale a pena ouvir de novo a história da Josiane, que perdeu o poder, quebrou a aliança e o mal fez a festa, a vida desmoronou. Inclusive, eu atendi nessa última segunda-feira uma jovem que até deu testemunho que havia quebrado o pacto, voltado, e até marcamos de fazer uma oração por ela, uma visita. Você vê que ela falou assim: pastor, às vezes vem um desânimo. Mas o desânimo, ele é um sentimento que vem para todos. Existe o pacto feito na cabeça e o pacto feito no coração. Eu vou falar sobre isso logo depois da gente acompanhar essa e mais outras histórias de pessoas que quebraram o pacto. Como é seu nome?
7: Joseane.
4: Veio de qual bairro?
7: Vim da Saramandaia.
4: Qual foi a experiência de ter quebrado o pacto?
7: Foi horrível. É tanto que eu nunca tive força para vir dar esse testemunho, né? Eu sei que vai ajudar muitas pessoas que estão chegando, as pessoas que estão vindo a primeira vez. É horrível, gente, porque lá fora eu lutei sozinha. E quando eu voltei, foi dinheiro do meu esposo que estava preso, causa na justiça, compramos casa, compramos terreno, compramos ar-condicionado à vista, estamos arrumando a casa toda de novo, reformando, tem um salão em casa, de pessoas de longe para ir até o meu salão.
4: Isso quando a senhora fez o pacto?
7: Quando eu refiz o pacto.
4: Quando refez?
7: Depois, após 3 anos que voltei.
4: Agora, como era antes de ter essa experiência e depois que a senhora quebrou, o que aconteceu?
7: Primeiro, o salão não estava mais dando cliente. As coisas tudo quebrando em casa. E minhas filhas também andavam sempre doente. E aí eu tive a consciência que foi o pacto que eu tinha quebrado com Deus.
4: Voltou? E o poder, a força voltou?
7: Sim, senhor.
4: Vai quebrar novamente?
7: Mas assim, a fidelidade com Deus é maravilhosa.
4: Continue firme. Sim, até o fim. Deus abençoe a senhora.
8: Tatiana Carqueja.
9: A senhora veio de onde?
8: Eu sou de Lauro de Freitas.
9: E aí, qual o resultado na vida da senhora depois da aliança, depois do pacto?
8: Então, eu havia me afastado e há 2 semanas eu refiz o pacto com Deus. No momento onde eu tinha perdido tudo, nessas 2 semanas Deus trouxe, mas ele não trouxe o que ele tinha tirado. Na verdade, eu havia perdido. Ele triplicou, ele abriu outras portas e tem mais uma porta para ser aberta e eu é o testemunho aqui no altar.
9: Deixa eu entender, a senhora tinha uma aliança, aí acabou quebrando, mas por quê? Descuido.
8: Descuido, esfriei um pouquinho. Acreditei no que não existia, vamos dizer assim. Mas aí eu voltei mais forte e Deus, ele...
9: Nesse período a senhora...
8: Muita coisa. Quase perdi meu casamento. Os clientes sumiram da minha clínica. E eu estava já bastante preocupada com os próximos dias. E aí veio uma voz no meu ouvido me pedindo para voltar para casa do meu pai.
9: A voz de quem será, hein?
8: De quem. E foi muito rápido. Meu comércio, os clientes voltaram, triplicaram. Outra porta chegou para mim agora. E tem outra que hoje de manhã já foi batendo assim. O senhor fez, calma, que você vai subir no altar e vai dar o testemunho novamente.
9: Se Deus falou com a senhora ouviu, tem 2 semanas que a senhora voltou. 2 semanas. Nessas 2 semanas, a senhora está vendo o quê? Já triplicar.
8: Muita melhora, muita melhora. Não falta nada mais.
9: E aí, vai quebrar a aliança?
8: De jeito nenhum, nunca mais.
9: Até o fim?
8: Vou até o fim.
9: Isso é só o começo. Amém? Bem forte pra Jesus, gente.
4: Como é seu nome?
10: Natália.
4: Você veio de qual bairro?
10: Brotas.
4: Teve a experiência de quebrar o pacto?
10: Sim.
4: Como é que foi?
10: Eu trabalhava num trailer de cachorro quente, não ganhava muito bem, as contas atrasando. E aí eu vim fazer o pacto. Depois do pacto, nunca tinha trabalhado de carteira assinada. Consegui um emprego pela primeira vez de carteira assinada e as coisas agora estão dando. Era para eu ir fazer, fui fazer entrevista para ganhar uma vaga e consegui uma vaga melhor. Eu fiz o pacto, depois eu quebrei o pacto e agora eu tô retornando. Depois que eu retornei, as coisas melhoraram.
4: A coisa antes estava difícil, mas quando refez, Deus te deu força e as portas se abriram.
10: Isso mesmo.
4: Vai quebrar?
10: Não, jamais.
4: Deus abençoe você, tá, minha filha?
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4: Sem Deus, nem tente. Pare de insistir. Não adianta. Você vai ficar insistindo, você vai se cansar e não vai dar certo. O segredo para ter uma semana iluminada e diferente é começar a semana em pacto com Deus, em aliança com o Todo-Poderoso. Se prepare para estar conosco, porque serão 7 reuniões de poder. Eu começo às 6h30 da manhã. Pastor Salomão, vem quais horários?
13: Às 10h da manhã e às 15h.
4: Pastor Michael?
13: Às 8h da manhã e ao meio-dia.
4: Retornamos 7h30 da noite e principalmente na Vigília dos Vencedores. Às 5h30 da tarde, aqui na Avenida CM, 4197. No maior templo do estado da Bahia. Venha com fé, traga o seu convidado. Inclusive, separamos 1000 alianças que serão entregues para as pessoas que não têm ou que quebraram essa aliança. Tem gente com aliança do ano passado ainda e até agora não voltou. Estamos chegando ao meio do ano e ela não veio renovar.
13: Tem gente, pastor Bruno, que tem a Bíblia. Quando ela firmou o pacto foi na época da Bíblia ainda. Você tem aí a Bíblia de quando você decidiu firmar esse pacto com Deus. Nós estamos reservando essa aliança para você. Seja uma dessas 1000 pessoas que vão passar pelas portas da catedral nessa segunda-feira a fim de renovar o seu pacto com Deus.
14: E se você aceita esse desafio, pega agora o teu celular, vai lá, digita no Instagram Prosperidade com Deus BA. Na última postagem, você escreva o seu nome, nós vamos estar orando por você. Você vai receber força para chegar até aqui, segunda-feira agora.
4: Você aceita esse desafio? Se você quer prosperar sem esse poder, nem tente. E nós vamos explicar. Que poder é esse? Que poder é esse que quando saiu de Sansão, ele virou o bobo da corte? Mas quando estava nele, ninguém ousava brincar com ele. Que poder é esse? Que quando zombaram de Eliseu, Eliseu só estendeu as mãos, Eliseu só proferiu algumas palavras e a maldição caiu. Não que esse poder é para amaldiçoar, mas esse poder representa o próprio Deus junto da pessoa. É algo poderoso, é algo sério. Se prepare, vai ser uma bênção. Essa canção bonita eu ofereço a você. Restitui. Eu volto já.

0: Você quer um motivo para estar segunda-feira no maior templo do estado da Bahia? 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Acompanhe agora 10 motivos para fazer uma aliança com Deus.
1: A nossa empresa, que é uma empresa que trabalha com a Petrobras, nós passamos por auditoria com 2 fiscais da Petrobras e mais 2 auditores. E não é fácil. Eles chegavam 8 horas e saíam 18, 19. E graças a Deus, para a honra e glória de Deus, nós conseguimos ser auditados e tudo na santa paz.
2: Deu tudo certo.
1: Tudo deu certo.
3: E aí o senhor abriu as portas, estou empregada e o senhor me dá um apartamento ainda de presente.
4: Estou sendo bem abençoado, graças a Deus, muita demanda de orçamento, o orçamento se transformando em serviço pela glória e graça do Senhor.
5: É uma casa que nós tínhamos no interior, estava muito travada. E já saiu, já consegui vender a casa, o dinheiro já caiu na conta.
6: Qual o resultado dessa aliança com Deus?
7: Graças a Deus, só vitória. As vendas, elas aumentaram com o quadro reduzido de funcionário. Então a gente está com um quadro menor e vendendo mais do que a gente vendeu em todo um ano e meio.
3: Tinha uma casa para vender há 2 anos, saí daqui segunda-feira e um casal me procurou à tarde e solucionou tudo de uma forma muito rápida.
8: Depois da aliança de inquilina, Deus me deu uma sala, ainda pela metade do preço que está valendo nesse prédio aqui, né, na Avenida CM. Aí a oportunidade veio e as vendas, clientes que foram, Deus trazendo tudo de volta e só bênçãos, pastor.
9: Tinha uma moto velha, tinha vendido há muito tempo, e agora tá só com carro, agora foi comprar uma moto nova.
10: Moto nova?
9: É, zerada.
2: Qual o resultado depois que você fez essa aliança com Deus?
11: Eu tenho conseguido aumentar meus negócios aí e consegui reformar a loja do Gunjoia. Troquei a fachada toda aí, eu tenho a porta zero lá.
12: A vitória é que na semana passada, o senhor determinou, tá sentado aí, que na próxima semana, seria hoje, teria algo para contar, né? Aí eu tava parado, desempregado há um tempo. Num processo seletivo da empresa, aí quando foi na terça passada, aí a empresa me chamou, aí comecei.
2: 24 horas.
12: 24 horas.
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2: Existem pessoas que gostam de ouvir histórias. Existem pessoas que gostam de contar histórias. A sua história triste, você gosta de contar. Você conta para um, para outro, a sua história. E existem pessoas que gostam de fazer história. Todos nós estamos passando nesse mundo. E a sua passagem nesse mundo vai ser para quê? Você vai ser mais um ser humano que viveu nessa terra? Mais um ser humano que simplesmente existiu, sem deixar o seu legado, sem deixar um exemplo, sem deixar uma história de vida. Deus quer fazer através de você história. Deus quer te ajudar para que você faça história, para que exista um antes e um depois. Oportunidade não vai vir para você embalada num papel de presente. As oportunidades vão vir para você através de problemas. Aprenda que problemas são oportunidades. Esse problema que tanto tem tirado a sua paz, que tem tirado as suas noites de sono, na verdade não é um problema, ele é uma oportunidade. E todos os dias elas aparecem para você. A diferença é que há quem agarre a oportunidade e há quem deixe passar. Tem gente que julga igual todos os dias, mas tem gente que faz a diferença todo dia. É você que determina. Então, não desperdice oportunidades. Agarre as oportunidades que vierem diante de você. Hoje, vão passar oportunidades. Um cliente é uma oportunidade. Um atendimento é uma oportunidade. Um telefonema é uma oportunidade. Um problema que se levanta é uma oportunidade. Quantas grandes empresas hoje começaram através de um problema? A oportunidade vem no meio da dificuldade. Faça do limão não só uma limonada, um bolo de limão, um mousse de limão, que é muito gostoso. Faça do limão uma limonada suíça. Destrincha o limão que você tem diante de você.
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14: Muito obrigado, pastor Jura, por essa dica toda especial. Sempre aí cuidando, dando assistência ao nosso querido povo baiano. Agora eu quero que você acompanhe um resumo de como foi a nossa última segunda-feira aqui no Templo Maior.
15: Levante a sua aliança e determina isso como meu Deus. Pode ser que ninguém acredite em mim, pode ser que joguem cal na minha fé, pode ser que aos olhos humanos eu não tenha condição, não tem problema, meu Pai, eu creio na tua palavra. Até quando você vai apenas ouvir histórias ou contar histórias ou ouvir histórias dos outros? Deus quer que você mesmo, venha ter amanhã a sua história, uma história de superação, uma história de vitórias, uma história de bênçãos.
16: Você tem visto os seus gigantes, os seus desafios como oportunidade de você se tornar mais forte, de você crescer, de você prosperar, de você vencer?
17: Tem gente que já perdeu tanta oportunidade de deixar de trabalhar de CLT, de deixar de ser funcionário e assumir o seu próprio negócio. Foi uma oportunidade. Você perdeu porque teve medo.
15: Para de lamentar e agarra as oportunidades. É o que Deus quer. Ah, mas é difícil, mas é um desafio, é uma oportunidade. Agarra ela. Oh, meu Deus, amarre esse mal, faz, meu Deus, como o Senhor fez no tempo de Daniel. O Senhor mandou um anjo, meu Pai, chamado Miguel, trazer a resposta, trazer as vitórias. Então, meu Deus, faça isso acontecer.
18: Tira, meu Pai, esse atraso na vida desse povo. Essa pessoa está aqui, meu Pai, clamando ao Senhor, e aonde existia um espírito amarrando as vendas, os contratos, o avanço na vida desse povo, quebra as forças desse mal agora.
17: Baixa os céus aqui agora e quebra esta maldição. Prospera, meu Senhor. Levanta o que está caído, ergue essa pessoa e que o teu nome seja glorificado nessa gente.
19: Dinheiro do meu esposo que estava preso, causa na justiça, compramos casa, compramos terreno, compramos ar-condicionado à vista, estamos arrumando a casa toda, tem um salão em casa, de pessoas de longe para ir até o meu salão.
20: E aí em fevereiro abri um concurso, aí disse, eu vou me inscrever, eu vou usar a minha fé e dessa vez eu vou passar. E dessa vez eu consegui passar.
21: Eu trabalho com elétrica. Aí ficou mais ou menos 3 ou 4 meses pro pessoal me ligar, não ligava. Aí semana passada eu vim, fiz a aliança. E essa semana me ligaram já, fechando já para poder fazer.
17: Eu vou viver a totalidade da promessa. O Deus de obras completas vai fazer cumprir na hora certa.
15: vitória, diga: não vou temer.
1: Não vou temer.
15: O projeto vem de quem não erra. O Deus de obras completas vai fazer cumprir. Vai fazer cumprir na hora certa.
4: E eu tava com proposta de emprego desde fevereiro. Já vou começar a trabalhar do jeito que eu queria, como eu queria.
22: E aí, senhor, qual é? Se é da sua vontade que eu tá nesse, então me dá um sinal amanhã de manhã, faça a empresa me procurar. Aí a empresa me procurou pela manhã.
23: Fazendo aliança aqui, emprego novo, me informei, fiz faculdade, hoje no meu emprego eu sou chamado de doutor.
4: Eu fiz o pacto, depois eu quebrei o pacto e agora eu tô retornando. Depois que eu retornei, que eu... as coisas melhoraram.
15: A coisa antes estava difícil. Mas quando refez, Deus te deu força e as portas se abriram.
4: Isso mesmo.
15: Meu Deus, não falha, não, eu não vou duvidar. Eu sei que por completo fará, eu sei. Por completo fará. Meu Deus, não falha, meu Deus, não. Sei que por completo. E se você crê, meu amigo e minha amiga, nesse momento, o Espírito de Deus, ele é soprado sobre a sua vida. E se você crê agora, não espere sentir um arrepio, um calafrio. Creia, apenas creia. O Espírito Santo é dado para quem crê. Receba o Espírito de Deus sobre a sua vida agora. Seja batizado com o Espírito Santo. A cada segunda-feira o pacto tem se tornado mais forte. Só está faltando você. Eu convoco a todos os obreiros. Muito obreiro vinha na segunda-feira e acabou parando, esfriando, empurrando com a barriga. Talvez já tenha um ano que você não vem, 2 anos. Você talvez é um evangelista, um FJ, do FJU. Eu não sei se o grupo Depressão Tem Cura vem. Eu acho que não.
24: A equipe do Depressão, toda segunda-feira, tá firme.
15: Na rocha.
24: Na rocha.
15: Firmada no pacto.
24: Firmada. Eu não sei se o sócio educativo tá vindo.
25: O sócio não falha, não. Eu não marco nada segunda-feira. Segunda-feira é sagrado pacto.
15: Pelo amor do Senhor Jesus. Qual grupo, Leandro, você faz parte? Você tem algum grupo? Grupo dos obreiros. Cuida dos obreiros, né? Então, todos os obreiros. Dona Catarina, EVG? Será que a EVG vem? Cadê a EVG? A galera da EVG está aí ligada no programa. Você que é do grupo da Terapia do Amor, pode vir do grupo da Terapia do Amor? A EBI, as tias da EBI, as educadoras da EBI, FJU, FTU, claro, é para todo mundo. A idade, a gente fala de 8 a 80, né? Vamos falar de 0 a 100. E se der mole, tem um senhor, né, seu Geraldo, 92 anos. Que vem. Tem quem? O seu Bigodinho?
25: Seu Bigodinho.
15: Firme na fé, dançando e tudo. Na fé, quer dizer, o pacto com Deus não é só para a prosperidade do bolso, mas é a prosperidade da sua alma. É força, é saúde para os ossos, é energia para o corpo. É para você vencer e fazer a diferença. Vamos ouvir o que as pessoas têm a dizer desse pacto.
26: Eu estou saindo aqui hoje renovado. Só o fato de eu estar aqui é uma coisa maravilhosa, não tem explicação, né? Você se sentir aqui, esse ambiente aqui, eu estava muita saudade, que fazia tempo que eu não vinha para cá, para essa igreja.
15: Uhum.
26: E hoje eu estou satisfeito, né? Assim como eu voltei, eu espero que você que está aí em casa, venha que você, Deus vai realizar todos os seus sonhos, Deus vai transformar a sua vida. Venha, só venha.
3: Meu nome é Odileia, moro na Boa Vista, São Caetano. É minha segunda vez aqui e estou vendo já grandes resultados. Graças a Deus, fui convidada por uma amiga de trabalho e hoje estou aqui de novo e só estou recebendo vitórias. E com certeza vai vir mais para eu contar meu testemunho daqui uns dias. Depois da reunião de hoje, eu fiquei tão emocionada que eu senti tanto a presença de Deus comigo hoje, que vou sair aqui mais fortificada, porque eu cheguei aqui na dúvida. E hoje a reunião toda foi para a gente ter certeza de tudo que a gente quer, né? Então eu tenho certeza que Deus está comigo em tudo e vai resolver todas as minhas coisas que eu estava na dúvida, e hoje vai ser resolvida. E você que estiver em casa, estiver vendo, venha sentir também essa presença de Deus, venha aqui receber sua vitória.
14: Ah, meu amigo e minha amiga, marque essa data. Segunda-feira agora, dia 25 de maio, a segunda-feira do poder. Qual é o segredo dos heróis da fé? Que poder é esse? Esse poder vai ser revelado em todas as reuniões. 6:30 da manhã eu estarei com todos, 7:30 da noite e na vigília da prosperidade às 5:30 da tarde. Pastor Salomão dos Reis,
5: às 10 da manhã e às 15 horas, nessa mesma fé.
14: Pastor Maicon Douglas,
6: às 8 da manhã e ao meio-dia, nesse espírito.
14: Olha, só peso pesado. Pastor Maicon Douglas, direto de Hollywood. Pastor Salomão dos Reis. Não é só Salomão, é Salomão dos Reis. Da Terração.
6: Mas tem também Pastor Bruno Albuquerque. É forte também, mas.
14: Nada a ver. Diante de vocês é.
5: Albuquerque é Albuquerque.
14: Só Jesus. Se não fosse Jesus. Conhece a história do. A gente tem esses nomes, mas o segredo é Jesus. Conhece a história do Jumentinho? Conhece, né?
5: Sim, sim.
14: Jumentinho entrou em Jerusalém. E entrou e todo mundo aplaudiu, ovacionou ele. Ele é demais, é de todo mundo. E aí ele todo, aí saiu da cidade. No outro dia ele entrou num dia carregando um homem. No outro dia ele foi, mas foi sozinho. Apedrejaram ele.
5: Apanhou
14: pra caramba e foi lá na mãe dele. É uma fábula. Foi lá na mãe dele contar e dizer assim: mãe, tomei uma surra. Eu acho que eles não me reconheceram. Eu entrei com um homem, deu tudo certo. Eu fui sozinho, me arrebentei todo. Aí a mãe: qual era o nome do homem que você carregou? Ah, era um tal de Jesus. E ela: meu filho, sem Jesus nem entende. Não é você, é ele. É por isso que todo o povo da nação está convocado a estar no domingo. O domingo da descida do Espírito Santo. Você que não tem costume de vir domingo, às 9:30 da manhã, com a ministração do Bispo Macedo e Bispo Renato, direto da Terra Santa, organize a sua vida, se prepare, chegue cedo, porque o Espírito de Deus vai descer nesse lugar, vai possuir a vida de todos que estiverem presentes. Se prepare, porque vai ser forte, vai ser uma bênção. Aqui na Avenida ACM 4197, no maior templo do estado da Bahia. Nós vamos a uma canção e a oração com o nosso amigo Bispo José de Arimateia.

0: vamos tirar um momento para falar com Deus. 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
1: Nosso Deus e nosso Pai, no nome do teu filho amado, Senhor Jesus, nós formamos uma corrente de oração, meu Pai, em favor de todas as pessoas aflitas e necessitadas, Senhor. Nesse momento são centenas de pessoas que precisam de um milagre, que precisa, meu Pai, que tua mão poderosa venha estender sobre ela para arrancar o mal. Essa pessoa que está gemendo no hospital, no presídio, essa pessoa que está em casa, talvez oprimida, deprimida, meu Pai. Meu Deus, olha para esta gente. Ela só tem um Senhor, meu Pai, que é o Deus Todo-Poderoso. Ela crê no teu poder. Então manifesta agora, meu Pai. Faça um milagre acontecer na vida desta pessoa. Meu Pai, consagra agora este copo com água que foi preparado. Porque quando ela beber desta água, que seja a tua força, o teu poder entrando na vida dela e abençoando. É o que eu te peço em nome do Senhor Jesus. Você que crê, diga amém, beba da água. Diga graças a Deus. Que Deus abençoe, pode ter certeza que sua vida vai mudar.

graças a Deus, eu tenho certeza absoluta, absoluta, que Deus fortaleceu você. Agora se prepare para estar conosco nesta próxima segunda-feira. Vai ser uma bênção. Domingo e segunda serão dois dias marcantes. Nós esperamos você. Que você tenha um excelente dia. Um grande abraço. Deus abençoe e até lá.

0: Essas reuniões estão me fazendo muito bem, porque Deus tem me abençoado muito e me deu uma ideia muito boa, que eu estou mantendo em prática. Essa reunião é importante porque eu me fortaleço aqui e me ajuda na minha vida profissional. Está me ajudando muito bem na minha vida profissional. O que mais me chama na reunião é a palestra. Eu gosto muito da palestra, no momento também das mensagens. E a direção, que vem a direção de Deus, né? Porque às vezes eu precisava de uma direção e Deus me dá sempre a direção certa. Então essa reunião me ajuda muito, uma reunião para mim que é muito boa. Eu não tive problemas financeiros, então sempre foi boa a minha vida financeira. Mas com Deus eu tive mais equilíbrio. Eu não fazia extravagância, eu fazia muita extravagância com Deus, não. Deus me deu mais equilíbrio. Então eu convido as pessoas que venham para esta reunião, porque é uma reunião muito boa e muito abençoada, né? Que foi a direção de Deus, me abençoou muito e continua sempre. Tudo que eu faço funciona. Funciona aqui em reunião. Segunda-feira funcionou sempre. Então, que as pessoas venham experimentar, venham provar. Provar e saber que eu sou bom. Deus diz, né? Provar e saber que eu sou bom. Então, Deus é bom.
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3: A fé e a certeza são a bússola certa para os navios errantes e incertos, que buscam as praias do sucesso e da vitória. Deixe com que elas façam parte do seu dia a dia. Lembre-se, ainda que um grande mestre abra-lhe as portas, só você

0: Osvaldo Silva.
1: Sou eu, sertãozão bonito, Brasilzão colorido.
2: Bom dia, Brasil.
1: Muito bom dia, muito bom dia, muito bom dia, muito bom dia, meu povo sertanejo. Bom dia, bom dia, bom dia, Brasilzão caboclo.
2: Bom dia, Brasil.
1: Pros meus compadres e minhas comadres. Bom dia pro homem do campo, bom dia pros nossos amigos caminhoneiros, conduzindo, transportando o progresso desse gigante país chamado Brasil. Ei, rapaz, terça-feira chegou. Terça-feira, 26 de maio de 2026, tá tudo 26, está no ar, ao vivo, através da Rádio Sociedade da Bahia, o maior e mais ouvido programa sertanejo do rádio brasileiro. Acorda, meu povo, acorda, vaqueiro, o galo cantou na sociedade. E o Vamos Acordar já está no ar. Anote, anote o nosso telefone para você ligar, para você participar diretamente com a gente através do 7134-86-3201. 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

0: rádio agora, você que já estava de rádio ligado na sociedade, bom dia para você da capital baiana, interior do estado, você dos outros estados, dos outros continentes ouvindo a gente. Bom dia! Bom dia, Brasil!
1: Bom dia para quem não faz guerra.
0: Vamos conferir a previsão do tempo para esta terça-feira, 26 de maio, em Salvador, interior do estado.
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0: Olha, Salvador com sol entre nuvens, com pancadas de chuva rápidas ao longo do dia. A mínima de 22 e a máxima 29 graus. Em Juazeiro da Bahia, dia quente, com céu parcialmente nublado e sem previsão significativa de chuva. A mínima 23 e a máxima 33 graus. Em Ilhéus, no sul da Bahia, sol com aumento de nuvens e possibilidade de chuva passageira no decorrer do dia. A temperatura mínima é de 23 e a máxima 28 graus. Alô, cantadores. Alô,

0: Toledo, lá de Jequié, Bahia. Leandro Tranquilino, o bom poeta candialense na capital baiana. Davi Ferreira, na cidade de Ixu, Paraíba da Viola, em Conceição do Coité. Antônio Maracujá, na nossa Riachão do Jacuípe, ligado no Vamos Acordar. Paraíba da Viola e Conceição do Coité, lá na cidade de Cajazeiras, no Estadão da Paraíba, no Sertão Paraibano, está o poeta Chico Xavier. E em Maceió, na capital alagoana, o patrimônio vivo do Estadão de Alagoas, João de Lima de Alagoas. Receba o nosso abraço e a todos os cantadores, poetas, repentistas, cordelistas, espalhados pelo nosso gigante Brasil varonil. 4:06. Maria! Maria!
1: O quê?
0: Tu não brinca não, Maria. Cadê tu?
1: Tô chegando agora.
0: Eita, tá na hora. Vamos pra debaixo do serviço. Facão Cego, conhecido como Chapéu de Couro, mas o nome dele ele não gosta. Ele não gosta do nome dele, o nome de batismo dele. E ele sabe que para poder mudar, não é só chegando assim e mudando de um dia para o outro, não. Ele sabe que dá um trabalho arretado. Vai continuar assim. Bertolino, bom dia.
2: Bom dia aos cabra macho e as meninas cheiras no cangó.
0: Ei, cabra desmantelado, 4:07, 4:07 na madrugada mais ouvida do rádio brasileiro. Cadê Dorli? Dorli! Ei, cachorro. Dorli! Passa aqui, rapaz. Passa, seu moleque. Dorli! Dorli! Aqui! Aqui, rapaz! Dorli! Bora, chapéu de couro! Tá esperando o quê, homem? Oxi. Bota água pro bicho sem pena! Sem pena! Não importa a estação! Não importa a estação! É de inverno a verão! Pode botar água sem pena! É pra ele encher mesmo! Encher a bexiga. Bebe, onça. 4:08. É até o dia clarear. Ah, vai. Pronto. Lamba os peixes aí agora. Fica aí no seu cantinho, quietinho, quietinho, que ninguém lhe bole. Na mesa de áudio da sociedade, na mesa de efeitos especiais, o sonoplasta do nosso professor, saudoso Elias Alves, Celso Trindade. E nós vamos abrir o programa de hoje, sabe com quem? Com essa dupla de maior sucesso, Lil e Léo.

0: minutos na madrugada mais alegre, mais ouvida do rádio brasileiro. Maria! Ô, Maria!
1: O quê?
0: Bora botar o povão pra falar com a gente aí. 3486-3201. Alô!
2: Alô?
0: Bom dia!
2: Bom dia!
0: Lá vem bomba!
2: Bom dia!
0: Bom dia!
2: Quem tá falando é Lauca, o gostosão do Nordeste.
0: Receba na caixa dos peitos, baixinho.
2: Toma aí, Maria, o que você merece. Lauca, Lauca é o gostosão do Nordeste. Bom dia,
1: Valdo. Oxe, me tira desse bolo, viu?
2: Que você cansa de chegar aqui no bar de recém e dizer, quando tá tomando cerveja, que Lauca é o gostosão do Nordeste. Agora só porque tá de um desse facão cego, fica tirando uma de santinha.
1: Armação pura!
2: Pois é, armação pura dela mesmo. Esse
3: facão é pra ela... cabra que se acha muito corajoso.
2: Ih, você é igual a sardinha. Cisca e não pega ninguém, igual arame liso. A sardinha perdeu ontem de novo, não foi? Oh, meu Deus. A sardinha tornou a perder. Rapaz, cadê? Diz que a sardinha era o mundo, não sei o quê. Agora o Coritiba botou pra quebrar. Veja bem, deixa eu mandar um abraço pro pessoal que tá ali ouvindo, Valdo. Em primeiro lugar, Deus abençoe a você, Valdo. Sempre continue abençoando a sua garganta, benzendo. Você quer com essa garganta de ouro, falando para todo mundo, com essa voz potente que você tem, que Deus lhe deu. Tô falando de coração, você sabe disso. Uma base pra Soneca da academia. Soneca, leva o celular, viu? Leva o celular pra gravar o vídeo. Soneca, Ginga de Brotet, Lombriga, Maria Inês, Joana Guerreira, Mulher do Dinheiro. Olha quanta gente boa, Dona Iris, professor Gil Pita, essa turma maravilhosa que tá ouvindo, todos estão tá ouvindo, a sociedade, Bebeto do Fogão, Lucineide Cabeleireira, Lucineide fazendo. Vou mandar a Maria fazer o cabelo lá com ela, viu, Valdo? E você paga, viu, Valdo? Você que vai pagar.
0: Tô fora.
2: Esse chapéu de couro não paga nem a luz. Não chame esse facão. Eu sou mais de Orly. Manda um abraço aí pra Florisvaldo, motorista. Tá dirigindo Brotas aí, né? E Dona Ana, cobradora. Tigrão deve estar virado. Ó, Tigrão, não vai bater o carro, não, viu? Que a sardinha perdeu, pelo amor de Deus. Leva o pessoal direito, hein? Um abraço pra esse pessoal todo do Nordeste, Valdir Amaralina. Santa Cruz, Areal, Vale das Pedrinhas de Adjacência, Rita de Vista Alegre, minha brother, Felícia de Mussurunga, minha querida rainha, Crispina de Brotas, e todos em geral, né? Que Deus abençoe a nossa terça-feira. E esse ano eu vou dançar forró em Riachão de Jacuípe, viu? Avisar logo. Não quero churumela lá. Eu e Valdo Silva. E Júlio César, Valdo, um abraço pra você. Vou encerrar dizendo o seguinte: sabe quem tá falando, Valdo?
0: Eu, voz de macho assim, eu não sei reconhecer, não.
2: Eu vou dizer quem tá falando. Um abraço, esse povão maravilhoso de toda essa Bahia bonita e maravilhosa. Quem tá falando é Lauca. Lauca é o gostosão do Nordeste, viu, Valdo? Lauca é o gostosão do Nordeste. Saudações, Rubro Negra. Fui.
0: Lá ele. 4h19 na madrugada mais ouvida do rádio brasileiro. Alô!
4: Alô?
0: Quem é?
4: É Domingo, Valdo Silva.
0: Domingo?
4: É.
0: Fala da onde, Domingo?
4: Mussurunga.
0: Domingo de Mussurunga. O que é que você manda no Vamos Acordar, Domingos?
4: Mandar uma alusão lá pro pessoal lá em Buracica.
0: Sim.
4: O Bahia tomou pau de novo, Valdo Silva.
0: Dizem, né? Dizem.
4: A Deus é que não gosta disso, não.
0: Não fale do gigante dele. Hein?
4: O gigante dele é problema,
0: não? Não fale, não. Não fale mal, não. Não dá confusão.
4: É. Ele disse que você é morador da Graça, Valdo.
0: Ex-morador.
4: Todo dia ele fala isso.
0: Ex-morador. Não moro lá mais, não. Ex é ex. Sim,
4: é,
0: rapaz.
4: Caçador de Gia nunca mais falou nesse programa?
0: Não, não tem muito tempo não, tem pouco tempo que ele entrou no ar aí.
4: Caçador de Gia lá no interior, eu conheço ele também.
0: É? É. Muito bem.
4: Era a turma lá, mandar um alô lá pra aquela turma lá de Teodoro Sampaio.
0: Isso.
4: Fazenda Coité.
0: Poval lá da Fazenda Coité, seu Zuquinha, o saudoso Zuquinha da família da Fazenda Coité.
4: É, ali eu conheci muita luz. Zuquinha, Tanhato.
0: É. Muito bem.
4: Da Fazenda Benfica.
0: Uhum.
4: Mandar uma lua com essa turma toda lá.
0: Valeu, Dodô, Domingos.
4: Dodó, Chiquinho.
0: Turma boa.
4: É.
0: Um abraço pra você e tenha um ótimo dia, viu?
4: Pra você também, Vasco.
0: Obrigado, Domingos.
4: Não.
0: Grande Domingos aí. O homem de Teodoro Sampaio. Foi muito bom você. 4h21. Acorda, Brasil. Acorda.

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7: Acorda Brasilzão, Caboclo 4:24.
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7: 4:24, produtores e entidades do setor comemoram a confirmação da entrada da graviola e do morango na pesquisa agrícola municipal do IBGE a partir de 2026. A inclusão fortalece o mapeamento da produção rural no estado e ajuda a ampliar a visibilidade dessas culturas que vem crescendo em várias regiões da Bahia. No oeste baiano, o cenário segue positivo para os produtores de grãos. A expectativa continua favorável para a soja, milho e algodão, com bom desempenho nas áreas plantadas e atenção voltada ao escoamento da produção. No cacau, produtores do sul da Bahia seguem acompanhando o mercado com expectativa de estabilidade nos preços e atenção às condições climáticas, principalmente com a umidade favorecendo o desenvolvimento das lavouras. E no cenário nacional, o mercado do milho começou a semana com oscilações nos preços, refletindo a movimentação do câmbio e o avanço da colheita da segunda safra.
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Maria, essa daí é sua praia. Sua praia aí, viu, Maria? Sua praia. Pra você que quer ir pra dentro do forró.

0: procura fazer, procura fazer um exercício. A idade vai chegando, o bolo vai comendo. Alô? Alô? Alô? Alô? Alô? É mole, né? É mole, bacana. Alô?
1: Eita, meu filho, no forró desse.
0: Alô?
1: Quem é que fica parado?
0: Ah, então é o seguinte, aqui a gente não perde tempo, não. Agora é hora da gente trazer o nosso grande Genaro. Ele que tem uma história muito bonita na música, um dos maiores sanfoneiros do planeta. E ele vai cantar pra gente agora

Rapaz, na janela, um olho na janela e outro na janela. 4:30, acorda, Brasil.

0: faz mais 30 minutos. Tem mais gente pra falar com a gente. Alô!
1: Alô!
0: Bom dia, quem fala?
1: É Vitória, de Campinas de Pirajá.
0: Vitória?
1: É.
0: De Campinas de Pirajá.
1: É, tá tudo bem?
0: Tudo bem, Vitória. Seja bem-vinda.
1: Mas no que vem, esperando o que vem.
0: Oh! Ai, aprendeu, Batinho, tá vendo? Vitória de Campinas de Pirajá, vai bem, comendo o que tem e esperando o que vem.
2: Deixa de leotria, viu?
0: Não se meta não, rapaz. Não se meta não. Ô, Vitória.
1: Oi.
0: É a primeira vez que a gente se fala?
1: Não, várias vezes.
0: Já nos falamos.
1: Você que esquece de mandar alô pra mim.
0: Ô, oh, rapaz, olha pra aí.
1: Eu
0: tá vendo?
1: Fico triste por isso.
0: Tá vendo como são as coisas, rapaz?
3: Quando?
0: Ah, não, quando? Ó! Ô, rapaz, despencou. Ô, oh, Vitória, liga de novo pra gente aí, viu, Vitória? Liga de novo pra gente aí, que a sua ligação acabou caindo. Olha. 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

0: tem mais alguém aí. Alô?
1: Alô?
0: Bom dia.
1: Bom dia, bom dia, bom dia, bom dia, meu compadre Valdo.
0: Olha ele aí.
1: Locutor de primeira
0: qualidade.
1: Valdo Silva, aqui é Caneca da Massaranduba, morador da Rua do Leblon, operador de máquina terraplanagem, mandando um bom início de semana para todos os operadores de máquina terraplanagem, mestre de obra, encarregado de obra, viu? Tá. Todos caçambeiros e carreteiros que transportam a farofa dos pedreiros e as máquinas que eu trabalho também. Bom dia, Zoom! Bom dia, Firmino. Bom, Firmino, tô esperando você me levar até a BR, viu? Boa, Tony. Acorda, Tony.
0: Acorda, Tony.
1: Você abriu o bar pra...
0: Tomar um cafezinho.
1: Eu sei.
0: Eu sei qual é o cafezinho.
2: E de vez em quando, eu ainda tomo um aguardentezinho com ele.
0: Você é cara de pau.
3: Isso aí, meu amigo. Corta uma canjibrina até umas horas.
0: É com dinheiro dele.
3: Não,
0: é com dinheiro dele. Se você for reclamar, bebo com meu dinheiro.
1: Se você tiver um tempinho de aqui no Bar de Tony, na Rua do Leblon, na Massaranduba, você toma aquele cafezinho, ó, com leite ninho.
3: Será?
0: É ele que tá com dizendo.
1: Com certeza. Tá bom, Val. Valeu. Bom início de semana pra vocês aí.
0: Valeu, tchau, cabra. Um abraço pra você, Careca da Massaranduba, operador de máquina. 4:35, 4:35, tá na hora de dar comida aos pintos. Paulo Pinheiro, lá de Morelândia, Pernambuco, já está de rádio ligado na sociedade. Um abraço para tu aí, viu, Paulo Pinheiro? 4:35, tem mais gente para falar com a gente? Quer que Zóio de Gato quer, baixinho? Já? Já tá acordado? Esse horário? 4:35, o couro vai comer agora, sabe com quem? Adivinha? Se você adivinhar, eu lhe dou um doce. Se você adivinhar, eu lhe dou um doce. Vamos trazer agora Armando Santos nessa grande releitura. Desculpa esfarrapada na

0: Eita, que esse Bem TV é um sucesso. 4h39, acorda Brasil!
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0: 4h39, MAPA entrega 35 máquinas a municípios da Bahia por meio do PROMAC. O Ministério da Agricultura e Pecuária entregou neste sábado, ou melhor, no último sábado, 35 máquinas a municípios baianos durante a agenda em Jequié, no sudoeste do estado. Os equipamentos foram distribuídos por meio do Programa Nacional de Modernização e Apoio à Produção Agrícola. Com investimento de 13,4 milhões de reais, oriundo de emendas parlamentares, segundo a pasta, a medida busca reforçar a infraestrutura rural e apoiar o escoamento da produção agrícola. A entrega inclui 15 retroescavadeiras, 7 motoniveladoras e 13 caminhões basculantes. As retroescavadeiras foram destinadas a Andorinha, Boa Nova, Caturama, Conde, Itagi, Itajibá, Itiruçu, Gitaúna, Macarani, Maiquinique, Maracás, Matina, Pindaí e Venceslau Guimarães. Então tá aí, MAPA entrega 35 máquinas a municípios da Bahia por meio do PROMAC.
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0: Eu quero essa Bahia acordando, esse povão sertanejo levantando. Eu volto rapidinho.

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4: Acorda, Brasilzão Sertanejo, 4:40.

0: Bom dia.
1: Bom dia, Cosme de Santa Inês.
0: Quem?
1: Cosme de Santa Inês.
0: Ah, Cosme de Santa Inês.
1: É, aquele que nasceu em Cravolândia.
0: É, o homem de Cravolândia, ele tá em Santa Inês, que fica perto de Jequié, não é isso?
1: É, Santa Inês a Jequié é 88 quilômetros.
0: Muito bem, Cosme, o homem de Cravolândia, sim. É,
1: Santa Inês está entre Jaguaquara e Ubaíra, no Vale de Quiriçá.
0: Ele conhece aí, viu, baixinho? O homem conhece aí, viu?
1: No é, Vale do na Jiquiriçá. Região. Aí você sobe a 101, vem Laje, Mutuípe, Jiquiriçá, Ubaíra, Santa Inês, Itaquara, Jaguaquara, entroncamento de Jaguaquara e Jiquié.
0: É, vai estar tá por dentro, né?
1: E aí vai subindo aí Maracá, essa região toda, eu conheço tudo. Eu cresci aqui, tenho 58 anos.
0: Olha aí, rapaz, muito bem, muito bem, muito bem. Qual é a sua idade, Cosme?
1: 58.
0: 5.8? Ah, rapaz, tá um menino ainda, rapaz.
1: É, tenho 58.
0: 58, meu amigo.
1: É.
0: Agora que a gente... é a hora de aproveitar, né?
1: Eu moro no sítio aqui, 4 quilômetros da rua.
0: Ah. Tem água encanada, energia?
1: Internet tem tudo.
0: Tem tudo, né? É. Água, luz, internet.
1: É, não é. Falta nada. É uma região que chove bem aqui, a região de Jaguaquara. É uma região que chove bem, entendeu esse município aqui?
0: É, e Jaguaquara é um grande polo de frutas e verduras, né?
1: É, porque realmente tem gente que pensa que Jaguaquara é que planta tudo, entendeu? Lá tem a ceada, agora a região toda leva pra lá, é assim.
0: Eu sei como é que é, eu sei como é que é.
1: Entendeu?
0: E você já ouve a Rádio Sociedade há muitos anos?
1: Rapaz, desde o tempo de Elias Alves, Oswaldo Malha, todo mundo passando por aí, a maior parte eu conheço tudo.
0: Ah, pá, que beleza. Muito bem. Como?
1: Oswaldo Malha trabalhou aqui nesse
0: Conselho. Isso.
1: É. Todos eles, Cláudio Amaral, aquela turma toda aí, eu desde aquele tempo.
0: Muito bem, muito bem, muito bem. É... E você quer mandar alô pra quem, Cosme?
1: Todos os ouvintes aí em geral.
0: Toda a turma que tá ouvindo a gente aí, né?
1: É, todo mundo aí.
0: E me diga uma coisa, que dia é a Feira de Santa Inês?
1: A Feira de Santa Inês é sábado. O Vale de Quiriçá todo aqui é sábado.
0: Sábado, né?
1: É.
0: Muito bem. Você cria alguma coisa aí pelo sítio?
1: Cria umas cabras e um gado assim.
0: Tem algum cachorro?
1: Tem um bom.
0: É? Ó, tá vendo, baixinho, como é que a gente descobre as coisas? Como é o nome dele? Pra ver se ele é bom mesmo.
1: O nome dele é Lupe. Agora não é de raça, não. É vira-lata, agora é valente.
0: Viu aí, né, turma? É Lupe ou Luke?
1: Lupe.
0: Lupe. É. Lupe. Lupe. Lupe. Passa aqui, Lupe. E é vira-lata, mas é valente, né? Hein?
1: Não presta não, porque é só pra dar prejuízo, pra matar os outros. Quem tinha cachorro?
0: Você tá falando cachorro de raça, né?
1: Não, eu tô dizendo assim, cachorro de raça é cachorro de gente besta, porque só presta pra escapulir e matar os outros.
0: É melhor vira-lata mesmo, né?
1: Todo mundo respeita um vira-lata valente, mas ele não mata ninguém,
0: entendeu? Uma vez o meu pai tava criando um Rottweiler mesmo e ele foi em cima dele, ele no outro dia desfez. Oxe, no outro dia desfez.
1: Na televisão ia matando criança,
0: tá vendo?
1: Eu não quero.
0: Você tem coragem de criar um pitbull? Cosme? Ô, rapaz, parece que despencou, viu? Alô, Cosme? Será, baixinho, que ele tem coragem de criar um pitbull?
2: Será?
0: Ô, Cosme, despencou. E agora é hora, às 4 horas mais 50 minutos, é hora da gente fazer sabe o quê? Trazer o nosso grande Marquinhos Café cantando Fofoca. A música é de Antônio José. Ô, Marquinhos Café!

0: Isso é fofoca, amor. Vale pras fofoqueiras aí, viu? Tem uma fofoqueira aí ouvindo a gente, baixinho, cuidado. Cuidado, baixinho. 4h53, acorda, Brasil.
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2: Bom dia.
1: Bom dia.
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0: 4h54, segue repercutindo entre produtores rurais da Bahia a decisão que amplia o levantamento oficial sobre culturas agrícolas no estado. Com a inclusão da graviola e do morango nos levantamentos estatísticos nacionais, a medida é vista como importante para fortalecer planejamento, acesso a políticas públicas e comercialização. No Oeste, produtores seguem atentos à logística e ao transporte da safra. O período é de movimentação intensa em rodovias e armazéns, especialmente nas regiões produtoras de grãos. No Vale do São Francisco, a fruticultura irrigada mantém ritmo forte, com destaque para manga e uva voltadas ao mercado interno e também exportação. A expectativa do setor segue positiva para os próximos meses. Outro ponto observado hoje pelo produtor é o clima. Em áreas do litoral baiano, a previsão mantém chance de chuva passageira, enquanto o interior segue com tempo mais firme e temperaturas elevadas.
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0: pega a bicicleta aí e vai lá em Uauá que você vai encontrar. Lá, se você for macho, pega a bicicleta aí, ou monte no jumento e vá até Uauá. Procure lá o mestre Cavachão, que ele vai lhe dizer onde é a casa de João da Cruz. Alô, mestre Cavachão!
1: Quem?
0: Mestre Cavachão, é o autor.
1: Eu entendi que eu sou meio louco.
0: Aí você tá querendo, me tirar do sério. Aí você tá querendo leotria. O parceiro de Riachão, do sambista Riachão, o homem que conhece uma banda da história da Rádio Sociedade, conta muitas histórias. De vez em quando eu bato um papo com ele, inclusive tá na hora, viu, mestre Cavachão, da gente bater um papo novamente. Ele já deve estar beirando a casa dos 95 anos de idade, mas numa lucidez, meu amigo. Ele conta várias histórias dele aqui na Rádio Sociedade, na época da rádio novela, na época dos programas de auditório. E eu quero mandar meu abraço aí para esse grande amigo, esse ser humano incrível, o nosso grande mestre Cavachão, lá da capital do bode, o homem de Uauá, Bahia. Às 4 horas mais 57 minutos... 4h57.
2: Valdo Silva.
0: Hora de contar boas notícias. 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
0: Acorda, Brasilzão Sertanejo, 4h58.

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1: Ê, rapaz! 5:03, acorda Brasil!

a lua dorme emborcada no colchão do horizonte. Depois que a chuva caiu, ficou verde o arrebol. A babuja encobre o chão, parece um verde lençol, cicatrizando as feridas das queimaduras do sol. Deixei uma seca grande no Nordeste brasileiro, de verde só a veloz, papagaio juazeiro, que o Nordeste pra sorrir tem que Deus chorar primeiro. É um dia de tristeza quando a mãe vai para o céu, os filhos se cobrem em pranto, o caçula diz ao pai: não vê mamãe tá dormindo, abre o caixão que ela sai. Vamos parar a cantiga, que a garganta está cansada. Já vejo nos horizontes os reflexos da alvorada, e a noite sentindo dores, pra ser mãe da madrugada. 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

0: WhatsApp, que tem mensagem por lá tudo, viu? Chegou a bitrem agora carregada, carregada de mensagem, baixinho. Bora botar o povão pra falar. Alô, alô, alô, alô, alô, meu bom poeta Chico Xavier.
1: Bom dia, Valdo Silva, bom dia, Brasil. Bom dia, vamos acordar, Sociedade da Bahia. Bom dia aí aos companheiros da técnica. Aqui fala o poeta Chico Xavier, da Rádio Oeste da Paraíba de Cajazeiras. Mas neste momento estamos em São Paulo. Estamos retornando justamente hoje à cidade de Cajazeiras. Passamos 16 dias, dois finais de semana, fizemos 10 cantorias, 10 grandes eventos cantando para os nordestinos em São Paulo. Chico Xavier e o poeta Edival Pereira, um grande companheiro da cidade de Conceição de Piocó, que há mais de 30 anos mora, reside em São Paulo. Agradecer aos amigos nordestinos, a todos que nos acompanharam, que nos prestigiaram, estiveram nos assistindo, estiveram nos prestigiando, nos apoiando, nos dando essa força. Muito obrigado a todos e que Deus esteja sempre nos abençoando grandemente. Valeu, Valdo Silva. Valeu, um abraço para você, meu irmão. Um abraço ao Sargento Maurício, na cidade de Cajazeiras, grande ouvinte do seu programa. Luiz Lima, grande companheiro da difusora Rádio Cajazeiras, grande radialista também, é um grande ouvinte seu. Enfim, o Brasil inteiro que escuta a Sociedade da Bahia e do poeta Chico Xavier, um cordial bom dia, um abraço cheio de paz, de muita fé, esperança e de muita luz para todos nós. Valeu, Valdo Silva, um abraço, meu irmão, muito obrigado, paz e bem para todos nós.
0: Obrigado, meu bom poeta Chico Xavier, direto de Cajazeiras, na Paraíba, no sertão paraibano. Bom dia, meu amigo Valdo, por gentileza, mande um alô para Tim Maia, em Rafael Jambeiro, no bairro Cabana. Então, um abraço aí do nosso amigo André Rocha para Tim Maia, no bairro Cabana, em Rafael Jambeiro, a terra do nosso amigo Erlan, o homem do forró do saco, aí de Rafael Jambeiro, todo o povão de Rafael Jambeiro, com o rádio ligado na Sociedade. 5 horas, 13 minutos, acorda Brasil!
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0: Horas mais 13 minutos, produção de café no Brasil deve crescer 18% e bater recorde em 2026. A Companhia Nacional de Abastecimento elevou sua estimativa de produção de café do Brasil em 2026 para 66,7 milhões de sacas. Segundo dados do segundo levantamento da safra de café 2026, divulgado na última quinta-feira, no primeiro levantamento, do começo de fevereiro, a estatal havia projetado 66,2 milhões de sacas. O número atual, se confirmado, representará um incremento de 18% em relação ao volume colhido na temporada passada. Segundo a Conab, também será o maior resultado já registrado na série histórica da Conab, superando 5,74% a colheita registrada em 2020, quando foram colhidas 63,8 milhões de sacas. A Conab projeta uma área total destinada à cafeicultura 3,9% maior do que a de 2025, chegando a 2,34 milhões de hectares, 1,94 milhão de hectares em produção e 401,7 mil hectares em formação. A produtividade média nacional das lavouras também deve apresentar recuperação de 13%, conforme a estatal, chegando a 34,4 sacas por hectare. Então tá aí, produção de café no Brasil deve crescer 18% e bater recorde em 2026.
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0: 16 minutos, meu amigo Ferretti, esse grande percussionista, grande músico, neste momento, com o rádio ligado na sociedade. Um abraço para você, Ferretti. Que bom que você está aí todos os dias colado no Vamos Acordar da Rádio Sociedade da Bahia. Aqui tem mais mensagens, aqui tem... Olha, eu vou te contar, viu, baixinho? É só agradecer a Deus por essa audiência, viu? Alô?
1: Alô, Silva, bom dia.
0: Bom dia.
1: Meu nome é Carlos. Eu sempre mando meu número, que não ajuda. Eu tenho uma amiga que mora em Narandiba, vale meu celular. E eu... Valzio, me ajude aí, Valzio, na vaga de emprego, um descarte. Eu vou deixar meu número aí pra minha amiga que me ajudou hoje, que mora em Narandiba. Esqueci o nome dela, que eu deu, tipo, abriu. Eu já tenho 82-40-93-94. Valzio, se eu não ajuda de emprego, se eu não ajuda de uma cesta básica, eu tô passando uma situação muito difícil, não tô achando nada. Já levaram meu celular, Valzio. Bom dia, obrigado. E você, minha amiga, que me ajudou de Cajazeira e Narandiba, ligue pra mim. E um bom dia.
0: Tá aí o telefone de Carlos, 8240-9394. 8240-9394. Aqui tem mais. Quem é? Quem é esse? Alô?
2: Bom dia, meu jovem. Aqui é o caminhoneiro Hilton Guimarães Lima. Estou aqui no porto fazendo uma coleta para seguir para a Feira de Santana. Quero desejar a todos os caminhoneiros desse país uma terça-feira cheia do Espírito Santo. Muita paz, sacou? Bom dia.
0: Bom dia. Agora não deu para entender bem o seu nome, não. Mande aí o seu nome por escrito aí para a gente colocar aqui na hora do caminhoneiro. Acorda, Flávio!
3: Bom dia, meu Deus. Esse número de 23 anos, 23, 24, 25, 26, 27, 28, 29, 30, de 30 a 35, meu cara é compromisso sério, meu cara é compromisso sério. Meu WhatsApp é 79-88-93-1412.
0: Eu não estou.
4: Não estou comendo nada disso.
0: Vai continuar com fome. E ele quer pra compromisso sério, viu, baixinho? Tá ouvindo aí, Maria? Ele quer pra compromisso sério, não é pra brincadeira, não. É pra coisa séria.
5: Oxe, me tira desse bolo,
0: ele
5: viu?
0: Ele quer pra compromisso sério, não é pra brincadeira, não. O negócio é sério.
5: Você ia deixar?
0: Aí sou eu? Bom dia, Val. Tô ouvindo aqui no Alto Alegre, Serrinha. Mande alô para a Dega, família no povoado do Canto, Serrinha, Bahia, no bairro da Rodagem, para Edilson Santos, o homem da previsão do tempo. Valdo Silva, manda alô aí pra Manelão de Vila Cajazeira, Serrinha, Bahia. Valeu, valeu, valeu. Agora, faltou seu nome, viu? Faltou seu nome aqui, você não se identificou. Muito bom dia, nobre Valdo Silva. Por gentileza, mande um abração para a Um Autarquia. Homem do nosso agrado, viu? É o Lando do Forró do Saco, Rafael Jambeiro, é isso mesmo. Um abraço aí pro nosso amigo Erlando de Rafael Jambeiro. Quem assina é Celso Seixas do Cabula. Valeu, Celso. É, rapaz. Tem mais aqui, tem mais. Alô?
6: Bom dia, Valdo Silva.
0: Bom dia.
6: Bom dia, Valdo. Você viu as minhas mensagens que eu mandei algumas vezes para a minha querida Rádio Sociedade da Bahia, pedindo um rádio antigo, que é a única rádio que eu quero ganhar um rádio de presente, é da Rádio Sociedade. Mandei a fotografia do rádio de mesa antigo. O meu sonho é ganhar um rádio. Há muito tempo que eu luto, já tenho mandado mensagem, já tenho mandado áudio. E ainda a minha turma da Sociedade da Bahia não me respondeu. Eu estou aqui novamente na cidade de Camusim, Ceará, para lembrar esse presente desse rádio que eu luto muito tempo, alguns tempos, para me ganhar da Rádio Sociedade da Bahia, porque a Rádio Sociedade da Bahia é uma emissora que eu gosto muito de ouvir. ouvia muito o programa do José Renato, mas que foi embora, você ficou, do Rui também, e eu quero que a Rádio Sociedade me presenteasse com esse rádio antigo, continua aí no meu estado.
0: Ô rapaz, a gente não tem nenhuma promoção com rádio neste momento, né? É, e principalmente com rádio antigo que você quer, né? Não temos, não está ao nosso alcance a gente lhe presentear, né, com um rádio antigo, né? Nem do antigo, nem do mais novo. No momento, não estamos com nenhuma promoção, né? Mas continue aí, quem sabe daqui pra frente não pinte uma novidade boa aí, né? Para você continuar aí colado na Rádio Sociedade da Bahia. 5:21, acorda Brasil!

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5: Na madrugada mais ouvida do Rádio Brasileiro, 5:25.
6: Bom dia.
7: Valdo Silva.
5: Hora de contar boas notícias. 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

Caminhoneira, com rádio ligado na sociedade. Alô, Carlos César Caminhoneiro, alô, Soares Carreteiro de Léus, alô, Justino Carreteiro, Cia Aeroporto, alô, Cavalo Cansado, Carreteiro de Alagoinhas, alô, George dos Anjos, Carreteiro da Suburbana, QRA Bicudinho, alô, Ito de Zé do Leite, lá de Queimadas, Bahia, alô, Asa Branca Caminhoneiro de Feira de Santana, alô, Arapuca Caminhoneiro e Locutor de Rodeio lá em Goiás, alô, Josiane Carreteira de Camaçari, alô, Trovão, alô, Demitri Caminhoneiro nos Estados Unidos, alô, César Augusto Carreteiro, ligado no Som da Sociedade, alô, Cipó Caminhoneiro lá no Paraná, alô, Bico Doce Caminhoneiro de Vitória da Conquista, alô, Alex Caminhoneiro lá de Vila Canária, alô, Caipira Caminhoneiro de Cabaceira do Paraguaçu, alô, Bruto Carreteiro de Santa Catarina, alô, Franklin Caminhoneiro, é o amigo do nosso Celson Trindade lá em Periperi, alô, Laércio Públites, Balneário Camboriú, Santa Catarina, alô, Gago do Coité, alô, Mário Carreteiro de Conceição do Coité, alô, Moita de Coité, alô, Cavachão Carreteiro de Serrinha, Bahia, alô, Bastos Carreteiro de Alagoinhas, alô, Aldo Caminhoneiro de Senhor do Bonfim, alô, Zemário Caminhoneiro de Morro do Chapéu, alô, Fabrício Caminhoneiro de Barrocas, Bahia, alô, Genival.

0: guarda, tende piedade de nós. Ele tá querendo fazer média com guarda aí pra ver se não para ele.
1: Será?
0: É, pelo que ele colocou aqui. Vou me fingir de leitão pra mamar deitado. É mole, né?
2: Tô tão doente.
0: Ele tá doentinho, eu sei qual é a doença dele. Frase de para-choque. Mais pesado do que sono de surdo. Oxe. Eu, hein?
3: Olha aí.
0: Ah, pai, rapaz. Frase de para-choque. Nascido pra pescar, forçado pra trabalhar. Vai, preguiçoso.
4: Como é que é isso?
0: É o preguiçoso. Trabalha porque não tem jeito. Olha aqui, ó. Olha o que esse caminhoneiro botou no para-choque dele. Mulher só serve pra duas coisas: encher o saco e fazer falta.
5: Ele não aguenta ver um rabo de saia.
0: É porque ele não teve ainda quem enchesse o saco dele. Arranje aí pra você ver uma coisa. Eu tô na rua, tô na pista, tô no palco, mas no asfalto eu sou um artista. Não sou coruja, mas vivo nesse toco. Olha o outro aqui, ó. Esse caminhoneiro aqui, ele deve ter 3 carteiras de trabalho.
4: O bicho,
0: ele não fica em empresa nenhuma, rapaz. É 6 meses em uma, 2 meses na outra. O estourando que ele passa é 1 ano. E não fica parado. Não fica desempregado. Ele não fica desempregado, meu amigo. Não fica desempregado. Olha o que ele botou no caminhão. Quem gosta de motorzinho é dentista. Ele é chato, viu? Só quer caminhão potente. Quando ele vai para uma entrevista de emprego, a primeira coisa que ele pergunta é a motorização do caminhão. São quantos cavalos? Ele só quer saber. Se for qualquer motorzinho pequeno, ele não vai, não. Já desistiu de vários empregos porque o caminhão ele achou que não era potente. Frase de para-choque. Na frente, felicidade. Atrás, poeira e saudade. Ei, rapaz. Remédio de Mercedes é fumaça de Volvo. Tá pensando o quê? Viajar sem carga afrouxa o carro e aperta o dono.
6: Tem certeza?
0: Ué, mas é claro. Olha o outro aqui, ó. Olha o valentão da estrada aqui, ó, pra gente fechar. Mulher feia e urubu com miga na pedrada.
7: Pô, eu acho linda a mulher de saia.
0: Vai mesmo. Pra você tomar uma pedrada. Agora é hora da gente trazer aquela música dedicada aos caminhoneiros da Bahia e do Brasil. Mato Grosso e Matias cantam pros caminhoneiros. Foi pensando em você. Vai com Deus, caminhoneiro!
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0: Foi pensando em você. Maria fica encantada com essa voz, né? Ela gosta de ouvir uma voz bonita. 5h38, acorda, Brasil!
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0: Horas mais 38 minutos na madrugada mais ouvida do rádio brasileiro. A agricultura baiana segue em evidência com movimentação positiva em diferentes cadeias produtivas. O setor agrícola do estado mantém bom ritmo de produção, especialmente nas culturas de grãos, frutas e cacau. O dia foi marcado também pela repercussão da ampliação do monitoramento agrícola, com a inclusão de novas culturas nos levantamentos oficiais, fortalecendo a presença da agricultura familiar baiana nas estatísticas nacionais. No oeste do estado, produtores seguem acompanhando o mercado, armazenagem e transporte da safra. Já no sul da Bahia, a produção cacaueira continua monitorando o clima e a sanidade das lavouras. No Vale do São Francisco, a produção irrigada permanece aquecida, reforçando a importância da região como polo estratégico da fruticultura brasileira.
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0: Acorda, Brasilzão, Caboclo 5h40.
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3: Olá, ouvinte. O fim da escala 6x1 tem gerado debates em todo o país e colocado o tema no centro das discussões políticas e trabalhistas. Vamos entender melhor essa proposta? Na prática, a ideia é acabar com o modelo em que o trabalhador atua 6 dias seguidos e folga apenas 1 dia na semana. A discussão avançou na Câmara dos Deputados e já foi definido o texto da proposta de emenda à Constituição para acelerar a tramitação. Se aprovada, a carga horária semanal passará de 44 para 40 horas. Além disso, haverá obrigatoriedade de 2 dias de folga semanal, podendo funcionar no modelo 5x2 ou em formatos semelhantes. A proposta também proíbe a redução salarial com a mudança. A PEC já passou pela Comissão de Constituição e Justiça e agora segue para a revisão final. A previsão é que a votação em plenário aconteça até o final de maio. Empresas e setores produtivos também acompanham o debate e defendem pontos como o período de transição para adaptação às novas regras e medidas de compensação, como redução de impostos sobre a folha de pagamento. Na minha opinião, essa mudança pode representar um avanço importante na qualidade de vida dos trabalhadores. Por outro lado, há de se pensar também nos empresários, os geradores de emprego, pensando na redução de carga tributária para que possa dar condições de crescimento às empresas que geram os empregos. E você, ouvinte, o que pensa desse modelo de trabalho? Participe desse debate nas redes sociais. Eu sou Luiz Carlos de Souza, administrador, escritor e vereador de Salvador, para a Rádio Sociedade da Bahia. Continue me acompanhando pelas redes sociais. Meu endereço é @amigoLuizCarlos. Um forte abraço e até mais.
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0: Eita, que esse bem de vida tá caro. 5h43 a

0: O Eduardo Malaquias, estou na sintonia em Uauá, Bahia. Parabéns, amigo, em homenagear o nosso eterno Antônio Sabino, popularmente conhecido pelo apelido de Cavachão. É isso mesmo. Um abraço para você, Malaquias. Um abraço, muito obrigado, viu? Muito obrigado aí. E um abraço para todo o povão de Uauá ligado no Vamos Acordar. Grande Valdo Silva, satisfação ter te conhecido no sábado passado. Você é show. Um abraço, Adriano Capacete, piloto da Apanhada Esporte. Ah, rapaz! Ah, maravilha, Adriano. Alegria, satisfação foi toda minha. O amigo do nosso Ricardo Vasconcelos, eles estiveram aqui. O Adriano esteve aqui no programa do Automóvel no sábado e disse que é um ouvinte assíduo aqui do nosso programa, rapaz. Que fiquei muito feliz, viu, Adriano? Muito feliz. Um abraço para você. É o Adriano Capacete, piloto da Apanhada Esporte Manobras e Drift. Um abraço, Adriano. Que alegria, rapaz. Aqui tem mensagens. Alô, bom dia. Direto dos Estados Unidos. Dimitri Carreteiro, direto dos Estados Unidos da América.
1: Bom dia, meu amigo Valdo. Aqui quem tá falando é Dimitri, Carreteiro dos Estados Unidos. Tudo bem com você, meu amigo?
0: Tudo bem.
1: Tô sumido aí, mas agora tô de volta. Amigo, queria deixar um abraço aí pra você, pra equipe da sociedade aí, pra Maria. Também pra minha filhinha que foi passar aí uns 15 dias com a avó aí em Salvador. Lá nos Barris. Minha filhinha Lorena e minha mamãe. Dona Julieta. Valeu, meu amigo. Bom dia aí.
0: Bom dia, meu amigo. Obrigado pela sua participação. Ei, rapaz, é mensagem por tudo quanto é lado, viu, baixinho? Alô?
2: Bom dia, meu amigo Valdo Silva. Quem tá falando aqui é Jair de Ritirolândia, da Fazenda Baixa do Couro, meu irmão. Tudo bom por aqui, meu irmão? Tô mandando um alô para Roque de Guarajuba, que é Roque de Rosi da Baixa do Couro. Mas ele mora em Guarajuba. Um abraço aí, Roque. Tá ouvindo o programa de Valdo Silva. Tudo de bom, Valdo Silva, meu amigão. Que Deus abençoe, bom trabalho. Jário de Ritirolândia, da Fazenda Baixa do Couro. Manda um alô aí pra Roque do Guarajuba. Que ele também é da Baixa do Couro de Ritirolândia. Valeu, bom dia, meu irmão.
0: Valeu, valeu, valeu. Um abraço pra esse povão aí de Ritirolândia. Bom dia, Valdo Silva. Um abraço para Zé Cedrais, Zé Urubu, Márcio Porteiro e da Litoral em Santo Amaro, Gemido da Jega Preta. Tem mensagens aqui. Bora, baixinho. Alô?
3: Bom dia, Valdo Silva.
0: Bom dia.
3: Aqui é Geraldo de Jiqué. Sempre converso com você no MCG em relação a forró. Você é um cara que defende forró. E a semana de Santana meio triste, né? Santana ficou fora do forró de João Pessoa, né,
0: rapaz? Pois é, rapaz.
3: Pois é, Val, tô aqui te ouvindo teu programa maravilhoso, tô indo pro sítio agora, tô dentro, já tô dentro do ônibus já, daqui aonde eu vou dá 32 quilômetros. Um abraço, mande um forró beleza aí, viu?
0: Pronto.
3: Show de bola.
0: Valeu, meu amigo.
3: Os mais peças, galerinha, seu Beto Cacau, mas é tão longe, não dá nem pra mandar.
0: Valeu, meu amigo, que satisfação, muito obrigado, viu? Hora de contar boas notícias. 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

0: Sabe quem tá ouvindo a gente agora, compadre Sossum?
1: A Maria, aí Maria não aguenta.
2: É quem?
1: A Maria não vai, adivinhar. Adivinha? Açucena Cheirosa. Açucena Cheirosa, neste momento, ouvindo a Rádio Sociedade da Bahia. Um beijo pra você, Açucena, viu? Que bom. Ela tava sumida. É, disse que tava, tava num compromisso aí, que tava com falta de tempo. Diz que preparando o São João do interior, lá de Senhor do Bonfim, né? Que tá já as bandeirolas, já tá uma festa só. Tá uma festa só. Viu? Então, um beijo pra você, Açucena Cheirosa. Que bom. Fale com ela aí, Maria. Dê um oi aí, pelo menos. Dê um oi aí, pelo menos, que ela é sua fã. Você sabe disso.
3: Oi, amor.
1: Ah, pelo amor de Deus. Um beijo pra você, Açucena. 5h50. Vamos ver quem tá aqui. Alô? Alô?
4: Bom dia, Valdo Silva. Quem está falando é Geraldo, de Santo Antônio de Jesus. Estou ligado no programa, Valdo Silva. Ninguém tira, Valdo Silva, que é o melhor do Brasil e do mundo. É a sociedade. Quando entra no ar, a gente não dá vontade nem mais de ficar para deitar, porque a sociedade só traz alegria para nossa Bahia. Fica com Deus aí, Valdo Silva, da Lembrança Bahia, chapéu de couro, e todos os ouvintes da Sociedade da Bahia.
1: Valeu, valeu, valeu. Seu Osmar Gomes, alô! Quem quiser comprar. Olha ela aí, a música dela aí. A música dela aí, baixinho. Aí, ela gosta aí, ó. Pena que ela chegou no final, né? Que pena, né, rapaz? A música.

0: apaixonada por essa música. Aí, Maria.
1: Mas a gaiata lingeira,
0: e o rei canta ela como ninguém, né? Só pra cantar essa música, só o rei. Só o rei.
2: Pra arranjar seus matrimônios.
0: Olha aí, ó.
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0: Olha aí, Açucena.
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0: Ela disse que tá mandou fazer um vestido de chita esse ano. Diz que vai toda diferenciada esse ano. Diz que vai caprichar no figurino. Eu gosto. Mande uma foto pra mim, viu, Açucena? Mande uma foto pra mim aí. E o nosso Celson Trindade.
1: E onde
0: nossa...
1: é que tá essa
0: não
1: coisa?
0: Se meta, rapaz. Isso aqui é coisa séria. O nosso compadre Celson. Nosso compadre Celson diz que quer lhe conhecer. Diz que quer pelo menos uma foto sua pra saber quem é você. Anda me perguntando direto. Diz que quer uma foto sua. O nosso Celson Trindade. Ai, rapaz, morreu Maria Preá. Vamos ver aqui. Bom dia, Valdo Silva. Tubaína, de Miranda de Periperi. Um abraço. Me deu até vontade de tomar uma tubaína agora, viu, tubaína? Você foi falar seu nome? Deu vontade de tomar uma tubaína. Alô?
1: E onde é que tá essas coisas?
0: Debaixo do balcão. Alô?
3: Valdo Silva, bom dia. Que tá falando aqui, Jair, aqui do Novo Horizonte. Mandou um abraço aí a Catuaba, Seva. E Gustavo aí na Fazenda Palmique, um abraço aí o pessoal das 11 mil virgens.
0: Um abraço.
3: E baixinha da Pindobeira.
0: Valeu.
4: Bom dia, Valdo Silva, Zé da Santana, eu escuto diretamente de Alexandre Jacuípe.
0: Um abraço, Zé da Santana. Tem mais, alô.
5: Bom dia, Valdo Silva, bom dia.
0: Bom dia.
5: Tal Raquel de Barroco, tá aqui na escuta da Sociedade.
0: Muito bem.
5: Eu ouço a Rádio Sociedade desde 76, aí quando tava construindo um buí.
0: Cabra, mano.
5: Primeiro prédio do buí. Gostava muito de ouvir a Rádio Sociedade, até hoje sou fã.
0: Muito bem. Ei, rapaz, alô.
6: Bom dia, minha equipe. E aí, Valdo Silva?
0: Bom dia.
6: Pelo Lamboquinha aí, meu irmão. Um bom dia pra todos.
0: Ô, grande.
6: Qual que é aqui, Valdo? Capital do Frio, Recife.
0: Recife, Olia.
6: Um alô aí pra toda a equipe aí, metendo marcha, que tá começando agora a jornada, valeu?
0: Valeu, cabra bom. Boa viagem aí, viu, nessas estradas da vida. Ô, compadre Sasson, essa música, rapaz, é uma das mais solicitadas aqui no nosso programa, acredite. O poeta Marcel Melo vai cantar Dama de Ouro. Preste atenção aí. Você que ainda não conhece, preste atenção nessa canção. 5h54. Acorda.

dama de ouro, pega o rei da espada. É um negócio, é bom demais pra se dançar. Maria, Maria, te controla. 5:57, acorda, Brasil!

acordar pela Rádio Sociedade da Bahia, não mexa no radinho não, que ele está chegando, o homem do campo, do agro. Adelson Carvalho, para comandar mais um balanço geral na sociedade. Até amanhã, meus compadres e minhas comadres. Até amanhã, Brasilzão Sertanejo!

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1: Ei, vai pra onde? Não corre ninguém, na Bahia 6:03.
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0: Bahia boa, não corre ninguém, 6:05 na Bahia, bom dia especial pra você da capital baiana, pra você da minha querida região metropolitana e você do meu maravilhoso e glorioso interiorzão da Bahia. Alô, alô, presidente Jânio Quadros, tá tudo bem por aí, tá tudo em ordem?
1: Será?
0: Então agradeço, obrigado meu Deus.
2: Aqui tá preso.
0: Alô, alô, Maitinga, alô, Piripá, alô, Tremedal, alô, Caraíbas, alô, Guajeru na Bahia.
3: Viu, rapaz, você é bom demais, viu?
0: Alô, Cundeúba, é sudoeste da Bahia, vai maciar, vai detonar, vai falar de quem, por quê, pra quê, tem coragem?
1: Será?
0: Se tem coragem, a hora é a agora! E o telefone do povo, zap do
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0: povo.
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0: Governo publica decreto que fixa em 44 centavos subsídio por litro da gasolina.
1: Como é, rapaz?
0: É o governo Somebody Love aí, né? Só no Somebody Love.
2: Adelson, Adelson.
0: Aí ele dá 44 e toma 3 vezes 44. Dá um salto triplo. Mete o imposto, toma o imposto no lombo do brasileiro. Aí depois aí dá um Somebody Love, me deixa, viu, meu irmão? Só na chibatada, no lombo do brasileiro. No lombo, toma.
3: Eu, hein?
0: O governo Somebody Love. O governo Somebody Love. Amanhã vou lá hoje.
2: Adeus, André.

0: boa notícia pra você. Cadê o zap do povo? Manda o zap pra gente aqui, nego, velho. Manda o zap.
1: WhatsApp
0: aqui,
1: Sociedade 719-9656-1025.
0: 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É o Balanço Geral, hora de contar boas notícias. A gente sabe que Michele de Maracás, assim como todo jovem, tem que batalhar pelo futuro. Ainda bem que agora existem as escolas de tempo integral. Essas escolas mudam a vida dos estudantes. Silvia de Brumado, Bahia, quando tinha consulta e exame para fazer, era um sacrifício. Passava o dia todo viajando. Hoje tá bem melhor. 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E a nova rodoviária, hein? 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Governo da Bahia, do lado da gente, aí 6:07 na Bahia. Eu venho falando há quanto tempo para o gigante abrir o olho. Ele não abre, ele relaxou, parou de orar, parou. Tá vendo aí? Parou de
2: Tem
0: orar.
2: Certeza?
0: É. Do outro lado, meu irmão, tá só aí, ó. É, com o secador ligado. E o secador nunca mais quebrou. O secador do lado de lá.
3: Desliga o secador aí. É. Desliga o secador aí.
0: Esse cara
3: aí
0: com essa voz chata aí, meu. Vaza. Vaza. Voz chata. Vamos ao sul da Bahia, aí com extensão também para o nosso extremo sul do estado. Júlio Neves está chegando para falar com a Bahia inteira. É aqui no Balanço Geral. Cadê você, Júlio Neves? Bom dia.
4: Bom dia, Adelson. Bom dia a todos que já estão em ótima companhia com Balanço Geral. Vamos com a previsão do tempo na cidade de Ilhéus. Em Ilhéus o tempo fica instável nesta terça-feira. O sol aparece entre as nuvens e há possibilidade de chuva a qualquer momento. A temperatura máxima é de 26, mínima 24. Dito isso, vamos dar uma passadinha na cidade de Itapé, porque o que começou com momento de diversão terminou em tragédia. Ontem foi confirmada, no finalzinho da tarde de segunda-feira, a morte da jovem, da adolescente Jennifer de Souza Dantas, de 12 anos, após afogamento no Rio Cachoeira, na altura do bairro Cândido Bispo. A jovem estava na companhia da irmã mais nova, que conseguiu sair das águas, né? Em um momento que elas estavam ali brincando, em um momento de desconexão, a Jennifer desapareceu, a irmã conseguiu sair, mas a Jennifer não. Moradores e pescadores, assim que souberam da notícia, iniciaram as buscas antes mesmo da chegada do corpo de bombeiros e localizaram a Jennifer já inconsciente. Ela foi socorrida para uma unidade de saúde do município, onde a equipe médica tentou reanimá-la, mas ela não resistiu. O corpo foi encaminhado pelo Departamento de Polícia Técnica ao Instituto Legal da cidade vizinha, cidade de Itabuna. E essa tragédia causou uma forte comoção ontem na cidade de Itapé, na cidade de Itabuna, aqui também na cidade de Ilhéus. E seguimos acompanhando com responsabilidade os principais fatos do estado e trazendo atualizações desse caso para vocês a qualquer momento. 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É com você, Adelson.
0: Valeu, valeu, Júlio Neves, às 6:11 na Bahia. 6:11, manda o povo pra falar com a gente aqui, meu jovem, manda o povo.
5: Bom dia, Adelson.
0: Bom dia.
5: Bom dia, sociedade, Rádio Sociedade, bom dia a todos os ouvintes. O gigante perdeu de novo, foi, Adelson? Não acredito nisso não, velho. Perdeu de novo, foi? Miguel Francelino, meu bairro é Alto de Contas, Adelson, bom dia. Que Deus te abençoe e te proteja.
0: Amém, glória a Deus.
2: O que é que ele quer?
0: É, ele tá feliz. Ele não tem outra felicidade, a felicidade dele é quando o gigante perde. Fazer o quê? Se ele tá feliz assim. Não é verdade? Você tá feliz assim? 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
6: Venha!
7: Bom dia. Manuel Capoeira aqui de Tinga, viu? Não deu pro meu Bahia, né? Mas a conversa é outra, meu irmão. Meu irmão, eu vim aqui pedir ajuda, socorro. Misericórdia pro pessoal da zona rural aí de Laje, velho. Rapaz, os inimigos estão querendo tomar conta da cidade, viu? Os capirotozinhos. Vamos ajudar, pedir a polícia aí que nos ajude aí na zona rural de Laje.
0: Laje, Bahia, zona rural, entregue ao rabudo, cadeirudo, chifrudo. Bandidos invadindo residências, tomando motos na tora. Mas tudo isso aí, não esqueça, começa com o diabo da droga. Começa com a droga. Um menino bom, não mexe com ninguém. Aí você pergunta à mamãe, seu filho usa droga? Não. Ele usa um negocinho aí. Aí vem logo passando a mão na cabeça do satanás dela.
8: Adelcio, me ouça com muita atenção.
0: Fala.
8: Eu estou injuriada, revoltada com esses vagabundos maconheiros.
0: Por quê?
8: Fuma maconha, fuma tráfico e vão agredir os próprios pais. Os vagabundos desse, Adelcio, merece o quê? Como é que se bate de um pai e sua mãe e dá rouba os pertences dos seus pais para comprar drogas? Eu não tenho medo, Adelcio, porque eu estou falando da realidade. A pobre mãe chorando e o pobre pai. A geladeira não pode ter mais nada, que eles tiram as comidas do congelador para vender, para comprar as drogas. Isto é um absurdo, Adelcio.
0: Pois é. Aí. Salvador, meu irmão, virou a capital dos sacizeiros. Misericórdia, que flagelo, viu, meu irmão? E tem muita gente achando isso lindo, maravilhoso. Não quer na porta de casa, não quer em casa, mas tá achando isso tudo lindo. Com a plaquinha na rua, com a cara de pau, pedindo liberação de droga.
6: E aí?
0: Com a cartolina, libera droga. Libera droga, autoridade. Libera tudo aí, libera.
6: Tem certeza?
0: Libera, transforma isso aqui logo numa Sodoma e Gomorra. Libera.
6: Ai,
0: aí,
6: meu Deus.
0: A juventude perdida, destruída, acabada. Santa Cruz Cabralha, no extremo sul da Bahia, meu irmão, entregue a vagabundagem. Era paraíso turístico, agora é paraíso do medo, paraíso do terror, paraíso do fuzil. É o paraíso do fuzil agora.
9: Ô, meu filho, a gente aqui tá preso sem roubar.
0: Pois é, e quem tá roubando tá de boa, tá subindo e descendo aí, batendo papo, tomando umas.
6: Devindo aí?
0: Ei, Brasilzão. João Rodrigues, Feira de Santana me chama. Como é que tá o tempo e temperatura em Feira de Santana, capital do interior da Bahia? A nossa gloriosa Feira de Santana. Cadê você, João Rodrigues? Bom dia.
10: Bom dia, Adelcio. Bom dia para você, amigo e ouvinte conectado com a gente aqui na Rádio Sociedade. 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Informação com credibilidade. Adelson, dia hoje amanheceu
11: aquela garoazinha, um tempo mais frio, cada dia mais esfriando aqui na nossa princesinha do sertão, a princesa do sertão que costuma ter um tempo mais quente, agora realmente deu um esfriado, Adelson. Adelson, você tava falando da violência na capital baiana, e aqui em Feira de Santana também não é diferente. Câmeras de segurança flagraram dois homens e uma mulher encapuzados ocupando o veículo Export Prata. Eles atearam fogo em um objeto no passeio de uma residência no bairro Nova Esperança e em seguida deflagraram vários tiros. Segundo relatos, a vítima estava na porta de casa com familiares quando integrantes de uma suposta facção chegaram em um veículo e efetuaram disparos de arma de fogo contra o jovem. A vítima foi socorrida por equipes do SAMU e encaminhada para o Hospital Geral Clériston de Andrade. Só para vocês terem uma ideia, nas câmeras dá para ver visivelmente eles ateando fogo, logo depois eles disparam vários tiros, e aí depois, logo na sequência eles fogem, e aí realmente não dá tempo de nenhuma ação, de ver rosto, eles estão encapuzados, e a violência também aqui em Feira de Santana, Deus.
0: Valeu, valeu, Gilvan, tá aí, né, os encapuzados de Feira de Santana. É, meu amigo, é mundo cão, viu, velho, tá tudo assim, tá tudo solto, tudo largado, tá tudo entregue aí à vagabundagem. Vagabundagem tocando terror, meu. A vagabundagem tocando terror. Mas tem boas notícias acontecendo. 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Deixa o povo falar.
12: Bom dia, senhor Adelson Carvalho. Bom dia aos ouvintes da Rádio Sociedade, né? Mande um abraço aí para Castro Alves, Bahia. Aqui minha mamãe, Dona Maria, que era ouvindo a Rádio Sociedade. Senhor Adelson Carvalho, faço
0: Castro Alves.
12: Uma pergunta aí, vem
0: abraço.
12: Estou com a justiça. Esses assassinos, esses criminosos aí, matando as mulheres aí. E ninguém vai tomar providência sobre isso aí, nem vai ficar nisso aí mesmo, é? Um bom dia pra você, um abraço, Deus abençoe. Tchau.
0: O cara quebrou a mulher na porrada, o juiz mandou ele pra casa, amigo. E aí?
13: Como é, rapaz?
0: É, o juiz que mandou. Aí ele, dias depois, foi lá e matou. Atenção, hein? 28 a 31 de maio agora, presta atenção, a PRF Bahia informando mudanças no tráfego da BR-324, atenção, por avanço das obras do VLT, as obras do veículo leve sobre trilhos de Salvador e região metropolitana avançam para uma nova etapa e vão exigir alterações temporárias no tráfego da BR-324 no período noturno. Atenção, hein? Para a preparação da via e o lançamento de vigas da estrutura 26 a 28, né? Ou seja, de hoje até o dia 28, que é quinta-feira, terça, quarta e quinta, das 10 da noite, viu? Se liga aí, ó, pra não tomar 1-0, viu? 10 da noite até as 4 da manhã de amanhã. É. E depois também. Vai haver estreitamento de faixas e do acostamento no trecho da intervenção para adequação aí do canteiro central e preparação da operação. Isso é lá, né? É ali no trecho de Águas Claras, tá? Presta atenção. 28 a 31 de maio, das 10 da noite às 4 da manhã também, será realizado bloqueio contínuo nos trechos impactados para o lançamento das vigas com necessidade de uso de rotas alternativas. É o que diz aí a PRF na Bahia. Povo fala, deixa o povo.
14: Nelson Carvalho, bom dia, meu amigo. Quem tá falando aqui é Paulo do Parque São Cristóvão. Meu amigo, saciseiro em Salvador, igualmente na Lagoa do Abaeté, não tem não. Eu passei lá ontem, segunda-feira. Eu passei na Lagoa do Abaeté. Eu me assustei com aquilo ali, meu amigo. Eu me assustei. É saciseiro e cachaceiro, com as bombinhas na mão. Só tem esses dois tipos de gente, saciseiro e cachaceiro, meu irmão. Onde é que vai parar isso aí, pelo amor de Deus?
0: Aí.
14: Um abraço, Adelson, bom dia, meu irmão.
0: Ai do céu, Jesus, meu pai. Tá feia a coisa, viu? Não, em Salvador agora a disputa não é pra dizer, ó, o bairro mais lindo de Salvador, não, é aquele ali. Não, é o nosso. Não, aqui agora a disputa é. Não, quem disse a você que Vasco da Gama tem mais saciseiro? Não, onde tem mais saciseiro agora é Itapuã. Aí liga outro. Não, que sério? Itapuã, pai? Onde tem mais saciseiro em Salvador não é Itapuã, não. É aqui em Paripe.
15: Porra, rapaz.
0: Aí liga outro. Não, quem disse a você? É Calçada. É brincadeira? A que ponto nós chegamos? Aqui não se fala, ó, o bairro que gera mais emprego, não. É Liberdade. O bairro que tem mais crianças na escola, não é Liberdade não, rapaz, é Cajazeiras. Não é Cajazeiras não, é Águas Claras, tem mais crianças nas escolas, tá? Ou seja, uma disputa boa, né? Aqui agora é o bairro que tem mais saciseiro. Que lástima! Que lástima!
16: Adelson.
0: Amigão, quer que eu repita? Nasci nu e tô vestido. Nasci careca e toda semana eu tenho que cortar cabelo. 6h22.
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10: Acabamos de ouvir o professor e advogado Ed Pares. 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
14: Alô, Patinho, ligado na gente aí em Jaguaquara, Bahia. Alô, Patinho.
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14: É, um abraço, meu amigo Patinho, ligado na gente lá em Jaguaquara, Bahia. Ligado?
17: Quem?
14: Assim, Patinho. César Menotti e Fabiano. César Menotti e Fabiano compraram parte da vaca Isis Valverde no leilão de Henrique e Juliano. A vaca Isis Valverde no leilão de Henrique e Juliano. R$1.980.000.
17: Quanto?
14: R$1.980.000. Valor que vai ser pago em 30 parcelas de R$66.000. Lá, e vale lembrar que é 50% da vaca, ou seja, ele vai, a dupla vai ser sócia do negócio. 50% da vaca. Fabiano Menotti compartilhou a conquista em uma postagem no Instagram em que destacou a valorização da vaca Isis Valverde em R$3.900.000 da raça Nelore. Cadê? Deixa o povo falar com a gente. Pistola e veículo apreendidos pela PM na Avenida Suburbana. O cara ficou todo nervoso. É, a PM chegou.
17: Vem, tá no som?
14: A PM chegou lá e percebeu. O carro passou em alta velocidade na frente da viatura. Aí um policial, que tem um olho mais clínico, né?
17: Tá ficando doido,
14: né? Percebeu. Rapaz, esse carro tá incompatível. Tem sinais visíveis de adulteração da placa. Aí foi atrás. No decorrer da abordagem, busca veicular, as equipes localizaram no interior do automóvel uma pistola calibre 380. Ao ser questionado pelos militares, o condutor não apresentou o registro obrigatório do armamento e ficou nervoso. Resultado, preso. Resultado, foi preso. Quadro Vaga de Emprego, Gabriel Mascarinhas, e o bom dia dele.
18: Olá, Adelson, muito bom dia a você e aos ouvintes da Rádio Sociedade. O Sim tem hoje mais de 200 vagas de emprego para Salvador. Confira agora os destaques do dia comigo. A vaga com o maior salário é para veterinário, com remuneração de R$ 2.800. Tem também vaga para gesseiro, com salário de R$ 2.500. E para mecânico de refrigeração, com 5 oportunidades e salário de R$ 2.350 em carteira. Para teleatendimento, são 130 vagas, divididas entre operadores ativos e receptivos. No setor de comércio e vendas, 10 vagas para consultor de vendas por comissão e mais 3 para operador de caixa. Na área de logística, são 6 para auxiliar de estoque, 4 para ajudante ou auxiliar de depósito, além de conferente e almoxarifado. Na gastronomia, 10 vagas para açougueiro, 6 para padeiro, 5 vagas para copeiro e 1 para boleiro. No programa Sim Mulher, as vagas exclusivas são para vendedora interna, com 10 oportunidades, além de auxiliar de confeitaria, social media e uma vaga de estágio para atendente comercial. Tem também vagas exclusivas para pessoas com deficiência, 10 no total, 5 para auxiliar de operação, 2 para auxiliar administrativo e uma vaga de auxiliar de limpeza, além de outras como ascensorista e auxiliar de apoio escolar. Tudo isso e muito mais você encontra no site do Sim. O atendimento é híbrido, presencial na rua Miguel Calmon, lá no bairro do Comércio, ou pelo WhatsApp. Para agendar o seu horário, acesse o site www.agendamentosendec.salvador.ba.gov.br. É lá que você escolhe a modalidade do seu atendimento.
14: Agora, trânsito em Salvador, como anda ou não? Trânsito na capital baiana às 6h34. Tiago Costa, bom dia.
19: 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Oi, Adelson, bom dia para você, bom dia para os nossos ouvintes. Eu vou começar com dica para quem está em Itacaranha ou em plataforma e precisa chegar agora na Feira de São Joaquim. Evite fazer o caminho pela suburbana, isso porque logo depois do Lobato tem muita retenção e vai até a Baixa do Fiscal. Melhor cortar pela ligação Lobato-Pirajá, acessar a BR-324 e depois pegar a Avenida Barros Reis. E aí dá para escolher, pode seguir tanto pela San Martín como pela Via Expressa. A Avenida Paralela em direção centro já tem retenção no trecho do Trubogi e a lentidão já está chegando no Parque Tecnológico. Já está valendo a dica para quem está saindo agora de Mussurunga e segue para Pituba, cortar pelo Orlando Gomes e seguir pela Orla. 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Segue daí, Adelson.
20: Valeu, agora vamos até o norte do estado, do meu nortão da Bahia aí, para falar com carinho e paixão. A base dela é Juazeiro, mas fala aí de todo o norte do estado. Cadê você, carinho e paixão, chegando ao vivo com a gente? Bom dia.
21: Bom dia, Adelson Carvalho, bom dia a toda a audiência do Balanço Geral nessa manhã de terça-feira. Aqui em Juazeiro faz 22 graus e a gente tem tempo parcialmente nublado. A previsão de temperatura máxima para hoje é de 32 graus. E a gente chega agora também trazendo informações sobre o trânsito, só que aqui na nossa região, porque a informação que circula é que os motoristas devem redobrar a atenção, né, quando tiverem aí que fazer a travessia na ponte Presidente Dutra, que liga Juazeiro da Bahia a Petrolina em Pernambuco na manhã de hoje. Uma manifestação convocada pela ASCAMP, associação que reúne agricultores que atuam em áreas de refúgio da vida silvestre Tatu-Bola, pode provocar bloqueios longos e congestionamentos na ponte. Principal ligação entre Bahia e Pernambuco, como eu já tinha pontuado anteriormente. Segundo as informações que estão sendo divulgadas pelos organizadores, o protesto deve começar entre 7 e 8 da manhã. Os agricultores protestam contra ações de fiscalização e multas aplicadas pelo IBAMA em áreas localizadas nos municípios de Pernambuco, né, Petrolina, Lagoa Grande e Santa Maria da Boa Vista. Essa mobilização acontece em meio ao aumento das tensões envolvendo produtores rurais e órgãos ambientais da região no refúgio da vida silvestre Tatu-Bola, uma unidade de conservação que foi criada em 2015 pelo governo de Pernambuco com uma série de ações restritivas à atividade agrícola nessa região. A área possui mais de 110 mil hectares e foi criada para a preservação de espécies ameaçadas, entre elas o Tatu-Bola, símbolo da fauna da Caatinga. Caso a manifestação seja confirmada, o impacto no trânsito pode ser ainda maior devido às obras da travessia urbana de Juazeiro, que já provocam uma lentidão diária no acesso à ponte. Segundo a Polícia Rodoviária Federal, Adelson, cerca de 60 mil veículos passam diariamente pelo local, né, ali pela ponte Presidente Dutra, utilizada por trabalhadores, estudantes, transportadores e moradores das duas cidades. A gente segue aguardando e acompanhando essa situação. De Juazeiro para a Rádio Sociedade da Bahia, que agora é 97,9 FM, informação com credibilidade, Karine Paixão.
20: Valeu, Karine Paixão, quem chega agora com a gente.
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20: Evelyn Teixeira, bom dia.
23: Bom dia, Adelson. Bom dia para você que acompanha o Balanço Geral. A gente começa essa manhã trazendo as principais informações para você sair de casa bem informado nesta terça-feira. Olha, três pessoas ficaram feridas após uma árvore cair sobre veículos e interditar um trecho da Avenida Vasco da Gama. O acidente aconteceu nas proximidades de uma rede de fast food ao lado do Dique do Tororó, no sentido da Avenida Bonocô. Informações iniciais são de que as vítimas estavam em um carro e em uma motocicleta que passavam pela via no momento da queda. Equipes do Corpo de Bombeiros realizaram resgate e encaminharam os feridos para o Hospital Geral do Estado. Até o momento, não foram divulgadas informações sobre o estado de saúde deles. E motoristas que trafegam pela BR-324 em Salvador devem se preparar para mudanças no trânsito a partir de hoje. O avanço das obras do veículo leve subtrilhos, o VLT, vai provocar bloqueios temporários e interdições em trecho da rodovia na região de Águas Claras. De acordo com a Companhia de Transporte da Bahia, as intervenções serão realizadas entre os dias 26 e 31 de maio, como parte das obras do trecho 2 do sistema. Na primeira etapa, haverá estreitamento de faixas e do acostamento funcionamento durante o período noturno, sempre das 10 horas da manhã às 4 horas. A medida vai permitir a preparação da pista para a próxima fase da obra. Os serviços incluem a adequação do canteiro central para viabilizar o acesso e a circulação dos caminhões que irão transportar as vigas que serão instaladas na estrutura do modal. É com você, Adelson.
14: Valeu! Olha, tem um parlamentar aí que a impressão é que ele tá usando peruca. Tá usando peruca.
0: Fale o nome dele, fale!
14: Calma, calma. Tudo indica que ali é uma peruca.
1: Será?
14: É. Ele deve estar me ouvindo agora. Terça-feira é dia de ir para o aeroporto.
2: Rafael, você é uma figura.
14: Pra pegar o avião.
0: Ele... Que avião, pai?
14: É, aquilo ali tá na cara que é peruca. Aqui, ó, e o deputado que prometeu implantar um paredão em uma carreta bitrem.
0: Sério?
14: Graças a Deus que ele não cumpriu com essa palavra. A gente fala assim, não cumpriu com a palavra. A gente pega quando o político não cumpre com a promessa, né? Mas dessa vez eu fiquei feliz da vida. Raimundinho da JR diz que desistiu de tudo.
1: Quem?
14: Agora. Raimundinho. Não entendi. Ô, Jorge, pô, tô aí, Raimundinho, pra gente entrevistar aqui. Coloca aí. Já passou? Manda aí. Pra gente entrevistar aqui. É empresário ele, dono de centenas de carretas. Raimundinho da JR. Tava tão animado com a candidatura, disse que agora ia pra federal. Parece que desistiu de tudo agora. Ele prometeu aqui que Será? Ia lançar uma carreta bitrem. Ia pegar uma bitrem dele pra transformar num paredão. Graças a Deus que ele, doido, né? Graças ao bom Deus que ele não cumpriu com essa palavra aí. Graças a essa promessa dele. Fiquei tão feliz que ele não cumpriu com essa promessa. Não, pela primeira vez eu fiquei feliz que um deputado não cumpriu com a palavra. Graças a Deus.
22: Tá com medo de quê,
14: mano? Que medo, mano? Quem que merece um diabo de um paredão? Uma carreta bitrem. O cara ia ligar o som lá em Feira de Santana, a gente ia ouvir aqui no subúrbio. O sangue de Cristo tem poder. Deixa o povo, Genivaldo. Tá muito risonho, viu? Rir é bom, mas rir demais é desespero, viu?
24: Adelson Carvalho, grande radialista, jornalista, um abraço, e apresentador.
14: Como Deus é que te vai?
24: Abençoe, meu filho.
14: Amém. Glória a Deus.
24: Meu filho, é o seguinte.
14: Diga aí.
24: Aqui com a maçaria tá sem remédio.
14: Vixe.
24: Regulação não tá prestando. Tô com...
14: O prefeito, quando me dá entrevista, eu tenho até vontade de morar em Camaçari.
24: As consultas aí já tem mais de 5 meses, nada.
14: Aí, Caetano.
25: Estranho, hein?
14: Entendeu? É, estranho.
24: Aqui, meu irmão, saúde. Ninguém sabe por onde é que anda essa secretária.
14: Prefeito Caetano, olha aí, prefeito. O povo reclamando aí, viu? Saúde em Camaçari tá difícil aí, né? E quando ele dá entrevista, rapaz, você fica com vontade de morar em Camaçari, largar tudo aqui e morar lá.
0: Sério?
14: É, dá vontade de morar lá. É, minha gente, hora de contar boas notícias. 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
1: O sistema Confea, CREA e Mútua já definiram as diretrizes para as eleições 2026. 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Mas atenção, para garantir o direito ao voto, é fundamental manter o cadastro atualizado e estar em dia com o conselho. O processo eleitoral vai escolher representantes importantes para o futuro das engenharias, da agronomia e das geociências no Brasil. Além disso, os profissionais que desejam concorrer precisam ficar atentos aos prazos, incluindo o período de registro de candidaturas e o início da campanha. Participar desse processo é fortalecer a representatividade e contribuir diretamente para os rumos da profissão.
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3: Olha, tem uma turma aí que tá esperando vender muito amendoim agora, hein?
4: É. Será?
3: Já tem gente fazendo conta aí que vai vender uma tonelada de amendoim.
5: Tem
3: quem tá
5: certeza?
3: Chegando agora com a gente, meu nobre jovem? Edivaldo Lima, região metropolitana de Salvador, e o bom dia dele.
6: Bom dia, Adelson. Bom dia aos ouvintes da Rádio Sociedade da Bahia, região metropolitana com céu claro. E o sol já aparecendo por aqui. E já está preso o homem acusado de espancar até a morte a esposa grávida na localidade do Diogo, no litoral de Mata de São João, em dezembro do ano passado. Judson Silva da Conceição foi capturado pela polícia militar na cidade de Pujuca. A vítima, Taina Oliveira, de 28 anos de idade, estava grávida de 26 semanas. Devido à gravidade da violência praticada pelo agressor, ela, além de outros hematomas, teve o crânio afundado e sofreu lesões cerebrais. Após alguns dias internada no Hospital Geral de Camaçari, a vítima morreu. Judson teria cometido o crime porque chegou em casa e a mulher estaria reunida com algumas amigas se divertindo. O caso é tratado como feminicídio. E esta é a terceira prisão em menos de um ano em Pujuca de homens que matam suas esposas ou outros membros da família e correm para o município pujucano. Adelson Carvalho.
3: Tá aí, né? Mais um criminoso, né? Que a gente não sabe o que é que vai acontecer, né? E aí vai ganhando força, né? Criminosos na Bahia ganhando cada vez mais força. O outro lá matou a ex-companheira, né? Antes ele deu porrada nela e o juiz o liberou na audiência de custódia.
7: Como é, rapaz?
3: Foi liberado na audiência de custódia, um juiz liberou ele. Aí, depois, quem que libera na audiência de custódia? Só o magistrado, amigo, pode liberar. Mas ninguém. Ah, é a lei? É a lei ou é a interpretação do nobre? É a lei ou é a interpretação?
8: Eu tenho meu direito mesmo.
3: É a lei ou é a interpretação? Porreta, aí bota a culpa na lei.
9: Adelson, bom dia. Aqui é Paulo Cidade do bairro do Palmeiras. Do ouvinte sempre da Rádio Sociedade. Eu queria fazer um pedido, Adelson. Esse pessoal que faz podagem aí de árvore tem um pé de cortaram a árvore e largaram a metade lá em cima de uma barraca.
3: Que é isso, mas que esculhambação é essa? Cortaram a árvore e deixaram a parte em cima da barraca.
9: Já tá, só tá o fio, segurando o fio que tá segurando ele. Poxa, Adelson, na hora de acontecer um acidente pior, eu queria fazer um pedido.
3: Olha o endereço.
9: Caridade para o pessoal chegar ali, dar uma cortada antes de acontecer um acidente pior. Os peças com um pedestre passando. Bom dia, Adelson. Paulo Cidade do bairro do Palmiolo.
3: Tem que trazer o endereço, nego velho. Tem que trazer o endereço aí. Poda de árvore em Salvador é com a SEMAN, Secretaria de Manutenção, ou em alguns casos também com a COELBA, né? Em algumas situações aí com a COELBA. Como largou em cima de uma barraca, viu, hein? Que loucura é essa, velho?
4: Eu, hein?
3: Podaram a árvore e deixaram uma parte em cima da barraca.
4: Eu tô aonde mesmo, rapaz?
3: Você? Você deve estar nessa loucura. Você deve estar aí, perambulando. Deve estar junto com esse pessoal aí, com os sarcizeiros aí na Vasco da Gama, sei lá. Quem que tá chegando agora, né, velho? Gente pro, né? 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Aceita o desafio? Bom dia.
10: Aceito o desafio. Bom dia, grande Adelson Carvalho. Bom dia, ouvintes do Balanço Geral. Aceito o desafio. E como você falou, enquanto eu aguardava a minha participação, estava aqui conversando com o nosso diretor Vinícius Costa e ele autorizou. 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É, eu sei, é complicado, né, gente? É complicado. Olha, como essa situação, ela é ruim, fragiliza a gente, né? Não conseguir urinar direito. E não é o fato de só não conseguir urinar direito, né, Adelson, amigos ouvintes? Você também começa a ter problemas à noite para dormir, né? Você começa a se sentir mal, você começa a ter problemas de queda de energia física. Até mesmo, gente, até mesmo a intimidade, que nunca foi problema, de repente começa a ser um problema também. Gente, em chegar aos 40 anos é maravilhoso, tá? Mas nós entramos na andropausa e o corpo muda. Então, amigo ouvinte, ó, pare de se enganar, pare de fingir que está tudo bem, gente. É normal, não é só com você, não. 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A vida sexual, amigo ouvinte, você não vai ser nenhum garoto, é claro, né? Mas vai ter uma vida sexual ativa, intensa, boa, mesmo nessa idade, porque a gente pró tem selênio. Então, gente, dito isso, vamos fazer o seguinte, Adelson. 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
3: 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Olha, ouvinte, sociedade, na semana passada, dia 21, teve uma operação da Polícia Federal e passou batida por aqui, hein? Polícia Federal e CGU combatem desvio de recursos públicos de merenda escolar em Ilhéus, Bahia. Tá no site da PF. Operação Merenda Digna cumpriu 14 mandados de busca e apreensão nas cidades baianas de Ilhéus, Itajimirim, no extremo sul, alô Itapebi, alô Itajimirim, Camaçari e Lauro de Freitas. A questão é que quando você, cadê aqui? Vai clicar na notícia, né? Diz que tá em manutenção aqui, mas tá lá, ó, tá lá, ó, o título tá aqui, ó. Aqui o título é no site da PF. Sabe que dia? 21. 21 foi que dia? Conhecido como quinta-feira passada. Polícia Federal e CGU combatem desvio de recursos públicos de merenda escolar em Ilhéus, Bahia, com mais cidades baianas: Itajimirim, Camaçari e Lauro de Freitas. E a Polícia Federal prendeu um foragido. Sabe onde o cara tava? Em Dubai.
5: Fale o nome dele, fale.
3: Ah, a Polícia Federal não bota o nome do sujeito, não. Foi lá em Dubai. Foi deportado. Hein? Luan Julião, ruas da capital baiana, e o bom dia dele.
7: Oi, Adelson. Muito bom dia para você e para todos os ouvintes da Rádio Sociedade da Bahia. Olha, Adelson, um acidente foi registrado na madrugada de hoje, BR-101, trecho da cidade de Itabela. E com isso, temos aí uma interdição parcial da via, porque uma carreta carregada acabou tombando desse trecho da BR-101 que faz a ligação entre Itabela e Itamaraju. Então, o fluxo está bem complicado, mas felizmente não houve vítimas. Então, esse tombamento de carreta aconteceu na madrugada de hoje. Polícia Rodoviária Federal no local e fazendo os primeiros trâmites para a retirada desse veículo, mas o fluxo nesse momento é um pouco complicado por causa dessa carreta carregada que acabou tombando na BR-101. Um trecho ali que outros tombamentos já foram registrados, até já falei aqui em outras oportunidades na nossa programação da Rádio Sociedade sobre esses tombamentos, mas o caso aconteceu na madrugada de hoje entre Itabela e Itamaraju, BR-101. Adelson, com você no estúdio.
3: E grande fluxo, inclusive, de carretas com toras de eucalipto. Toras de eucalipto aí, nesse trecho.
5: Tu já viu, tá? Rapaz? Você é bom demais, viu? Você sabe de tudo, rapaz.
3: E com detalhe, não são mais carretas só bitrem, lá são carretas tritrem. E aquela carreta que o modelo é bem diferente, né? Com aqueles ganchos gigantes assim pra acomodar as toras de eucalipto. Qualquer descuido ali, amigão, é tragédia. Rapaz. Luciano Reis, tá chegando. Alagoinhas e cidades vizinhas na pauta. Se apresente, Luciano Reis, bom dia.
8: Oi, Adelson, um abraço pra você. Bom dia, bom dia, bom dia, ouvintes do Balanço Geral da Rádio Sociedade da Bahia. Tempo nublado nesse momento aqui na cidade de Alagoinhas. A Câmara Municipal de Alagoinhas vai realizar no dia 29 de maio, a partir das 9:30 da manhã, uma audiência pública para discutir a situação do transporte intermunicipal na região de Alagoinhas. O evento contará com representantes das prefeituras da região, Ministério Público, a Xerba, empresa que administra o terminal rodoviário de Alagoinhas, Sindicato Intermunicipal de Transportes, diversas cooperativas do sistema intermunicipal e empresas de ônibus que rodam em Alagoinhas e região. De acordo com Paulo Sérgio, dirigente do Sindicato dos Rodoviários Intermunicipal, o objetivo da audiência será buscar caminhos junto aos órgãos reguladores, a organização do transporte intermunicipal e vans para cada qual atuar em seu lugar. 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Luciano Reis para a Rádio Sociedade da Bahia.
3: Vamos lá, Cássio Cardoso! Bem que você poderia pedir uma folga pra hoje, né, Cássio Cardoso? Tá chegando aí. Por que você não fala da inveja que o gigante tá enfrentando? A inveja!
11: Olha o coração!
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14: Bom dia, Adelson. Um grande abraço para você, para todo mundo ligado no Balanço Geral. O Bahia ontem perdeu de novo. Virou moda, né? Tomou uma virada no Couto Pereira para o Coritiba. Derrota por 3-2. O Eric Pulga, com a ajuda do zagueiro ali, fez 1-0 pro Bahia. O Bahia terminou o primeiro tempo vencendo. Tava melhor pro Coritiba, mas aí o goleiro do Bahia se machucou. Entrou João Paulo, aquele que tomou 4 gols do Remo, lembra?
15: Eu não aguento pois mais
14: é,
15: isso.
14: E foi acionado de novo. E o Bahia tomou 3 gols em 12 minutos no segundo tempo. Coritiba virou para 3-1 e só nos acréscimos Everaldo de cabeça diminuiu o prejuízo. Bahia derrotado mais uma vez, cai para a 8ª colocação, vê o Coritiba abrir vantagem de 3 pontos e fica aquela sensação de fim de festa do Bahia ainda no meio da temporada, né? Detalhe, o Bahia está 5 pontos.

0: segunda parte da Série A, já que ainda vão faltar 20 jogos, né? No caso do Bahia, 20 jogos para jogar na Série A do Brasileirão e tentar chegar ali de repente na Libertadores. Mas tá ficando difícil, tem que olhar mais para baixo agora. O Vitória vive um outro momento, né? O Vitória, inclusive, tá um ponto só atrás do Bahia na Série A do Brasileirão, mas tá com a sua atenção voltada para a semifinal da Copa do Nordeste. Vai a Natal, provavelmente com um time muito mesclado, tem uma vantagem de 4 gols de diferença para chegar na decisão contra ou Sport ou Fortaleza, que vão decidir também na Ilha do Retiro. E aí vem a grande questão do Vitória, né? Vai tentar vencer o ABC para trazer a decisão para o Barradão contra o Sport ou contra o Fortaleza. Nós vamos falar também de convocações e seleções para a Copa do Mundo. Ontem saiu a convocação da Colômbia. Vamos repercutir mais da derrota do Bahia, classificação da Série A, entre muitos outros assuntos, a Copa que está chegando. Isso, tem Bola na Rede, 9h30 e 11h30 da manhã. Bola na Rede, 3h30 e 5h30 da tarde. Meio-dia tem o Esporte Mais e às 19h o Bate-Bola. Um grande abraço para você, Adelson. Até a próxima.
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4: Carro automático já não é mais tendência no Brasil, é realidade. Olha só, hoje mais de 60% dos veículos novos vendidos já dispensam a embreagem. O que antes era luxo virou padrão, até nos modelos mais acessíveis. E o motivo é simples: mais conforto no trânsito, praticidade no dia a dia e uma condução muito mais fácil. E os SUVs? Esses conquistaram de vez o brasileiro. Já representam quase metade das vendas do país. O sucesso vem da posição de dirigir mais alta, aquela sensação de segurança, espaço interno e versatilidade, seja na cidade ou na estrada. E você aí, prefere câmbio manual ou automático? Carro sedã ou SUV?
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9: Vamos à entrevista aqui, Genivaldo. Vamos lá, vamos ver.
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9: Vamos falar de saúde, vamos falar de oftalmologia, vamos falar de catarata, de outros temas importantes relacionados à nossa saúde, à saúde dos olhos. Doutor André Luiz Lavigne. Bom dia, doutor. Como é que vai? Tudo bem?
10: Adelson, tudo bem, graças a Deus.
9: Nossos olhos, né, rapaz? A gente precisa ter mais cuidado com os nossos olhos, né, doutor? A gente precisa ter mais cuidado com os nossos olhos. Será que a gente cuida mesmo dos nossos olhos como deveríamos?
10: Rapaz, uma parcela significativa da população não dá a devida atenção, não faz revisões anuais, não realiza exames quando tem familiar com glaucoma, não avalia a sua catarata na idade.
9: Negligencia.
10: Negligencia sintomas.
9: Agora, vamos lá. Qual é a média hoje de quem precisa, quem já tem aquela rotina de fazer exames, como a gente diz no popular, exame das vistas, né? Aí vai, tem gente que tem uma recomendação para voltar em 1 ano, ou 6 meses, aí volta com 3, 4, 5 anos, né? Mas hoje existe uma média nacional?
10: Você deve fazer uma avaliação oftalmológica anual. Quem tem alguma patologia como glaucoma, diabetes, deve fazer a cada 6 meses, a depender do caso, o médico. Sim. Aí fica a critério médico, até com uma maior frequência.
9: Maior frequência, né? Mas hoje existe aí uma informação mais investigativa, talvez da própria associação dos CREMEBs pelo Brasil, qual é a média do brasileiro procurar o oftalmologista?
10: Rapaz, eu acho, né, que não tem essa estatística, mas eu tenho pacientes que eu olho que sumiu 3 anos, sumiu 4 anos. Eu já tive pacientes que vieram, desenvolveram nesse período glaucoma e perderam a visão de um olho, ou houve uma perda significativa da sua acuidade visual final.
9: E pode ter tudo a ver com esse distanciamento?
10: Pode, porque você vindo com essa frequência, você diagnostica uma patologia precocemente, o diagnóstico precoce, como todos sabemos, é extremamente importante na medicina.
9: Extremamente importante, né? A nossa visão envelhece?
10: Tudo em nós envelhece, né? Inclusive a visão. Nós temos uma perda da capacidade de chegar para perto. Após, entre 50 e 60, você principia um processo de catarata, que é o envelhecimento de uma lente que tem dentro do olho cristalino, que gera a catarata, né?
9: Todo mundo vai ter catarata?
10: Todo mundo, é só viver o suficiente.
9: É só viver mais que tem catarata. E por que de vez em quando a gente encontra uma senhorinha aí que diz que tem 80, 90 anos, que enxerga até o fundo de uma agulha?
10: A catarata, a última visão que você perde é para perto. Ela fica miopizada, mas a maior causa de queda no idoso é catarata. Ela acha que enxerga porque a perda visual é paulatina. Você não perde a visão de um dia para o outro, você vai perdendo. É como a força física que nós vamos perdendo através do tempo, a acuidade visual também. E a pessoa acha que enxerga bem. Muitos pacientes chegam lá com 20, 30% de visão. Ah, eu enxergo bem. Porque ele vai perdendo com o passar do tempo. Eu tenho um caso, minha mãe era teimosa, não quis operar, caiu várias vezes antes de operar. Operou, viveu mais de 10 anos sem tomar uma queda.
9: E com qualquer idade pode fazer cirurgia de catarata?
10: A catarata você faz quando começa a haver um comprometimento das suas funções diárias, ou já existe hoje, liberado pelo CBO, a facorrefrativa, a pessoa que tem miopia ou hipermetropia e quer parar de usar óculos. Existem as lentes bifocais, trifocais, lentes multifocais, onde você pode abolir o uso de óculos. A partir dos 55 anos já é liberado pelo CBO a facorrefrativa, a cirurgia de catarata retirada do cristalino transparente para abolir o uso do óculos.
9: Claro, mas corrige outras deficiências?
10: Astigmatismo, miopia, hipermetropia, só. Glaucoma, etc., você tem que controlar. Na realidade, quando você faz a catarata, muitas vezes até melhora um pouco o controle do glaucoma.
9: Então é possível, depois dos 50, né, que você falou, tirar.
10: Entre 50 e 55. A partir de 50, 55, você já tem uma certa opacidade de cristalino. Mas não é, digamos, você não tem uma baixa de visão, mas você pode fazer a retirada com fins refrativos.
9: Uma pessoa que fuma muito e também usa de corticoides, essa pessoa pode se tornar uma pessoa com catarata?
10: Não, aí não, no caso, o uso de corticoide é extremamente
9: agressivo.
10: É um fator muito importante para o desenvolvimento de catarata. Claro, se tiver uma patologia e tiver que usar corticoide, você não vai morrer, mas você vai ter catarata. Eu pego pacientes, às vezes, com 40 anos, 45, uma catarata já bem desenvolvida por uso de corticoide.
9: Uma catarata muito desenvolvida, a pessoa pode voltar a enxergar normal mesmo?
10: Pode, sim, bem... claro, é uma cirurgia mais delicada, as pessoas demoram muitas vezes de fazer. Então você tem uma catarata mais densa, uma cirurgia mais delicada e que você tem uma maior dificuldade, mas faz, claro, evidentemente.
9: Aqui?
8: Bom dia, Adelson, bom dia a todo mundo da sociedade, bom dia, doutor.
9: Bom dia.
8: Rapaz, Marcelo aqui. Eu tô com 43 anos e sempre tinha uma boa visão. Na família não tem esse problema de visão, a única pessoa que usa óculos na minha família por enquanto é minha mãe. E os outros, ninguém precisa usar óculos, mas eu tô vendo que eu vou ter que aderir, porque até ano passado, beleza, esse ano eu tô vendo ter que afastar o celular pra ver aquelas letras miúdas. E eu era tão admirado com meu filho que eu tava no ponto de ônibus e eu vi aquele nome à distância. Não que eu ainda consigo ver, o que tá dificultando são as letras menores, que tem que aproximar ou afastar o celular. Um abraço a Deus.
9: Tem gente que resiste a usar óculos, né?
10: Mas ele tem a presbiopia, que é depois dos 40 todos têm, que é a dificuldade de enxergar para perto. E aí não tem jeito.
9: Então, esse daí não tem jeito, né? Não adianta ficar protelando, não, né?
10: Usar, depois dos 50, 55, ele pode fazer uma faca refrativa para usar a lente bifocal, trifocal e se livrar do óculos. Mas ele pode usar também uma lente de contato bifocal para não usar, para quem tem ojeriza óculos. Mas não tem jeito.
9: O diabético, ele tem mais complicação na visão?
10: Sim, nós temos o diabético, ele deve ser tipo assim, um rato de consultório oftalmológico, porque a diabetes ela causa lesões da circulação terminal, e a retina é a circulação terminal. Então ele desenvolve uma coisa chamada retinopatia diabética, pode desenvolver, né? E é uma patologia que, se não tratada, pode levar até a cegueira irreversível. Também ela precipita a catarata, né? O diabético tem a catarata mais precoce. Temos diabético, 25, 30 anos, a pessoa tem catarata muitas vezes.
9: Bom dia, Adelso Carvalho. Aqui é Sapucaia, ligado aqui na cidade, cadê aqui? Em Seabra, Bahia. Sapucaia Carreteiro. Ele quer saber o seguinte, doutor: diz que as vistas ardem muito, o que pode ser? Toda hora parece que está vendo alguma neblina na frente dele e tem muito, sente muito ardor nas vistas.
10: Aí, só examinando, ele pode ter olho seco, pode ser problema de astenopia acomodativa, uso de óculos. A depender da idade, ele pode ter catarata, ele pode ter conjuntivite alérgica, aí ele tem que ir no oftalmologista fazer uma avaliação para ver o que é.
9: De repente, um lubrificante resolve, né? Mas tem que passar pelo médico.
10: Tem que passar, tem que ver a pressão ocular, tem que ver fundo de olho, tem que ver tudo isso.
9: A idade, né, dele, né?
10: Idade.
9: E o uso de celular, uso de computador, até altas horas, interfere diretamente na visão? Isso não. Independente de ter catarata ou não?
10: Não interfere. Claro, a pessoa que precisa, como esse presbítero, precisa usar óculos e fica forçando a visão para olhar a celular, e você vai fazer linha de expressão, mas não tem, o olho foi feito para ser usado, é como músculo, você tem que utilizar.
9: Se dormir tarde, vai sentir sono no dia seguinte, né?
10: É, a tela, inclusive, afeta a qualidade do sono, né? Você perde o sono porque fica naquele vício, né? E vai dormir altas horas sem precisão, sem ganhar nada.
9: É. Aqui?
11: Bom dia, Deus Carvalho.
9: Bom dia.
11: Amigos ouvintes. Bom dia, doutor.
10: Bom dia.
11: Vou aproveitar esse aí do momento para fazer duas perguntas. José Ragundo de Canoas, Bahia. Primeiro, queria saber sobre a cirurgia de pterígio. Segundo, queria saber se evolui de catarata para glaucoma. Muito obrigado a todos e um bom dia.
9: Tem essa possibilidade, doutor?
10: Veja bem, a catarata ela pode pressionar a íris, essa parte, e aumentar a pressão. Não é comum, mas pode acontecer da catarata causar um aumento de pressão. O caso do pterígio é uma conjuntiva, né? O crescimento da conjuntiva sobre a córnea, chama essa pelezinha, e que você, se estiver incomodando ou se estiver desenvolvendo, crescendo, ou por estética, muitas vezes você tem que operar. Estética você não tem que operar, é uma opção do paciente, mas geralmente ela vai desenvolvendo, irrita e você tem que tirar.
9: A gente volta já com o doutor André Lavigne, nosso entrevistado de hoje, médico oftalmologista, 7:21.
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6: Agora na Bahia, 7:26.
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6: De volta aqui, entrevista. Ouvinte Sociedade, doutor André Lavigne, médico oftalmologista, tem pergunta aqui no ar.
9: Adelson, bom dia.
6: Bom dia.
9: Eu vou fazer 63 anos agora, dia 31 de maio. Vem cá, pergunte o oftalmologista aí, o doutor que está falando aí sobre catarata e outras coisas referentes à vista. Ó, eu enxergo muito bem de longe, só que de perto tem uma dificuldade da porra e tem que usar óculos, meu irmão. Não enxergo nada de perto. De longe eu enxergo bem como que. E já fiz algumas raspagens nos olhos e até uma carnezinha voltou. E por que a carne voltou? Se eu operei, fiz raspagem. Um abraço aí, Edmundo Campos, do Jardim da Margarida. Tô aqui ligadinho em você, viu, Adelson? Tô ligadinho em você. São João, Adelson, vai pra onde? Bora pra Canudos comer água lá e comer carne de bode. Um abraço aí, viu?
6: Comer água, é mole, não é desse. Canudos, um abraço meu povo de Canudos. Eu almocei recentemente lá em Bendegó. Um abraço meu povo lá de Bendegó. Alô Jaiminho em Bendegó, Bahia. Indo lá para Uauá. Vamos lá, doutor.
10: O pterígio, ele pode retornar. Ele, se não foi feito com transplante conjuntival, tem uma incidência de recidiva de 20 a 25%. Com transplante conjuntival, isso cai para 1,05%. É mais raro. Quanto à sua visão, a visão para perto começa a cair após os 40. E você dizer que enxerga bem, pode ser. Tem que fazer avaliação para ver se isso realmente acontece, porque você pode estar perdendo sua visão com uma lentidão que é normal, você vai perder lentamente a visão. Exatamente. E não está notando. Aos 63, com certeza você já tem uma opacidade cristalina. Tem que saber se essa opacidade já tem indicação para catarata ou não. Para isso, você tem que fazer uma avaliação oftalmológica. E deve ser anual.
6: Luan Julião está chegando. Quem foi que acabou indo para a prisão? Alô, Luan Julião. Tem prisão acontecendo. Bom dia.
11: Oi, Adelson. Bom dia novamente para você e para todos os ouvintes da Rádio Sociedade. Exatamente, Adelson. Uma grande operação do GAECO, que é o Grupo Especial de Atuação e Combate ao Crime Organizado, que é liderado aí pelo Ministério Público do Estado da Bahia, contra uma organização envolvida com desvio de recursos públicos, e recursos aí teriam sido também do Carnaval. E aí tivemos aí alguns alvos, funcionários públicos e uma ex-vereadora. E as informações preliminares que confirmamos, Adelson, que essa ex-vereadora que acabou sendo presa nessa grande operação que está em andamento na manhã de hoje, é a ex-vereadora Léo Crete. Então, estamos na cola e em busca de mais informações e mais detalhes sobre essa grande operação que foi deflagrada na manhã de hoje pelo Ministério Público do Estado da Bahia, mas Até o momento, as informações preliminares é que alguns funcionários públicos foram presos e, dentre eles, a ex-vereadora Léo Crete também seria um dos alvos dessa grande operação e teria sido aí detida pelo GAECO. Continuaremos aí confirmando mais detalhes, mais informações da atuação desse grupo, se tivermos aí outras personalidades presas, e voltamos na programação da Rádio Sociedade. É com você do estúdio, Adelson.
6: Valeu, tá então. Luan Julião, volta já com a gente. Tem mais pergunta aqui pro doutor?
12: Ô, Adelson, bom dia.
6: Bom dia.
12: Aqui é Ricardo, motorista de Muzu. Me informa uma coisa aí, pergunta pro doutor aí. Eu já fiz 4 cirurgias de píxel de esterismo, a famosa carne na revista, e ela volta, eu faço, ela volta, teimosa, faço, volta. O que acontece?
6: Por que essa frequência, doutor?
10: Rapaz, como eu já disse, o pterígio tem uma incidência de recidiva muito grande.
6: É, né?
10: Mas aí você tem que fazer uma avaliação, procurar um especialista nisso aí, né? Talvez ele tenha que usar um produto, a mitomicina, que inibe a mitose para prevenir isso. Não sei se ele fez com transplante conjuntival, só podemos opinar a cirurgia que nós tenhamos visto ou feito. Mas realmente, e procurar saber se ele, após a cirurgia, foi tomar sol. Você tem que ficar 30 dias, no mínimo, longe do sol. Não pode, eu vou voltar a dirigir com 15 dias e tomar aquele sol todo. Ele vai voltar, seja qual for o método que você use. Depois do pterígio, pelo menos 30, entre 30 e 45 dias, sem tomar sol. Ah, vou andar pela rua? Não pode. Vou correr, só se for de noite.
6: Ah, é, né?
10: É.
6: E é possível, se tiver nos dois olhos, a cirurgia ser de uma vez só? Ou tem que ser um olho de cada vez?
10: Não. A única cirurgia que podem ser feitos os dois olhos é a cirurgia refrativa. Só.
6: Que pode.
10: Os outros têm que ser um olho e depois o outro.
6: Olha, Paraguai. Alunos brasileiros são presos com 800 ampolas emagrecedoras. Está indo buscar lá, viu? Está indo buscar lá. Tem até um bem magrinho que ele amarrou tudo na barriga, nas costas. E com aquela fita adesiva escrito: cuidado, frágil.
13: Como é, rapaz?
6: Cuidado, frágil. Dois estudantes brasileiros do primeiro semestre de medicina. Medicina, hein, doutor? Lá no Paraguai. Meu Deus. Foram presos em flagrante na manhã desta quarta-feira, conhecida como ontem, quando tentaram entrar no Brasil com 800 ampolas de medicamentos emagrecedores escondidas no corpo. Foz do Iguaçu, Paraná. A apreensão ocorreu durante fiscalização da Receita Federal na aduana da Ponte Internacional da Amizade, na fronteira entre Brasil e Paraguai. No total, os policiais e também os agentes da Receita Federal encontraram 200 caixas dos medicamentos.
13: Quanto?
6: Quanto? 200 caixas. 150 mil. Segundo a Receita Federal, eles são naturais de Manaus, Amazonas. A identidade dos estudantes não foi divulgada. É, não divulga mais, que diz que é para não ser abuso de poder. Aí diz que não mostra mais essa turma, né?
13: Como é, rapaz?
6: É, tem só a cintura de um. É bem esguio, bem magrelo. Parece que é para facilitar, né? Porque se tiver a barriga grande,
14: será? Isso
6: fica desconfiado, né, não? Aí tem que ter o abdômen bem chutinho.
10: Poder botar mais.
6: Facilitar. Rapaz. Aí bota a camisa por cima, geralmente aquele roupão, né? Com touca. Aí pronto, já foi.
15: Adeus.
6: O que fazer, rapaz? 150 mil reais em ampolas. Tá um festival isso, né, Dudu?
10: Rapaz, tá um absurdo.
6: Perdeu o controle total, né?
10: Perdeu o controle. As pessoas usam essa porcaria pra perder 4 quilos, 5 quilos.
6: É mesmo? É só fechar a boca.
10: Exatamente. Só
6: dá uma caminhada aí que já vai tirar uns quilinhos, né? Mas que é facilidade, né?
10: Pois
6: facilidade.
10: É.
6: Ô, doutor, fala-se muito no cigarro destruidor de vidas, que é o tradicional, o cigarro convencional, o da fumaça. E esse cigarro eletrônico interfere na visão também?
10: Não, na visão não. Interfere na sua saúde, né? Estão descobrindo aí patologias novas associadas a esse cigarro, mas na visão pouco. Se houver um comprometimento vascular, pode afetar a visão, mas não nada que esteja assim, tipo, dentro do nosso radar, não.
6: Nestor de Totonho de Pintadas, Bahia. Por favor, Deus Carvalho, pergunte para o doutor qual é o nome verdadeiro da tal remela. E por que tem gente que amanhece com mais ou menos remela? Por quê?
10: Secreção, pode ser a sua secreção normal, que acumula, você, é só você lavar, e pode, se for, se você tiver uma secreção purulenta, que é com bactéria, você, aí você vai ter que tratar, porque trata-se de uma conjuntivite.
6: É isso que eu ia te perguntar, e qual é a relação com a conjuntivite?
10: Isso, é, a conjuntivite, você tem conjuntivite, inflamação da conjuntiva, né? É do conjuntiva it, inflamação da conjuntiva, pode ser viral, bacteriana. Quando você tem uma secreção purulenta,
6: poeira
10: pode causar, porque você leva bactéria e você tem uma conjuntivite purulenta.
6: Irritação, né? Aqui, ó, quem é? Reni ou Reni, da zona rural de Cachoeira. Tem uma pena de que mora na zona rural. Não é pena no sentido de sentir que a pessoa é frágil, nada disso, não. Mas porque o poder público abandonou o povo daí, né? Então, Cachoeira, visite antes que acabe. Visite Cachoeira antes que acabe. E aí essa pessoa diz que tem um chamado Tersol. Um oftalmologista disse que pode passar cremes e óleos que usa no cabelo. Como é isso?
10: Não. Oxi. Porque, veja bem, você usa para colocar na pálpebra alguma coisa que você usa no cabelo, se cair no olho, você pode ter até uma lesão na córnea, pode ter uma lesão grave. Existem pomadas de anti-inflamatório com antibiótico, você pode usar calor local, mas, como eu sempre disse, só examinando, porque pode ser isso, pode ser outra coisa. Provavelmente é isso, é o ordeolo, né? É uma tumoração cística na pálpebra. Você usa o medicamento correto, caso não regrida, aí tem que ser cirurgia.
6: O senhor está sempre realizando na Alclean mutirões de catarata, né? Qual é a importância para um público quando o senhor realiza essas campanhas e esses mutirões, doutor?
10: Rapaz, a catarata é a maior causa de cegueira curável do mundo. É uma patologia endêmica. Nós fazemos uma... Não é nem um mutirão, não é? É um assim, tipo, nós fazemos agora nós temos no 26/6. Um atendimento concentrado, pode ir quantas pessoas quiser. E realizamos cirurgias num sábado, fazemos 40, 50 cirurgias com os pacientes. Vai retornando a sua visão.
6: Qual é a próxima atividade que vai ter lá?
10: 26/6, nós temos junho, atendimento na Lapinha.
6: Depois de São João lá. Eu acho que muita gente vai depois de São João.
10: Rapaz, muita gente vai pelo seguinte: tem muita gente que procura.
6: Qualquer data que marcar vai, né?
10: Porque as pessoas não conseguem ter um acesso. Na realidade, culpa-se muito o poder público, mas nesse caso, isso é um problema no mundo inteiro. Porque mais pessoas ficam com catarata do que nós conseguimos operar.
6: É mesmo.
10: A população cresce, está envelhecendo.
6: E se uma pessoa tem catarata e vai para um hospital grande e resolve ir lá e pagar por todo esse serviço, vai gastar quanto?
10: Rapaz, varia a depender da catarata, a depender da lente que ele for colocar, entre 3 a 7, 8 mil reais, mais ou menos.
6: Nem todo mundo varia. Tem condição, né?
10: Não é. Agora, existe pelo SUS, você pode fazer, quem tem convênio também, o custo, se usar a lente básica, é zero.
6: Alô, índio de Sussuarana, um abraço, hein? Tá precisando de óculos aí, índio. Um abraço pra você. Bom dia, doutor. A pessoa diz aqui que tem um exame a ser realizado e a consulta também. Não está encontrando pelo SUS. Fundoscopia, é isso mesmo?
10: Não, fundoscopia você faz pelo SUS. Mapeamento de retina com o retinólogo é que é complicado. Nós tínhamos antigamente pelo SUS uma consulta com o retinólogo, onde, porque é um exame bem mais demorado e específico. E nós tínhamos na tabela uma coisa especial para isso. Tiraram, não sei porquê, e hoje o paciente tem dificuldade de ter acesso a um especialista de retina pelo SUS.
6: E tem muitos aqui? Ou é reduzido o número de profissionais?
10: Não, tem um número razoável.
6: Aqui, doutor, essa pessoa disse que teve 3 anos, há 3 anos, né? Teve um deslocamento de retina e ainda não conseguiu enxergar direito. Existe alguma pesquisa de um possível implante de retina?
10: Não. Existem pesquisas ainda bem iniciais de implante de câmaras, mas e que dão um retorno de visão pequeno, mas principalmente para quem não tem a visão nenhuma nos dois olhos, isso é testado. Ainda está em fase experimental, bem embrionário. Infelizmente, se tiver outro olho, você pode viver normalmente com o olho, infelizmente, mas quando a cirurgia de retina de descolamento não se consegue um resultado visual satisfatório, atualmente nós não temos muitos recursos para cuidar disso, não temos recursos na realidade.
6: Qual a função da retina?
10: A retina é como se fosse a nosso receptor de tela de televisão. A luz atravessa todo o complexo ocular, reflete na retina, que é um receptor, é como se fosse um feixe de nervos que recebe e leva para o cérebro, onde entendemos como imagem.
6: Dores nos olhos, o que pode ser?
10: Pode ser infinitas coisas, uveíte, glaucoma, óculos. Na grande maioria das vezes é óculos, mas não podemos atirar, contar com a sorte.
6: Adivinhação.
10: Deve avaliar.
6: Agora, tem gente que sente não só dores nos olhos, mas dor na cabeça. Pode estar associada também à falta de usar óculos?
10: Pode, claro. Né?
6: Vista cansada.
10: A chamada astenopia acomodativa, né? Irritação, dor de cabeça, porque você tem o olho, é como se fosse um cansaço de tanto tentar compensar o grau ou tentar enxergar. E aí você tem essa cefaleia.
6: Doutor, existe óculos para daltônico? Ele disse que já foi reprovado no Detran porque errou as cores.
10: Sim, existem atualmente, estão começando, não sei nem se já chegou aqui no Brasil, um óculos onde há determinados tipos, porque existem vários tipos de daltonismo, você tem um retorno, você começa a ver cores, tem até na internet, se procurar, uma reação de um menino.
6: Corrige? Que tem uma certa correção?
10: É, que você...
6: Sinaleira, por exemplo, o cara começa... distinguir a verde do amarelo, do
10: ele vermelho. Tem que aprender isso. A depender do daltonismo, ele pode aprender isso. Tem alguns que não conseguem. Ele vai ter que ver mais a posição, é problemático. Mas tem jeito.
6: Então, doutor, voltando aqui, dia 26 de junho, né? É mais um dia lá de uma ação social, né? Lá da Alclin.
10: Isso.
6: Aonde exatamente?
10: Na Lapinha, Largo da Lapinha. Não tem
6: só lá que faz, né?
10: É. Nós cirurgia. Fazemos o atendimento lá, a cirurgia é no Itaigara,
6: no
10: nosso centro cirúrgico, né? Onde nós operamos o particular, o convênio, é no mesmo local. Com a mesma estrutura.
6: Quem vai lá tem todo o conforto, né?
10: Tem, com certeza. Nós não colocamos 200, 300, 500 pacientes, exatamente para poder dar um atendimento diferenciado.
6: Diferenciado. Eu soube que lá tem quem chega lá. Quer passar até o dia todo lá no conforto, né?
10: Tem gente com um tempinho lá mais, tomando um cafezinho.
6: Depois da cirurgia de catarata, nem pensar em dirigir, né? Que o cara sai de lá com...
10: Não.
6: O outro
10: não
6: olho deve. Tá bom.
10: Geralmente, eu libero para operar quando o paciente já está com uma visão mais recuperada. Às vezes até com 2-3 dias, a depender da cirurgia. Tudo depende da resposta do paciente à cirurgia. Mas no mesmo dia, nem pensar. Primeiro que ele muitas vezes está sedado.
6: Que tem uma pergunta interessante, por que os óculos ficaram tão caros? Tem de todo preço, né?
10: Tem de todo preço.
6: De 500 conto a 10 mil.
10: A evolução da tecnologia nos levou a isso. Por exemplo, tem celular de R$500, tem celular de 10 mil, 12 mil. A mesma coisa o óculos. Existem lentes com a tecnologia fantástica, mas são caros, porque isso custa caro.
6: E aí você tem que pensar nos dois, né? Nas lentes e nos óculos.
10: Se você não tiver um grau muito assim, tipo, complicado, você pode usar uma lente.
6: Já
10: simples,
6: pode economizar, né?
10: Pode economizar.
6: Pode economizar. Aí vai investir na armação. Porque tem também que exatamente. Capricha na armação, né?
10: E óculos já foi bem mais caro, viu?
6: É, né? Mas hoje tem aquelas marcas bem famosas.
10: Tem, aí. Isso aí só continua um caro. Assim. É como relógio, né? Tem relógio barato hoje, tem, mas quanto é que custa um Rolex? 50 mil, 100 mil. É um.
6: Quanto?
10: É um rim.
6: Você não compra o relógio, né? Você compra o estilo, né?
10: O estilo,
6: Você compra a exclusividade, não é só o relógio.
10: E não era tão caro. Eu me lembro que recebeu um Rolex de presente há 40 anos atrás, ele disse. Que
6: de
10: foi,
6: presente?
10: De presente, foi do irmão. E até hoje o relógio funciona como se tivesse comprado na hora.
6: Aí é que tá o detalhe, né?
10: Pois é.
6: Dizem que o que é bom não custa, o que é bom vale.
10: É.
6: Não é, doutor? Obrigado, viu, André Lavigne?
10: Obrigado, Deus.
6: Tudo de bom? Tá aí, então, a gente ficou sabendo mais sobre os nossos olhos, nossa visão, não é? Outro dia um médico cardiologista me disse numa entrevista, Adelson Carvalho, a gente cuida tão mal do nosso coração, né? E às vezes também dos nossos olhos, né? Eles que nos levam para enxergar o mundo de uma maneira diferente, né? E a gente de repente despreza, né? Oh, deixa para depois. Deixa para daqui um ano.
10: Eu tenho esse exemplo em casa. Meu pai negligenciou, quase que perde um olho. Não. Minha mãe tomou várias quedas. Eu tenho um irmão que eu tive que virar para ele, rapaz, você quer ficar cego? Ele tinha glaucoma. Ele ainda, aí começou a cuidar.
6: Quase que levou amarrado.
10: Em casa, né? Eu tinha. É, foi, só faltei bater.
6: É brincadeira. Aí alguém diria assim, ó, casa de ferreiro, espeto de pau.
10: Espeto de pau, exatamente.
6: É. Como é que convence, né? Pois é. Às vezes tem que convencer no medo.
10: É.
6: Sabia?
10: É, não.
6: Tem hora que você tem que convencer no medo. Terror. Você vai ficar cego. Você vai ficar cego. Todo dia falando, você vai ficar cego. Você vai ficar cego. Pronto, é o sujeito tomar vergonha na cara.
10: O caçula, eu fiz isso. Eu digo, rapaz, vem cá, você quer ficar cego? Você tem parente com glaucoma? É, ele foi fazer exame.
6: Pronto.
10: Foi jeito.
6: Recuperou. Um abraço, doutor. Tudo de bom. 7h44.
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13: Quer dizer que ela falou como pra senhora? Mãinha.
14: Mãinha, a coisa não tá boa, não. A coisa tá feia ali na Avenida 7.
13: Aí.
14: Que feia mesmo.
13: Briga, né? Briga. É,
14: briga, briga, cacete.
13: Diz cacete. Que é muito murro no olho.
14: Desculpa.
13: Murro na boca, murro no olho, murro na boca do estômago.
15: Eu, hein?
13: Murro na terror.
14: Boca, diz que a cair.
13: Murro de pedra. De
16: Deus
13: pedra.
16: Me livre e guarde.
15: Deus é mais.
13: Vai lá que você só vai ser bem tratado.
14: Pedra, Deus. Diz que há um Deus pessoal é jogando pai. No outro.
13: Meu Deus.
14: Já pensou a coisa como é que tá? Ele não mostra, mas a polícia tá recuada.
13: Tá não.
17: Adelson Carvalho.
13: Tá recuada, não tá não. O cara comprou um carro elétrico. E aí não quer usar a energia dele. Aí resolveu parar debaixo de um poste pra usar o gato pra carregar o carro.
17: Como é, rapaz?
13: Rapaz, meu Deus do céu. Agora vamos lá, trânsito em Salvador comanda ou não? Trânsito na capital baiana. Thiago Costa.
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19: Oi, Adelson, tô de volta e agora com informações de uma ocorrência na CM Guatemi em direção à Paralela e deixa reflexos na Juraci Magalhães, está toda travada. Você que está no Rio Vermelho e precisa chegar no Imbuí, melhor fazer o caminho pela Orla que está livre e depois completar pela Magalhães Neto e Avenida Tancredo Neves. Outro ponto que o tráfego está bem complicado agora é na CM Detran em direção à Lipe e deixa reflexos no acesso norte. Você que está pela Rótula do Abacaxi ou está agora na Bonocô e precisa chegar na Paralela, melhor fazer o caminho pela BR-324 e depois completar pela Luiz Eduardo Magalhães. 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
13: Olha, ouvinte sociedade, aquele terrível acidente entre uma carreta e um ônibus em Minas Gerais. 6 baianos morreram nesse grave acidente. Tá? Até ontem, a confirmação de 8 mortos. Então, desse total, 6 baianos. 6 baianos. 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Luan Julião, ruas da capital baiana, acompanhando grande operação em Salvador. Alô, Luan Julião.
5: Oi, Adelson, estamos de volta aqui na programação da Rádio Sociedade, só corrigindo a informação inicial que foi divulgada preliminarmente sobre a prisão da ex-vereadora Leocrete. Ela não foi presa, mas ela sim foi alvo dessa operação, com cumprimento de mandados de busca e apreensão, e acabou também sendo afastada do cargo de diretora-geral da instituição aí que ela tinha essa atuação. Essa operação é a operação Esponsor, que investiga aí um suposto esquema de desvio de recursos públicos destinados a entidades carnavalescas e eventos da comunidade LGBT aqui em Salvador. De acordo com o Ministério Público, as investigações apuram crimes de peculato, fraude em licitações e uso irregular de verbas públicas. Ao todo foram cumpridos 7 mandados de busca e apreensão em um órgão público, uma associação e imóveis ligados a 5 investigados, entre eles servidores municipais. A justiça também determinou o afastamento do presidente e do diretor-geral da associação investigada, além de 2 servidoras. De acordo com os promotores, uma associação considerada de fachada teria recebido mais de R$1 milhão da prefeitura. Parte desse dinheiro, segundo as investigações, teria beneficiado integrantes da própria entidade. E aí esses eventos que eram para acontecer em 57 bairros não aconteceram. Então, só corrigindo realmente essa informação, grande operação acontecendo, Adelson, mas a ex-vereadora Leocrete, ela não foi presa, porém foi sim alvo dessa operação com mandados de busca e apreensão. Até porque, com a confirmação agora do próprio Ministério Público, não houve prisões nessa operação, mas sim o cumprimento de diversos mandados de busca e apreensão e alguns mandados também de afastamento do cargo. E a ex-vereadora da cidade de Salvador, Leocrete, estaria aí entre os alvos dessa grande operação que está em andamento neste exato momento, Adelson.
13: Valeu! 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
13: 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Já já, na volta da hora aí, nós vamos entrevistar Marcelo Werner, secretário de Segurança Pública do Estado da Bahia. É o nosso entrevistado daqui a pouquinho, um minuto para as 8.
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6: Agora na Bahia, 8:04.
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6: 8:04, ouvinte Sociedade, já está aqui o nosso entrevistado da hora. Entrevistado com a gente agora, doutor Marcelo Werner, secretário de Segurança Pública da Bahia. Entrevista.
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6: Bom dia, doutor Marcelo Werner.
9: Bom dia, Adelson. Bom dia a todos aqueles que nos acompanham através do Balanço Geral da Sociedade FM. Um prazer estar aqui com vocês, falando um pouco da segurança pública. Como costumo dizer sempre, eu, enquanto servidor público, prestando conta à população de tudo que está sendo feito, tudo que está sendo prospectado, todas as ações do estado, operações desencadeadas, enfim, todos os projetos que a gente tem para fortalecer a cada dia a segurança pública do nosso estado.
6: Sempre bom lembrar o nosso grande público, né, que Marcelo Werner é delegado da Polícia Federal, não é isso? Há quantos anos que você é delegado da Polícia Federal?
9: Adelson, sou delegado da Polícia Federal há mais de 20 anos, né? Sou da turma de 2004, mas que foi concurso de 2004, mas que fui formado em 2005. E tenho hoje a satisfação e a honra de estar ombreando, costumo dizer, com homens e mulheres abnegados às forças de segurança, policiais militares, policiais civis, peritos e bombeiros. Comecei minha trajetória profissional em Juazeiro. Aqui na Bahia, num trabalho muito específico e pontual de tráfico de drogas, em especial localização, erradicação de plantio de maconha, operações contra o tráfico de drogas naquela região, que também é conhecida, né, para nós do meio policial, de polígono da maconha, pela fronteira ali que faz com o estado de Pernambuco e em razão realmente das plantações de maconha ali, e um trabalho também muito específico de assalto a banco que a gente fez lá naquela região. E depois tive a oportunidade, depois de 5 anos, de retornar a Salvador. Na época eu fui chefe da Delegacia de Repressão Entorpecente, DRE, né, conhecida na Polícia Federal. Aí fui delegado regional de combate ao crime organizado, delegado executivo, chefe da inteligência, chefe do grupo de pronta intervenção, que é o grupo tático da Polícia Federal no estado, enfim. E há cerca de 3 anos e 5 meses atrás recebi esse honroso convite do governador Jânio Rodrigues de poder somar as forças de segurança estaduais, e essa é a nossa missão, costumo dizer, de lá para cá, o qual a gente vem trabalhando com muita dedicação.
6: A gente não tem visto mais, graças a Deus, né, aquelas explosões em agências bancárias, especialmente no interior do estado, né? Esse é um trabalho que não foi feito de um dia para o outro, né? De uma hora para outra. É um trabalho demorado, investigativo, de combate, de análise.

0: análise, de inteligência, não é?
1: Com certeza, Delson. É, eu me lembro bem, já lhe acompanhava quando era noticiado 2, 3, até 4 ocorrências de um dia para o outro. Não sei se você lembra disso. Alguns anos atrás, 3, 4 dias, cidades sitiadas, né? A gente, quando chegamos, já havia uma perspectiva de redução. Conseguimos aí, através de 3 diretrizes muito claras que a gente realiza a segurança pública. A gente chama de solução dos 3 I's: integração, inteligência e investimentos. E aí a gente começa a trabalhar com compartilhamento de dados de inteligência, com ações e operações pontuais, com efetivamente um trabalho direcionado para os crimes violentos, em especial contra instituições financeiras e cidades, né? Porque eram literalmente sitiadas, eram aterrorizadas. E temos aí, Adelson, 1 ano e 5 meses sem qualquer tipo de ocorrência de crime violento contra o patrimônio do nosso estado, de roubos dessa natureza. E realmente, como você falou, é fruto de um trabalho, eu lembro bem, até hoje ainda estou aqui, um grupo que foi criado à época, né, chamado Alerta Banco, que justamente envolvia todos do sistema de segurança pública.
0: Está,
1: né?
0: Ativo esse grupo?
1: Ativo, mas graças a Deus sem muita...
0: prestando serviço em outras áreas. Né?
1: Prestando serviço, exatamente. O grupo não se para, a rede que é criada institucionalmente de inteligência para a segurança pública, a gente nunca deixa de estar acompanhando, mas hoje voltado a outro tipo de delito, né? Nós realmente, inclusive ajudando outros estados da federação, porque essa é uma dinâmica também dessas organizações criminosas, né? Uma característica muito peculiar das organizações criminosas voltadas a assalto a instituições financeiras. Elas se compõem e fazem levantamentos e atuações em diversos outros estados da federação. Então, conseguimos aqui, mas é lógico, continuamos trabalhando. Fazemos também, através da Polícia Militar e a Segurança Estadual, você já acompanhou também, treinos práticos, simulações são realizadas em cidades do interior do estado, para que nossa equipe também esteja cada vez mais preparada em caso de eventual ocorrência desta natureza.
0: Atenção, ouvinte sociedade, mande sua pergunta aqui para o Dr. Marcelo Werner, secretário de Segurança Pública do Estado da Bahia. Doutor, eu sempre, nos meus comentários, eu cito o seguinte: apreensão de armas, né? Eu sempre até digo o seguinte: eu desafio alguém me trazer aqui 10, 20 armas, 5, sei lá, que foram apreendidas e com registro, a não ser que por uma outra eventualidade, mas na mão de bandido, arma com registro, a não ser que ele tenha tomado de, né, uma ação, tomou de um policial, tomou de um cara, que é diferente. Mas ele comprar uma arma registrada para assaltar, isso não existe, né, doutor? Então essas armas são clandestinas.
1: Sim, a grande maioria dessas armas são armas clandestinas, são armas que vêm em especial de outros estados da federação, que passam as fronteiras também, né? Temos feito um trabalho muito pontual junto com o governo federal para justamente inibir esse tipo de atividade, reforçando através das nossas rodovias estaduais o trabalho da Polícia Rodoviária Estadual, da Polícia, juntamente com a Polícia Rodoviária Federal. Como você bem colocou, nós temos, Adelson, 3 anos e 3 anos consecutivos de aumento de apreensão de arma. Isso é fruto das mais diversas operações policiais. As pessoas podem ver e acompanhar. Em todo o estado da Bahia, são operações diuturnas, trabalhos de inteligência. Criamos, há cerca de 1 ano e meio atrás, 2 anos atrás, uma delegacia específica para fazer a investigação, né? Porque nós vimos que nós estávamos aumentando o número de armas apreendidas pelas operações policiais. Então, precisávamos reforçar a investigação, entender como essas armas estão sendo chegando até aqui e como eventualmente estão sendo desviadas. Tivemos aí a instituição da Desarme, que é uma unidade especializada no bojo da Polícia Civil, que inclusive culminou em algumas operações policiais, juntamente com a FICO e com a Polícia Federal, capturando, não só localizando, desarticulando unidades que faziam armas artesanais, né?
0: Feira de Santana, então, hein?
1: Feira de Santana, né? O entorno ali da Grande Feira de Santana foi localizada realmente locais de realização, né, elaboração de armas artesanais, como também situações envolvendo desvio, infelizmente, né, como todo e qualquer tipo de profissão, mas desvio também de uma quantidade de munição, de armamento por parte de empresas que deveriam estar vendendo armas de forma regular, né, que foram objeto de operação policial. Temos outras operações em andamento também que visam exatamente isso, visam identificar cada vez mais essa rota e fazer a localização e a apreensão das armas que foram desviadas ou que estão sendo utilizadas para o cometimento, logicamente, de crimes violentos no nosso estado.
0: Redução do número de assaltos a ônibus. É só porque também reduziu dinheiro vivo dentro do Buzu ou porque o criminoso migrou? Óbvio que tem um trabalho da polícia, né?
1: Na verdade, houve, né? Em 2023 a gente fez uma grande reestruturação e houve fortalecimento naquela época, né? Primeiro, uma integração entre os órgãos municipais, federais, estaduais, mas acima de tudo com as empresas e com os rodoviários também. Começamos a fazer um trabalho pontual, entendendo a dinâmica da atividade deles, e criamos duas estruturas nas duas forças. Instituímos o batalhão, né, que eu chamo de batalhão gêmeos, mas na verdade é batalhão de repressão a crimes em coletivos, e criamos também no bojo da Polícia Civil a DERC, Delegacia Especializada. Até então era um grupo, né? Exatamente, era um grupo, né, e anteriormente era uma operação, não tinha aquele formato, né, organizacional realmente dedicado a isso. Então, a partir daí, a gente fortalece essa política de combate, de prevenção, de ações preventivas. E começamos, não só isso, a buscar também, através das investigações, das imagens, da captura de imagens, aqueles indivíduos contumazes na prática de roubos a coletivos. Fizemos também um trabalho junto aos rodoviários, às empresas, né, para tomar conta também e cuidar dos rodoviários. E começamos a gradativamente fazer a redução, e temos aí também 3 anos de redução. A pergunta sua é muito interessante, porque a gente fala assim: não houve diminuição de munição ou de dinheiro. Todavia, existe um outro grande atrativo.
0: Sim.
1: Em todos os...
0: Celular, né?
1: Exatamente.
0: O celular. Exatamente.
1: Existe um todo atrativo que muitas vezes vale até mais, ou vale até mais do que a quantidade de dinheiro que circulava naquele coletivo. Então, perceba, é um trabalho, sim, que foi feito pensando efetivamente na melhora do serviço e da segurança da população que faz uso do transporte público.
0: A gente volta já com o doutor Marcelo Werner. Vamos chamando nossos correspondentes aí. Edivaldo Lima, participação dele.
2: Operação do Detran em São Francisco do Conde resultou na apreensão de dezenas de veículos. A ação de fiscalização verificou irregularidades relacionadas à documentação, licenciamento e condições dos automóveis que circulavam pelas ruas. A abordagem aconteceu em diversos pontos da cidade, com foco na pista principal de chegada ao centro. Os carros e motos guinchados estavam com inconsistência perante ao Código de Trânsito Brasileiro, de acordo com as verificações do Detran. Como sempre, as opiniões dos moradores do município se dividem quando o assunto é aplicação de alguma lei. 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Da região metropolitana de Salvador para a Rádio Sociedade da Bahia, Egivaldo Lima.
0: Gilvan Rodrigues, cadê você?
3: Estamos de volta. Um ex-candidato a vereador de Conceição do Jacuípe foi preso suspeito de assediar um adolescente em uma rede social. Segundo a Secretaria da Segurança Pública da Bahia, o homem era considerado foragido e teve um mandado de prisão pelo crime de estupro de vulnerável cumprido, após investigadores identificarem seu paradeiro. O suspeito foi identificado como João Paulo Conceição dos Reis, de 27 anos. Ele foi candidato nas eleições de 2024, mas não teve votos suficientes e acabou suplente de vereador na cidade. Após ter mandado de prisão cumprido, o homem foi encaminhado para o sistema prisional, onde segue à disposição da justiça. De Feira de Santana, Givan Rodrigues para a Rádio Sociedade da Bahia.
0: Olha aí, doutor, esse sujeito aí era um cara que assediava um menino no Facebook, é isso, né?
1: É isso, Adelson. As investigações apontaram justamente essa questão do assédio, né? Foi localizado e preso pelas forças de segurança, né, parceria da FICO, que instituída, né, em 2023, que vem cada vez mais sendo fortalecida, policiais federais, policiais militares e civis trabalhando, policiais penais no mesmo ambiente, e localizando um covarde desse. Me perdoe a honestidade na palavra, né, a gente não tem como se revoltar com uma situação como essa, né? E aqui fica um alerta. Sei que temos muitos pais, muitas mães que estão aqui nos acompanhando, muitos avôs, avós, professores, que fiquem atentos, né, aos sinais, fiquem atentos ao que está sendo conduzido nas redes sociais, né, nos meios de comunicação que são utilizados diuturnamente cada vez mais pelos nossos jovens, pelas nossas crianças. A gente tem que estar sempre atento a isso.
0: Tá aí, ouvinte, sociedade, aqui pode mandar pergunta, viu, jovem? Pode mandar pergunta. Daqui a pouco, cadê aqui? Vou fazer o seguinte, vou logo no intervalo e na volta a gente vai ter mais tempo aqui para destrinchar assuntos importantes, não é? Eu tenho visto, doutor Marcelo Werner, a qualidade que tem sido dada a policiais e também, né, para pessoas que precisam das unidades no interior do estado, né? Quando inauguram uma nova unidade policial numa cidade, significa que o policial, ele vai ter mais espaço para trabalhar. O policial que tem um carro dele vai poder botar o carro lá dentro. Sabe o que é o policial chegar numa unidade e não ter onde deixar o carro dele? Ficar preocupado? Será que ele trabalha direito? Né? Ele está preocupado com o filho, preocupado com a família, mas a família está amparada, graças a Deus. Mas ele lutou tanto para ter um carro, né? Vamos pensar no lugar dele? Lutou tanto para ter aquele carro. Aí chega numa unidade e o carro fica na rua. E a vagabundagem sabe que o carro é de um policial. E aí você chega no interior do estado hoje, tem unidades policiais, delegacias, que tem lá um espaço gigante para o policial botar o carro dele lá dentro. Eu já conversei com alguns, Adelson, foi a melhor coisa que aconteceu aqui, imagine. Você já tinha pensado nisso?
1: Já, na verdade, Adelson, a gente, não nessa perspectiva, mas na perspectiva de dar melhor condição de trabalho para o nosso profissional de segurança pública.
0: No sentido geral, né?
1: No sentido geral, né? De realmente ser ali um ambiente de trabalho, que ele tenha o conforto, que ele tenha a melhor condição para desempenhar a sua atividade naquele ambiente, né? Considerando as diversas dificuldades que são passadas diuturnamente, né? Nas ações, nas operações, o risco que é inerente à atividade. Então, naquele momento ali, para ele ter uma oportunidade de ter uma capacitação, de ter um atendimento e disso tudo se reverter num melhor serviço à população. É bom se dizer isso. Né? Quando a gente tem um ambiente de trabalho, isso é de toda natureza. Quando a gente tem um melhor ambiente de trabalho, a gente não desempenha a nossa atividade da melhor forma possível.
0: Tudo melhora.
1: Então, assim, já são mais de 270 novas unidades entregues, né? Não só na capital, mas no interior do estado também. Como você me falou, unidades integradas, Polícia Civil, Polícia Militar e mais diversas que nós temos aí planejadas para poder entregar. Viaturas, você falou bem, nós não só renovamos a nossa frota, mas nós ampliamos a frota de viatura. Foram diversas unidades entregues da Polícia Civil, da Polícia Militar, do DPT, né? Adquirimos coletes, adquirimos armamento, foram quase 4 mil fuzis adquiridos, armamentos novos, pistolas novas, equipamentos de inteligência, equipamentos de perícia, né? Tudo isso logicamente se reverte em uma melhor atividade profissional.
0: Já volto com o Marcelo Werner, secretário da Segurança Pública da Bahia. Tem aqui pergunta, possibilidade de uma nova central de flagrantes? Já ele responde, 8h21 na Bahia.
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14: Olá, amigos, tudo bem? A questão de hoje foi enviada pelo nosso ouvinte Silas Amorim, do bairro da Ribeira. Doutor, nós temos escutado que as doenças psiquiátricas, como depressão, burnout, têm aposentado cada vez mais pessoas. Isso é verdade?
15: Essas doenças são o mal do século, e sim, é verdade. Mas é importante não existir um tabelamento entre doença e aposentadoria. Não é a doença que aposenta, é a incapacidade gerada pela doença. Você pode ter uma doença desde pequeno, desde criança, mas pode trabalhar. Entretanto, o dia que essa doença impedir você de ir para o trabalho, isso sim dará direito você a um benefício por incapacidade. No caso do burnout ou burnout, ou no caso de doenças psiquiátricas, essas doenças precisam lhe impedir de trabalhar. Tem gente que tem doenças psiquiátricas, mas que são compensadas através de remédio e com isso conseguem trabalhar normalmente. Essa avaliação, entretanto, não cabe a mim, cabe muito mais ao médico. A mim, advogado, e ao advogado de sua confiança, cabe lhe orientar da melhor forma de como proceder para alcançar os seus direitos. Então, de posse da documentação médica, procure um profissional habilitado para que ele possa lhe dizer como você deve fazer para alcançar o seu benefício.
14: Acabamos de ouvir o professor e advogado Ed Parrish. Ele é mestre em Direito Público e sócio do Parrish Zenandro Advogados, um escritório especializado em causas contra o INSS e Previdência para Servidores Públicos. Eu sou o Rogério Alves e este foi o Papo Previdenciário. Um grande abraço e até a próxima.
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17: Estamos de volta trazendo informações de Porto Seguro. A Fundação Nacional dos Povos Indígenas, o Instituto Brasileiro do Meio Ambiente e a Força Nacional de Segurança Pública realizaram uma operação integrada para combater a venda ilegal de terrenos dentro da terra indígena Aldeia Vermelha. A área está localizada entre a zona urbana de Porto Seguro e o distrito de Arraial da Ajuda, região marcada pela expansão urbana, intensa atividade turística e forte pressão da especulação imobiliária. A fiscalização foi concentrada em áreas de ocupação recente e pontos de desmatamento identificados por imagens de satélite. Durante a ação, foram vistoriados 160 terrenos, além de construções em andamento e residências recém-construídas. Do total inspecionado, 79 áreas não puderam ser associadas à ocupação indígena. O órgão indigenista notificou 8 pessoas não indígenas para a desocupação imediata, enquanto o órgão ambiental aplicou 5 autos de infração por crimes ambientais. A operação também levantou informações sobre comércio ilegal de terrenos dentro da área indígena. Os dados serão usados para novas fiscalizações e ações judiciais para combater a especulação imobiliária e responsabilizar os envolvidos nas irregularidades. E tem novidade no ar. 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Do Sul do Estado, Julie Neves, trazendo informações para a Rádio Sociedade da Bahia.
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0: Vamos lá, agora trânsito em Salvador, Thiago Costa.
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23: Oi, Adelson, tô de volta e agora falando da Cidade Baixa, isso porque a Avenida Jequitá tem tráfego bem carregado em direção ao Largo da Calçada e agora deixa muitos reflexos na Via Expressa que travou desde a Ladeira do Paiva. Você que tá saindo da Luiz Eduardo Magalhães e vai pro Bonfim, pra Ribeira, melhor fazer o caminho pela San Martín, que por enquanto tem só pontos de intensidade. Dando uma olhada na movimentação da BR-324 em direção ao interior do estado, tem excelente fluidez, o motorista não vai encontrar dificuldades. Quem tá no acesso norte e segue agora pra Simões Filho, a BR é a sua melhor escolha. 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Segue daí, Adelson.
0: Às 8:30 na Bahia, retomando aqui a entrevista com o Marcelo Werner, secretário de Segurança Pública do Estado da Bahia. Doutor, eu tenho aqui o seguinte raciocínio com relação ao feminicídio. Nós vamos enfrentar todo santo dia criminosos, nós vamos combater, nós vamos criar meios, né, para esse enfrentamento. Mas não dá para entender como é que o sujeito deu porrada na mulher, agrediu, por pouco não matou da primeira vez, foi preso e foi liberado por um juiz na audiência de custódia. Sabe do caso, né? A rodoviária lá que foi morta, Iana, e dias depois ele foi lá e cumpriu as ameaças e matou ela. Agora está foragido, usuário de drogas.
1: Realmente, Edson, é um caso, mais um caso muito triste de feminicídio. A gente tem trabalhado duro, firme contra o feminicídio, violência sexual, violência contra a mulher. Temos buscado cada vez mais, através das unidades criadas, um batalhão criado só para isso, proteção à mulher, Batalha Maria da Penha, a próprio Departamento de Proteção à Mulher criado no Bojo da Polícia Civil, com unidades DEANS criadas para isso, um trabalho de conscientização que é importante também, né? A gente precisa lançar um nosso plano de prevenção à violência, uma cartilha Meu Namoro é Massa, mostrando desde cedo os diversos tipos de violência, né, de assédios contra as mulheres, que a gente tem que estar se atendo, né, assédio moral, assédio patrimonial, a violência propriamente dita, são etapas, né?
0: Etapas.
1: São etapas. A gente precisa trabalho nessa conscientização.
0: Etapas que vão passando.
1: Que vão passando.
0: Vai acontecendo,
1: a gente sabe, a gente acompanha aqui, você é um porta-voz disso, né? De como a gente tem que ser duro em relação à violência contra a mulher, quanto a gente tem que ser rígido. Infelizmente, como você bem colocou, né, o elemento foi, ele foi condenado, mas a cumprimento de pena no regime aberto. Assim que saiu do regime aberto, realmente fez mais um ato de covardia contra a sua ex-esposa, sua companheira. A gente fica resignado com um caso como esse, sempre, e seguiremos trabalhando, e iremos sim trabalhar até localizá-lo também, né? Lançamos aqui recentemente o Baralho Lilás, com foco exatamente nisso, na busca de homens que cometeram feminicídio, estupro, violência física grave e sexual contra as mulheres. E logicamente essa é uma política cara para nós, que nós vamos continuar fortalecendo.
0: Ô, doutor, baianos criminosos estão procurando apoio, e tem no Rio de Janeiro e Bolívia. O que foi que aconteceu? A Bolívia agora é o paraíso deles também?
1: Como você me colocou, nós na verdade identificamos, a partir da associação das facções daqui locais, regionais, com o Rio de Janeiro, em especial com as grandes facções do Rio de Janeiro, do eixo do Sudeste, essa, primeiro, migração de lideranças criminosas no primeiro momento para o Rio de Janeiro, para as comunidades do Rio de Janeiro. Temos inclusive uma parceria com a Secretaria de Segurança Pública daquele estado, onde a gente lá anuncia o disco denúncia nosso, principais foragidos, cartas do Baralho do Crime, a gente anuncia lá no disco denúncia dele. Fizemos algumas operações e prisões recentes, semana passada inclusive a prisão de uma liderança no Rio de Janeiro, né? Estamos lá em constante atuação com policiais para poder acompanhar e localizar essa liderança, mas também detectamos, Adelson, nos últimos anos, em especial, a migração de lideranças, né, da Bahia ou do Rio de Janeiro, né, fugidas a partir das operações do cerco aqui montado, fugidas para o Rio de, para a Bolívia. Por que a Bolívia? As pessoas podem estar se perguntando. Primeiro, isso, facilidade para a chegada da Bolívia, né? Uma grande fronteira seca, né?
0: Vai de carro, né?
1: Fronteira seca, exatamente. É. Né? Vai de carro.
0: De galho em galho, pegando carona.
1: Pegando, né? Ele, na verdade, ele organiza uma logística para levá-lo até lá. Segundo, um local também de contato criminoso.
0: Nascedouro de drogas, né?
1: Exatamente. Não podemos esquecer que a Bolívia é um dos países, né, um dos poucos países produtores de coca do mundo e, consequentemente, de cocaína do mundo, né? E que também existe lá uma relação de desvio de armas também, inclusive por parte dos poderes públicos. Então, a gente detectou esse movimento. Começamos através das forças, né, Polícia Civil, Polícia Militar, em contato com a FICO, que faz justamente esse intercâmbio, por ter também policiais federais. Começamos a fazer um contato através da Interpol, com a Polícia da Bolívia e com os representantes das Forças de Segurança Federais lá instalados, né, porque lá na Bolívia existem adidâncias da Polícia Federal, tanto em La Paz quanto em Santa Cruz de la Sierra. E aí nós começamos a fazer a troca de informações, que exatamente culminou a localização, do final do ano para cá, de 6 lideranças. Essa liderança que chegou, que está aí no vídeo, com aqueles que estão nos acompanhando, no YouTube da Rádio Sociedade, foi um casal que a mulher cuidava da parte financeira, né? Inclusive da lavagem de capitais. Você tem acompanhado os trabalhos que a gente vem realizando através da Polícia Civil no combate à lavagem de capitais, né? A localização, sequestro de bens e de valores. Ela era responsável por essa parte da organização criminosa. E ele, o marido, né, liderança, responsável por mortes violentas, por ataques aqui, disputa de território, que colocava no meio a nossa população aqui em bairros de Salvador e também no interior do estado. Foram localizados, se passavam por empresários, né, usando documento falso naquele país, né, morando em casa de luxo e de lá, literalmente, administrando, determinando, ordenando crimes violentos no nosso estado.
0: Doutor, vamos fazer um ping-pong aqui. Tem concurso da Polícia Civil chegando aí, previsão do edital, para quando? Pergunta aqui do nosso público.
1: Concurso da Polícia Civil, 750 vagas, né? 150 para delegado, 500 para investigadores e 100 para escrivães, se não me falha a memória. É, deve estar saindo o edital ainda esse mês de maio, né? Está na Secretaria de Administração, na Saeb, já foi contratada, saiu final de semana a empresa que vai realizar o edital. Então, a perspectiva é que a gente possa realizar ainda esse ano.
0: É, PM e bombeiros também?
1: PM e bombeiros, com processo também em trâmite na área sistêmica, na Secretaria de Administração, né? Perspectiva também que a gente possa lançar ainda esse ano. Esse é o nosso planejamento. Lógico que, demente, na área sistêmica, nós fizemos a nossa parte, mostramos todos os ingressos regulares que estiver realizando, a necessidade justamente desses concursos públicos.
0: É, e é um ano eleitoral, tem algumas restrições também, né?
1: Exatamente. Por isso que a gente está correndo no tempo. Bom destacar que nós tivemos, ao longo desses 3 anos aí, 4 concursos públicos das 4 forças, chamamos todos os excedentes. É, eu lembro da última vez que nós tínhamos aqui, tinha até, acho que estava me enganando, a turma 2, querendo saber.
0: Foi, o pessoal, né, questionou.
1: Eles ficavam juntos. Na verdade, agora, Adelson, no dia 19 de junho, nós vamos formar a turma 3 daquele concurso. Olha. Chamamos todos os concursos, são 1.400 policiais militares que chegam para reforçar agora. Hoje, nesse exato momento, começa uma turma da Polícia Civil, de cerca de 50 policiais civis ainda, uma turma remanescente dos últimos concursos que foram realizados. DPT houve 3 turmas também, bombeiro 3 turmas, mas a nossa perspectiva é que a gente possa continuar fazendo. E também, Adelson, bom destacar, também estamos preparando, em pedido na área sistêmica, mais um edital para convocação de reservistas, que essa foi uma prática que a gente adotou também, de trazer policiais que estavam na reserva para retornar, em especial, para atividade
0: serviço
1: interno, né, administrativo e de guarda.
0: É, existe possibilidade, previsão para a nova central de flagrantes, doutor?
1: Nova central de flagrantes está em obra, né? Aquela foi uma obra que inicialmente teve um problema com a empresa. Né? É bom destacar isso.
0: Houve lá
1: um
0: na CM
1: houve um primeiro problema com a empresa. Seguimos todos os trâmites necessários, que você sabe que tem que existir a partir de assinatura de um contrato público, com notificação, com repactuação, com reunião, para poder chegar ao fim da obra e no menor tempo possível. Quem mais tem interesse, tenho certeza, somos nós, da Secretaria de Segurança Pública. No entanto, com a empresa anterior não foi possível isso, e inclusive foi aberto processo sancionatório, processo de responsabilidade contra a empresa, oficiado todos os órgãos, inclusive o Ministério Público, acerca desse fato, para apuração. E mas nós conseguimos já fazer a relicitação, a obra já está em andamento, com previsão de entrega ainda esse ano.
0: Mas aqui também eu entendi o seguinte, não só a estrutura, é uma segunda unidade de central de flagrantes, tem essa possibilidade?
1: Nós estamos estudando isso, né? Porque a central de flagrantes da ACM vai ser realmente toda repactuada,
0: uma outra
1: estrutura já maior, né? Toda reformada.
0: E vai ser exclusivamente central de flagrantes, né?
1: Central de flagrantes, exatamente.
0: Ok. Carine Paixão, tá aí, ô Genivaldo?
2: E olha, gente, o município de Senhor do Bonfim, no norte da Bahia, sediou o terceiro encontro da trilha para fortalecimento da atuação dos núcleos territoriais da educação da Bahia. A atividade foi iniciada no Centro Estadual de Educação Profissional Professor Paulo Batista Machado e reuniu representantes da Secretaria de Educação do Estado e dirigentes educacionais de diversas regiões baianas. O encontro contou com a participação dos 27 diretores territoriais da educação e coordenadores responsáveis pelo regime de colaboração entre Estado e municípios. A programação incluiu palestras, oficinas pedagógicas, plenárias e debates sobre alfabetização, gestão de aprendizagem e análise de indicadores educacionais. Sobre os temas discutidos, estiveram os resultados do Sistema de Avaliação Baiano da Educação, o SAB 2025, além de estratégias voltadas ao fortalecimento do ensino fundamental e médio. Segundo a Secretaria de Educação da Bahia, o objetivo foi ampliar o uso de dados educacionais para melhorar o acompanhamento pedagógico e fortalecer a tomada de decisões nas escolas e redes municipais.
0: Agora, 8h41, vou para o intervalo rapidinho. Doutor Marcelo Werner, vai passar o São João aonde?
1: rodando o interior do estado, acompanhando.
0: O que não falta é opção, né?
1: Acompanhando a operação. Exatamente, acompanhando a Operação São João, Adelson.
0: A gente volta já já, encontrei com ele no São João lá em Lençóis, mas estava atento a tudo, né? Ali o telefone não para, né?
1: Exatamente. Para, ali é 24/7, 24 horas, 7 dias da semana.
0: É. Eu volto já.
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6: Agora, na Bahia, 8h47.
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6: 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Tiago Costa.
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9: Oi, Adelson, tô de volta. E olha, mais cedo eu falei de um acidente ali na CM Guatemi em direção à Paralela. Essa situação já foi resolvida. Por lá o tráfego já tá fluindo bem, já é um bom caminho para quem sai do Rio Vermelho e precisa chegar na Paralela. Só vai encontrar um pouquinho de intensidade no mergulho da Lipe, mas nada muito complicado, logo depois é caminho livre. A Avenida Bonocô em direção à Cidade Baixa tem muita retenção agora e deixa reflexos na BR-324. Quem já tá na rodovia e precisa chegar no comércio, pega a minha dica. Acesse a Via Expressa, desça para Heitor Dias e depois complete pelas Sete Portas e o túnel Américo Simas. 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Segue daí, Adelson.
6: Valeu, doutor Marcelo Werner, secretário de Segurança Pública da Bahia. Planejamento pronto para o São João. O São João é a maior festa do nosso estado, né? O carnaval ostenta que é a maior festa de Salvador, mas do estado é o São João, né?
10: Com certeza, Adelson. A gente tem aí, já estão finalizando o planejamento, né? Estamos só aguardando aí a confirmação ainda da quantidade de municípios, né? Que efetivamente realizarão a festa. Com certeza teremos aí mais uma vez um recorde de atuação das forças de segurança, né? Lembrando O ano passado foram mais de 12 mil profissionais de segurança pública engajados. Eu costumo dizer, como você bem sabe também, a Operação São João Nossa não se resume aos dias que antecedem, ou os dias 23, 24.
7: Não, o mês todo.
10: São hoje cerca de 45 dias de Operação São João, porque nós temos municípios que faz pré-Santo Antônio, temos isso. Santo Antônio, São João, São Pedro e pós-São Pedro.
7: E então, tem um feriadão de 2 de julho ainda.
10: O feriado de 2 de julho no meio disso, né, que fazemos inclusive, tem a nossa grande festa pela independência do nosso estado, que é também é um grande movimento aqui popular, cultural, que a gente tem em Salvador. Mas planejamento pronto, esse ano atenderemos muitos, como vimos realizando, muitas cidades pelo uso da tecnologia. Né? Não só a instalação de câmeras, os portais de reconhecimento facial, mas também com as novas plataformas de observação elevada, veículos que foram adquiridos, projetados pela segurança pública do nosso estado, para poder fazer um acompanhamento em praças, em locais específicos, né? Um reconhecimento facial que somente esse ano já alcançou mais de 1.030 pessoas foragidas da justiça. É o uso da tecnologia que a gente vem empregando, né, com câmeras, com drones, com realmente softwares para melhorar e facilitar a nossa atuação.
7: Vamos lá, quem está chegando agora? Calil, já está pronto? Bom dia, Calil.
11: Bom dia, Adelson, bom dia aos amigos aqui do Balanço Geral. Um abraço especial aqui ao secretário de Segurança Pública, Marcelo Werner. E vamos falar com meu amigo Marcelo Gama. Um abraço também para meu amigo Marô. 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
11: 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Obrigado, viu, Adelson, parceiro Werner, secretário, um forte abraço. Meu querido Alberto Marum, um forte abraço. Até amanhã.
7: Aliás, valeu.
11: Até daqui a pouco,
7: até 18 horas, no lá Cidade no Alerta Bahia.
11: Cidade Alerta Bahia.
7: Valeu, Calil. Doutor Marcelo Werner, secretário de Segurança Pública do Estado da Bahia, fique à vontade para a gente acrescentar o que não pode deixar de ser falado nessa entrevista. Entrevista esclarecedora, importantíssima, né? Olhando de frente para o nosso público. Não tem essa de pedido, não faça tal pergunta, né? Então, entre os tópicos da admiração que eu tenho pela sua pessoa, pela sua figura, nunca me pediu, Adelson Carvalho, não faça essa pergunta, não existe isso, né, doutor? Então, essa é a postura de um homem público, né, que comanda, né, uma secretaria tão importante como é de segurança pública e sendo um técnico da área, né? Não está lá por acaso, está lá porque é um policial. Policial poderia ser um militar, né? Poderia ser um bombeiro, poderia ser um policial civil, poderia ser um policial rodoviário federal, poderia ser um policial da técnica, né? Mas é um policial federal e comanda a nossa Secretaria de Segurança Pública, viu?
10: Obrigado, Adelson, obrigado pela oportunidade. Realmente, a gente tem trabalhado ao longo desses 3 anos e 5 meses buscando trabalhar para valorizar nossas forças, para poder proteger e servir a nossa sociedade. Tenha certeza que não falta responsabilidade, não falta dedicação no trabalho. Tivemos ao longo desse período muitas ações, são muitas operações realizadas. Falava aqui com você no paralelo, mais de 280 operações somente esse ano, né? A gente diuturnamente nas ruas, buscando também desse viés de combate às facções, no viés financeiro também, nessa perspectiva de prevenção com operações como a Operação Força Total da Polícia Militar, operações integradas. A gente não faz nada sozinho. Eu agradeço a sua postura, agradeço a sua consciência, né, de estar também sempre provocando, atento a essas questões da segurança pública, né? Isso é para a gente importante, essa participação ativa da imprensa, a gente que acompanha o seu trabalho há muitos anos e sabe também do seu, tem o maior respeito e o seu compromisso. A gente segue fazendo as ações, seguindo cada vez mais com a responsabilidade, consciente de que nós avançamos em efetivo, em infraestrutura, mas que em redução de índices criminais, mas que sim, temos muito a fazer, né? Mas trabalhamos isso com metas, com objetivos, com prioridades, que é assim que a gente tem que conduzir a nossa atividade enquanto servidor público.
7: Um abraço. Futebol a gente não vai falar, né?
10: Melhor não.
7: Tá de cabeça inchada. Ah,
10: talvez na próxima oportunidade a gente vai poder estar aqui falando com nosso amigo Calil e Adelson.
7: Numa situação melhor.
10: Pronto,
7: tá aí. Um abraço. Alberto, um abraço. E todos que acompanham o doutor. Ó, vou fazer o seguinte: cola aí Luciano Reis e em seguida pastor Bruno Albuquerque orando pela Bahia. E à noite nosso encontro lá no Cidade Alerta, a grife do jornalismo baiano diferente dos iguais. Até amanhã, fui.
13: Um homem de 20 anos foi preso na quarta-feira, dia 20, no povoado Beco do Fofão, no município de Rio Real. Ele é investigado pela morte de Isaac de Souza Santos dos Reis, à época com 17 anos. A vítima foi baleada na Travessa José Bonifácio, no centro do município, no dia 18 de agosto de 2024. O adolescente chegou a ser socorrido e levado para uma unidade de saúde, mas não resistiu aos ferimentos. Além disso, o suspeito é investigado por uma tentativa de homicídio ocorrida um dia após o crime, também no município de Rio Real. Os dois mandados de prisão preventiva foram expedidos pela vara de jurisdição plena da cidade nos meses de setembro e novembro de 2024. O suspeito foi localizado em um imóvel da zona rural após diligências realizadas por policiais civis da Delegacia Territorial de Rio Real, vinculada à 2ª Coordenadoria Regional de Polícia do Interior, Corpim, em Alagoinhas. Após a prisão, o homem foi conduzido à unidade policial, onde foram adotadas as medidas legais cabíveis. ele permanece custodiado à disposição do Poder Judiciário. 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Direto de Alagoinhas para a Rádio Sociedade da Bahia, Luciano Reis.
14: Deus abençoe os amigos do Balanço Geral. Nós vamos agora entrar em oração. Prepare aí o seu copo com água. O nosso já está aqui preparado. E essa oração vai dar forças para que você chegue aqui. Eu não sei o que você está vivendo na sua vida. Talvez você está vivendo um momento que você não consegue contar com ninguém. Mas existe um Deus no céu que vai te ajudar. Ele vai te ajudar a virar o jogo. Ele pode mudar a sua vida, sim. Agora, você precisa contar com ele. Vamos unir a fé. Vamos agora falar com Deus em seu favor. Senhor nosso Deus e nosso Pai, em nome do Senhor Jesus, nós nos apresentamos diante de ti neste momento. E oramos, meu Pai, em favor de todos. E essa pessoa está sobrecarregada de problemas. Problemas na sua empresa, no seu trabalho, nas suas finanças. Há quem esteja agora acompanhando o programa, meu Pai, sendo humilhada, envergonhada, chorando, padecendo. Há quem esteja vivendo momentos muito amargos na sua vida. E se o Senhor não ajudar, se o Senhor não acudir, quem é que vai fazer isso, meu Pai? Não há ninguém. Então eu te peço, meu Deus, por favor, que o Senhor estenda as tuas mãos, o teu braço poderoso, para ajudar essa criatura que não tem ninguém por ela. Esse amigo católico, espírita, esse amigo evangélico, essa pessoa, meu Deus, que está enfrentando muitas dificuldades, ó, meu Deus, ajude essa pessoa. E ao beber desta água, que ela receba forças para lutar e poder para vencer. E se crer nisso, meu amigo e minha amiga, com fé, beba desta água. Graças a Deus. Faça algo diferente, você vai ver resultados diferentes. Um grande abraço e até lá.

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3: Olá, amigos, tudo bem? A questão de hoje foi enviada por Otaviano Leite, da cidade de Coração de Maria. Quem trabalhou no serviço público pode se aposentar pelo INSS ou vice-versa? Quem te responde é o professor e advogado Edio Pares.
4: Meu amigo, existe sim uma CTC, que é uma certidão de tempo de contribuição, que você pode levar esse tempo para um regime ou para outro. É simples? Não. Você precisa de uma consultoria para saber se vale a pena levar esse tempo para o serviço público e vice-versa, se vale a pena pegar o tempo do serviço público e trazer para o INSS, se vai compensar, se é melhor você manter os dois regimes. Isso tudo quem vai lhe responder é um profissional da área. Então, cuidado! Essa é uma decisão muito importante que requer uma análise prévia de um profissional habilitado em Previdência Social.
3: Acabamos de ouvir o professor e advogado Ed Parrish. Ele é mestre em Direito Público e sócio do Parrish Zenandro Advogados, um escritório especializado em causas contra o INSS e Previdência para Servidores Públicos. Eu sou o Rogério Alves e este foi o Papo Previdenciário. Um grande abraço e até a próxima.
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8: Salvador, Brasil querido, 9 horas e 7 minutos. Conectado.

0: Essa que é esmetar, que está descansando, curtindo férias. E eu ao lado de Antônia Fernanda, bom dia.
1: Bom dia, Noel. Por falar em Jéssica Smetak, ela está de visual novo, viu?
0: É mesmo?
1: É, vai estrear, reestrear no Conexão Sociedade depois das férias com visual novo. Tá mais gata do que já era.
0: Evelyn Teixeira, bom dia.
2: Bom dia, Noel. Bom dia, Antônia. Bom dia pra você, nosso ouvinte aqui do Conexão Sociedade. Vamos pra mais um programa com muita informação e muita entrevista, né?

0: Com certeza, hoje teremos três entrevistas, você acompanhando tudo de pertinho aqui na sociedade. Tem Marília Mascarenhas, que é psicóloga. A gente vai conversar também com Djalma Almeida, endocrinologista especializado em medicina esportiva. Tem também Osmar Costa, que vai falar sobre o lançamento do livro Na Trilha da Luz. É um escritor que tem essa obra que vai ser lançada, e a gente aqui em primeira mão na Rádio Sociedade, no programa Conexão Sociedade, vai tratar sobre esse assunto. São 9:09 em Salvador. Agora nossos correspondentes, começando com Feira de Santana. Gilvan Rodrigues, bom dia.
1: Bom dia, Noel. Bom dia, Luz. Ligado no Conexão Sociedade, da Rádio Sociedade da Bahia. Bom dia a toda a bancada também. E lembrando, a Rádio Sociedade da Bahia agora é 97,9 FM, informação de credibilidade. E olha só, moradores de um condomínio no bairro Parque T, aqui em Feira de Santana, foram surpreendidos durante a madrugada após uma sequência de disparos de armas de fogo. Segundo informações da Polícia Militar, o caso ocorreu por volta das 2 da manhã dentro do próprio condomínio. Testemunhas acionaram o SICOM, relatando terem ouvido mais de 10 tiros no local. As guarnições foram enviadas ao local e encontraram uma pessoa caída dentro de uma residência de número 13. A vítima foi identificada como Norberto Ítalo Santiago Berne, proprietário de uma oficina mecânica aqui de Feira de Santana. De acordo com informações apuradas pela polícia, dois homens usando capuz chegaram em uma motocicleta Honda Biz vermelha e efetuaram os disparos contra a vítima. Segundo relatos, a vítima foi atingida por diversos disparos. Ainda segundo informações, a vítima estaria em casa no sofá quando os criminosos bateram na porta, abriram e começaram a efetuar os disparos. No momento, estavam na casa também a companheira do proprietário da oficina, a filha do casal e uma criança de apenas 2 anos, além de um adolescente de 12, fruto de um relacionamento anterior da vítima. O Departamento de Polícia Técnica realizou a perícia e a remoção do corpo. A autoria e a motivação do crime serão investigados pela Polícia Civil, Noel.
0: Tá certo, Gilvan. É uma situação que acontece. Gilvan Rodrigues traz pra gente, ele como sempre atento a tudo que acontece em Feira de Santana e região. Tem algo mais aí, Gilvan?
1: Não. Agora aqui no centro de abastecimento, pra ver como é que tá a expectativa desse povo, já pro São João. A gente, conversando com algumas pessoas, até com o secretário de Agricultura, também com o sindicato, os agricultores da família aqui de Feira de Santana, eles estavam com a expectativa um pouco baixa devido à estiagem, mas a gente vai aqui agora no centro de abastecimento e a qualquer momento aí a gente volta com mais informações.
0: Tá, Gilvan, e por sinal, eu tenho como referência para o período junino o milho. Aqui no ano passado eu lembro que a espiga chegou a R$2. Hoje a gente encontra de R$1,49, de R$0,99, o amendoim a R$14 o quilo. Em Feira de Santana, você tem ideia de quanto está custando?
1: Eu te falei que eu tô chegando aqui agora, mas a qualquer momento eu vou ter essa informação aí pra você.
0: Tá certo, meu velho. Muito obrigado. Um abraço a você. 9:12 em Salvador. Você ligado na Sociedade.
2: E você, nosso ouvinte aí do Conexão Sociedade, pode mandar sua mensagem, sua denúncia. Ô, Geni, bota aí o WhatsApp.
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2: Aí você mandando sua mensagem, suas dúvidas, porque hoje a gente tem 3 entrevistas, então compartilhe com a gente. E nosso repórter Luan Julião já tá na ativa? Luan, é com você.
4: Oi, Evelyn, muito bom dia para você, para Antônia, Noel Tavares e todos os ouvintes da Rádio Sociedade da Bahia. Estamos desde muito cedo acompanhando uma grande operação deflagrada pelo Ministério Público do Estado da Bahia através do GAECO. E olha, trazendo as informações oficiais e atualizadas. Durante o balanço geral, a gente trouxe as informações preliminares, até que foram divulgadas por fontes do GAECO e do Ministério Público, que a ex-vereadora da cidade de Salvador, Leocrete, teria sido presa, mas essa informação não procede. Ela não foi presa, porém, ela realmente foi alvo dessa grande operação e alvo aí de mandados de busca e apreensão, e teria sido afastada do cargo. Mas a informação que ela teria sido presa não procede. Antes até de trazer os detalhes dessa grande operação, eu vou pedir para Carlos soltar para a gente tem até uma sonora da própria ex-vereadora, ela explicando que ela não foi presa, mas ela teve o nome dela citado em contratos e por isso ela foi alvo dessa operação. Vamos ouvir.
5: primeiro lugar, eu não fui presa. E em segundo lugar, o meu nome foi mencionado por um contrato que eu nem assino. Já acionei meus advogados e, no momento oportuno, vocês vão saber de toda a situação. Todos vocês me conhecem, a Bahia inteira conhece, sabe da minha índole, do meu caráter, sabe do meu trabalho que eu tenho, né, com a população. Então, já já vocês vão saber de todo o esclarecimento de tudo que está acontecendo. Bom dia.
4: Então, esse foi o posicionamento da ex-vereadora Leocrete, que foi alvo dessa operação, porém, ela não foi presa. E que operação foi essa? Operação Expulsor, que investiga um suposto esquema de desvio de recursos públicos destinados a entidades carnavalescas e eventos da comunidade LGBT aqui em Salvador. De acordo com a investigação, apura aí crimes de peculato, fraude em licitações e uso irregular de verbas públicas. Ao todo, foram cumpridos aí 7 mandados de busca e apreensão em um órgão público, uma associação e imóveis ligados a 5 investigados, entre eles servidores públicos. A justiça também determinou o afastamento do presidente e do diretor-geral da associação investigada, além de 2 servidoras municipais. Então, operação muito grande acontecendo desde cedo aí, com 7 mandados de busca e apreensão sendo cumpridos aí desde as primeiras horas da manhã de hoje na cidade de Salvador, tentando aí suprimir esse esquema aí de desvio de recursos públicos e também de fraude em licitação, já que esses recursos deveriam ser usados na realização de eventos em 57 bairros de Salvador e também no apoio a 18 blocos carnavalescos durante o carnaval do ano passado, 2025. A quantia aí está avaliada em cerca de R$1.100.000. Então as investigações continuam aí por parte do GAECO, que é uma força do Ministério Público de Combate ao Crime Organizado. Nessa operação de hoje, não tivemos aí nenhuma prisão, mas sim o cumprimento de 7 mandados de busca e apreensão. E nesses mandados, um dos alvos é a ex-vereadora da cidade de Salvador, Leocrete, que, repetindo, ela não foi presa e sim alvo de mandados de busca e apreensão.
0: Tá certo, Luan. Muito obrigado. Luan já vem trazendo a notícia desde cedo. A Rádio Sociedade está sempre ligada e antenada aos fatos. Leocrete, muito conhecida, não só em Salvador, como nessa Bahia no Brasil, foi dançarina, depois entrou na política, foi vereadora de Salvador. E é uma pessoa que tem um contexto popular. Por que eu digo popular? Porque as pessoas conhecem Leocrete, conhecem um pouco do trabalho dela. E eu tenho certeza que muita gente deve ter ficado preocupado com toda essa situação. Então, os microfones da Rádio Sociedade continuam abertos para ela querendo se expressar, querendo mandar até um novo vídeo, uma nova mensagem. Nós estamos aqui prontos e com microfones abertos exatamente para ouvir a ex-vereadora de Salvador, que eu repito a informação de Luan Julião. Ela não foi presa, a operação aconteceu, mas nessa operação, ninguém foi preso.
6: Perfeito, Noel.
0: Agora são 9h17 em Salvador, correspondente Ilhéus. Juli Neves, bom dia.
7: Bom dia, Noel Tavares, bom dia, Evelyn, bom dia, Antônia, e bom dia a você que acompanha o Conexão Sociedade. Voltamos com atualizações sobre o afogamento de 2 crianças que foi registrado ontem na cidade de Itapé, cidade localizada a 72 quilômetros de Ilhéus. As 2 irmãs, uma de 10 e uma de 12 anos, estavam em momento de cachoeira na tarde de segunda-feira, sem a supervisão. A mãe estava trabalhando e a menina mais velha, anos, a Jane Santas, apareceu a irmã mais nova, a Beatriz. Ela conseguiu sair da água do Rio Cachoeira e, de acordo com os moradores, ela conseguiu pedir ajuda popular para socorrer.
0: Tem condição. Juli Neves, infelizmente não dá, viu? Tá sem condição nenhuma e o ouvinte Sociedade merece receber a melhor informação possível, como nossos repórteres precisam passar a melhor informação possível. E a comunicação, infelizmente, não está sendo feita, porque estamos tendo algum tipo de interferência. Qual das duas?
6: Os probleminhas técnicos que acontecem no ao vivo, né, gente? Mas já ela estará conectada novamente. Mas eu posso trazer aqui informações sobre o que Julie trouxe pra gente a respeito dessa notícia. Foram de duas irmãs de 10 e 12 anos que se afogaram no Rio Cachoeira, na cidade de Itapé, no sul da Bahia. O acidente aconteceu na segunda e uma das garotas, infelizmente, acabou morrendo. Segundo o Corpo de Bombeiros, as meninas foram identificadas como Jennifer de Souza Dantas, de 12 anos, e Beatriz, de 10 anos. Conforme informado ainda pelo Corpo de Bombeiros, populares conseguiram retirar as garotas da água e levá-las para uma unidade de saúde próxima. A irmã mais velha, infelizmente, a Jennifer, não resistiu ao afogamento.
0: 9:19 em Salvador, correspondente região metropolitana de Salvador, Egivaldo Lima, bom dia.
8: Bom dia para você, Noel, bom dia Antônia Fernanda e Evelyn Teixeira e ao ouvinte Sociedade. A Sociedade da Bahia agora está em 97,9 com a mesma qualidade e credibilidade. E duas instituições denunciaram ao Ministério Público da Bahia duas vereadoras da cidade de Madre de Deus por suspeita de improbidade administrativa e fraude. De acordo com os denunciantes, um veículo oficial e exclusivo, de uso exclusivo de uma das parlamentares, recebeu 17 multas em fevereiro do ano passado e a Câmara teria pago os valores sem identificar o condutor. Em pelo menos 8 processos, houve troca intencional de placas nos relatórios para ocultar o histórico de infrações do carro da vereadora, diz a denúncia. Em 24 processos de pagamento, o número do contrato de locação do carro foi deixado em branco de forma padronizada, violando a lei de acesso à informação. O automóvel foi flagrado por radares circulando em Salvador e região metropolitana em dias e horários incompatíveis com o trabalho parlamentar, segundo a denúncia. As entidades exigem uma abertura de inquérito civil, auditoria completa da frota da Câmara dos últimos 5 anos, além do envio do caso ao Detran e ao Tribunal de Contas dos municípios para a responsabilização dos envolvidos. Noel Tavares.
0: Tá certo. Infelizmente, esse tipo de fato acontece. Agora, a questão é que a justiça está em cima, né, Givaldo? Porque o povo é que termina pagando por tudo isso. A justiça está em cima e a gente espera o resultado final.
8: Verdade. E desde o início deste ano que esse assunto veio à tona aqui na região metropolitana de Salvador. E a Câmara ainda não se pronunciou oficialmente, a Câmara, no caso, a Câmara de Madre de Deus.
0: Tá bom, meu amigo, muito obrigado. Agora, meu Brasil querido, 9:21.

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2: A Fiat completa 50 anos de presença no Brasil em 2026 e segue como uma das marcas mais importantes do país. Ao longo dessas 5 décadas, modelos como Fiat Uno, Fiat Palio, Fiat Strada e Fiat Mobi marcaram gerações e ajudaram a popularizar o acesso ao automóvel. Hoje, a marca lidera o mercado nacional com destaque para a Strada, que segue entre os veículos mais vendidos do Brasil. Ao mesmo tempo, a Fiat avança em tecnologia, conectividade e eletrificação, mostrando que quer continuar protagonista nos próximos anos. 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
9: Nove horas e 25 minutos na capital
8: baiana.
9: De volta com o nosso Conexão Sociedade, eu e Antônia aqui no comando do Conexão. E nossa queridíssima Karine Paixão de Juazeiro já está com a gente para trazer as principais informações. Karine, bom dia!
10: Bom dia, Evelyn, bom dia, Antônia, é uma maravilha falar com vocês. Entretanto, trago notícias, né? Atualizando inclusive as informações que foram passadas lá no início da manhã no Balanço Geral, onde havia a possibilidade de uma manifestação e interdição da Ponte Presidente Dutra. Isso realmente se confirmou. O trânsito segue bastante lento, já quase parando, né, ali na principal via de acesso, né, entre os estados da Bahia e Pernambuco. Isso por conta da mobilização de agricultores ligados à Associação Comunitária dos Campesinos Afetados pela Reserva de Vida Silvestre Tatubola, a ACAMP. O que que acontece? Os manifestantes, eles saíram em marcha, né, da Praça dos Carros, aqui em Petrolina, e então se posicionando na rampa de acesso à via para Juazeiro, a via de acesso para Juazeiro. E aí, esses manifestantes confirmarão que irão realizar esse protesto na ponte ao longo da manhã. Segundo o presidente da associação, José Damasceno Campos, a categoria afirma enfrentar uma situação considerada insustentável devido às fiscalizações e multas aplicadas na área de refúgio da vida silvestre Tatubola. A expectativa dos organizadores é reunir mais de 1.000 agricultores durante o ato. O refúgio de vida silvestre Tatubola abrange áreas dos municípios de Petrolina, Lagoa Grande e Santa Maria da Boa Vista, no sertão do São Francisco pernambucano. Produtores rurais defendem a revogação do decreto da unidade de conservação. O governo de Pernambuco informou que estudos técnicos apresentados, né, aí apontam a possibilidade de recategorização da área para área de proteção ambiental, modelo considerado mais flexível para a utilização dos recursos naturais. Enquanto isso, motoristas enfrentam lentidão na Ponte Presidente Dutra,
11: né, que liga aí Juazeiro e Petrolina. E, inclusive, a gente já tinha congestionamentos diários em horários de pico e fluxo lento durante todo o dia devido às obras da travessia urbana de Juazeiro, e agora essa situação se complica com a mobilização. E lembrando a quem nos escuta aqui na região norte da Bahia, que precisa fazer esse deslocamento, que a Prefeitura de Juazeiro mantém no YouTube uma transmissão ao vivo da situação da Ponte Presidente Dutra. Então, quem puder adiar compromisso, quem puder, no caso, evitar essa travessia, justamente, né, utilizando os veículos, e como alternativa a gente tem a travessia das barquinhas, né, que faz aí a travessia pelo Rio São Francisco, é uma alternativa de deslocamento, mas pela Ponte Presidente Dutra, né, realmente está inviabilizado por conta dessa manifestação aí dos produtores rurais ligados à Associação, né, Comunitária dos Campesinos Afetados pela Reserva de Vida Silvestre Tatu-Bola, ok? A gente segue daqui acompanhando essa mobilização e nos falamos em breve também com mais informações na Rádio Sociedade da Bahia, né, que é agora 97,9, informação aí em frequência modulada com muita credibilidade. Eu volto com vocês aí do estúdio.
9: Valeu, Karine. Daqui a pouco ela volta aí trazendo mais informações durante a programação. Vamos de trânsito?
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9: Tiago Costa, como tá as ruas e avenidas da capital baiana?
13: Oi, Evelyn, bom dia para você, bom dia para toda a equipe, uma excelente terça-feira a todos. Eu vou começar atualizando o motorista sobre a CM Guatemi, porque mais cedo aconteceu um acidente grave por lá. Essa situação foi resolvida, o tráfego até melhorou, mas agora voltou a ter retenção e tem reflexos na Juracy Magalhães. Pega minha dica, você que está no Rio Vermelho e precisa chegar na paralela, melhor fazer o caminho pela orla que está livre, depois complete pela Magalhães Neto e Avenida Tancredo Neves. A paralela em direção centro também já está começando a apresentar melhoras. Pelo menos no Trobogi só tem intensidade. Quem está saindo de Mussurunga e segue para o CAB, a paralela é um bom caminho. Da saída do CAB até Pernambués ainda está congestionado, então se você vai para Pituba, está valendo cortar pelo Orlando Gomes e seguir pela orla. 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Volto com vocês.
9: Valeu, Tiago. Antônia?
14: Rapaz, vamos saber do esporte agora, porque eu estou triste, viu? Com a performance do Bahia. Mas é com ele, com o Fabrício Cunha.
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15: Manda pra mim que eu mato no peito, boto no chão. Bom dia, grande Noel Tavares, Evelyn Teixeira, Antônia Fernanda, amigos do programa Conexão, chegando com as informações do esporte aqui no nosso Bola na Rede. Bom, segunda-feira terrível para o Bahia, hein? Tricolor de Aço perdeu do Coritiba de virada pelo placar de 3-2 e viu sua classificação cair na tabela do Campeonato Brasileiro. Bahia nesse momento é o oitavo colocado, acabou caindo mais uma casa, o Coritiba subiu, nesse momento é o sexto colocado, enquanto que o Bahia acabou descendo, o Coritiba foi a 26 pontos, o Bahia permaneceu com 23, num jogo que começou muito bacana lá em Coritiba, o Bahia fazendo 1-0 na boa jogada do Eric Pulga, mas bastou o segundo tempo para o Coritiba virar de maneira impressionante. Teve gol do Pedro Raul, teve gol do Bruno Melo, enfim, assim, teve gol do Breno Lopes. Foi um Coritiba que arrasou o Bahia até 25 do segundo tempo, já estava 3-1 para o Coritiba. O Bahia ainda conseguiu diminuir com o gol de Everaldo, mas ficou nisso, Coritiba 3, Bahia 2, um resultado terrível para o Tricolor, que já soma 8 jogos sem vencer. É a pior sequência desde Renato Paiva, igual a pior sequência da Era City, que foi justamente com Renato Paiva, quando o time ficou 8 partidas sem saber o que é um triunfo. Então, a situação é complicada, muita pressão em cima do trabalho do técnico Rogério Ceni. Do portão para dentro, me parece ainda prestigiado, mas do portão para fora não, né? A torcida tá muito na bronca, a imprensa também, muita gente acreditando, e eu também, que o Rogério tá muito desgastado e que o fim de ciclo seria exatamente nesse momento, o momento mais ideal para isso acontecer, um pouco antes da paralisação para a Copa, para que o novo treinador tenha espaço e tempo para conseguir implementar o seu trabalho. Se o Rogério ficar, vai ter que se repaginar, vai ter que se reoxigenar, vai ter que se reconectar com o seu elenco. E essa missão talvez seja mais difícil, mas não sabemos o que está na cabeça da gestão do Grupo City. Talvez a permanência do Rogério seja a melhor opção para eles. Para nós, acredito eu que a troca seria mais útil para o Bahia, seria mais positiva para o Tricolor, diante de tudo que a gente tem visto nos últimos meses. Bahia agora joga só no final de semana contra a equipe do Botafogo, jogo em casa na Arena Fonte Nova, terá os retornos aí de Nestor, Eric, não terá o jogador que acabou tomando o terceiro cartão amarelo, que foi o Acevedo, está fora da partida, um jogador muito importante que fica de fora contra o Botafogo, é o Tricolor de Aço na última partida antes da paralisação para a Copa do Mundo. E o Vitória, hein? Vitória amanhã tem um jogo contra o ABC, semifinal de Copa do Nordeste, expectativa de que utilize um time alternativo, afinal meteu 6-2 na ida, pode até perder por 3-0 que se classifica, e como já tem um jogo importante no próximo final de semana, é o Vitória que enfrenta o Santos fora de casa, tentando guardar um pouco dos seus principais atletas no jogo de amanhã. Acredito que o Jair Ventura fará isso, até pela vantagem que o Vitória tem em relação à equipe do ABC. A gente volta ao longo da nossa programação com mais informações dentro do Bola na Rede e logo mais ao meio-dia no Comando do Esporte Mais. Grande abraço, Antônia. Valeu, Evelyn. Valeu, Noel.
16: Tamo junto.
14: Valeu, Fabrício. Rapaz, que zica é essa no Bahia, viu? Eu estou preocupadíssima. Será que Senna vai cair? A gente vai saber mais detalhes mais tarde no Esporte Mais. Obrigada, Fabrício.
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14: 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Agora diretamente de Alagoinhas, ele, Luciano Reis. Bom dia, meu amigo.
18: Oi, Antônia, um abraço, bom dia para você, bom dia para Evelyn Teixeira, bom dia para Noel Tavares e ouvintes do Conexão da Rádio Sociedade da Bahia. Muita chuva neste momento aqui na cidade de Alagoinhas. A Polícia Federal deflagrou nesta terça-feira, 26 de maio, operação policial destinada a repreensão de crimes de tráfico interestadual de drogas, organização criminosa e lavagem de dinheiro. Foram cumpridos 10 mandados de busca e apreensão e 4 de prisão preventivas nas cidades de Goiânia, Alagoinhas, Luiz Eduardo Magalhães, Salvador, Redenção no Pará, Marabá, Pará, Porto Nacional em Tocantins, Fortaleza e Rondonópolis em Mato Grosso do Sul. A operação Persephone T. onde 466 gramas de cocaína, 466 quilos e 800 gramas de cocaína, realizada em 2 de outubro do ano passado, quando o caminhão que transportava melancias foi interceptado em Campina Sul, Goiás. A investigação revelou a existência de uma estrutura criminosa composta por integrantes com funções distribuídas. Durante as apurações, foram identificadas movimentações financeiras compatíveis com o funcionamento de um esquema voltado à remessa e à distribuição de carregamentos de drogas. No momento da deflagração do galpão aqui na cidade de Alagoinhas, encontrou abandonados os materiais, os documentos, os aparelhos eletrônicos e os dados apreendidos. Nesta fase, serão submetidos à análise e incorporados ao conjunto investigativo. 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Direto de Alagoinhas, Luciano Reis para a Rádio Sociedade da Bahia.
16: Tá certo, Luciano. Muito obrigado. Ó, tem um recado de Jéssica Smetak. Ela está de férias, mas deixou um recado pra gente. Vamos ouvir.
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16: Tá certo. Muito obrigado, Jéssica. Vamos agora ao sul do estado. Juli Neves.
20: Bom dia, Evelyn. Bom dia, Antônia. Noel Tavares. Vocês conseguem me ouvir com clareza?
16: Sim.
20: Voltamos com atualizações sobre o afogamento que foi registrado ontem, no fim de tarde, na cidade de Itapé. As vítimas foram identificadas como Jennifer de Souza Dantas, de 12 anos, e Beatriz de Souza Dantas, de 10 anos. As irmãs estavam em um momento de lazer, sem a supervisão de um adulto, quando em determinado momento a Jennifer desapareceu nas águas. Beatriz, de 10 anos, ela conseguiu sair do rio e pedir ajuda a moradores populares. Socorreram as meninas e a levaram para a unidade de saúde. Infelizmente, Jennifer não resistiu e teve a morte confirmada. A mãe das meninas, que estavam no trabalho, esteve no local do afogamento, muito abalada com a situação. O corpo de Jennifer será liberado nesta manhã de terça-feira para sepultamento que ocorre na cidade de Itapé. Dito isso, a Câmara Municipal de Ilhéus realiza na sexta-feira, a partir das 8h30, uma audiência pública alusiva ao Maio Amarelo, movimento internacional de conscientização sobre a segurança no trânsito. O evento vai discutir estratégias para reduzir acidentes no município, promover a educação no trânsito e fortalecer integração entre o poder público e a sociedade civil. Dito isso, tem novidade no ar. 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É com vocês.
16: Valeu, Júlio. Muito obrigado, meu Brasil querido. 9h40.

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5: Agora são 9h48. Conexão Sociedade. Pronto, já estou aqui na Sociedade. Calil, é com
6: Opa,
5: você.
6: Opa, bom dia, Noel Tavares. Bom dia a minha amiga Evelyn Teixeira, Antônia Fernanda. Um abraço a todos aqui do Conexão Sociedade. 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Vamos falar de saúde. 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
6: 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Obrigado, Noel. Obrigado, Evelyn. Obrigado a nossa Antônia Fernanda. Um abraço. Até mais.
8: Valeu, Calil. Um abraço a você. 9h52 em Salvador. É hora de...
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8: Olha, a nossa conversa é com Osmar Costa, escritor. Osmar Costa é um psicopedagogo, é empresário, ele também estuda o envelhecimento, porque é gerontólogo, e ele veio trazer informações pra gente sobre o lançamento do livro Na Trilha da Luz. Osmar, um forte abraço, bom dia, tudo bem?
10: Bom dia, assim, é um prazer muito grande e uma oportunidade assim preciosa, né? Não só pelo livro, mas sim porque é uma oportunidade de a gente transmitir algo para as consciências que nesse momento estão aí sintonizados na conexão. E numa rádio que eu era criança, já ouvia a Rádio Sociedade aí. Então, a rádio centenária, né? Imagino eu que numa rádio centenária a audiência seja uma audiência assim estrondosa.
8: Eu tenho mania de dizer que é audiência nota mil. E hoje nós temos mais dois motivos para essa audiência, né? Para fortalecer essa audiência. Robson Wagner, CEO da W4, está aqui no estúdio acompanhando a entrevista, e também Raquel Checker, gerente comercial da Rádio Sociedade. E a vinda do senhor aqui para falar sobre o lançamento do livro é muito interessante, vai acontecer no dia 10 de junho, mas primeiro o senhor explica para a gente o que é que tem realmente neste livro.
10: Nossa, esse livro é um livro que, na verdade, ele foi escrito há 7 anos. Então, foi um parto, né? Ele foi aprimorado e o objetivo principal desse livro, diante de tantas informações que a gente observa nessa rede de comunicação vasta, né? Tudo já foi dito, mas a forma de falar, a forma de levar essa informação grandiosa, aonde o ser humano vai ter contato com a espiritualidade, com a medicina, com a ciência, vai ter informações sobre psicologia, sobre atividade física, e tudo aquilo que engrandece a alma, né? Então a trilha da luz, como o nome já diz, é luz. E luz não é o simbolismo de uma vela acesa nem de uma lâmpada. A luz é um caminho. E esse caminho, ele está fundamentado nos ensinamentos do maior discípulo e comandante desse planeta, que chama-se Jesus Cristo. Então ele não tem um cunho religioso, mas ele tem um cunho espiritualista, onde é abordado assim, temas de fundamental importância para as pessoas que nesse momento dizem assim: eu tenho tudo, eu tenho uma casa, eu tenho um marido, uma esposa, filhos harmoniosos, mas me falta.
8: Essa vida de estresse que a gente leva, metrô, ônibus, trânsito, trabalho, família, aí pensa nas finanças, eu vou conquistar isso, vou conquistar aquilo. A leitura do livro faz a gente fazer uma reflexão na alma, né? Uma reflexão de vida, onde é que eu quero chegar, por que que eu estou assim, será que vale a pena?
10: É um autoencontro, né? Na verdade, é você mergulhar para dentro de si. E diante dessa turbulência, você aprender como desenvolver a inteligência emocional e, acima de tudo, a inteligência espiritual. Que eu acho que a inteligência espiritual, ela comanda todas as outras inteligências, né? Muitas vezes você é um grande jornalista, você é um grande músico, você passa por vicissitudes na vida, porque você não ainda desenvolveu essa inteligência espiritual que lhe dá algo muito além do que a simples inteligência.
11: No livro, né, que é intitulado Trilha da Luz, qual o caminho rumo à luz é o que o senhor define na hora de escrever?
10: Bom, o caminho, às vezes a gente segue vários caminhos por estradas diferentes, né? Então, quando você fala em caminho, porque trilha vem de caminho.
11: Sim.
10: Né? Luz tem sentido próprio, né? Quando você pensa de luz, você, ao mesmo tempo que você pensa na luz, você associa a escuridão. Então, a luz, ela ilumina um caminho tortuoso, alguém que ingressou numa vida com não conformidade, com algum problema, digamos, desvio de conduta, alguém que perdeu um ente querido, está assim num momento de dor emocional. Então o livro, ele vem como um alento para as pessoas, de fato, seguirem um caminho.
11: Como se fosse um guia, né?
10: Pois não?
11: Como se fosse um guia.
10: É um guia. Na verdade, você tem um guia interno.
11: Sim.
10: Que eu chamo sempre de essência divina. Então todos nós temos no nosso interior essa essência divina. Ao momento que você tem acesso a algo que faz com que essa energia divina, ela aflore, acorde, que ela está latente no seu interior, você começa a expandir a sua consciência e enxergar o mundo de uma forma diferente. Você passa a ter um autocontrole, autocuidado e o autoajuste consciencial, sem estar por trás uma religiosidade.
12: Osmar, o livro A Trilha da Luz propõe uma jornada de transformação. Em que momento da vida o senhor teve essa necessidade de escrever essa obra?
10: Bom, a obra vem de uma demanda, de exigência do próprio ser humano, né? Então, o maior beneficiado com essa obra, ao escrever, foi eu. Porque a gente tem as nossas mazelas, né? Não é o fato de você escrever sobre luz que você também não tenha sombra no seu interior. Então, quando eu comecei a escrever esse livro, eu comecei a confrontar as minhas imperfeições, as minhas inferioridades, e também na convivência social, entre irmãos, entre amigos, a gente começa a perceber também algo que precisa ser refletido,
12: né? O senhor acredita que o ser humano hoje está mais distante da sua essência espiritual nos dias atuais, e o que tem contribuído para que isso acontecesse?
10: Olha, distante não, ele está à procura e no caminho, né? A Trilha da Luz, ela exatamente vem trazer como contribuição, não que seja a verdade absoluta, Mas como ela é fundamentada, digamos assim, nos ensinamentos, como eu falei, do maior líder espiritual que a humanidade já conheceu, que foi Jesus Cristo, que é um ser iluminado, assim como outros seres, Gandhi, Madre Teresa de Calcutá, né? Se a gente vai para outras filosofias espiritualistas e religiosas, você tem um Chico Xavier, um Divaldo Franco, né? E outros avatares que eu chamo, né, que são espíritos iluminados que vieram aqui plantar ou divulgar ou disseminar a lei do amor. Perfeito. Do amor universal.
8: Me diz uma coisa, o lançamento já está marcado para o dia 10 de junho, 6 da tarde, 18 horas, no Salvador Shopping. Quem chegar, quem participar desse lançamento, o que é que ele vai receber por lá? Ele vai receber um abraço seu, o livro vai ser autografado, como é que vai ser?
10: Bom, evidentemente que todo lançamento requer esse ritualismo aí, né? De autógrafo, acolhimento, né? Você sabe que o acolhimento é uma das coisas que mais me tocou ao chegar nessa emissora.
8: Obrigado.
10: Então você se dirigiu até a mim sem me conhecer e me acolheu assim, de braços abertos, de coração aberto, né? E isso de fato é gratificante. Então, eu, evidentemente que eu farei o mesmo, até como aprendizado. A gente sente que aqui existe uma harmonia, uma integração entre vocês. Amém. Eu digo sempre brincando que eu não trabalho na Coelba, mas eu trabalho com energia. Então a gente sente uma energia
12: está por todo o ambiente, né? Está em nós. Está
10: existe um condutor, externo, né? Porque todo e qualquer lugar necessário se faz que tem um mentor, né? Então o Noel, a gente sente que é um mentor, traz esse equilíbrio para a turma. Sorriso nos lábios, alegria. Então, obrigado. O acolhimento do lançamento é isso, é acolhimento, é sorriso nos lábios. E a gente vai ter uma atração que vai ser um violão musical, né?
8: Sim.
10: Né? Que vai ter um solo para não roubar muita cena, para poder harmonizar mais o ambiente e para que as pessoas possam desfrutar daquele momento.
8: A partir do lançamento, quem tiver interesse na obra, onde é que encontra?
10: Bom, essa parceria inicial com a livraria Leitura foi por conta do lançamento, né? Mas assim, a obra ela não tem uma finalidade lucrativa. Você tem uma ideia, o investimento foi meu. Eu investi para confeccionar todos esses livros, mas os recursos serão revertidos para instituições sem fins lucrativos que fazem um trabalho social de seriedade.
8: Muito
10: que
8: bom.
10: Possa de alguma forma contribuir com aquilo que vai ser vendido. Mas assim, para o autor é a satisfação de tocar os corações humanos que precisam de um alento, de um conforto, de uma orientação, de um norte, né?
8: Então aproveita esse momento, a audiência da Rádio Sociedade, e a gente aproveitar o senhor aqui, faz o convite direto ao nosso público para aparecer no dia 10 e prestigiar o evento.
10: Ah, sim. É um convite assim todo especial, porque eu acredito, confio que a partir da leitura da Trilha da Luz, a pessoa humana que tiver acesso, ela será uma nova pessoa. Não é uma pretensão despretensiosa.

0: Livraria
1: Leitura.
0: Leitura do Shopping Salvador, né?
1: Isso, Salvador.
0: Então, ou do Salvador Shopping. É, Osmar Costa é escritor, e aí sim acontece o lançamento do livro Na Trilha da Luz.
1: Às 6 horas, né?
2: De 18 às 20h30.
0: Então, pronto, Alcione, um forte abraço, muito obrigado pela presença e continue escrevendo, continue com essa leveza, continue transmitindo essa paz para todos.
2: Muito obrigado, essa oportunidade é uma oportunidade que a gente abraça com afinco e ao mesmo tempo se sente gratificado, porque eu sei que terá uma repercussão positiva pela própria chamada, pela sua simplicidade, humildade e do seu corpo de colaboradores aqui que fazem parte desse time da sociedade, essa empresa centenária que tem como objetivo passar informações de qualidade e de credibilidade. Muito obrigado.
0: Obrigado, senhor, também. Um abraço, nosso querido Robson, CEO da W4. Meu Brasil, querido! Agora 10h05.

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3: Agora são 10:10 em Salvador.
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3: 10:10, é pra lá que eu vou.
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3: Vamos de trânsito antes, vamos nessa.
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5: Oi, Noel, eu tô de volta e agora com dica aí pro motorista que tá na Lucaia, tá no Rio Vermelho e precisa chegar no Garcia. Evite a Vasco da Gama, isso porque desde o trecho do Horto Florestal tem muita retenção que segue até pouco depois da saída do Vale do Gunjá. Melhor agora seguir pela Garibaldi, até tem um pouquinho de intensidade, mas não atrapalha o seu caminho. E tem dica também pra quem tá na Luiz Eduardo Magalhães e vai à Feira de São Joaquim, vai realizar a travessia. Ainda é bom evitar seguir pela Via Expressas, porque desde cedo o tráfego tá bem complicado por lá, também não vai encontrar vida fácil na Jequitaia. A melhor escolha é fazer o caminho pela San Martín. 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Segue daí, Noel.
3: Tá certo, meu velho, muito obrigado. Agora 9:11 em Salvador.
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3: E o nosso bate-papo de hoje é com Djalma Almeida, que atua na área da endocrinologia e medicina esportiva. Doutor, um forte abraço, bom dia, tudo bem?
6: Bom dia, Noel, bom dia, Antônio, bom dia, Evelyn, bom obrigado dia pelo convite.
3: Doutor, o senhor, como sempre, muito bem assessorado por nosso querido Tony, né? Ele me passou um texto, e aí eu vou fugir um pouquinho da pauta que nós preparamos.
6: Fica à vontade.
3: É o texto dizendo que atualmente a busca pela saúde, performance física, mental, além da estética, tem se tornado objetivo de desejo da população a nível mundial. Neste contexto, a falta de cuidados sobre os meios de alcançar o emagrecimento oferece sérios riscos para estas pessoas. E aí vem as famosas canetas, doutor. O mau uso, a qualidade ou a compra em local inadequado?
6: Então, vamos lá. Tem os dois pontos. As canetas, quando a gente está falando sobre peptídeos. Esses peptídeos são medicamentos que são muito sensíveis. Então, são medicamentos que têm que ficar armazenados entre 2 e 8 graus. Se você não tem esse armazenamento comprovado, né, e feito da forma correta, mesmo que você tenha a medicação de fato, que seja regulamentada pela Anvisa, de boa procedência, o efeito dela está comprometido, tá? Então a gente tem o problema do transporte, seja de qualquer lugar que venha a substância, quando a gente tem visto aí substâncias que vêm em potes de doce de leite, em painéis de carro, em pneu de carro, né, em forros de caminhão, de tudo quanto é tipo de formas que você puder imaginar. E esses medicamentos, como são muito sensíveis, acaba que perde a eficiência e a homogeneidade. Ou seja, você pode estar usando 5 miligramas da substância e ter 1 ou ter 20. E não é incomum a gente receber relatos no consultório de pacientes que estavam utilizando uma dose que relativamente não era para causar nenhum tipo de sintoma, que ele já vinha em uso às vezes 2-3 meses, e tem um quadro, por exemplo, de obstrução intestinal, porque um dos efeitos, né, dos análogos de GLP-1 é reduzir a motilidade intestinal. Então, quando você utiliza uma superdose, é possível acontecer quadros desses e que a pessoa vai ter que ser submetida muitas vezes a um quadro cirúrgico, se esse intestino não for estimulado de outras formas.
3: Encontrar uma caneta dessa com preço abaixo do mercado é para desconfiar.
6: É, e quando você fala abaixo do mercado, é muito abaixo mesmo. Então, se a gente está falando que o medicamento patenteado na dose mais baixa está entre R$1.400 até quase R$4.000, na dose máxima para um mês de tratamento, né, tem relatos de pacientes que conseguem esse medicamento por R$250.
7: Sim, eu já vi. Divulgação nas redes sociais com a dose por R$100. Então a gente já pode desconfiar aí, porque pode corre um grande risco, né, para a saúde da pessoa. Em relação a essas redes sociais, até que ponto isso apresenta um risco à saúde da pessoa em comprar esse tipo de medicamento pelas redes sociais, por Instagram, Facebook, por exemplo? Tem uma recomendação de vocês de comprar diretamente com um profissional em uma unidade conhecida?
8: E a importância também de ir ao médico, né? Antes de você ver pelas redes sociais, é importante tirar dúvidas com o médico diretamente.
6: Exatamente. O primeiro ponto é se você tem indicação, né? Para quem é indicado esse tipo de medicamento? Então, pacientes com sobrepeso e comorbidades como diabetes, hipertensão, colesterol alto, tem indicação de utilizar. Pacientes com obesidade e pacientes diabetes tipo 2 também, que tem, principalmente os que também têm obesidade, tem indicação de fazer a utilização da medicação. Quando você não tem a indicação, aí vem o mau uso. Seja pelo uso da substância comprada na farmácia ou pelo uso da substância que venha de qualquer procedência. E o problema não é a substância vir de um local específico. O problema é que quando um médico ele autoriza e ele acolhe o uso de qualquer tipo de substância, ele precisa saber que minimamente ele não está fazendo mal, certo? E quando a gente não sabe o grau de esterilidade do que se você está injetando no corpo, quando você não tem a segurança que o que está ali de fato é a substância que está escrita no rótulo, como que um profissional ele vai poder te dar uma orientação de como utilizar, certo? Então, sim, é um medicamento que é caro, né? Chegou ao Brasil no ano passado, ele é patenteado, a patente é muito recente, né? E isso faz com que o custo do medicamento seja alto, né? Mas tem até um dado interessante para vocês. Foi feito um estudo no parlamento do Reino Unido e eles pegaram o Ozempic e o Monjaro e avaliaram a custo-eficiência de investimento em relação ao Monjaro e o Ozempic nesse perfil de pacientes que eu falei, se isso valeria a pena a longo prazo o investimento. Então, no curto prazo realmente foi um alto investimento, mas a longo prazo você teve uma redução dos custos que o governo, na realidade, teria com as consequências ou complicações da obesidade e do diabetes. Tá? Então, eu não estou falando nem de questão de saúde, se a gente falasse só de uma questão de gastos públicos. Né? E hoje saiu a notícia que uma nova versão, né, similar do Ozempic, que caiu recentemente a patente, né, vai chegar ao Brasil. E é uma coisa importante de se falar, porque pelo apelo que a tisepatida, que é a substância do Monjaro, tem, acaba que as outras substâncias basicamente foram esquecidas. E essas outras medicações mudaram o tratamento de diabetes e obesidade, né? Lá em 2014, quando começou com a liraglutida, 2018, o Ozempic, agora a gente tem essas substâncias com menores custos, até com custo menor do que os 250 que eu falei, certo? Então a pessoa não precisa, quando ela de fato tem indicação, expor a saúde dela para ela ter um tratamento de primeira linha, segundo a Organização Mundial da Saúde.
3: Uhum. Ô doutor, todo obeso é diabético?
6: Não.
3: Não.
6: Tá? A relação entre obesidade e diabetes é uma relação íntima, né? E tem muito a ver com o acúmulo dessa gordura visceral, que no homem é a obesidade abdominal, né? E na mulher é a obesidade, ela é glúteo femoral. Então, a maioria das mulheres, elas não engordam com esse abdômen tão, né, estendido. Né, eles ficam mais com o quadril e o entrecoxas, certo? E essa gordura gera uma piora da resposta da insulina, e aquilo ali, se você juntar com a genética, fatores como idade e tempo que você vai submetendo e grau de obesidade, aí você tem sim uma relação cada vez mais próxima do diabetes, mas não necessariamente quem é obeso é diabético.
3: Com relação à obesidade, o senhor defende o tratamento multidisciplinar. E aí entra a atividade física.
6: Perfeito.
3: É isso? Eu vou pedir ao senhor só 30 segundinhos, a gente vai ao comercial e o senhor responde. Agora são 10h20 em Salvador. 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
2: Olá, amigos ouvintes da Rádio Sociedade da Bahia. A Patrulha do Consumidor está chegando para orientar você a respeito dos seus direitos. Hoje, eu vou ajudar a amiga Marília, lá do bairro de Brotas, que ela diz o seguinte: comprei uma geladeira em um site de eletrodomésticos e o prazo de entrega era de 7 dias úteis. Mas depois de 10 dias, recebi um e-mail informando que o pedido foi cancelado e meu dinheiro ainda não foi devolvido. E ela está me perguntando como ela pode proceder neste caso. Minha amiga Marília, a situação que você relatou é muito comum e é muito importante saber dos seus direitos. Quando um produto é comprado e o prazo de entrega não é cumprido, o consumidor tem direito a ser informado e a solicitar a restituição do valor pago. No seu caso, como o prazo de entrega era de 7 dias úteis e o pedido foi cancelado após 10 dias, você tem o direito de exigir a devolução imediata do seu dinheiro. Se a empresa não realizar a restituição em até 7 dias, você pode reclamar junto ao PROCON ou até mesmo considerar a possibilidade de uma ação judicial. O Código de Defesa do Consumidor garante que o consumidor não deve ser prejudicado nessas situações. Por isso, não hesite em buscar os seus direitos, tá bom? Se você também precisa de nossa ajuda, envie um e-mail para patrulha@sociedadeonline.com. Me siga também no meu Instagram, @deputadomarciomarinho, porque aqui você, consumidor, está sempre em primeiro lugar.
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5: Agora são 10h23.
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5: Não, fica tranquilo. Agora 10h23, ó, eu perguntei para o senhor sobre o tratamento multidisciplinar para obesidade. E nós estamos conversando com Djalma Almeida, que atua na área de endocrinologia e medicina esportiva. É, por sinal, a plateia aqui tá nota mil, tem... Qual o nome dele? Benjamin, de 9 anos, né?
6: Sim.
5: Tem Tony, que está fazendo assessoria de comunicação, e eu não perguntei o nome do seu Roberto, né? Vamos ver se pode. Então, doutor, fique à vontade. O tratamento multidisciplinar, eu sei que o senhor trabalha na área esportiva, mas explica pra gente o quanto é importante.
7: Então, o tratamento multidisciplinar, na verdade, é você colocar todos os outros fatores que implicam no tratamento da obesidade, né? Ou também, por exemplo, no caso do diabetes, que a gente tem estudos que diabetes em estado inicial e pré-diabetes de início recente, tá? A gente pode conseguir reverter com essa nova substância que é o Mounjaro, tá? Mas quando você junta um programa intensivo de mudança de estilo de vida associado, o que que isso significa? Além do uso do medicamento, né, que é a cereja do bolo, você tem que fazer uma construção de um novo hábito, tá? Então, pensa que você está sem fazer atividade física, você é uma pessoa que não toma café, na hora do almoço você não come um almoço muito bacana e tende a comer mais à noite.
6: Eu sou essa pessoa, infelizmente.
7: Mas isso é extremamente comum. Aí você vai acordar no outro dia sem fome, porque você comeu a mais à noite. Aí você fala, poxa, mas eu não sinto fome de manhã, é verdade.
6: Mas a digestão é melhor? Como é o processo à noite?
7: Não é a questão da digestão ser melhor. A questão é que o seu corpo, ele realmente se adapta à hora que você vai dar o alimento para ele. Então, por isso que a gente diz que em algum momento você vai ter que acordar e tomar um café. Certo?
5: E esse café que o senhor está falando não é simplesmente o café preto,
7: não.
5: É a alimentação.
7: Alimentação.
5: Sim,
7: né?
5: Senhor.
7: E para uma pessoa que não toma café, a gente falar sobre colocar um pão com ovo, um carboidrato, uma proteína, uma tapioca, que a gente gosta aqui na Bahia, um cuscuz,
5: isso,
7: com ovo, com um frango, certo? já é uma evolução muito grande. Porque quantos por cento das pessoas você acha que realmente tem uma alimentação de comer pelo menos as três principais refeições? É muito pouco. E são esses hábitos que a gente constrói que vão fazer com que a gente consiga se manter no resultado que a gente quer. Assim como, muitas vezes, é o hábito que a gente está tendo nesse momento que levou a gente a estar no estado metabólico.
5: Se eu me alimento três vezes ao dia, a máquina está recebendo substância, está recebendo combustível para trabalhar tranquilamente. Se eu me alimento uma ou duas vezes por dia, lá na frente o corpo vai cobrar isso, doutor?
7: Então, aí tem dois pontos, né? A gente tem estudo até com uma alimentação só por dia, tá? Que a gente tem os jejuns intermitentes, que é você se manter numa janela ali que você come de tempo, por exemplo, 7 da manhã, 7 da noite comendo, e 7 da noite a 7 da manhã sem nada. Comer. Então, nesse intervalo, você pode fazer quantas refeições você quiser, tá? Não necessariamente o número de refeições, mas a ingesta calórica total, e sobretudo a gente tem um limite. Por exemplo, a gente não consegue absorver muito mais que 40 gramas de proteína numa refeição, tá? Um pedaço de bife, ele vai ter ali no máximo 30. Então, daí você tira. Se você... Um homem tem que ingerir pelo menos 2 gramas por quilo de peso. Na sua altura, 1,70, pelo menos 140 gramas de proteína aí por dia. Então, se você comer 3 ovos de manhã, 6, 7 gramas cada um, vamos contar 7, mais um bife no almoço, um bife no jantar, você não vai bater sua meta de proteína diária. Então, sim, você ainda está num estado mais favorável ao catabolismo, que é a perda de massa muscular, mesmo praticando atividade física.
5: Sim, senhor.
6: Aí a minha situação está complicada, viu? O doutor está falando, eu fico pensando, meu Deus, a minha rotina é uma loucura, gente. Ô, doutor, um dos grandes desafios é o chamado efeito rebote, né?
7: Perfeito.
6: Porque muitos pacientes voltam a ganhar peso após interromper o uso das canetas?
7: Esse é o, eu vou dizer assim, eu acho que esse é o tema que eu mais falo e passo mais tempo falando em consulta. Porque nunca é a primeira vez que o paciente está buscando perder peso. Às vezes eu passo semanas atendendo, e quando eu pergunto, essa é a primeira vez que você busca alguém para perder peso? Raramente eu ouço que é a primeira vez, tá? Então, aquilo ali já é uma pessoa que está vindo pelo efeito sanfona, tá? E por que que a gente precisa gerenciar isso com muita cautela? Porque a gente sabe, né, os estudos mostram que a maior causa de abandono no tratamento de obesidade é falta de resultado. E que esse tempo até você buscar um novo profissional pode chegar até 2 anos. E daí você vai chegar já num peso, inclusive, maior do que o anterior. Então, qual é o nosso cuidado em relação ao efeito sanfona? O medicamento, ele tem que ser usado como uma ferramenta, não como uma muleta. Tá? Se você utiliza o medicamento como uma ferramenta, ele vai agir no seu centro de recompensa. Tá? Então, você vai ter menos aquele desejo, aquela avidez pelo alimento, por bebida, até por compras, né? Tem alguns estudos lá da Universidade da Pensilvânia falando sobre essa questão de compulsão por compras e uso da tizepatida, fora os outros efeitos, tá? E quando você faz essa construção da mudança de estilo de vida, introdução de hábitos simples, certo? Pode parecer que você está fazendo muito pouco, mas as pequenas intervenções, quando somadas, quando você pegar nutrição, atividade física e o medicamento correto, são bastante intervenções. Então, você vai ter um grande resultado. E o que alimenta a nossa energia de continuar fazendo o tratamento é ter resultado. Então, a gente precisa ter resultado, porque ninguém vai ficar se matando de fazer dieta, investindo em medicação e não ter resultado, certo? Porém, às vezes, os próprios profissionais, na hora de conversarem sobre o programa de tratamento, eles começam já com a meta no máximo. E tudo que leva um paciente ao consultório é dor, né? Essencialmente, significa a necessidade de mudança. Mas se a mudança que o tratamento está te gerando leva a mais dor do que a dor que te trouxe ao consultório, a sua tendência é abandonar o tratamento. Concorda?
8: E muitas vezes as pessoas acabam recorrendo a medicamentos, inclusive que nem estão autorizados ainda, como é o caso da retatrutida. É isso. É assim esse... eu pronuncio. São os nomes difíceis, né, gente?
7: Não, esse é eu digo assim, que é um fenômeno, porque é uma medicação que acabou de sair, a finalização do estudo fase 3 dela, tá? E a previsão de chegada no Brasil em 2028, mas de alguma forma, né? Pensa o seguinte, eu tenho uma familiar que ela faz parte do estudo, e ela quando recebe o medicamento para fazer o tratamento, ela não sabe qual é a caneta que ela vai aplicar o placebo ou ela vai aplicar a retratutida. Então, nem o próprio profissional que está ali no estudo, ele tem acesso à molécula.
8: Está em fase experimental ainda, né?
7: Exatamente. Como que isso pode ser produzido? Quando a gente patenteia qualquer substância dessa, a gente tem que ceder ao sequenciamento genético do, no caso, é o peptídeo. E aí tem alguns locais, né, que dizem estar fazendo esses medicamentos, né, inclusive a retratrutida. Mas é um problema, porque eu vou dar o relato que eu tive no meu consultório da primeira paciente que veio em uso dessa suposta substância, porque a gente não vi caixa ou nada, tá? Ela me disse que tinha gastado em torno de R$7.000 e feliz da vida, porque estava usando a coisa mais avançada do mundo, né? E eu perguntei para ela, falei, olha, mas se fosse uma coisa já permitida, você... Eu acho que eu seria a primeira pessoa a já estar prescrevendo, porque a gente, tudo que é mais avançado, a gente está sempre, né, atento e estudando, né? Mas ela não pareceu muito impactada com isso. Aí, quando eu fui olhar os exames, ela tinha, na verdade, uma testosterona de 900. Já dosaram a testosterona de vocês? Não.
8: Não.
7: A testosterona da mulher é bem, bem, bem, bem baixinha.
9: Sim. E isso tem que ser baixo mesmo, não é isso?
8: Qual assim, a média?
7: Então, a gente, quando a gente dosa, é só para excluir casos quando ela está muito alta, tipo isso, né? Ou uma síndrome outra que a pessoa tem caracteres masculinos.
8: Sim.
9: Mas a testosterona da mulher é alta, ela tem pelos, né? Ela passa a ter pelos,
7: bigode,
9: barba. Isso.
7: Porque qual é a promessa da medicação, tá? Não é o que diz a medicação no estudo. Então, eu ouço os pacientes me dizendo que o que relatam para eles é que o medicamento ajuda a perder peso e ganhar massa muscular. Isso aí
8: é quando... o combo perfeito para quem quer. Né?
7: Nossa senhora.
9: Um que a gente pode encontrar um monte de mulher de bigode por aí fora. Ó, doutor, do jeito que estão vendendo, eu tô falando isso, ouvinte sociedade, agora até olhando para a câmera, eu tô falando isso e perguntando ao especialista, porque a minha grande preocupação, doutor, é com as pessoas que simplesmente querem o mais fácil. E o mais fácil vai ser sempre mais barato. Eu não estou dizendo que não vá em busca de um melhor preço, mas eu estou falando daquele que está ali na esquina vendendo, que está fazendo contato pela internet vendendo a R$100, a R$250. A gente sabe que o preço não é esse. Eu que não entendo do assunto, sei que um monjário desse da vida não custa esse valor. É bem mais caro. O preço é lá em cima. Então, a minha preocupação também, doutor, é porque uma medicação dessa termina em inibindo a alimentação, a fome, né? E pode ocasionar outros problemas da saúde.
7: Com certeza, com certeza. E isso que você falou, qualquer hora, se a gente for perguntar aqui, tenho certeza que todo mundo aqui da mesa conhece alguém que vende alguma canetinha.
8: Com
7: tá
8: certeza.
7: Desse jeito.
9: Isso, na internet com também.
7: Certeza. Rapaz, nos próprios comentários do efeitos colaterais do medicamento, o pessoal vendendo, né? É um fenômeno.
9: Aquele outro que a gente não vai citar o nome, que vem com a creatina, que o saco é assim, um saco bonito, aquela embalagem bonita. Sim. Aquilo cheio de açúcar, doutor. Eu tomei aquilo, antes eu cheguei pra minha esposa e digo, pelo amor de Deus, eu vou tomar isso. Aí tem o sabor morango, banana, e eu disse, pega o de chocolate então. Aí o de chocolate é a mesma coisa. Ah, tenha paciência. Aquilo que vai me fazer bem, eu preciso me alimentar direito, tomar vergonha pra academia, procurar o atendimento especializado para não fazer besteira. Mas doutor, segura só um pouquinho, a gente vai a Kelly, né? Kelly já está na linha, a gente vai falar sobre o Vita Vigor. Kelly, bom dia, tudo bem?
10: Bom dia, Noel, bom dia, meus amigos, tudo ótimo. 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
5: Valeu, Kelly. 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
5: Agora são 10h37. É, doutor Djalma, o tempo é curto e acabou, né, gente? É. Qual foi a pergunta que você fez aqui em off para ele responder e a gente...
8: Ah, foram várias perguntas, gente, é. Mas uma das perguntas, estávamos falando aqui em off sobre esse acesso fácil que as pessoas têm a esse tipo de medicamento. Muitas pessoas acabam recorrendo a outros colegas, amigos que trazem esse medicamento do Paraguai, né? Já fizemos matéria sobre isso. Nesse caso, doutor, chega lá um paciente e dizer, ó, comprei aqui um medicamento de um amigo meu, super confiável, que comprou no Paraguai. Qual a indicação? O que é que o senhor faz?
7: O senhor me aplica? Então, vamos lá. É, a questão não é que ela vem do Paraguai. Ela pode ser do próprio Brasil. Sim. Se ela não tiver registro da Anvisa, se ela não tiver sido transportada da forma correta, né? Se ela não tiver os laudos que todo medicamento tem que ter de esterilidade, de pureza, tá? O médico, ele é proibido, é vedado, né? É o princípio da não maleficência. Então, a gente não pode prescrever e não pode acompanhar, tá? Se o medicamento for um medicamento regulamentado pela Anvisa, certo? A gente pode prescrever ele, seja ele de qualquer origem. Então a questão não é que a caneta que vem do Paraguai. A questão é, o medicamento é seguro ou não. Se for seguro, o médico pode prescrever e acompanhar.
8: Sua prescrição, quem pode fazer? Qual o especialista que pode? É um médico endocrinologista? Tem algum outro profissional que pode fazer também?
7: Essa é uma ótima pergunta. Até o médico do postinho, que é a entrada normalmente dos pacientes, deveria saber a prescrição de uma caneta. Porque a gente tem uma prevalência de 25% da população com obesidade e de basicamente 2/3 da população com sobrepeso. Que são pessoas que potencialmente precisem dessa medicação e que minimamente, se o médico que chegar à porta com ele, um ginecologista, um cardiologista, um reumatologista, né, já puder fazer essa prescrição inicial até o especialista que vai acompanhar, ele já ajudou muito o paciente.
5: O médico Djalma Almeida atua na área da endocrinologia e medicina esportiva. Doutor, só nos resta lhe agradecer e já deixar semi-marcado com o Tony uma volta do senhor aqui. Dessa vez o senhor deve conversar com Jéssica Smetak e falar um pouco mais sobre esses e outros temas.
7: Tudo bem, obrigado, Noel.
5: Nós é que agradecemos, viu? E vocês, meninas, agradecem também?
8: Fica o convite, né, para voltar novamente aqui, para a gente tirar as dúvidas dos ouvintes, que deve estar cheio de mensagem aí do povo. E muito obrigada pela participação.
6: O microfone está aberto e tenho a certeza que você vai vir sim.
7: Então, muito obrigado, meninas.
5: Obrigado, obrigado novamente, Tony. Cadê o nosso querido Benjamin? Nove aninhos, né, Benjamin? Beleza. Seu Roberto, um abraço ao senhor, viu? É para lá que eu vou.
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5: Tiago Costa, com você.
13: Oi, Noel. Olha, tô de volta aí, de olho agora na BR-324. Isso porque mais cedo aconteceu um acidente em direção à capital baiana, bem na aproximação Águas Claras. Ainda tem um pouquinho de retenção por lá, passando de Santo Antônio do Rio das Pedras. Então pega a minha dica, você que tá em Simões Filho e precisa chegar no centro administrativo, melhor fazer o caminho pelo Cia Aeroporto, pegar São Cristóvão e completar pela Paralela, que já tá totalmente livre. Por falar na Paralela, em direção ao aeroporto, agora surgiu um pouquinho de intensidade na passagem pelo CAB. Por enquanto o trecho é curto e não vale desviar. Você que tá no Mergulho da Lipe e segue pro centro de Lauro de Freitas, a Paralela é a sua melhor escolha. 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Segue daí, Noel.
5: Tá certo, meu velho. Agora 10.

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6: 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Eu sou comerciária, ganhei uma ação contra meu ex-patrão e ele não pagava no piso e no INSS meus salários estão no mínimo. 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
7: Veja bem, você pode pegar essa ação trabalhista e averbar no INSS. Além disso, você tem o direito de exigir que o INSS compute no seu salário de contribuição o piso da categoria. Isso, entretanto, não será fácil. Você precisará de um profissional para lhe orientar e fazer todos esses requerimentos, tanto no INSS quanto na Justiça, caso seja necessária. Então, a melhor decisão é pegar essa documentação que você tem e buscar ajuda de um profissional habilitado na área de Previdência Social para melhor lhe orientar.
6: 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Eu sou o Rogério Alves e este foi o Papo Previdenciário. 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
2: Agora são 10 horas e 47 minutos.
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2: De volta com o nosso Conexão Sociedade. E nossa querida Jéssica Smetak está de férias. Próxima semana ela está aqui de volta. Porém, ela deixou um recadinho para gente. Vamos escutar.
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2: Valeu, Jéssica, um beijo grande, enorme pra você. E Antônia, ela tá de visual novo, né, a gata?
5: Rapaz, eu já peguei um spoiler aí nas redes sociais dela. E você, ouvinte da Rádio Sociedade, fique conectado, porque a partir do dia 1º de janeiro, próxima segunda-feira, né?
2: Próxima segunda-feira,
5: ela já estará aqui com o visual novo dela. E você vai poder conferir no nosso YouTube da Rádio Sociedade.
2: Pois é, e agora a gente vai pra Feira de Santana com o Gilvan Rodrigues, que trouxe informações pra gente.
6: Estamos de volta. A Feira de Santana ganhou uma nova ambulância para reforçar os serviços da rede municipal de saúde, especialmente o tratamento fora do domicílio, TFD. A ambulância é equipada com maca e cilindro de oxigênio, garantindo mais segurança e conforto no transporte de pacientes que necessitam realizar procedimentos médicos em outras cidades, principalmente em Salvador. O secretário municipal de saúde, o Dr. Rodrigo Matos, destacou que o novo veículo chega para ampliar a estrutura já existente do TFD.
7: Falar dessa aquisição da ambulância nova para a Feira de Santana, para fortalecer o nosso TFD, que é o tratamento fora do domicílio. A gente sabe que muitas vezes existem procedimentos que não são feitos em determinada cidade e é necessário o transporte para outra cidade, principalmente para as capitais. Isso tem diminuído bastante aqui em Feira de Santana, porque a gente tem ofertado serviços cada vez mais próximos das pessoas, mas alguns procedimentos de alta complexidade se concentram nas capitais. E quando isso é necessário, nós precisamos de veículos que sejam adequados para que a gente possa fazer esse transporte. Importante destacar que desde o início da gestão foram mais de 10 ambulâncias incorporadas ao serviço, fora os carros pequenos, fora micro-ônibus. Então, assim, é uma revolução na infraestrutura do TFD e essa ambulância vem somar muito na qualidade do serviço, na prestação do serviço, e por isso que a gente está muito feliz. É uma ambulância equipada, uma ambulância moderna, que vem e é fruto de uma emenda parlamentar impositiva, deputado estadual Sandro Regi, a quem eu já agradeço, e dizer que vai realmente impactar muito o nosso serviço e certamente vai ajudar muitas pessoas.
6: De Feira de Santana, Gilvan Rodrigues para a Rádio Sociedade da Bahia.
8: Tá certo, Gilvan, muito obrigado. 10h51, vamos agora com Matheus Jacobi. Matheus, bom dia, tudo bem?
9: Bom dia, Noel, bom dia, ouvintes da Rádio Sociedade.
8: Pronto, depois do seu bom dia, relembre para mim de onde vem o Giacomi.
9: O Giacomi vem da Itália.
8: É, e o Matheus, que o seu é com H, né?
9: É, com H, mas devido à numerologia que eu tirei o H. Porque,
8: tirou, foi?
9: Porque o arcanjo deu é negativo, então a gente fez algumas alterações ali, por isso que ficou com acento agudo no Noel.
8: Noel não dá para botar H, né?
5: Depende.
8: Não, vai ficar como?
5: Não, Joel.
8: Gostei. Heitor. Meu filhinho, só se eu chamar de Heitor. Pronto.
2: Você chama ele o quê? Nos bastidores, Tchô-tchô.
8: Tchô-tchô.
2: Acho que eu vou.
8: Jogue, Dora.
9: Vamos nessa. Vamos aqui com a nota do site, né? Que os veterinários de Portugal começaram a divulgar avisos informando que não atende seres humanos, após o aumento de debate sobre pessoas que se identificam como animais, conhecidas como Therian. Vegetarian. O assunto viralizou nas redes sociais e gerou repercussão internacional. A orientação foi divulgada pela Ordem dos Médicos Veterinários do país, que reforçou que profissionais da área só podem realizar atendimentos em animais.
5: Que curioso isso, viu, Noel? Não sei se você já viu, e Evelyn, são pessoas que se identificam com algum animal. Por exemplo, se eu me identificar com uma cobra, eu vou começar literalmente a rastejar aqui na redação como se eu fosse uma cobra.
2: E um sapo que eu já vi nas redes sociais.
9: É, tem aumentado bastante, né?
2: Demais, cachorro, gato.
9: No Instagram, pessoas.
5: Eu vi uma situação muito engraçada de uma mulher que ela se identifica. Ai, gente, desculpa, né? Porque eu não sei nem se isso pode ser algum tipo de transtorno. Mas a mulher se identificava com um cachorro e ela começou a brincar com outro cachorro e o outro cachorro foi lá e mordeu.
8: Em São Paulo. Acho que foi em São Paulo que teve uma situação dessa. É, eu não sei nem o que dizer, viu? São 10h53 em Salvador.
5: Oh, Noel, vou pedir licença.
8: Pois não.
5: Pra mandar um abraço pro meu amigo, irmão de fé e camarada Carlos Eduardo, que está aí sintonizado na Rádio Sociedade, já fez parte da equipe da Rádio Sociedade aí na produção, e quem faz parte da Rádio Sociedade em algum momento sempre será, né? Da nossa equipe, está no nosso coração. Mandar um abraço pra ele e também pra toda a audiência de Jaguaripe, porque ele é de Jaguaripe e já, o pessoal também está conectado com a gente. Um abraço, meu amigo. Beijo, saudade.
8: Eu, quando eu era pequeno lá em Paripe, eu já ouvia dizer assim, olha, quem trabalha na Rádio Sociedade trabalha em qualquer grande empresa. E Carlos, quando ele esteve aqui, eu disse para ele, rapaz, ele recebeu o convite, ele tal e tal, eu disse, pode ir tranquilo, porque a sua grande escola chama-se Rádio Sociedade. E hoje, onde ele está, TJ, não é isso? Uhum. Tribunal de Justiça, está muito bem. Tá, e aí eu disse para ele, e ainda vai ser uma inspiração maior, porque ele já gosta de estudar, e ele lá vai estudar muito mais. E disse a ele, um dia você vai estar engravatado, sendo já um advogado, um juiz e companhia limitada, e com essa especialização na área da comunicação, melhor ainda, né? Agora 10h54, deixa eu voltar aqui com a mensagem de Jéssica Smetak. Ela está de férias, mas deixou aqui pra gente uma mensagem às 10h54.
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8: Valeu, Jéssica, 10h55.
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8: Tiago Costa, com você.
0: Oi, Noel, estou de volta e agora de olho na movimentação da estrada do Derba. Tem muita retenção por causa de obras desde a saída do hospital. Você que está em Tubarão e precisa chegar na região do Iguatemi, está valendo fazer o caminho pela suburbana, pegar a ligação Lobato-Pirajá e depois completar pela BR-324 e a CM-DETRAN. Vou lá para a região metropolitana, isso porque a estrada do Coco tem um trecho de retenção em direção ao litoral na parte central e está bem carregado até a região dos Atacados. Você que está pela paralela e precisa chegar e quer acessar a rodovia, mas cortar pela Avenida 2 de Julho e seguir pela Luiz Tarquínio. 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Segue daí, Noel.
8: Tá certo, meu velho, muito obrigado. E você volta já já trazendo muito mais. Vamos com aquela matéria especial que o Gilvan Rodrigues preparou pra gente? Dá uma olhadinha aqui com essa aqui, né? Pronto. Vamos lá, Gilvan Rodrigues, direto de Feira de Santana.
10: Olha, estamos de volta aqui diretamente do Centro de Abastecimento de Feira de Santana. Promessa é dívida. Noel, eu tô voltando aqui com os preços desses produtos juninos, já que a gente já tá se aproximando da época. Tô aqui com minha amiga Simone Borges. Simone, explica pra gente como é que tá os preços aqui do milho, amendoim, a laranja.
11: Por enquanto, ainda a gente está vendendo a espiga do milho a R$1,00, balde de amendoins R$20,00, laranja R$15,00 por R$10,00, mas daqui para frente vai ter bastante aumento.
10: Por que é que vai ter esse aumento? É porque se aproxima da data, Simone?
11: Também, porque também ainda não está tendo as mercadorias razoáveis para daqui de perto para a gente trabalhar, né? A gente está saindo daqui para ir para tão longe buscar mercadoria.
10: Vocês estão trazendo essa mercadoria da onde?
11: De Sergipe.
10: Porque aqui pela região não tem?
11: Ainda não tá tendo. Aí a gente gasta muito, tá tendo muita despesa. E aí daqui pra frente o aumento vai ser bastante.
10: Mas a expectativa é boa?
11: Ainda tá, né? Deus ajude que daqui pra frente seja mais.
10: Olha, Noel, a Simone tava conversando com ela aqui. Ela me disse que já trabalha aqui há 36 anos, é mesmo,
11: Simone? Há 36 anos. Entrei aqui com 6 anos de idade, tô com 41.
10: Tira o sustento daqui, né?
11: É, tudo daqui.
10: Olha, o ouvinte do Conexão Sociedade tem um desconto aqui, não tem não, Simone? Se falar que eu vi a entrevista de Simone com o Gilvão Rodrigues.
11: Ah, tem sim, lógico, pode chegar, procurar aqui Simone na Rampa do Fato, que aqui tem promoção.
10: Tá aí, portanto, essa foi minha amiga Simone, a gente vai continuar dando nossa volta aqui pelo Centro de Abastecimento de Feira de Santana. Volto com vocês aí do estúdio.
8: Tá certo, meu velho, muito obrigado. E essa questão de preços é importante, e aí eu fiz essa solicitação a Gilvan, e vou fazer os outros correspondentes, porque as pessoas precisam saber onde comprar com o preço, eu ia dizer com um preço menor, vamos colocar assim, né? E quando a pessoa pode fazer essa comparação, aqui sempre a gente vai na Feira de Sete Portas e também São Joaquim fazer pesquisa de preços. E o por exemplo, Juli Neves em Ilhéus, passando pra gente os preços dos produtos juninos lá na região sul, é interessante, porque o ouvinte sociedade já vai comprar sabendo ou tendo uma média de quanto ele vai gastar para fazer essas compras. Aqui em Salvador eu encontrei amendoim a R$14,00 o litro, o milho verde, a espiga por R$0,99, também encontrei de R$1,49, a farinha de mandioca tem de R$5,69, e uma de qualidade eu encontrei de 10, e o negócio é, onde quer que seja, seja no mercado, seja no famoso hortifruti, seja na feira, o negócio é pesquisar, porque aí sim você vai conseguir fazer boas compras. Vai, meu Brasil querido! Agora, 10h59.
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3: 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Agora são 11:05. 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
5: Manda pra mim que eu mato no peito, boto no chão. Bom dia, Noel Tavares, bom Antônia dia. Fernanda, Evelyn bom Teixeira.
6: Dia. É, mas bom, é bom dia mesmo, assim, né?
7: Eu ia falar bom dia mais ou menos, viu? Porque eu disse que o placar de ontem seria 2-0 aqui.
5: Você acertou os dois do Bahia.
7: É, verdade.
5: O problema é que Curitiba fez 3, né?
7: Depois dos dois, eu não acompanhei o jogo, não.
5: Não. Foi, o Bahia fez 1-0, o Curitiba virou pra 3-1 e depois o 3-2. Mas você disse que o Bahia faria 2 gols, o Bahia fez 2 gols.
7: Então, mas eu disse que o Curitiba não ia fazer nenhum gol e acabou fazendo 3.
3: Tá então errado. Aquela máxima que de virada é melhor não foi bom.
5: É, de virada foi horroroso, né? O Bahia fez 1-0, a jogada do Pulga, o desvio do Kozer. Era um jogo que o Bahia dominava no primeiro tempo e no segundo tempo entrou água de uma maneira inexplicável, né? O Bahia é muito frágil, teve a contusão do Léo Vieira, o João Paulo entrou no lugar e o João Paulo realmente no Bahia tem vivido uma fase terrível, foram praticamente 3 chutes, 3 gols. O goleiro do Bahia poderia ter ido melhor nos 2 primeiros gols da equipe do Curitiba. O 3-1, o Bahia não teve poder de reação, o gol do Everaldo já é nos acréscimos e não há forças para o Bahia chegar pelo menos ao empate. A situação é muito complicada, o Bahia cai para 8º, daqui a pouco no Esporte Mais, toda repercussão dessa derrota tricolor que soma 8 partidas sem vencer. Genivaldo já querendo jogar toalha.
7: Eu tô quase jogando também.
5: Não, mentira, calma, tá mentira, na metade mentira. Do campeonato, tem coisa ainda pra rolar. Lembra o Vitória no passado, parecia que ia cair e tal, depois deu uma arrancada. Se o Bahia der uma arrancada agora e der 8º, o Bahia ainda pode ser G4 do Brasileirão e tem time pra isso. Será que com o Rogério Ceni no comando e o City não vai contratar ninguém de relevância, a não ser aí o Alejo Vélez, que pra mim é uma relevância até questionável? Então a gente vai discutir muito esses pilares, né, que podem fazer com que o Bahia volte aos trilhos, volte a triunfar, volte a vencer a temporada, o que não tem acontecido, repito, há 8 compromissos. O Vitória amanhã pega o ABC, praticamente classificado, aplicou 6-2 na ida, Copa do Nordeste, pode até perder por 3-0 que se classifica para a decisão. Expectativa de um time até alternativo, mas tudo isso a gente discute daqui a pouquinho no Esporte Mais ao meio-dia, meu trio ternura.
3: Valeu, gostei.
5: Carimba! Valeu!
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3: Olha, são 11:08. Jéssica Smetak, mais um recadinho na Sociedade.
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9: Muito obrigada, Jéssica. Semana que vem ela está de volta aí no comando do Conexão Social.

0: Sociedade e vamos de entrevista?
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0: Estamos com ela, Marília Mascarenhas. Opa. Bom dia, psicóloga. Vamos falar aí sobre uns dados que surgiu, que 56% das crianças baianas usam telas antes dos 8 anos. Bom dia, Marília.
2: Bom dia, Evelyn. Bom dia, Antônia. Bom dia a todos que estão aqui conosco.
0: Bom dia.
2: Noel deu uma saidinha, daqui a pouco ele volta, vai que ele volta.
0: É, que ele gente... quer até conversar sobre, pô, já tem um bebezinho, né?
2: Exatamente.
0: Quais são os ensinamentos, já desde pequeno ter esse monitoramento de pais, principalmente quem tem mais de um filho pequeno, para conseguir monitorar. Mas... conte um pouco mais.
2: Contar tudo não esconda nada,
0: né? Tudo não esconda nada.
3: É um assunto polêmico, né?
0: Eu não tenho filho, nem Antônia, mas é bom saber disso,
2: é bom,
0: né?
2: Saber. Porque, assim, na verdade, bom dia a todos, muita alegria estar aqui mais uma vez. Mas, assim, antes de falarmos sobre essas crianças e sobre esses dados, existe uma situação bem interessante sobre essas pessoas que cuidam dessas crianças, que também estão olhando ali, olhando as telas, sobrecarregada, trabalhando com as telas. Olha aqui, a tecnologia está chegando até você. Então, a tecnologia, ela não é uma vilã. Mas a gente precisa entrar em um consenso sobre quem educa as nossas crianças. Se são as telas ou se somos nós. O desenvolvimento da criança, ele precisa acontecer por meio da interação humana. A interação das telas, ela faz um efeito, digamos, interessante para o cérebro humano. Libera muita dopamina, a pessoa fica ali com aquele sistema de recompensa extremamente excitado. Porém, o desenvolvimento da criança pode acontecer, né, de ocorrer alguns atrasos. Isso é muito sério. Então, assim, a tela, ela não é vilã, mas como a gente a utiliza, pode se tornar.
0: E a gente vê pais mesmo usando muito celular, né, não querendo interagir, conversar. E isso faz com que a criança repita dentro de casa, né?
2: Exatamente.
0: Porque a criança faz tudo que vê, né, dentro de casa, só faz repetir, aí leva para outras crianças e aí só vai criando um ciclo.
2: Na verdade, o que acontece é que a criança, né, e a gente já foi criança, a gente sabe, a gente reproduz mais aquilo, né, que a gente acaba vendo do que aquilo que o outro nos falou. Então, assim, é muito comum a criança reproduzir os pais ali, os responsáveis. É muito comum a criança reproduzir o que a professora está dizendo, mas às vezes não consegue reproduzir o que a gente está pedindo.
0: Uhum.
2: E assim, não uso o celular. A gente com o celular na mão. Né? Quantas mães estão aqui ouvindo e elas estão mandando mensagem agora para os filhos através do celular, pedindo para o menino
0: não usar
2: o celular. Então, assim, acontece. E, assim, quando a gente fala de uso de celular, temos que entender também que o processo da tecnologia, ele chegou com tanta força nos últimos anos, que esses pais trabalham usando o smartphone.
0: Sim.
2: Seja em um atendimento, seja numa reunião. A criança, ela não está entendendo o propósito daquilo muitas vezes. Ela só está vendo que a mãe ou o pai está utilizando. Então, ela vai querer utilizar também.
0: Sim. A internet veio de uma forma boa, porém, a gente tem que saber lidar, né?
2: Dosar.
0: Dosar, exatamente.
3: Ô Marília, a respeito desse acesso e uso de telas, até que ponto pode ser algo positivo para a criança, para o desenvolvimento da criança? E como a gente pode identificar que o uso, o acesso a esses celulares, computadores, está interferindo no desenvolvimento da criança, para dar uma freada?
2: Olha, perfeita a pergunta. Noel perguntou um pouquinho sobre a questão da infância, né? Tá com um bebezinho pequenininho. Olha só, minha orientação a princípio é que crianças menores de 2 anos, elas ficam um pouco mais distantes dessas telas, tá certo? É uma hiperestimulação, então não é tão interessante assim, porque a criança acaba entendendo que o mundo real é muito lento. Então, assim, todo o processo de espera, todo o processo de desenvolvimento socio-interacionista, motor, ela acha que é tudo muito lento.
0: Verdade.
2: E ela acaba ficando impaciente, ficando irritada. Então, assim, vamos responder a pergunta de Antônia. O que é que a gente faz com o recurso da tecnologia? Como pedagoga também, eu já trabalhei muito com as TICs, né, que são as tecnologias voltadas para a educação. Então, elas são necessárias. Olha, a pandemia chegou e a gente deu aula online. Isso aconteceu, isso foi real. Muitas de nós estudamos online.
0: Sim.
2: E tá tudo bem também. As pessoas estão chegando e estão vendo aqui. Isso aqui vai ficar online, gravado, inclusive assistam depois. Né? Então, assim, vamos entender quais são os limites. Primeiro, o que a minha criança precisa? Cada ser é único, é singular.
3: Então, se a criança ela precisa aprender inglês, e a gente sabe que aquele desenho que está ali conversando os personagens em inglês vai facilitar o processo da aprendizagem, a gente pode utilizar. Mas quanto tempo dura uma aula de inglês? Mais ou menos uma hora. Digamos que seja no máximo 3, 4 horas por semana. Então seria mais ou menos ali, numa mesma proporção do uso da tela, com aquele fundamento. Agora imagine a criança precisar aprender inglês e ficar 8 horas por dia na tela ouvindo inglês. E aí você chega depois e fala assim, mas Marília, meu filho não está conseguindo conversar com as pessoas. Claro, ele está achando o português algo enfadonho. Ele não quer. Então, assim, olha o excesso, né? Todo excesso, eu já falei com Jéssica aqui uma vez, todo excesso é fruto de uma falta. Então, evitemos os excessos e caminhemos para o equilíbrio.
0: Doutora, mas quais são os outros impactos que podem afetar a criança? A questão do sono, o isolamento social também, de interagir com outras crianças?
3: Muito, muito. Na verdade, eu sempre digo assim, tem um primeiro passo. Né? Se você percebe que na hora que você, entre aspas, tá, retira o celular, a tela dessa criança, ela fica irritada, se ela fica agressiva, pronto, temos aí um grande problema. Então, muita gente às vezes passa por isso, tá ali com aquela criança e você tira o celular e ela esperneia, ela vai reclamar, ela
0: faz o show, né?
3: Faz um show, ela faz, né? As emissoras estão perdendo aqui, né, a criança. E aí você olha aquilo e fala, e você, muitas vezes, para evitar um escândalo até social, você vai lá e dá o celular. Então, esse é o divisor de águas. Quando você percebe a irritação, pronto, temos um problema. Mas aí temos insônia. Temos ansiedade, nós temos uma baixa autoestima, porque tem crianças que já são maiores, então ela acessa a rede social, ela começa a se comparar.
0: Sim.
3: E ela quer ser aceita.
2: Isso acontece até com a gente,
0: né? A gente adultos
2: que, opa, já temos uma opinião formada, já temos ali, conseguimos identificar,
0: é isso mesmo,
2: muito bem esses cenários, a gente muitas vezes acaba se comparando mesmo com as redes sociais e pensa, ó, preciso dar um tempinho do Instagram, porque já estou achando minha vida ruim, minha vida tão boa.
3: Pois
2: mas
3: é.
2: Estou comparando a vida com outra pessoa que eu nem conheço, nem sei se é real. E a criança não consegue ver essa diferença,
3: não,
2: né, de entender.
3: Não. O cérebro da criança é um cérebro em formação. Né? Às vezes eu estou dando aula ou outra, eu falo, olha, o cérebro da criança não está prontinho ainda, vamos com calma. Ah, mas fica pronto quando? Ah, olha, quando ficar um pouquinho mais velho, uns 20 e poucos anos. Aí uma vez me perguntaram, mas minha pró, com quantos anos está formado? Eu falei, uns 24.
2: É, 24,
3: né? 25. Aí eu tenho alguns pacientes meus que dizem assim, Marília, já fiz 24 anos. Já estou pronta, já estou formada, meu cérebro está todo pronto. Falei, calma também, que é assim. Né? Então, assim, estamos, muitos de vocês ainda beirando ali os seus 20 e poucos anos, com o cérebro em formação. O cérebro em formação, ele acha que qualquer informação é mais verdade do que mentira. Então, a vida do outro é melhor que a minha. O outro é mais bonito do que eu. E sim, esse tipo de ideia também acontece na cabeça das crianças. Ela vê aquela festa de aniversário daquela sim. criança, ela fala assim, eu quero uma festa dessa pra mim. E aí a mãe e o pai tá fazendo o que pode, mas ela começa a não entender a felicidade dentro da vida real dela.
0: Aí vem a importância dos pais conversarem com essas crianças,
3: é,
0: né?
3: É. Só que os pais, vamos falar dos pais, que aqui a proposta do programa e da vida, viu gente, não é julgamento nenhum, sim, tá certo? Vamos entender que muitos desses pais estão nessa escala 6x1. Vamos entender que para uma vida melhor, alguns pais ainda estão estudando, ou fazendo uma faculdade, ou um curso para concurso público, e essa criança, ela está vivendo sem uma rede de apoio. E o apoio parece que é o celular. O apoio parece que é a tela. Só que essa questão desse apoio do smartphone, ele não substituirá o vínculo. A criança, ela aprenderá, ela se desenvolverá pelo vínculo. Só que vínculo eu terei trabalhando o dia todo, sem nenhuma rede de apoio, o esposo também está trabalhando, a criança está numa escola que às vezes não dá o suporte necessário.
2: Sim.
3: Vocês conseguem compreender, meninas, que não tem culpados e que não existe uma política pública efetiva para esse tipo de situação? Como diz aqui na Bahia, né? As situações são mais profundas. Ou vulgo, né? O buraco é mais embaixo.
2: O buraco é mais embaixo.
3: Né? Então, assim, a gente tem aí muitas situações que, infelizmente, não existe ali um cenário tranquilo para esse pai e essa mãe desenvolver esse ambiente de afeto suficiente para a criança se desenvolver bem. Outro detalhe importante é que quando a gente fala sobre isso, é assustador o número de pais que, ao olhar as telas, eles também se surpreendem porque eles começam a se comparar. Mas olha, gente, você que está me ouvindo aí, não se compare tanto não, porque às vezes aquela mãe que você está assistindo, ela tem alguém para limpar a casa. Ela tem alguém para olhar o filho dela. Só que isso não está na rede social. Você só está vendo os melhores cortes daquela vida,
4: assim,
3: daquela família.
4: Assim como a gente também... Exatamente. Quando a gente vai postar alguma coisa na rede social, a gente procura o melhor ângulo, a melhor foto, o melhor cenário. Acontece com as outras pessoas
3: Exatamente.
4: Também.
3: Exatamente.
4: Saber, conseguir
0: nem
4: identificar.
0: Nem tudo é real, gente.
3: Não, nem tudo é real. Nem tudo que você pensa é real, nem tudo que você vê é real. Ali são cortes, né? Para nós estarmos aqui as três, cada um é uma luta aqui, gente. Vocês não têm noção.
0: É,
3: né?
0: É verdade.
3: Não é verdade?
0: Cada um com
3: meninas.
0: Sua realidade.
3: Cada um com sua realidade. Mas a gente está tentando trazer para vocês aqui na tela o melhor corte, para que isso possa inspirar positivamente, mas não para trazer na vida de vocês comparações. O nosso objetivo nunca será esse, né? Mas é um assunto polêmico. Sim. E cheio de detalhes.
0: Demais. Eu quero que você permaneça aqui com a gente.
3: Obrigada.
0: Porque a gente vai no intervalo e depois voltamos com a entrevista. São 11 horas e 21 minutos.

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0: 11 horas e 25 minutos.
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0: Antes da entrevista, vamos de trânsito.
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0: Tiago Costa, é com você.
3: Tô de volta e atualizando o motorista sobre a BR-324 em direção à capital baiana. Isso porque mais cedo aconteceu um acidente na aproximação Águas Claras. Essa situação ainda tá em andamento, o tráfego já tá começando a apresentar melhoras, então não vale mais desviar. Você que tá saindo de Simões Filho e segue agora pro acesso norte, a BR é a sua melhor escolha. Quem tá no acesso norte e segue para Simões Filho vai encontrar agora pontos de intensidade na rodovia. Mas nada muito complicado, são trechos curtos. Seguir pela BR é a sua melhor escolha. 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Volto com vocês, até amanhã.
0: Até amanhã, Tiago, ele volta aí com informações sobre o trânsito. E nossa queridíssima Jéssica Smetak está de férias, porém, sempre deixando aqui um recadinho pra gente. Vamos escutar.
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0: Valeu, Jéssica. Semana que vem ela está aqui no comando do Conexão Sociedade, Antônia.
5: Olha só, ouvinte, você que está sintonizando agora na Rádio Sociedade, 56% das crianças baianas usam telas antes dos 8 anos de idade. E para falar sobre o assunto, estamos com a psicóloga e psicopedagoga Marília Mascarenhas. E eu tenho mais uma perguntinha para você, Marília. Pergunte. Como os pais podem estabelecer aí limites saudáveis para evitar conflitos dentro de casa? Porque a criança não vai conseguir compreender logo de início, né, que o pai está tentando educá-la.
6: Não. É uma pergunta maravilhosa, Antônia. Veja bem. A gente parte da premissa de entendermos como é que esse pai utiliza o celular. Pronto. Se a gente vai orientar uma criança, a gente precisa passar também por uma autoanálise sobre como a gente o utiliza. Porque, assim, existe a pessoa que trabalha usando o celular, existe a pessoa que trabalha com as telas, existe a pessoa que está no home office. Uhum. Mas existe a pessoa que, para além disso, usa como uma grande distração. Porque está cansado, porque quer interagir. Então, assim, existe a ideia de partirmos da premissa de como o adulto utiliza o celular. Pronto. Por segunda instância, como a criança vê esse adulto utilizando o celular? E aí depois a gente parte para a orientação. A gente tem uma ideia de que, de acordo com a ciência, a gente permita que a criança utilize as telas de acordo com a idade, sendo esta idade acima dos 2 anos de idade. Sim. Então, assim, digamos que, é só um exemplo, tá? Para cada caso é um tempo mais ou menos determinado. Mas a criança tem 5 anos, então você vai deixá-la usar ali meia hora de tela naquele game 4 vezes por semana. Mas a criança, ela precisa de interações. Então, assim, você deixa ela utilizar o telefone, ali o game, notebook, computador, mas a criança precisa passar pela sua orientação, tem que ter uma supervisão. Ah, mas ele já tem 11 anos. Ah, já está com 12. Ainda assim, os adolescentes também precisam passar por supervisões. Principalmente o adolescente.
0: Que é a fase mais complicadinha, né?
6: É, exatamente.
0: Lidar com o adolescente. Como fazer isso? Controlar.
6: Pois é. A gente precisa estabelecer que o adolescente ele também tem um tempo. Mas o adolescente que nunca teve um tempo na infância, ele se torna um adolescente sem limites. Então, às vezes, você está tentando ali coordenar as coisas do tempo com seu adolescente, mas na infância dele você não coordenou. Então, assim, vai existir uma dificuldade muito profunda.
5: Para ele compreender, ele pode achar até que é uma punição.
6: Exatamente,
5: coisa
6: assim. Exatamente. Então, assim, quais são as minhas orientações? Até lá a partir dos 2 anos. Se possível, muito, muito depois disso. Mas se você não conseguir, né, organizar-se da forma correta, a partir dos 2 anos. Esses 2 anos é uma coisa muito simples, né? É você pegar o celular, mostrar para a criança, assistir com ela aquele desenho, não deixar sozinha com o celular, né? Outro detalhe importante, permitir que a criança entenda que ali faz parte de um contexto, mas que existe a brincadeira, a conversa, o faz de conta, o livro. E para o adolescente também não fica atrás. Eu sempre oriento que os pais ofereçam aos adolescentes instrumentos musicais. Como é bom uma criança que gosta de ler, uma criança que gosta de instrumento musical, ela vai entender que o celular é apenas um recurso. Algumas pessoas veem o celular como a vida delas. Inclusive adultos pensam assim: Marília, esqueci o celular, parece que esqueceu foi a cabeça.
0: Porque a vida toda tá no celular.
6: Tá no objeto celular.
0: Pequeno,
6: que controla tudo.
0: Que controla tudo.
6: Imagine isso em uma criança ou um adolescente que o cérebro ainda não está desenvolvido, em um processo muito complicado de hipercomparações.
0: Exato.
6: Um processo de autoestima que passa por altos e baixos. Então, assim, é muito delicado. Mas respondendo, ficando agora um pouco mais claro, partamos da ideia de entender como o adulto usa o celular, entender como a criança vê essa questão, e aí a gente fazer todo um cronograma estruturado de família para família, para entender exatamente quanto tempo de tela ficaria o mais ideal.
0: Doutora, a gente conversou no início da entrevista a questão de escolas que já estão utilizando tablets, né?
6: Sim.
0: Para ensinar. Até que ponto isso é bom ou ruim, né? Para as crianças.
6: Vamos lá. Quando a gente fala do uso do tablet, a gente, às vezes, está ali observando que realmente tem a tecnologia, está tudo certinho. Porém, a ciência diz muita coisa positiva, a ciência da pedagogia também. Porém, qual é a idade mais interessante para a criança ter aquele recurso? A idade é a partir da educação infantil. Só que em que momento, né? E quanto tempo? A criança na educação infantil, ela precisa aprender algo que a gente chama na pedagogia de atividades de pinça fina. Pinça grossa e pinça fina. Então, você vai pegar aquele papelzinho, aquela criança vai amassar o papel, vai colar o papel. Lembra dessas atividades?
0: Sim.
6: Quem que lembra? Sempre tem, né? Vamos enfeitar aqui a ovelhinha.
5: O coelhinho da Páscoa.
6: O coelhinho da Páscoa. Aí a criança faz aquele movimento de bolinha, quem tá aí na tela tá acompanhando. Aí pega e cola ali na ovelhinha. Vamos agora ao milho do São João. Aí pega o milhozinho e cola lá no milho do São João. Aquilo ali, gente, é atividade chamada de pinça fina, mas antes você fez uma pinça grossa, as bolinhas maiores e as bolinhas menores, como o grãozinho do feijão, do milho. A criança precisa desse movimento para aprender a escrever. Quando eu entrego um tablet para uma criança muito pequena, esse movimento de pinça fina e pinça grossa, ele não acontece. E você diz assim: mas meu filho tem 10 anos, mas a letra é feia que ninguém entende. A criança não passou por uma caligrafia, a criança não teve um movimento de pinça fina e pinça grossa necessária, e ela aprendeu a utilizar apenas polegares. Então ela não vai aprender a escrever de uma forma legível o suficiente. Sim. Então, assim, em que momento na educação podemos utilizar? Quando a gente tem no desenvolvimento motor da criança essas atividades já pré-definidas e pré-estabelecidas. Aquela criança que sabe cortar de tesoura. Aquela criança que ela sabe usar massinha de modelar. Aquela criança que sabe fazer pinturas sem sair muito da borda. Depois desse processo todo, aí a gente pode entregar o tablet. Porque o tablet vai fazer com que o movimento de polegares aumente constantemente e o movimento da pinça acabe não acontecendo.
0: Interessante,
6: né?
0: Demais.
5: E, doutora, tem uma dificuldade porque tem essa... Fui fazer uma pesquisa aqui sobre as gerações,
6: okay,
5: né? Tem a geração Z, tem a geração alfa, que são os nascidos a partir de 2010.
6: Isso.
5: E já nasceu rodeada, assim, de tecnologia.
6: Verdade.
5: Eles não têm nenhuma referência da vida sem a tecnologia, como nós temos. Então, fica mais fácil pra gente. E como lidar com isso?
6: Bom, vamos lá. quanto mais a gente vê o passado, mais o nosso nível de ansiedade diminui. Então, assim, sabe quando a gente estuda história na escola? Pronto. A criança que ela é da geração Z, Alfa, Z?
5: Alfa, nascidos a partir de 2010.
6: 2010, a geração Alfa. Porque tem o Gen Z, né, agora, não é Gen Z, que o pessoal fala. E tem a geração Alfa.
5: Ah, é tanta sigla.
6: É tanto nome, tanto negócio.
5: Eu estou no finalzinho da geração Z, gente, já no finalzinho.
6: Já no finalzinho, pronto. Né? Então, assim, a geração Alfa. É, quando a gente mostra para essa criança, para esse jovem, sobre o passado, os processos da ansiedade desse jovem diminuem. Mas por que falar sobre ansiedade? Porque o excesso de tecnologia pode promover ansiedade na criança. Então, na hora que você tem aquele filho, a primeira coisa que eu falo é que o pai, a mãe, o responsável, a escola, faça algumas orientações sobre o passado da vida, para mostrar como era a vida sem aquilo. Sim. E que muita gente viveu e viveu muito bem.
5: Demais. Os nossos pais fazem muito isso com a gente, né? Meu pai sempre falava, na época da escola a gente não tinha tanta facilidade.
6: Exatamente.
5: Não tinha ônibus na porta, tinha que andar. Então a gente acaba tendo uma referência e pensando, não, hoje realmente eu tenho uma facilidade maior. Acaba lidando melhor com a situação e não reclamando tanto. Acho que com a criança pode funcionar também.
6: Exatamente.
5: Assim, né?
6: Então, assim, o que é que a gente faz? Apresenta para a criança, apresenta para o jovem a história e o passado. E aí o processo de comparações não vai ficar entre a geração dele e a geração que ele está seguindo, mas a geração dele é que ele está seguindo e é que já aconteceu. E ele vai perceber que todos nós estamos aqui juntos nessa mesma unidade. E vai perceber que todos nós precisamos passar por cada uma geração para construir tudo o que está acontecendo agora. Então, as crianças, os mais jovens que são dessa geração alfa, minha orientação para os responsáveis, para as escolas, é mostrar a esses jovens o passado. Vai fazer com que ele compreenda que a vida é possível para além daquilo que ele vê. Existe uma história muito profunda, cheia de coisa bonita, cheia de obstáculos, sim. Mas que vai fazer ele desenvolver uma comparação positiva e não uma hipercomparação negativa. Entendendo que o que ele vive está muito bom. Sim. Mas se ele não sabe o que aconteceu antes, ele não vai entender que o que ele vive é incrível.
5: Precisa ter uma referência.
6: Exatamente. Aquela coisa que eu já falei aqui uma vez. Só conhece a liberdade quem passou por uma prisão. Mas a geração alfa, ela não passou pela prisão da falta da tecnologia. Então ele acha que isso tudo é muito normal. É normal eu pedir uma coisa no chat GPT e aparecer plim, do nada.
5: Normal pedir uma comida pelo celular.
6: Uma comida pelo celular é muito comum. Então é bom que a gente converse, que a gente mostre fotos, que a gente mostre a história, para ele entender que agora existe uma alegria muito grande em viver essa tecnologia. Né? É um assunto profundo, mas que vale a pena conferir.
5: Tem um movimento muito bacana que eu li nesta semana, que tem alguns jovens que estão aderindo ao AirPods.
6: Para
5: se livrar da distração do celular. Tipo, são jovens que querem apenas ouvir música, porque hoje a gente ouve música no aparelho do celular, mas aqui tem rede social, a gente ouve música enquanto está rolando a tela, e eles já estão percebendo, né, os malefícios desse excesso de estímulos nas telas e já estão procurando outras ferramentas, como a iPod, que é o que a gente usava há muito tempo, né? Então eles têm essa referência de que pode sim parar para ouvir música no aparelho do celular e viver aquele momento. Isso é muito bacana.
6: Você falou que a gente viveu, eu tô lembrando do meu.
5: Eu tinha MP3, que eles chamavam, né? Pequenininho, que era só botava o cartão de memória.
6: Perfeito. Ai, gente. Gente, aí eu tenho que falar da geração e a gente entrega a idade que tem. O meu, gente, a gente botava uma fita cassete, pra ouvir lá ou a música. Eu tinha, acho que só tinha duas fitas cassete. Uma era de forró. E outra era do El Chan. Olha, eu lembro como hoje, gente, direto do túnel do tempo. Mas olha, eu fico observando, interessante você falou. Essa geração está buscando alternativas. Interessante isso.
5: Isso é importante. É bom?
6: Isso é bom. Agora nós precisamos entender por que que se busca. Alguns jovens estão buscando alternativas porque já estão cansados de alguma coisa. E sim, gente, a tecnologia em excesso promove um cansaço fora da curva.
5: Porque é muita informação que você tem ali. E pra digerir tudo. Até eu fico cansada de ficar mexendo toda hora no celular.
6: Você é tão nova, né?
5: Lembra
6: isso? O cérebro, eu tava falando com ela aqui, que o cérebro dela tá em formação ainda.
5: Tá em formação ainda.
6: Inteligentíssima. Imagina você daqui a 10 anos. Meu Deus, ser empresária.
0: Oh, meu Deus.
6: Amém.
0: Abençoa.
6: Né? Mas assim, eu fico pensando sobre isso. Então, o que é que faz o jovem buscar ouvir apenas música? Antônia, ele está cansado.
0: Está.
6: E a forma dele se medicamentalizar nesse momento é colocando apenas um recurso. O excesso dos recursos faz a gente cair em um adoecimento, porque existe uma exaustão emocional muito forte com esses jovens que têm esse excesso de informações, que é o que você falou agora.
5: E é muito difícil lidar com essa exaustão, porque quando é física, a gente pode deitar, relaxar.
6: Exatamente.
5: Mas a mental não é muito complicada. Não. Você fica ali sentadinha, mas a sua mente não consegue parar. Tem um turbilhão de coisas ali passando.
6: Exatamente.
0: Doutora, eu agradeço muito.
6: Eu que agradeço.
0: Muito obrigada. É um assunto importante mesmo que a gente tem que falar. Não só da questão das crianças, mas da adolescência, na fase adulta também. É muito importante. Saiba que as portas estão abertas.
6: Obrigada.
0: Você vai vir aqui de novo na rádio e agradeço muito.
6: Eu que agradeço, meninas. Agradeço a Antônia, agradeço a Evelyn, Noel também, todo mundo aqui. Gente, cuidado com o uso excessivo da tecnologia. A tecnologia não é vilã, mas não pode substituir o vínculo. Obrigada.
0: Obrigada. Bora ali? 11 horas e 41 minutos.
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15: Agora, meu Brasil querido, faltam 15 minutos para meio-dia. 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
15: É, e 80%, bom número, viu? Ouvinte Sociedade, aproveita. E Dia dos Namorados tá chegando, né, Marcelo?
16: Exatamente. Ótima dica, Noel.
15: Um abraço a você. Agora 11:49 em Salvador, repetindo, 0800-016-1111.
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10: Valeu, Noel Tavares. E agora vamos pra rua, porque o nosso repórter Luan Julião já tá com a nossa matéria.
17: É o Evelyn Antônia e ouvintes da Rádio Sociedade, estamos aqui diretamente do Centro Administrativo do Estado da Bahia, acompanhando uma ação muito importante, uma campanha do Detran do Estado da Bahia, em parceria com a EMOBA, trazendo um imóvel aqui para a sede do órgão, facilitando o acesso à doação de sangue dos servidores do Detran, mas também da população da Sussuarana e de servidores de outros órgãos que ficam aqui no Centro Administrativo do Estado da Bahia. De acordo com o Lucas Albiani, ele que é chefe de gabinete do Detran da Bahia, é uma campanha que já acontece há 3 anos, e cuidar de pessoas também é cuidar do trânsito, por isso, facilitar a doação de sangue é salvar vidas.
18: O trânsito, ele transcendeu a mera condução do veículo, né? Hoje o trânsito, ele é um problema de saúde pública, então isso impacta também o número expressivo de sinistros, que no ano passado chegou a quase 73 mil, acaba impactando também nas nossas reservas do banco de sangue. E essa parceria com a EMOBA, ela vem ocorrendo desde 2024, é sim a terceira edição, e busca trazer a população, né, mais para perto do caminho da empatia, do cuidado com o próximo e da preservação da vida. Vai ser por 3 dias aqui no edifício Multicab, na entrada de Sussuarana, das 8 às 12 e das 13 às 17. Qualquer pessoa, desde que preencha os requisitos, pode fazer a doação. No trânsito, enxergar o outro é salvar vidas. Então, é muito, muito importante que a gente realize esse gesto de carinho, de cuidado, de amor ao próximo, porque amanhã pode ser um de nós ou alguém que nós gostamos. Então, cada um fazendo sua parte, deixando a sua semente, a sua doação, já propaga a ideia, e não existe propaganda melhor do que o boca a boca. Então, venha, traga seu amigo, sua família, seu familiar e doe vida.
17: E como disse, está aberto para quem quiser doar. Seja você servidor do Detran, servidor de algum outro órgão aqui do CAB, morador dos bairros que ficam no entorno, ou até mesmo alguém que veio ter algum tipo de serviço nos órgãos aqui do centro administrativo, se interessou e queira doar. Só precisa atender os critérios técnicos, como explica a Marajane Santana, ela que é enfermeira da EMOBA.
19: Essa campanha é uma parceria, né, do Detran com a EMOBA e a Secretaria de Saúde. Alguns critérios são importantes, né, para doação: idade a partir de 16 anos, acompanhado de um responsável, né, precisa ter no mínimo 50 quilos. E aí, durante o processo para doação, existe a triagem, que é a partir daí que a gente vai entender se aquele indivíduo está apto para doação, né? Tem alguns critérios clínicos, alguns critérios também para aptidão ou inaptidão. É bem rápido, né? Precisa vir com um documento, portando um documento de identidade, né? Com foto original. O processo de cadastro até a doação é rápido, dura em torno de 30 minutos, né? De cadastro até a doação, de fato. Não dói nada, é muito rápido. Quando começa o processo de fato de doação, dura em torno, no máximo, 15 minutos.
17: Vinícius Araújo é coordenador de fiscalização de credenciais do Detran Bahia. Na edição do ano passado, ele não pôde fazer doação porque estava se recuperando de uma gripe. Mas nesse ano, ele não perdeu tempo e veio prestar esse serviço de cidadania porque sabe que doar sangue pode salvar vidas.
20: A doação de sangue é um gesto nobre, né? É uma oportunidade que você tem de estar demonstrando isso em prol de uma sociedade, em prol dos que, né, realmente necessitam. Então é um gesto simples, mas é um gesto que salva vidas. É uma oportunidade, né, que se tem de se aproximar o EMOBA, não só do governo do estado, não só dos funcionários, dos órgãos, né, e principalmente essa ação que é diretamente ligada ao DETRAN, mas também de toda a sociedade aqui local. E por incrível que pareça, no ano anterior, eu senti a vontade de fazer essa doação, né, por essa proximidade, essa facilidade, mas eu estava em um período saindo de um resfriado e não foi possível. E hoje, nesse primeiro dia da campanha, eu vim e assim também para poder fazer a minha parte, né, como cidadão, e também para estimular que mais colegas venham e possam também realizar esse gesto nobre.
17: Diretamente do Centro Administrativo do Estado da Bahia, Luan Julião, para a Rádio Sociedade da Bahia, que agora é 97,9 FM. Informação com credibilidade.
10: Muito obrigada, Luan Julião, e fica aí o convite para você que quer doar sangue e tem essa possibilidade. Vamos agora com Egivaldo Lima.
21: Um susto daquele de correr sem parar por toda a vida. Uma sucuri com mais de 2 metros de comprimento foi vista dentro de um galinheiro em uma casa de Vilas do Atlântico, na cidade de Lauro de Freitas. O animal estava calmo, pois havia feito uma saborosa refeição durante a noite. Sabiamente, os donos do local chamaram as autoridades ambientais. A sucuri foi levada para o centro de triagem do INEMA, onde passou por avaliação até ser devolvida à natureza. De acordo com a Companhia Independente de Polícia de Proteção Ambiental, a COPA, do início do ano até agora, 251 serpentes foram resgatadas na capital baiana e na região metropolitana de Salvador, sendo 81% em áreas residenciais. Vale lembrar que caso você encontre uma cobra, se afaste imediatamente. Se ela estiver em local que possa levar perigo para você ou para o próprio animal, entre em contato com a prefeitura da sua cidade ou com a COPA através do 71-3116-9151. Repetindo, 71-3116-9151. 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Da região metropolitana de Salvador para a Rádio Sociedade da Bahia, Egivaldo Lima.
10: Valeu, Egivaldo Lima. Até amanhã. E agora vamos para Ilhéus com Julie Neves. Bom dia.
22: Estamos de volta trazendo informações de Porto Seguro. A Fundação Nacional dos Povos Indígenas, o Instituto Brasileiro do Meio Ambiente e a Força Nacional de Segurança Pública realizaram uma operação integrada para combater a venda ilegal de terrenos dentro da terra indígena Aldeia Vermelha. A área está localizada entre a zona urbana de Porto Seguro e o distrito de Arraial da Ajuda, região marcada pela expansão urbana, intensa atividade turística e forte pressão da especulação imobiliária. A fiscalização foi concentrada em áreas de ocupação recente e pontos de desmatamento identificados por imagens de satélite. Durante a ação, foram vistoriados 160 terrenos, além de construções em andamento e residências recém-construídas. Do total inspecionado, 79 áreas não puderam ser associadas à ocupação indígena. O órgão indigenista notificou 8 pessoas não indígenas para a desocupação imediata, enquanto o órgão ambiental aplicou 5 autos de infração por crimes ambientais. A operação também levantou informações sobre comércio ilegal de terrenos dentro da área indígena. Os dados serão usados para novas fiscalizações e ações judiciais para combater a especulação imobiliária e responsabilizar os envolvidos nas irregularidades. E tem novidade no ar. 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Do Sul do Estado, Julie Neves, trazendo informações para a Rádio Sociedade da Bahia.
1: Muito obrigada, Júlia Neves. É isso aí, a Rádio Sociedade agora é 97.9. E vamos com mais informações com ela, Carinho Paixão, diretamente de Juazeiro.
2: E a gente volta aqui com informações direto da região norte do estado. E olha, a Prefeitura de Juazeiro lançou neste mês de maio o programa Laços de Vida. Iniciativa voltada ao atendimento integral de gestantes em situação de vulnerabilidade social no município. O programa é coordenado pela Secretaria de Desenvolvimento Social, Diversidade, Igualdade Racial e Combate à Fome e prevê acompanhamento psicossocial, oficinas, rodas de conversa, apoio familiar e articulação com a rede pública de saúde e assistência social. Além do acompanhamento durante a gestação, as participantes também recebem kits de enxoval para auxiliar nos primeiros cuidados com o bebê. Segundo a Prefeitura, tem prioridade no atendimento mulheres em situação de risco social, vítimas de violência doméstica, integrantes de comunidades tradicionais e famílias em condições de maior vulnerabilidade. Para participar, a gestante deve morar em Juazeiro, estar inscrita no Cadastro Único, cadastrada no CRAS e vinculada ao pré-natal da Rede Municipal de Saúde. O programa é desenvolvido nos 5 Centros de Referência de Assistência Social do município, em parceria com a Secretaria de Saúde, CREAS e demais serviços voltados à proteção da primeira infância. A proposta é fortalecer o cuidado com as mães, ampliar a proteção social e garantir melhores condições para o desenvolvimento das crianças desde os primeiros meses de vida. De Juazeiro para a Rádio Sociedade da Bahia, que agora é 97,9 FM, informação com credibilidade, Karine Paixão.
1: Valeu, Karine, até amanhã. E agora, Alagoinhas com Luciano Reis.
3: Alagoinhas, por meio da Secretaria Municipal de Saúde, divulgou na segunda-feira 25 o balanço atualizado das arboviroses no município. Os dados, que compreendem o período de 1º de janeiro a 24 de maio de 2026, revelam que a cidade registrou 1.986 casos suspeitos de doenças transmitidas pelo mosquito Aedes aegypti. Do total de notificações realizadas nas primeiras 20 semanas do ano, o município contabiliza 133 casos confirmados de dengue, 625 de chikungunya e 6 de zika. Ainda há 821 casos em investigação e 407 descartados aguardando conclusão laboratorial ou clínica. De acordo com a vigilância epidemiológica, os bairros com maior concentração de notificações são Jardim Petrolar, Centro e o Teresópolis. A Diretoria de Vigilância em Saúde tem intensificado as ações de bloqueio das doenças. Foram mais de 1.700 quarteirões visitados pelos agentes de combate às endemias para o tratamento focal e a eliminação de criadouros. Mais de 30 ações de bloqueio com bomba costal, ações educativas em escolas e unidades de saúde, capacitações de médicos e enfermeiros da rede para o manejo dos casos e das notificações e mutirões no Petrolar. 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Direto de Alagoinhas para a Rádio Sociedade da Bahia, Luciano Reis.
1: Valeu, Luciano. E o nosso Conexão já está acabando. Amanhã tem muito mais, né, Antônia?
23: Exatamente. Já chegou ao fim, passa muito rápido, né? Passa, são três horinhas aí que passa muito rápido, mas amanhã estaremos de volta, eu, Evelyn e Noel Tavares. E na próxima segunda-feira, Jéssica Smetak.
1: Tchau, gente. E vem aí o Esporte Mais. Um beijo e até amanhã.
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3: 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Quem se antecipa, economiza. Um carro bem cuidado dura mais, é mais seguro e vale mais na revenda.

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5: Meio-dia e 7 na Bahia.
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5: Manda pra mim que eu mato no peito, boto no chão. Muito boa tarde a todos ligados na Rádio Sociedade da Bahia. Chegando junto com a Rádio Sociedade em mais uma edição do Esporte Mais. Até as 2 da tarde, você vem com a gente e fica por dentro dos principais fatos do futebol e do esporte na Bahia, no Brasil e no mundo. Ontem, fechamento da 17ª rodada do Campeonato Brasileiro e mais uma vergonha tricolor, né? O Bahia amplia para 8 o número de jogos sem vencer em 2026.
7: Eu não aguento mais isso.
5: Sequência, mano, extremamente negativa. Sequência que faz com que o Bahia caia para 8ª colocação do campeonato. O que está acontecendo? Rogério Ceni já não consegue mais extrair desse elenco tricolor? Os jogadores estão no nível de desacerto com o seu treinador? Ou no momento de desacerto com as ideias do Rogério Ceni? Fato é que um time que nas últimas 3 temporadas teve ótimos momentos, vive um momento terrível. E muito se aponta o desgaste no comando técnico tricolor. Mas não dá para fechar os olhos para a gestão do City. A falta de contratações de qualidade, a falta de coerência com o discurso de quando adquiriu o Bahia e disse que, claro, o projeto era a médio e longo prazo, mas que o Bahia seria odiado pelos seus adversários. E quem está odiando o Bahia é a sua torcida, por tudo que vem acontecendo nos últimos jogos. O Bahia, que ainda nas temporadas melhores, 24 e 25, viveu momentos de litígio com seu torcedor por motivos parecidos. Então, é um momento de muita reflexão e de questionamentos ao trabalho do Rogério, ao trabalho do Cadu, ao trabalho da própria gestão City no Bahia. Não vieram para fazer o Bahia campeão? Campeão baiano e do Nordeste, a torcida está cansada de ser, mesmo na era associação. Então, o nível de expectativa muito alto e o nível jogado muito baixo. Hoje no Esporte Mais, a gente vai abordar a derrota tricolor, mas também com esses aspectos de falta de peça.

0: peças de qualidade, de um desgaste no comando técnico do Rogério Ceni, e mais do que isso, as intenções do Grupo City no Bahia. Porque se você mapeia os resultados dos times do Grupo City pelo mundo inteiro, só o Manchester City briga por título. Só o Manchester City tem a prioridade. Ficar um ano lá sem ganhar muita coisa já foi um desespero. Repaginaram tudo, o time vence ano passado, esse ano já perdeu o inglês, já tenho certeza que vai ter choque por lá. Tenho certeza que na janela de contratação vai chegar alguém de peso. E o City vai continuar competindo em alto nível, sendo favorito para conquistas de campeonato inglês e até da Champions League. E aqui no Bahia, não era o segundo time do conglomerado? Porque tem se aceitado a involução, já que todos imaginavam evolução a cada ano. 2026 é pior do que 24, do que 25, embora 24 sem títulos, mas com muitos momentos de encantamento da sua torcida e uma evidência de subida de prateleira. Em 25 vieram os títulos, ainda que títulos já muito conhecidos pelo torcedor, título estadual, título regional, mas foi uma temporada melhor, levando o time pela segunda vez à Taça Libertadores. E esse ano sobrou o quê? Copa do Brasil já foi, Libertadores já foi, Copa do Nordeste não participou, Copa Sul-Americana também não foi, porque na Libertadores saiu de cara logo pro O-Rings, né? Com pouquíssima grana. Tava tentando encontrar um termo para falar do poder financeiro do O-Rings, que é muito abaixo do Bahia, como é o do Remo, que também eliminou o Bahia na Copa do Brasil. E agora com um calendário vasto, com um calendário tranquilo, vasto em termos de tempo para treinamento, o Bahia não consegue performar em nenhuma partida. Descansando uma semana inteira, pareceu estar melhor fisicamente do que o seu adversário contra Flamengo, Santos, Cruzeiro, Grêmio. A gente pode elencar os jogos em que o Bahia deveria estar melhor fisicamente e não conseguiu se impor dessa maneira. Complicado o momento no Bahia. Muito complicado. Tem torcedor preocupado com zona do rebaixamento. Eu acho ainda um exagero. O Bahia tem time para ainda brigar pelo G5 do Campeonato Brasileiro. Mas o mental talvez nesse momento esteja pesando, porque o que aconteceu ontem em Curitiba é inexplicável. Ou se explica pela saída de Léo Vieira, entrada de João Paulo. Impressionante, João Paulo na meta tricolor. 45 minutos de um jogo, 4 gols tomados. 45 minutos de outro jogo, 3 gols tomados. Muitos deles, a gente enxergando possibilidade do goleiro ter ido bem melhor nos lances. Mas eu vou chamar ela para a discussão, já trazendo as primeiras do Bahia e também a impressão dela, acima de tudo, de maneira prioritária, Manuela, o seu comentário sobre esse momento do Bahia, a derrota tricolor, a ampliação de um hiato de 8 jogos sem vencer em 2026, e o Bahia, que não tem como a gente negar, nesse momento está em crise dentro do seu cenário de futebol brasileiro. Coloca a vinheta dela, tá na área, super craque sociedade.
1: Manuela Avena.
0: Boa tarde, Manu.
2: Muito boa tarde, Fabrício. Boa tarde aos meninos ali todos do Twitter. Boa tarde também à equipe técnica e toda a audiência da Rádio Sociedade. Falar do Bahia hoje, eu acho que é repetir um pouco o que a gente vem falando nos últimos tempos, né? Para efeito de informação, para o torcedor se situar um pouquinho. A última vez que o Bahia venceu pelo Campeonato Brasileiro e na temporada, né? Já que os dois jogos da Copa do Brasil também não foram de triunfos. O Bahia venceu a última vez dia 11 de abril, o Mirassol no Maião, pela 11ª rodada. Ontem foi a 17ª rodada. Com gols de Juba e Sanabria, o Bahia venceu por 2-1. Em casa, o retrospecto é ainda pior. O Bahia venceu a última vez dia 1º de abril, ou seja, há quase 2 meses, contra o Atlético Paranaense. O jogo foi 3-0 pela 9ª rodada, 2 gols do Everaldo e 1 do Juba. É difícil você tentar entender o que é que está acontecendo com o Bahia, né? Eu acho que passa por vários pontos aí. E como um componente que a gente sempre conta aqui, que é a sorte, eu acho que também o Bahia está num azar danado, porque perde o seu melhor jogador, que é o Juba, né, na melhor fase dele, o único que ali estava se salvando diante dos demais, né? Nos últimos jogos que o Bahia venceu, os dois últimos jogos, em casa e fora de casa, ele fez gol nos dois últimos jogos. Acaba perdendo o Juba, né, por lesão. E no jogo que, para mim, o Bahia estava até se comportando bem no primeiro tempo.
0: Sim.
2: Vinha fazendo um bom jogo, vinha jogando com vontade, pressionando o time do Curitiba, anulando as jogadas de contra-ataque, né, principalmente pelo meio, que é a jogada principal do Coxa. O Bahia conseguiu sustentar, perdeu gols, como a gente já sabe que é comum no Bahia, teve bola na trave, chances perdidas, mas conseguiu também fazer 1-0 e levar esse 1-0 para o intervalo. O que já traria uma tranquilidade, entre aspas, para um segundo tempo, onde o Bahia estava jogando fora de casa, se comportava muito bem, voltou até os primeiros 10 minutos, atento, aceso, correndo, buscando, mas também não conseguia matar o jogo, não conseguia chegar ao segundo gol. Numa dessas, já tinha perdido o Léo Vieira, que para mim, fazendo esse adendo aí, é uma baixa importantíssima, e aí eu acho que a gente tem que chamar também a diretoria do Grupo City, como você bem colocou, porque o planejamento do Bahia, para os principais defeitos do tricolor, para mim, na temporada passada, ainda que tenha sido uma grande temporada, foram no gol, né, onde o Bahia sempre ficou ali penando com os goleiros que tinham. E esse ano trouxe, esse ano não, ano passado trouxe o Ronaldo vinha se apresentando muito bem, se lesionou, tem o Léo Vieira, traz o Léo Vieira na frente do João Paulo, o Léo Vieira entra, acaba se machucando também e volta a ser o João Paulo, um goleiro que a gente pode falar aqui sobre ele diversas formas, o Rogério vai falar também, a gente vai comentar mais sobre ele, mas no mínimo é um goleiro que infelizmente chama gol, como a gente brinca no futebol, né, porque não é normal o goleiro entrar duas vezes, 4-3, assim, a média de gols tomadas pelo João Paulo na temporada entre Campeonato Brasileiro e Campeonato Baiano é de 1.88, quase 2 por partida, é uma média muito alta. Ah, mas a culpa é do goleiro? Não.
0: Contando o Campeonato Baiano, viu, gente?
2: Exatamente, a culpa é do goleiro? Não, gente, ninguém tá aqui dizendo que a culpa é do João Paulo. Mas é um número muito ruim para um time de Série A que quer brigar pela parte de cima da tabela.
0: E alguns gols, infelizmente, tem sim uma responsabilidade maior dele, né?
2: Eu não vou dizer que ontem o segundo gol não tem culpa dele. Porque ele poderia ter encaixado a bola, se não tivesse confiança para encaixar, dado até um tapazinho por cima, mandado para escanteio.
0: Posso ir no primeiro gol, porque a galera não lembra?
2: Vamos sim.
0: A falta pro Curitiba, Josué cruza, balãozinho, 9 entre 10 goleiros de Série A encaixam, ele prefere socar. Primeiro gol foi assim, mano. Porque a gente só vai pro recorte do cruzamento e a cabeçada gol, não. Mas o primeiro gol, e eu chamo a atenção na hora que ele soca, tá na minha narração. Josué faz o cruzamento, fácil. Ele soca essa bola pra fora da área. A bola vai pro campo do Curitiba e depois um novo cruzamento. E aí é o gol.
2: Sim.
0: Então, assim, ele teria resolvido o problema no primeiro lance, porque o cruzamento de falta do Josué é balãozinho. Uhum. A bola vem ele inteiro, ele resolve tirar, falta de segurança. Se a bola não sai muito do campo do Bahia, já retorna no cruzamento e o gol com ele também mal posicionado, sim, né? Porque a cabeçada do Bruno, a gente ficou se perguntando, meu Deus, onde é que tava o João Paulo? Ele tava todo pro lado esquerdo, né?
2: A cabeçada também, que tudo bem, o Iago Borducci foi com dois jogadores, subiu sozinho ali o zagueiro. Mas assim, sabe, você atento ali, você faz uma defesa de reflexo ali, foi no contrapé, tudo bem, não era fácil, mas ele não chegaria naquela bola ali nunca.
0: Nunca, muito distante.
2: Nunca ele, né, chegaria naquela muito bola. Nem
0: tava mal posicionado demais.
2: Então você questiona, né? Não sei se você tem a imagem, que querem colocar a imagem também.
0: Vamos lá, os lances, né, desse Bahia 2, Remo 3, ou Coritiba 3, e o Bahia sai na frente, né, mano? Como você colocava, o primeiro tempo do Bahia foi até interessante.
2: Foi, pra mim o primeiro tempo do Bahia foi, esse gol do Sanabria mesmo, no jogo passado ele conseguiu acertar. Os jogadores do Bahia estão pegando muito embaixo da bola, todas as bolas são muito longe do gol por cima, né? Pô, não dá pra trabalhar
0: não
2: isso.
0: Não era um ângulo
2: perfeito,
0: não é minha mas dava
2: área,
0: pra ele fazer, né?
2: Pois é, pelo menos jogar rasteiro, a bola tinha muito mais chance de entrar. Depois teve nessa finalização do Borducci na trave, que foi um pecado isso daí, a bola pega um efeito.
0: O Everaldo falou, né? Quando a gente não tá com sorte, bate na trave e sai.
2: Não tem,
0: né,
2: jeito, não tem jeito. Todos os jogos do Bahia têm tido bolas na trave, né? Às vezes nem só uma. E aí depois eu acho que vem logo o gol do Pulga, que ele vai tentar fazer o cruzamento. Olha lá o efeito que a bola pega, ela vai certinho na trave. E se ela fosse no cantinho, um pouquinho, milímetros pro lado esquerdo, o goleiro não teria pego.
0: E aí o lance do Pulga tentou cruzar, depois que ele deu no Cousa. deu contra do Thiago Couto.
2: Pra mim, eu achei que seria. A transmissão acabou colocando gol do Pulga, mas eu falei na hora, até na transmissão que eu tava fazendo, pra mim era contra, porque ele tentou cruzar, Jean-Lucas chegaria. Isso. Muito provavelmente o Jean-Lucas chegaria.
0: Não,
2: mas...
0: e não é o chute cruzado, né? Olha lá, o movimento é de passe, tá vendo? É o movimento de achar alguém no meio.
2: A bola muda a trajetória, eu imaginei que seria gol do
0: Pulga. Cenário perfeito, tá 1-0 o Bahia.
2: Cenário perfeito. 1-0 o Bahia, as coisas acontecendo. O Bahia não tava mal, tava atacando bem, tava se comportando bem. Aí começou a ceder um pouco mais de espaço pro Curitiba, teve essa defesa do Léo Vieira, que acho que foi a primeira defesa que o Léo Vieira fez no jogo, né? Aos 30 e poucos.
0: E aí ele se machuca, momento
2: crasso do jogo. E aí quando ele sai, torce ali o joelho, né, o Bahia...
0: Olha o pé dele como fica preso, mandou o direito, ó.
2: Foi horrível. Eu na hora fiquei super angustiada. Ai, deve doer.
0: O Bahia vai confirmar essa lesão ainda, né, Manu?
2: Na verdade o Bahia ontem divulgou que o jogador teve uma entorse no joelho direito, e que foi substituído por conta disso, que será reavaliado hoje no retorno da delegação a Salvador. E aí vamos ter as notícias de quanto tempo, né?
0: Pronto, aí esse lance aí, volta aí, é difícil, né, Jefinho? Mas você, eu só peço que eu sei que você consegue. Aí pronto, deixa a partida aí, não tem problema não, deixa a partida aí. E aí o momento que o Léo Vieira... pronto, esse lance aí, para aí rapidinho.
2: Já é o segundo tempo aí.
0: Esse lance aí, mandou. A origem dele é uma falta do lado direito.
2: Sim.
0: Josué cobra, repito, pode buscar aí, balãozinho. Qualquer goleiro de Série A, confiante, não precisa nem estar confiante. Silas, que pega no gol, tá dizendo ali, aí, porque é balãozinho demais, Manu. Sobe, acabou o lance, encaixou, foi pro chão. Como ele rebate, essa bola vai pro lado esquerdo e é a sequência já.
2: Não, é porque esse é o segundo gol. Esse é o primeiro, ele vai de cabeça ali no meio.
0: Não, eu tô falando do primeiro. Eu tô falando do primeiro. Você tá falando do lance, Manu? Eu sei. Que ele deveria ter botado pra escanteio.
2: Isso.
0: O primeiro gol é pior. Há uma falta do lado direito de Josué.
2: Antes desse
0: cruzamento aí. Há uma falta do lado direito de Josué. Ele cobra balãozinho. O goleiro, o João Paulo, rebate. Aí a gente já vê o lance ali.
2: A falta.
0: E a gente já vê o lance ali. Lembrei. Que é o jogador. Ali já não é falta,
2: o
0: não.
2: O segundo gol é esse aí, ó.
0: Que de novo ele falha. De novo ele falha. Né? Aí o Cadu também falha. É o segundo gol. Pode voltar ali naquele momento ali de novo, Jefferson? Naquele momento ali? Porque a gente tava te encontrando naquele momento lá do primeiro ainda, do primeiro do Curitiba, né? Pode ser a partir da lesão do Léo Vieira ali, que foi onde você conseguiu fazer a sua última marcação. Aí já é o segundo gol do Coxa, né? Então, esse primeiro gol já é a sequência de uma falta do lado direito, que ele resolveu rebater uma bola que era pra ele encaixar. E aí, na sequência do lance, o novo cruzamento, dessa vez do lado esquerdo, é praticamente o mesmo lance e o gol. E esse lance aí, mano, pronto, essa bola subiu, amigo.
2: Vamos pra isso.
0: Sobe, encaixa.
2: Ou você encaixa,
0: cara.
2: Ou você dá um tapinha pra trás, se você não tá confiante, você não devolve pro jogo a bola, né? Porque aí a bola vai na área e o bate-rebate ali, o azar que a gente nem comenta aqui, a falta de sorte, né? Que faz parte do jogo.
0: Mas o Cano mal também no bote, mal, né? Sim, pra cabecear, caiu ali de maneira até patética dentro da área.
2: E o Lavega sozinho acaba mandando a bola pro fundo das redes, o Curitiba vira e aí o jogo muda no sentido do psicológico, né? O Bahia tenta ir todo pra cima e acaba que tem uma
0: possível
2: falta,
0: três, né?
2: Pra mim foi falta, tá? E eu acho que a gente tem que falar também sobre o Daronco, segunda vez contra um time baiano que ele faz uma arbitragem muito ruim. O lance do Thiago Santos no primeiro tempo era pra expulsão, e era uma expulsão, assim, eu fiquei vendo o lance, parei pra ver o lance. A gente não fala de arbitragem quando o Bahia vai mal, até porque não influenciou diretamente no placar do jogo, mas o Thiago Santos, ele dá uma falta no Everton Ribeiro primeiro, uma falta que poderia ser cartão amarelo, mas você respeita se não houver. E depois ele deixa o pé e a sola dele desce pelo pé do Acevedo e pisa no calcanhar do Acevedo, né? Na parte de cima do pé.
0: E o Acevedo fica muito mal no chão.
2: E rasgou a meia do Acevedo.
0: Isso, ele mostrou a meia rasgada.
2: Não mostra o replay, a gente não vê o replay
0: na
2: televisão.
0: Logo, né?
2: Não mostra nada. Mas eu tive acesso à imagem depois, a gente ficou olhando, ele vai, crava de cima a baixo, assim, a perna, e pisa. Um pouco parecido com o do Luiz Otávio no jogo do Ceará contra o Vitória. Só que o Luiz Otávio deixa o pé em cima e segura, né? Ele merecia pelo menos um cartão amarelo.
0: E já tinha batido pra caramba, Thiago Santos.
2: Batido muito, né? Ele bateu muito o jogo todo. Mas o Daronco não deu cartão amarelo pra ninguém. O Curitiba teve algumas faltas um pouco mais duras.
0: O Acevedo recebeu dele.
2: O Acevedo teve também uma falta mais dura que pelo critério dele. Agora, o Acevedo colocou a mão na bola. Aí tudo bem, cartão amarelo. O Ronan também teve uma falta um pouco mais dura. Cartão amarelo. Mas eu achei que essa falta aí, do terceiro gol, eu achei até que foi falta. Mas o Daronco não marcou, segue o lance no contra-ataque. O Curitiba consegue chegar à área, e aí vem a felicidade dos jogadores que sabem finalizar. O Breno Lopes, ele entra na área, tem um Ademir cercando ele, ele ginga pro lado, ginga pro outro, derruba o Ademir fica ali voando e ele, não... Repara a finalização dele. Não é um chutezinho fraco no canto, não. Ele tira completamente do goleiro, ele manda no ângulo.
0: Tchau, pra tchau pra João Paulo. Isso.
2: Entendeu? Então, assim, falta isso no Bahia. Falta chegar ali na área, poder de decisão, tomar as melhores decisões, buscar o gol a qualquer custo, né? E aí depois o Everaldo, o Bahia tenta, o abafa, o Everaldo faz um gol muito bonito de cabeça, que bom que deu certo, o Everton Ribeiro manda na cabeça do Everaldo, ele manda pro fundo das redes, mas já era tarde demais pro Bahia tentar um empate.
0: É, quando é gol pra valer ponto, o Everaldo não faz, né? É. Porque ontem já tava com 45 minutos, né? Ia ser bem difícil ali depois do gol do Everaldo buscar uma bafa que o Bahia não conseguiu, ainda teve isso, mano. Foi. O Curitiba desesperado com 3x2, o Bahia não conseguiu sair numa bafa, não teve uma chance sequer depois do 3x2. É um Bahia que realmente tá devendo muito. O problema é Rogério, né? O problema é que a gestão City largou o Bahia em 2026.
2: O problema é físico, né? Porque assim, eu vi um Bahia no primeiro tempo correr muito e estar atento com a marcação, até diminuiu até os espaços, porque é uma crítica que a gente faz sempre à marcação do Bahia, que é uma marcação muito solta, frouxa, né? Frouxa. O Bahia conseguiu diminuir, eu acho que impediu o Curitiba de jogar ali pelo meio. Eu vi o Josué com um pouco de dificuldade, os pontas com dificuldade realmente. Mas no segundo tempo eu já não enxergava mais isso. E na hora de voltar, você via às vezes 4 jogadores do Curitiba vindo no contra-ataque e os jogadores do Bahia não chegavam junto. Tiveram os 2 contra-ataques que o Bahia se safou por conta da indefinição do jogador.
0: Sim.
2: Mas poderia ter sido gol, né? O placar poderia ter sido pior.
0: Olha, e era um Curitiba que só tinha vencido 2 dentro de casa, viu? Perdeu ponto demais no Couto Pereira.
2: Tava e o Bahia foi lá desde abril, quando venceu o Atlético Mineiro por 2x0.
0: Pronto.
2: Dentro aí, de casa, né? Aí, fora de casa não, tava bem, mas dentro de casa tava sem vencer há quase 2 meses.
0: Aí pegou o Bahia, pronto, deu fim ao jejum. Complicado, viu, Bahia? Meio dia 26, vamos pro intervalo. O primeiro já foi, a gente volta já com a sequência do Esporte Mais. Silas Silva na mesa de efeitos, Jefferson Jesus na produção e operação do YouTube, produção de Abraão Salles. Vem com a gente, vem com o Esporte Mais. Meio dia 27, a gente volta já.
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15: Meio-dia e 32.
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1: Manda pra mim que eu mato no peito, boto no chão, de volta com o Esporte Mais pela Rádio Sociedade da Bahia e a galera participando através do youtube.com/Rádio Sociedade. Muito obrigado a todos vocês pelo carinho da audiência. É o torcedor que tá com a gente, é o torcedor que vem no chat, aproveita pra participar no nosso chat, aproveita também pra ativar o sininho, compartilhar o nosso link, dar aquele like, fazer a sua inscrição. É o Esporte Mais na Rádio Sociedade da Bahia. Vamos lá, aqui a galera participando aqui, o Antônio Silva, fase boa volta, agora percebi que Ceni tá sem motivação para continuar o trabalho, hein? Apesar de ser contra a troca de treinador, talvez já seja a hora. Nolasco Ribeiro, torcida, vamos se preparar para sermos campeões brasileiros esse ano, ok? Depois parada, voltamos arrebentando todo mundo. Lembrem de 88, depois da parada, matamos todos os grandes. 88 não teve Copa não, velho. Foi 86 e 90. Será que foi a Olimpíada? Ah, ele tá falando que o campeonato parou de 88 para 89, mas é outro contexto, hein? Né? Mas beleza, não, Nolasco.
10: Você tem que se apegar a qualquer coisa, eu acho, também. Tá certo. Tem que se apegar a alguma coisa aí para poder a energia mudar, né?
1: O Adson, Roman Gomes, era para ter diminuído o espaço do cruzamento também, ele falhou. O Marcos Oliveira, continua com o Rogério, o Bahia vai cair para a segunda divisão, presta atenção. Torcedor, vamos para cima, ninguém aguenta mais Rogério chegar. Esse treinador medroso e pipoqueiro, rapaz.
10: Não sei se o Roman, porque o Roman teria que acompanhar o jogador ponta que desce, né? Ele tava mais no meio, quem tinha que chegar ali ou era o volante ou era o ponta que tem que ajudar na marcação, fazer a cobertura.
1: Porque, né, ele tá muito longe ainda da área,
10: tá,
1: né?
10: Tá muito longe da área.
1: O jogador que cruza, o Josué. Juarez Lima, boa tarde, bancada. Se o Bahia não contratar o reforço pra ser titular, vai passar maus bocados. É o torcedor com a gente aqui através do youtube.com/Sociedade. Daqui a pouco eu vou também no WhatsApp, o 96561025. Manuela Vena, amanhã tem decisão pro Vitória, jogo lá na Arena das Dunas, ABC e Vitória, 6-2 no agregado, né? Então, assim, vai dar pra poupar um monte de gente? Ou é perigoso, o futebol não aceita desaforo?
10: O futebol não aceita desaforo. Apesar da gente saber que o resultado é, assim, praticamente impossível de ser revertido, assim, um 5-0, você em sã consciência pensar que amanhã o ABC vai dar 5-0 no Vitória?
1: Nunca deu, né?
10: É assim, você, né, contar com o futebol. Pode acontecer? Pode acontecer, mas a chance é muito rara. Mas, de qualquer sorte, o Jair e o próprio Fábio Mota, o Papelim, todos eles falaram no jogo, quando terminou, que o Vitória não iria dar mole nenhum. Então, os jogadores vão todos para Natal, e aí a decisão do Jair de colocar em campo os jogadores titulares ou não vai acontecer, né, de acordo com essa conversa dele interna.
1: Ô, Manu,
10: eu acho que alguns, para mim, os atacantes que estão realmente numa fase boa e muito desgastados fisicamente, falo de Eric, falo de Mateuzinho, falo do próprio René, mas René até eu desconsidero um pouco, porque René, ele tem um físico que eu acho que ele aguenta, né, e tem o Kaiser para revezar. Eu acho que principalmente Mateuzinho e Eric estarão no banco amanhã.
1: Olha, o que que eu acho, né, assim, vendo o Vitória que ainda pega Santos, né, na próxima rodada, e depois o Vasco, né? Antes de... O Vasco já é na volta, Manu? Fiquei nessa dúvida agora. Mas então, o Vitória que ainda pega o Santos na próxima rodada. Vitória que tá desgastadíssimo. Vitória que tá metendo 6-2 no ABC. O jogo começa com 6-2, né? Você precisa tomar 4-0 pra essa partida e daí pros pênaltis. Eu escolheria, assim, sabe, 3 peças que estão mais desgastadas pra nem ir pra Natal.
10: Vitória e Vasco, 22 de julho.
1: Não é? Tipo assim, ó. Então, 22 de julho. Então é na volta. Então, antes da parada, só Santos, né? Na só semana Santos, que vem, fora de casa.
10: E aí vai ter a Copa do Nordeste, né? As finais serão por aí.
1: É. Então, assim, eu acho que, por exemplo, pouparia Baralhas, Mateuzinho e Kaiser, René.
10: O próprio Martínez também, eu acho que eu pouparia, sabia?
1: Pronto. Aí leva
10: porque
1: pra Natal.
10: Tem o Zé Vitor, que tá voltando no jogo passado. Então dá pra jogar. Ele tem. O próprio Kaique Gonçalves pode fazer ali o primeiro volante.
1: Ou seja, dá pra você montar um time forte pra vencer o ABC e guardar essas peças pra essa reta final, que é disputa de título, né? E também o jogo do Vasco, que vale muito pro Vitória dentro do Campeonato Brasileiro. Qual o agravante que talvez faça com que Jair não abra mão de chegar em Natal e vencer? A questão que envolve o regulamento do campeonato, né?
10: Isso também é uma grande questão. Porque depende muito do jogo do Sport Fortaleza, né? Para o somatório dos pontos, para poder entender quem vai fazer a final em casa. Óbvio que o Vitória quer fazer a final em casa diante do seu torcedor, o último jogo, né? E aí, para isso, ele precisa vencer e ainda fazer uma combinação ali de resultados, a depender de quem seja, né? O time que passa para a final jogar contra ele.
16: É o único resultado que tiraria o Vitória do jogo final em casa, em caso de vitória contra o ABC, é o Sport vencendo.
10: É.
16: Se a gente imagina esse cenário, que o Sport venceu aí, do Fortaleza, né? Vai fazer de tudo para tentar reverter o resultado. Inverter. E o Sport contra o Fortaleza, os embates têm sido muito equilibrados. Há uma chance muito grande do jogo ser empate, por exemplo.
10: Sim.
16: Né? E aí seria muito importante vencer em Natal. Sem Mateuzinho, sem Baralha, sem Manuel Martins, sem René ou Kaiser, seria possível?
10: Eu acho que é possível sim, Fabrício.
16: Não
10: possível
16: é?
10: Depende muito do jogo também, né? A gente não pode esquecer que o jogo do Vitória teve um componente importantíssimo para ser 6x2, né? O primeiro, uma expulsão no primeiro tempo, depois uma segunda expulsão, facilitou, entre aspas, aí o caminho do Vitória.
16: Foi muito bem no primeiro tempo, né?
10: Porque o ABC tava super bem no jogo, até cometeu, até a expulsão do Edson, né? Nos minutos finais, no último minuto do primeiro tempo, o ABC estava vencendo por 2x1. A gente não pode esquecer disso. Então, pode acontecer de um jogador do Vitória ser expulso e alguma coisa acontecer? Pode. Mas eu acho que o Jair ele vai se resguardar com os jogadores no banco. Caso seja necessário, são 5 alterações, né? Quase meio time.
16: É porque Natal é longe, né? Mas também tem outra coisa que, assim, galera do futebol fala isso, tá? Nos bastidores, Manu já deve ter ouvido também. Às vezes é melhor você levar o jogador para não utilizar, porque ele tá concentrado nos objetivos, ele tá com o elenco, ele tá vivendo aquela situação, do que você liberar o cara para qualquer coisa na vida pessoal. E esse cara, não tô dizendo que isso, né, vai ser do Baralhas, do Mateuzinho, mas cada um tem uma cabeça, e esse cara não se cuidar o suficiente para realmente ter descansado, né?
10: Sim.
16: Então tem treinador que prefere controlar também isso, né? Falar, ó, Fabrício, mano, vamos com a gente, você não vai jogar não, mas vamos estar aqui junto, né, pra manter a mobilização que tem sido tão importante no Vitória.
10: E ao contrário do que o próprio Rogério Ceni colocou ano passado, né, a minha teoria é diferente da dele. Eu acho que quanto mais o time joga, quanto mais o time tá junto, quanto mais o time viaja, tô tirando o lado pessoal do ser humano jogador, tá? Tô falando em relação ao profissional mesmo. Quanto mais o time viaja, quanto mais o time tá junto, quanto mais o time se entrosa, quanto mais o time... As coisas fluem dentro de campo.
16: Eu também acho.
10: A energia vai fluindo, você sabe o que o jogador faz ali, você combina
16: sentado,
10: com o jogador.
16: Né?
10: Então, assim, não tem problema nenhum. Aí eu vou, né, ser bem dura, assim. Não tem problema nenhum hoje o Vitória viajar às 3 horas da tarde com todo o seu elenco. Vão descansar ali no finalzinho da tarde, lá em Natal, dorme, acorda amanhã, pra eleição e tal. De noite é o jogo. Pronto, quinta-feira volta todo mundo. Sábado tem um Santos, tá todo mundo ali junto em busca do mesmo objetivo, que é vencer a Copa do Nordeste.
16: 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Meio-dia e 39, bom, agora é hora de falar com ele, meu amigo Marcelo Gama, ele tá na ponta da linha para falar dos produtos da Zoe Backups, pois são produtos 100% naturais e que trazem a melhora, a qualidade de vida para você, principalmente para você homem, viu, que já conhece o Vita Vigor, que já conhece o Ente Pro. 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
16: 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Sila Silva, você é um craque, Jefferson Jesus. Diferenciado. Vou pro intervalo e a gente volta já. Segura aí.
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22: O sistema Confea, CREA e Mútua já definiram as diretrizes para as eleições 2026. A votação será no dia 3 de julho, totalmente digital, permitindo que profissionais de todo o país participem com mais praticidade e segurança. Mas atenção, para garantir o direito ao voto, é fundamental manter o cadastro atualizado e estar em dia com o conselho. O processo eleitoral vai escolher representantes importantes para o futuro das engenharias, da agronomia e das geociências no Brasil. Além disso, os profissionais que desejam concorrer precisam ficar atento aos prazos, incluindo o período de registro de candidaturas e o início da campanha. Participar desse processo é fortalecer a representatividade e contribuir diretamente para os rumos da profissão.
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0: 12:53.
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0: Manda pra mim que eu mato no peito, boto no chão, de volta com o nosso Esporte Mais pela Rádio Sociedade. Já já sonoras do técnico, do ainda técnico do Bahia, Rogério Ceni, hein? E daqui a pouco também tem Luan Cândido, zagueiro do Vitória, falando aqui no Esporte Mais. Por que quem fala agora, seu Jefferson Jesus? Seu Sila Silva. É a galera através do WhatsApp, né? Torcedor tá reclamando, dizendo assim, Fabrício, quando apresenta o Esporte Mais, a gente fala pouco. Não é bem assim. Fala, torcedor.
3: Bom dia, bancada da Sociedade. Vocês aí, uma boa tarde pra todos aí, vocês dessa rádio aí, Tônio, Magrinho, todo mundo aí, velho. Sabe, vocês aí, antes dessa audiência maravilhosa. Estou aqui.
0: Valeu,
3: na,
0: Manuel.
3: Na Valera, assistindo vocês aqui, viu? O Bahia aí, o tendência aí, se o Bahia não melhorar, aí é segunda divisão, viu?
0: Calma.
3: Meu Leão tá bem, graças a Deus, é azul aqui da Valera, viu, velho?
0: Valeu, Azul, um abraço pra você, viu? Olha, o outro aqui dizendo, cadê, rapaz? Fabrício Cunha, nova sintonia na 97,9 com som espetacular.
4: É.
0: João Mendes de Terra Nova, vamos Leão. Gente, a 97,9 é a Rádio Sociedade da Bahia, hein? Breve toda a programação naquele dial, mas nesse momento já temos uma programação musical por lá de altíssimo nível. Então já vai se acostumando com esse dial, já grava aí no seu carro, já coloca na sua playlist, a Rádio Sociedade. A gente anuncia a data já já, tá? Vai estar na 97,9 com um sinal muito mais potente, muito mais abrangente, muito mais vivo dentro do seu rádio, dentro da sua casa, do seu celular. Então vem com a gente na 97,9 FM, viu? Valeu, João, obrigado pelo carinho. Tive a mesma impressão que você, cara. Quando eu sintonizei, fala, caramba, que sonsaço,
4: potência,
0: né?
4: Potência mesmo. O Tony também fala muito isso, eu também já testemunhei.
0: É, meus amigos. Fabrício, bom dia. Ademir de Catu. A Rádio Sociedade AM não está no ar e a FM vai mudar quando? Já estamos, né, em meio a esse momento. Repito, 97,9 FM. Sobre a AM, a gente vai dar informações um pouquinho mais pra frente. Fabrício, quero mandar um texto esportivo pra vocês. Mande. Já teria lido ele, viu, Carlos Falcão? Paula também por aqui participando, eu tô ligadinha no programa, obrigado pelo carinho da audiência, valeu Paula, torcedora do Bahia, tá aqui com a camisa do Bahia rasgada. Gente, Paula, não faça isso não, menino. Tá chateada a Paula aqui, né, a imagem da camisa rasgada aqui do Bahia, mais um.
5: Boa tarde, bancada da
0: Fale, Antônio.
5: Sociedade da Bahia, eu sou Antônio Lopes de Santa Luz. Queria saber de vocês aí da bancada, cadê esse Pedrito Magrinho, tá de férias? Eu não vi ele narrando mais gol, narrando nenhum jogo.
0: Expedito Mito Magrini não faz mais parte do quadro da equipe de esportes da Rádio Sociedade, tá na Itapu FM, né, com muito talento, o grande Magrini, enfim, faz parte, são ciclos da nossa vida. Olá, Fabrício Cunha, por gentileza, coloca aí meu áudio, desde já eu agradeço, Jairo do Tororó, fala, Jairo.
6: Boa tarde, Tony, boa tarde, Leone. Eu gostaria de saber até quando nós, torcedores do Bahia, iremos ficar sendo enganado pelo grupo City e mantendo o Rogério Ceni. Estamos colecionando vexames em cima de vexames, vergonha e manchando a marca Esporte Clube Bahia. Cadê o respeito para com a sua torcida? Toda vez que necessita do trabalho de João Paulo, sempre entregando, falhando, mal posicionado. Vamos esperar ver o que é que Marcos Felipe poderá fazer quando retornar. Jairo do Tororó.
0: Manu, pra depois do intervalo, a gente, sim, quer saber essa história. O Marcos Felipe tá em Salvador, aí o Léo machuca, o Ronaldo só volta depois da Copa, o Marcos Felipe voltará a ser goleiro do Bahia.
4: Vamos tentar entender essa parte, inclusive, burocrática, né, Fabrício? Mas o fato é que ele chegou a Salvador ontem, tá?
0: Tá em Salvador o Marcos Felipe, hein? Que coincidência, hein? Alô, Léo Vieira, hein? Marcos Felipe, na hora que pegou o voo lá, o joelho do menino estralou, rapaz. Que isso? Meio-dia e 57, toda a recuperação, grande Léo Vieira, que vinha muito bem com a camisa tricolor. A gente vai com Sociedade agora, Ananias Serra Negra na sequência. A gente volta com a segunda hora do Esporte Mais. Tem Rogério Ceni, tem Luan Cândido, tem o sorteio da Copa do Brasil, hein? Vitória e quem, dona Manu?
4: Posso falar? Atlético Paranaense.
0: Que isso, hein? A gente conta todos os outros confrontos,
4: sim,
0: né?
4: Sim, sim.
0: E você achou mais ou menos, assim, sorte, azar?
4: Foi na média. Poderia ser melhor, mas achei que ok.
0: É.
4: Duelo de rubro-negros, o Atlético Paranaense tem um negócio ali com a Copa do Brasil, né? Mas... É. Sou mais Vitória.
0: Sou mais Vitória. É, inclusive combinou com a frase lá do sócio torcedor, né? Meu dia 58, vamos com ele, Ananias Serra Negra. Chega mais, meu craque, boa tarde.
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1: Boa tarde, Salvador tem dia com temperatura de 28 graus. 6 das 10 cidades mais violentas do Brasil ficam na Bahia. É o que aponta o Atlas da Violência 2026, produzido pelo IPEA, Instituto de Pesquisa e Economia Aplicada, e pelo Fórum Brasileiro de Segurança Pública, divulgadas hoje, e traz dados de 2024. Em Jequié, no sudoeste do estado, a taxa ficou em 79,4 por 100 mil habitantes, 3 vezes maior que a média nacional. Além de Jequié, a cidade de Camaçari e Simões Filhos, ambas da região metropolitana de Salvador, aparecem no ranking das mais violentas. Salvador aparece em 20º nessa lista, com a taxa de 52,7 homicídios por 100 mil habitantes. A cidade é considerada a capital mais violenta de todo o país. 6 baianos estão entre os mortos no acidente envolvendo uma carreta e um ônibus ocorrido na BR-251 em Santa Cruz das Salinas, no norte de Minas Gerais. Ao todo, 9 pessoas morreram após a colisão registrada no domingo. Entre os baianos mortos estão o casal Leôncio de Jesus de Dias, mestre de obras de 80 anos e a dona de casa, Marinalva de Jesus Dias, de 61 anos. Juliana Catarina de Oliveira Lisboa, de 28 anos, os filhos dela, Renan, de 11 meses, e Enzo Gabriel, de 5 anos, além do sobrinho João Vitor, de 9 anos, todos naturais de Salvador. Até o momento não foram divulgadas informações sobre os velórios e o sepultamento das vítimas baianas. Os corpos permanecem ainda no Instituto Médico Legal até a última atualização do caso. O governo federal publicou hoje a medida provisória que liberou 30 bilhões de reais para financiamento com condições especiais para a compra de carros novos por meio do programa Move Brasil. Pelas regras divulgadas, vão poder participar taxistas regularizados e motoristas de aplicativos com cadastros ativo há pelo menos 12 meses, que tenham realizado no mínimo 100 corridas no período na mesma plataforma. O programa será voltado para veículos considerados sustentáveis, os elétricos, híbridos, etanol ou flex, de até 150 mil reais. A proposta é facilitar o acesso ao crédito para profissionais que usam o carro como ferramenta de trabalho. Apesar de já estar em vigor, a medida ainda precisa ser aprovada pelo Congresso Nacional em até 120 dias para continuar válida. Árvore cai na Vasco da Gama e deixa 3 feridos. 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
3: Manda pra mim que eu mato no peito, boto no chão, de volta com Esporte Mais. Hora de contar boas notícias. 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
5: Vamos ouvir o Rogério Ceni? Depois a gente pode até falar em cima do que ele vai contar pra gente. Primeiro ele vai falar um pouquinho sobre a partida e até que ponto a lesão do Léo Vieira interferiu no resultado do jogo.
6: Com relação ao jogo, eu acho que nós fizemos um bom primeiro tempo. Baixamos um pouco as linhas, o Roman teve um trabalho defensivo importante, não dando espaço pro Breno Lopes na puxada de contra-ataque. Eles tiveram um contra-ataque apenas no primeiro tempo, num escanteio que saiu do lado direito, ainda do lado oposto ao lado que o Roman joga, né? Nós fazemos o gol e realmente o Curitiba marcando mano a mano, nós não fazemos as melhores escolhas, começamos a rifar muito a bola. O jogo talvez fosse realmente pelas bolas longas, mas com mexidas que nós já treinamos prontas para isso, porque a marcação dele estava muito alta. O William teve muito espaço para receber essa bola, se não para receber, para carregar o Jaci muitas vezes e criar o espaço nas costas, assim como foi o lance praticamente do gol do Pulga. Então nós não fizemos as escolhas talvez corretas nesse sentido. E é um problema que o time tem, que joga de uma maneira e às vezes faz o gol e começa e muda um pouco, fica um pouco mais afoito, um pouco mais

0: perigoso. Mesmo assim, ainda o primeiro tempo, conseguimos controlar bem o primeiro tempo. É, saímos com 1-0, claro, uma pena lesão, a troca de um jogador queimando uma substituição, um goleiro te tira uma possibilidade de linha, e para qualquer goleiro que entre frio num jogo é muito difícil sempre o jogo. Aí no segundo tempo, eu acho que até vínhamos marcando bem, tivemos oportunidade no comecinho do segundo tempo, ele tirou uma boa bola para trás, não foi o William que pega ela meio de na orelha, o Everton que pega, atravessa toda a área. E tomamos gols, o que eu digo, a gente cede os gols de maneira muito fácil. A gente sofre muito para construir o gol e é difícil mesmo. Mas eu acho que um erro coletivo na volta da bola parada ali no cruzamento. E a gente toma o primeiro gol. O segundo gol novamente num cruzamento, né, de novo numa volta de bola parada. E aí o terceiro gol já é, acho que muito foge ao padrão do que nós jogamos, do primeiro tempo controlado que nós tivemos. Que aí, acho que o Román, eu não sei se não foi uma falta ali no lance na entrada da área do Román, não Román, mas aí nós começamos a dar ao Curitiba o que ele tem de melhor, que por isso que faz tantos pontos fora de casa, porque é uma transição, um time de muita força, de muita transição e velocidade. Tudo isso nós não demos para eles no primeiro tempo. Quando nós tomamos o 2-1 em dois gols de bola alçada à área praticamente, aí nós começamos a dar o que eles gostam no jogo, que é a transição dessas bolas defensivas com tanto La Vega quanto o Breno, enfim, quanto o Pedro, são todos jogadores de boa velocidade, boa transição. Aí ficou o jogo que o Curitiba gosta, mas acabamos correndo muito risco. Mas fizemos um primeiro tempo justo, um primeiro tempo bem jogado. Infelizmente, gols cedidos de uma maneira coletiva que não condiz com aquilo que a gente treina e a gente entrega muito fácil a vantagem que com dificuldade a gente constrói.
1: É isso, escala uma montanha para fazer o gol, mas na hora de tomar o gol é muito rápido, né, Fabrício?
2: Não é a primeira vez que ele fala sobre isso, né?
1: Não, e ele tá certo, isso aí é um fato do Bahia realmente, e tá ficando cada vez mais claro com relação a isso. Vamos puxar logo outro vídeo, vamos pro 3 agora, onde o Rogério Ceni vai falar sobre o João Paulo, né? Eu acho que a gente vai entrar aqui no mérito do João Paulo no jogo, vamos falar também do Marcos Felipe. Então vamos colocar aí o que ele fala a respeito do João Paulo na partida de hoje.
0: Eu acho que são duas situações atípicas. Ele entrou em meio a dois jogos. E eu repito aqui, ele entrou sempre no fim do primeiro tempo, né? Hoje faltava acho que um minuto para acabar e contra o Remo faltava um pouquinho mais do que isso. E eu posso dizer por experiência como goleiro, é sempre mais difícil. Eu acho que ele começando o jogo, iniciando o jogo, fazendo o seu aquecimento com o time completo, eu acho que pode favorecer muito a ele. E não, ele, vem cá, eu acho que foram erros coletivos. Não tem como. Você não vai crucificar um jogador que entra em meio jogo, à noite, campo rápido, difícil, molhado. Nós temos que seguir. Ele não pode se abater. E cada um tem que dar a força necessária para ajudar também o cara. Todo mundo precisa ajudar dentro do campo. Eu falo não só com palavras, mas dentro do campo, todo mundo tem que se ajudar nesse momento. É um momento de dificuldade, sim, como você falou. Qualquer time que fique 8 jogos sem vencer, acho que 5 ou 6 de campeonato brasileiro, né? Pô, é pesado. Agora, eu não conheço nenhuma maneira de sair que não seja pela força interna de todos ali, né? Eu acho que é dessa maneira que a gente tem que se ajudar um outro, e ajudar um de campo com comunicação em momentos de dificuldade, em momentos que você tem que marcar jogar adversário.
1: Tá aí a opinião do Rogério.
2: Ele blinda o João Paulo.
1: Né? Eu acho que ele tá certo enquanto comandante da equipe. Mas eu acho que o João Paulo tem que aproveitar as oportunidades que tem, os minutos que tem, pra performar da melhor forma possível.
2: Não é porque tá à noite, gramado rápido. O Rogério também, pelo amor de Deus, hein, Rogério?
1: Ele que se cobra tanto se a gente falasse isso dele, né?
2: Né? Chegasse no coletivo e viesse com a pergunta: Rogério, jogo à noite, gramado rápido, acho que foi mais difícil.
1: O João Paulo teve algumas oportunidades no Campeonato Baiano. E teve oportunidades de entrar no Campeonato Brasileiro e Copa do Brasil em fogueiras. Tudo bem, concordamos, né? Você entrar no jogo contra o Remo ali, você entrar no jogo. Agora, você entra no jogo, você toma 3-4 gols, não é só a equipe. Tem alguma coisa a mais ali.
2: Ainda mais se você tiver uma participação, como a gente bem elencou aqui no primeiro e no segundo gol.
1: Exatamente.
2: Com boas oportunidades de matar o lance, ele não matou.
1: Exatamente.
2: Velho.
1: E assim, a tomada de decisão do goleiro também é responsabilidade
2: do
1: time.
2: Foi.
1: E ele, na tomada. É igual quando um atacante perde o gol. Eu vou culpar, por exemplo, os pontas do Bahia porque não fazem gol. Beleza, porque eles não finalizam bem. Eu também tenho que culpar o goleiro quando a decisão dele não é uma decisão acertada.
2: Exatamente.
1: E por mais que não tenha sido diretamente culpa do João Paulo, e aí eu concordo, no primeiro e no segundo gol. a gente concordou aqui que poderiam ter sido evitados, né? O terceiro gol, tudo bem, não tinha jeito, não tinha o que fazer. Muito mais mérito do Breno Lopes do contra-ataque e também da finalização.
2: Pra mim, gente, eu não morro de amores pelo Marcos Felipe, não. Tô falando de opções pra final de semana, tá? Pra mim, adianta o processo de bid do Marcos Felipe e coloca ele em campo no final de semana, mano. Eu não consigo enxergar clima pro João Paulo, ainda que o grupo todo dê confiança, ainda que a torcida, né, consiga ter uma paciência, o próprio atleta, na minha opinião, não vai conseguir performar, porque o cenário para ele é muito negativo. Ele vai passar o tempo inteiro na meta pensando qual será a minha próxima falha ou qual o próximo gol que eu tomarei.
1: A gente se lembra bem do Ronaldo, né? O Ronaldo, quando chegou, teve uma falha e a pressão em cima dele, ele não conseguiu render, perdão, não conseguiu render, precisou de um tempo, né? Ele precisou sair um pouquinho pra poder voltar a performar como ele tava.
2: E olha que a falha do Ronaldo tinha sido uma falha com os pés, né? De ele tentar atravessar uma bola, não foi uma falha de goleiro, né? Aquela defesa que ele não fez e tal, né? Foi uma falha com os pés, a torcida já tava retada com os outros goleiros e entenderam que o Ronaldo era mais um pra atrapalhar. E depois o Ronaldo volta em boa
1: forma. O momento do Bahia era um ruim, mas não era como agora. Na passagem do Rogério Ceni, pra mim, esse é o pior momento do Bahia.
2: Pior momento. É o pior momento da Era City desde Paiva, né?
1: Sim.
2: Não são 8 jogos igualando o recorde negativo?
1: Paiva saiu com 8 jogos, né? Como se fosse agora, aí depois de uma semana ele pediu pra sair. O Marcos Felipe, o torcedor também não gosta, né? O torcedor não confia no Marcos Felipe, ele foi emprestado pra Rússia, voltou, chegou ontem, o empréstimo dele acabava agora em junho, então ele já retornou ao Brasil e pertence ao Bahia até o final do ano, até o final de 2017. Ele pode jogar porque ele tem contrato com o Bahia, então ele pode ser inscrito, não tem essa questão de janela nem nada, só que ele precisa aparecer no bid. Eu acho que o Bahia vai inscrever o Marcos Felipe.
2: Tem que inscrever, até por uma questão quantitativa.
1: Quantitativa, exatamente. E, assim, o Rogério fala ali ontem na coletiva como se o João Paulo fosse começar o jogo. Eu começaria com o Marcos Felipe.
2: Eu
1: aí
2: também.
1: Tem que ver também se o Marcos Felipe tava jogando, aí tem que entender um pouquinho o cenário do Marcos Felipe lá, pra também não colocar o cara também na fogueira pra se queimar, porque aí um queima de vez o João Paulo,
2: agora,
1: mas
2: Marcos
1: o João Paulo já sai agora.
2: Marcos Felipe lá, ele começa a ter oportunidade e uma sequência de falhas, ele já tava no banco, viu, Manu?
1: Ele já tava no banco, né?
2: Né?
1: Eu vou olhar aqui qual
2: que
1: foi
2: cenário,
1: o último jogo
2: que ele participou. Que cenário, né? Que cenário, na meta tricolor, mas e aí,
1: coisa, né?
2: Culpa do Grupo City.
1: Pois é, falta de planejamento, assim como tem na frente, que a gente não tem jogadores que façam gols, que a gente precise pra poder fazer aquela cobrança ali, como a gente vê acontecendo no Curitiba com o Breno Lopes, no Curitiba com o La Vega, no jogo contra o Santos também foram 3 gols. A gente tá falando de jogadores que estejam dentro da área e façam gols. Ah, mas são lentos.
2: Poder de decisão.
1: Poder de decisão, precisa. O Bahia não priorizou isso esse ano, assim como também não priorizou um goleiro e tá sofrendo agora as consequências.
2: A prioridade é sempre o sistema, jogadores que entreguem a dinâmica daquele sistema, mas futebol é bola na caixinha, tem que ter alguém pra fazer gol, às vezes você não nem respeita o sistema, né? E os gols acontecem, porque você tem jogadores decisivos no último terço, o Bahia não tem. E sobre essa questão que envolve o goleiro, mano, mais cedo você falava assim, ah, trouxe o Ronaldo, trouxe o Léo Vieira. Vamos combinar que foram gambiarras, né?
1: Sim.
2: O Bahia nunca quis assim, a não ser quando tentou trazer o cara lá do Casa Pia.
1: Sim.
2: O menino lá, Siqueira, né? A não ser ele, que o investimento seria alto, né? Chegou a quase 50 milhões ali.
1: E não
2: ali.
1: Foi procurar outros goleiros que poderiam aparecer.
2: Até naquele nível de investimento, né? Que você poderia apontar para bons goleiros. Mas tudo bem, que arriscou no Ronaldo e o Ronaldo deu certo para mim. Supriu essa necessidade. Mas você poderia continuar no radar, né? Com essa verba, com esse recurso, para se investir na meta. Porque ainda que o Ronaldo tomasse conta da posição e foi o que aconteceu, você teria que trazer outra peça.
1: Claro.
2: Né? E aí o Léo Vieira é outra gambiarra, que você traz pra ver e dá certo, ainda bem, sabe? E infelizmente,
1: as pretensões do Bahia, né, ficar lá em cima, precisa ter pelo menos 2 goleiros de peso no seu elenco. E convenhamos, com todo respeito aos jogadores, e eu digo isso com muita tranquilidade, porque o Ronaldo chegou, mas performou muito bem, isso pra mim tava fazendo muitos milagres, tava jogando muito bem, mas é um goleiro que teve muita passagem também pela Série B.
2: Sim.
1: O próprio Léo Vieira também na Chapecoense, em outros, Série B, então assim, o Bahia não tem um goleiro que você olha assim, e não vamos dizer que não teve oportunidade, o Everton saiu do Palmeiras, o John já apareceu no mercado, o Carlos Miguel, ah, mas eu não gosto de nenhum desses goleiros, tudo bem, eu tô falando de goleiros de nome, que poderiam suprir aí tranquilamente
2: dúvida,
1: a meta do Bahia.
2: Sem dúvida.
1: Mas não foram procurados, ou se foram, não aceitaram, enfim, não chegaram a virar o Bahia. E aí o Bahia hoje sofre com lesões de jogadores que estão aqui, infelizmente isso faz parte e o planejamento falhou aí.
2: E a minha preocupação é essa mesma, esses mesmos critérios na centroavância tricolor. Porque o Veraldo é trazido nesse contexto antes, melhor ano dele tinha sido na Chape com 19 gols, né? Mas é porque um cara de esquema, tático, já foi dito isso lá atrás, quando ele foi contratado em 23. E a gente ficou na expectativa, vai chegar alguém maior depois. O William José é maior, de fato. Mas também foi a nível gambiarra. Por quê? É um cara que estava livre no mercado e o Bahia trouxe. O Bahia não, ainda não priorizou. Olha, eu vou investir para trazer um goleiro, eu vou investir para trazer um atacante. Quando fez isso, fez com o Lute Rodrigues. E a gente viu que era uma ponte, né? Na primeira grande oportunidade, o Lute foi embora. Até disse recentemente que pra carreira não foi legal, né? Financeiramente sim, mas pra carreira esportiva não foi legal. Então assim, o Grupo City quer de fato que o Bahia suba outras prateleiras? Ou quer que o Bahia seja o Girona da Espanha, que foi terceiro ano passado e esse ano caiu pra segunda divisão? Ou o Troyes da França, que ano retrasado foi sexto, ano passado caiu e esse ano tá disputando a segunda divisão? Né? E não vai conseguir voltar não, porque se eu não me engano em quinto, eu fiz aqui um compilado dos times, a gente vai colocar daqui a pouquinho. Então nenhum time do Grupo City, tirando o Manchester City que ficou em segundo na Premier League e brigou até a última rodada, nenhum time do Grupo City briga por título na Série A do seu respectivo país. O único que tá brigando por título tá brigando na Série B, na segunda divisão. Ah, Fabrício, o Bolívar é segundo. O Bolívar não é todo do City. O Bolívar não abriu mão de suas metodologias, né? Aceitou o City num percentual de participação, inclusive de decisões dentro do clube. Que aqui no Bahia, por exemplo, o presidente da associação não pode nem falar do futebol. No Bolívar não é assim. A administração segue com o Bolívar. E ainda que tivesse com o Grupo City, convenhamos que lá é Bolívar e é dois Strongets. É um dos dois que ganha o campeonato. E nesse momento quem é o líder? O The Strongets. Bolívar está em segundo. Ou seja, tá na pior possibilidade que a história do próprio clube mostra dentro do boliviano. Então assim, tirando o Manchester City, nenhum clube vive um caminho de sucesso dentro do conglomerado. O Bahia, para viver esse momento Manchester City, ele terá que ser diferente dos outros 11 clubes que o City mantém mundo afora. Clubes de meio de tabela que eventualmente caem para a segunda divisão. Cenário é preocupante, na minha opinião. 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Tiago Costa tá na área atualizando o vídeo de Sociedade. Com você, Tiago.
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4: Oi, Fabrício. Boa tarde para você, para a equipe do Esporte Mais. Boa tarde também aos nossos ouvintes. Uma excelente terça-feira a todos. Eu vou começar falando aí da Avenida Paralela, que tem até boa fluidez agora. Em direção ao centro tem só pontos de intensidade, mas não atrapalha. O caminho do motorista que está saindo de Mussurunga e precisa chegar no caminho das árvores. Pode fazer o caminho pela Paralela, vai trafegar com tranquilidade. Depois complete pelo viaduto Nelson Dai. Onde o tráfego está um pouquinho mais carregado é na Avenida Jequitaia, em direção ao Largo da Calçada, e deixa reflexos em um trechinho da Via Expressa. Você que está saindo da Luz Eduardo Magalhães e vai à Feira de São Joaquim ou vai lá pra Ribeira, Bonfim, melhor fazer o caminho pela San Martín. 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Segue daí, Fabrício.
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4: Salvador, Bahia. 1h30.
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6: Manda pra mim que eu bato no peito, boto no chão, de volta com o Esporte Mais e hora de contar boas notícias. A gente sabe que a Michele de Maracás, assim como todo jovem, tem que batalhar pelo futuro. 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Bom, sequência do Esporte Mais pela Rádio Sociedade. Luan Cândido falou pelo Vitória.
7: Sim, Luan Cândido, entrevista agora pela manhã, tá? O Vitória treinou cedo hoje, às 8 horas.
6: Ô Manu, vou só segurar Luan Cândido, porque sim, ele já tá na área, o nosso grande Marcelo Gama, para falar do Vita Vigor 3.0, esse super suplemento natural. 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
6: 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Boa tarde!
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6: 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Luan Cândido tem ido muito bem na zaga e na frente tem ajudado. É assistência, sim, é gol contra o Flamengo. O homem tá grandão, viu, Manu?
7: Tá grandão. E você sabia que ele e Kaká já se conheciam desde pequeno?
6: Desde pequenininho, desde, né? Que massa isso, né, Manu?
7: Isso aí faz com que essa dupla seja ainda mais afinada, muito bom, né? Viu? Vamos ouvir o que ele fala um pouquinho a respeito do Kaká, dessa dupla com o Kaká e também da sequência no Vitória.
5: Bom dia, Luan Cândido. Fábio Almeida, do canal do PH da Notícia. Na Série B, Camutanga e Wagner Leonardo, que estiveram jogando juntos no Náutico, deram muito certo e conquistaram títulos. A sua parceria com o Kaká é desde garotos. Essa sinergia ajuda ou não tem nada a ver?
9: Bom dia. Sim, claro, conhecer o seu companheiro, isso é muito importante, né, no time. Conheço o Kaká desde de criança, aí jogamos no Baense, né, na cidade natal, que é o Bar, e eu acho que isso é de extrema importância, né, conhecer o atleta, né, ter essa intimidade, assim, porque tudo flui dentro de campo, a comunicação, e graças a Deus aí a gente vem fazendo grandes jogos aí. Eu acho que isso é muito importante, conhecer seu companheiro de clube.
5: Anderson Matos, do canal do Dinâmico, ele parabeniza você pela volta por cima no Vitória e observa que você tem atingido um nível muito alto como zagueiro, e ele gostaria de saber qual a sua preparação fora e dentro do clube para performar tão bem nos jogos.
9: Agradeço por isso. Eu acho que é o trabalho, cara. Independente se você está jogando ou não, você tem que trabalhar, tem que estar focado nos seus objetivos do clube. Eu acho que é isso, né? A dedicação, né, o trabalho, o esforço de cada dia, que quando a oportunidade surgir, você está preparado. Então eu estava preparado e graças a Deus posso desempenhar em um grande futebol.
10: Scarlett Luiz, unidas pelo ECV. Percebe-se em você mais seguro nas divididas, na saída de bola e cada vez mais entrosado com o sistema defensivo. O quanto essa adaptação coletiva tem influenciado diretamente no seu desempenho individual dentro de campo?
9: Confiança, né? Ter confiança de todo o elenco, confiança nos jogadores, eu acho que isso facilita muito, né? Ter jogadores ali corajosos para sair jogando, né? Quando tem que sair jogando, eu acho que isso é muito importante. Cada jogo, né? A cada treino a gente vai ganhando mais confiança e eu acho que isso facilita muito.
10: Emílio Pinto, da Rádio Salvador FM. Analisando os seus números recentes, chama a atenção o alto índice de acerto em passes longos e interceptações, além de sua disciplina, cometendo pouquíssimas faltas para um zagueiro de área. Em um campeonato tão físico e rápido quanto o brasileiro, o quanto você estuda os atacantes adversários antes do jogo para conseguir desarmar mais na base do posicionamento do que no contato físico direto?
9: Você conhecer seu adversário, isso é muito importante. Estudar, isso te traz uma facilidade dentro de campo e tá ligado, tá focado 100% do jogo, a energia alta, mas o mais importante é você estudar seu adversário, é conhecer, porque isso ajuda muito dentro de campo. Então acho que isso é o mais importante.
10: Evelyn Santos, do Globo Esporte. Nas últimas atuações, você tem mostrado muita personalidade defensivamente. O que mudou na sua confiança, no seu entendimento de jogo, para você conseguir entregar um futebol tão mais consistente e decisivo dentro do sistema do Vitória?
9: Acho que o trabalho e a confiança de todo o elenco. Você confiando no seu companheiro, né? A autoestima dele, dando confiança, isso facilita muito dentro de campo. Então acho que o jogador precisa de confiança, né? A evolução que o time vem vendo, então todos os jogadores confiantes, continuar fazendo o que a gente vem fazendo, que isso vai elevar mais o nível ainda do Vitória.
6: Olha, é muito curioso, mano, lembrar que o Luan Cândido caiu com o Sport ano passado, né? O valor de mercado cai, muita gente desconfia. Que bela achada do Vitória, hein?
7: Pois é, e não vinha bem no Esporte, a gente precisa ser justo, né? Sim. Ele não fez uma boa temporada no Esporte, ele jogou muito bem no Red Bull Bragantino. Sim. Aí depois caiu também no RB, acabou perdendo a vaga, e aí ele vem pro Esporte, e no Vitória também não começou bem, todo mundo na desconfiança ali dele. Quando precisa, né, que ele assuma ali a vaga, quando o Camutanga se machuca, ele acaba tomando de vez, acho que, a posição, fazendo uma bela dupla com o Kaká. Ele entrava um pouquinho antes, também foi testado algumas vezes, né, pelo Jair, mas assumiu mesmo no brasileiro, assim, com mais força, né, no Nordestão, depois que teve aquele jogo que perdeu, né, contra o Botafogo da Paraíba, que veio o time titular. Mas, assim, ele se afinou muito com o Kaká, e ele explica por quê, né, uma coisa que eles já são afinados desde sempre, os dois nasceram nas cidades muito próximas, então facilita muito a vivência entre eles.
6: Jogam bola desde criança, seja um contra o outro, seja no mesmo time, né? Os dois já se conheciam demais. Olha, hora de contar boas notícias. 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Uma da tarde, mais 43 minutos ainda hoje, hein? Todos os jogos do sorteio da Copa do Brasil. Vitória encara o Atlético Paranaense. Manu falou no bloco passado, a gente traz todos os confrontos e também mais de Rogério Ceni tentando explicar o vexame de ontem. 1h43, a gente volta já.
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16: Boa tarde, mais 49 minutos.
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16: 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Olha pra mim que eu bato no peito, bato no chão, de volta com o Esporte Mais. E é hora de contar boas notícias. 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Governo da Bahia, do lado da gente. 1h50, Manuela Vena, tem mais do Bahia, hein?
9: Tem sim, Rogério Ceni falou um pouquinho ontem, uma pergunta até que eu achei bem interessante, porque o Rogério sempre fala que vão melhorar, os jogadores também na saída do gramado, Everaldo, todo mundo dizendo que precisa trabalhar, precisa melhorar, e a pergunta pro Rogério foi o seguinte: o que te faz ter certeza que o Bahia, além de sair dessa situação, vai chegar na parte de cima da tabela? Responda aí, Rogério.
16: Vamos lá, Ceni. 4. Vamos lá, Rogério Ceni.
15: A maneira como a gente joga. Eu acabei de dizer para você que nos últimos... Contra o Remo, nós poderíamos ter virado aquele jogo com... Nós tivemos claríssimas oportunidades. Contra o Grêmio. Eu não sei nem explicar como que a bola não entrou. Então, eu acho que a atuação, as oportunidades que a gente cria durante os jogos, as chances de gol que a gente tem, sempre com índices quase sempre superiores aos adversários, isso me faz crer que o Bahia pode ir. Lógico, pode ser que tenha um outro time superior ao Bahia, mas a maioria dos times estão muito equilibrados hoje. E eu acho que a parada para o segundo semestre ela é fundamental para a gente fazer ajustes, para vir uma peça ou outra, e a gente está mais forte para o segundo semestre. Mas o Bahia não é um time que vem, joga mal contra todo mundo, não consegue criar absolutamente nada. Não, o Bahia tem... Normalmente, nos jogos, o Bahia sempre tem as melhores chances de sair vitorioso. Mas é um momento difícil, porque a gente entrega com muita facilidade ao adversário as poucas chances que tem. E depois que aí o jogo empata, quando a gente está na frente, sofre empate, ou que a gente está atrás do marcador, aí a gente começa a ceder mais espaço por querer arriscar mais do que aquilo que foi determinado no jogo. Então, assim, o que fugiu, o terceiro gol, por exemplo, já fugiu o padrão de comportamento nosso. Por quê? Porque todo mundo quer fazer o jogo do Curitiba. Se você forçar pelo meio contra o Curitiba, eles vão tomar a bola, vão ligar o contra-ataque e vão acelerar, e é difícil parar. O Remo é a mesma coisa. Atlético Paranaense, um time parecido como o Curitiba, de muita aceleração. Então, enquanto nós tivemos postura correta e jogando, tivemos todas as chances. No momento que nós tomamos um gol de falha nossa coletiva de marcação, aí mentalmente eu acho que o time começa, todo mundo querer resolver por si só, e sai do plano de jogo que foi feito. Eu acho que esse é o principal. Mas o que me deixa com esperança que o Bahia brigue entre os primeiros colocados, ou que consiga jogar todo o jogo de igual para igual, se não com todos, com a grande maioria dos adversários, é o que a gente produz durante os jogos com as oportunidades de vencer. E o que também é que nós estamos falhando demais defensivamente. Se a gente conseguir diminuir esse número de falhas, melhorar um pouco o índice de gols, eu acho que nós podemos, assim como nos outros anos, estar brigando por Libertadores, por uma pré-Libertadores, enfim, por posições melhores do que a gente se encontra no dia de hoje.
16: Esse mostra um cansaço, um desgaste do Rogério, né, cara?
9: Porque chega uma hora, assim, Fabrício, eu tento entender ali, né, o treinador. Ele tenta explicar, não tem explicação.
16: Não tem.
9: Tem coisas que não tem explicação, simplesmente não estão acontecendo. E tá tentando trabalhar, segundo ele sempre fala, né, e a gente sabe que o Rogério tem essa questão de trabalho. Junta os profissionais do Bahia, faz equipes, faz reuniões, bota vídeo, tenta entender o adversário. Mexe nas peças que tem, mas...
16: Olha, amanhã eu vou trabalhar essa arte que vai pra tela agora com Caio Leone e Manuela Vena. São os resultados dos times do Grupo City no planeta. O Manchester City brigou por título, ficou em segundo na Premier League. O New York City, oitavo na MLS. Não tem nem chance de chegar perto de brigar por uma coisa no campeonato americano lá. O Melbourne City, sexto no australiano. Também longe do líder. Yokohama Marinos, sétimo no japonês. O Montevideo City, que caiu outro dia, voltou, nesse momento sexto no uruguaio, longe pra caramba dos primeiros. Girona, tinha sido terceiro ano passado, chegou aí pra Champions, esse ano rebaixado. Girona foi rebaixado, que era considerado o segundo mimo na Europa pra eles, né? O Xichuana, que na verdade é o Shenzhen Pen, porque são dois nomes lá do time chinês, décimo do campeonato chinês. O Mumbai City, na Índia, esse tá até bem, terceiro lugar. É quem tá performando ali também, mais ou menos, na Índia. O Lommel da Bélgica, quinto lugar na segunda divisão belga. E acabou o campeonato, havia expectativa de subir, porque tava em terceiro e tal, despencou nas últimas rodadas, terminou em quinto, não subiu. O Troyes, Líder, esse sim é líder da segunda divisão francesa, né? É o Troyes, que caiu ano passado, esse ano tá em segundo, em primeiro na segunda divisão francesa. O Palermo é G4 da segunda divisão italiana. O Palermo, que outrora fez grandes campanhas na Série A, a história do Palermo mostra isso. O Bolívar, a gente concorda que não é bem do City, ainda assim não é líder do campeonato, que ele já ganhou mais de 30 vezes, né? O Bolívar nesse momento é segundo do campeonato boliviano, e o Bahia, que é oitavo do Brasileirão. Amanhã a gente vai trabalhar essa arte com mais detalhes. E só pra gente fechar, mano, o sorteio, né, dos grupos aí da Copa do Brasil. Vai pra tela aí o sorteio dos grupos da Copa do Brasil. Vitória pegando o Atlético Paranaense. E as sequências, a sequência dos jogos aí na tela. Fluminense e Vasco, que jogo, hein, mano?
9: Vasco, hein?
16: Corinthians e Inter.
9: Também é um bom jogo aí, viu? Duas equipes grandes, né? Principalmente competição de Copa.
16: Minha vista tá boa, eu tô vendo ali, viu? Você tá vendo ali?
9: Eu tô vendo aqui, ó.
16: Grêmio e Mirassol, é porque eu não achei a minha arte. Eu tô por ali, eu tô vendo bem, viu? Grêmio e Mirassol, Vasco e... Vitória e Atlético Paranaense. Eu vou por aqui, viu? Juventude e Atlético Mineiro, Santos e Remo.
9: Olha o Bahia aí, ó.
16: Chapecoense e Cruzeiro, Palmeiras e Fortaleza, né? Esses são os jogos de oitavas de final da Copa do Brasil. Amanhã a gente discute com mais detalhes essa formatação de tabela, Vitória encarando o Atlético Paranaense. Beijo grande, Manu, até a próxima.
9: Beijo, Fabrício, beijo a todos. Até amanhã na Jornada Esportiva. Nós estaremos juntos em Vitória e ABC, ABC e Vitória.
16: Valeu! E é hora de contar boas notícias. A gente sabe que a Michele de Maracás, assim como todo jovem, tem que batalhar pelo futuro. 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Passava o dia todo viajando. Hoje é bem melhor. 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Governo da Bahia, do lado da gente. 1h57, eu tô indo embora. Lucas Figueiredo chega com Sociedade agora e na sequência Matheus Lucena comanda o Show da Tarde. Grande abraço.
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18: Boa tarde a você que estava acompanhando o Esporte Mais. Salvador tem dia com temperatura de 28 graus. O Instituto Nacional do Seguro Social, o INSS, vai passar a conceder o salário maternidade em até 30 dias após o pedido do benefício. A mudança foi oficializada em nova lei publicada hoje, no Diário Oficial da União, e já está em vigor. Pela nova regra, caso o prazo não seja cumprido, o benefício deverá ser liberado automaticamente, mesmo sem a conclusão da análise do processo. O pagamento, no entanto, poderá ser suspenso posteriormente se o INSS identificar que a seguradora não tinha direito ao auxílio. A indicação do deputado estadual Adolfo Menezes para a vaga a ser aberta em agosto no Tribunal de Contas do município da Bahia deve ser votada hoje, durante a sessão na Assembleia Legislativa da Bahia. O PCDista teve o nome aprovado durante a sabatina na Comissão de Constituição e Justiça da Casa, há duas semanas. A votação em plenário deveria ter ocorrido no último dia 19, mas acabou sendo adiada para esta semana. O ex-presidente da ALBA, Adolfo, foi o único a se inscrever para a vaga na Corte de Contas. O líder supremo do Irã, Mahmoud Khamenei, convocou os países islâmicos a se unirem com o país persa na luta por uma nova ordem na região, sem a presença militar dos Estados Unidos e sem Israel. A declaração foi publicada hoje. E Machobá pediu que os peregrinos iranianos informem aos muçulmanos de outras nações a vitória na guerra de agressão dos Estados Unidos e Israel contra o Irã. Motorista que confessou matar jovem trans deixa a prisão na Bahia. 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
6: 2:07.
7: Quanto?
6: 2:07.
8: Prepare-se.
6: Eita, eita, tô na área, tô na cena pra você da Rádio Sociedade da Bahia. Vamos nessa, vamos juntinhos na melhor programação do rádio brasileiro. É o nosso show da tarde pra você aqui nas ondas da Rádio Sociedade da Bahia. E você, claro, participando com a gente, mandando a sua mensagem no nosso WhatsApp, rapaz. Fique à vontade, vai.
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6: Manda aí a sua mensagem de áudio, a sua mensagem de texto, pede músicas, manda abraços pra quem você quiser. É o nosso show da tarde, é feito especialmente pra você, a tarde recheada de coisa boa, viu? Tentar na cena, ligação premiada, Minha Vida Virou Novela e muito mais. É, participa com a gente, se cadastra nas promoções, muita coisa boa pra você por aqui, viu?
9: E vai continuar subindo.
6: Isso aí, comandando a mesa de efeitos, meu amigo Silas Silva. Vamos nessa, que a produção da Solange Cavalcante, Jefferson Jesus, Gabriel De Luca, a gerência de programação é dele, Gleidson Tavares, direção geral Francisco Costa, viu? Hoje é terça-feira, dia 26 de maio de 2026, rapaz, e ó, a semana tá, começou ontem, né, cara, né? Começou no domingo, na verdade, né? Vamos nessa, juntinhos, arruma a sexta-feira, porque todo mundo quer sextar, que eu sei, fica todo mundo esperando o final de semana, mas calma, calma, calma,
9: isso,
6: que até lá tem muita coisa pra acontecer e muita música boa pra tocar no som da Sociedade da Bahia. Já que estamos no clima, né, do São João chegando, vamos dar start aí no forró e vaquejado, Wesley Safadão pra você, seis cordas.

0: Coisa boa, rapaz! É revelação pra você, Xande de Pilares no vocal aí, trazendo essa energia massa aqui pro Show da Tarde, aqui na Rádio Sociedade da Bahia. Sinalzão de hora mais bonita do Brasil, 2:20 pra você.
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0: 2:26.
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0: Tô na área, tô na cena pra você da Rádio Sociedade da Bahia. Senhoras e senhores, vamos brincar de tá na cena.
17: Quem tá
0: atenção,
17: na cena?
0: Atenção. Cadê o BG? Tá na cena, tá na cena.
17: Pista número 1.
0: Vamos pra pista número 1, rapaz. Ele é um dos maiores nomes da música tradicional nordestina.
18: Qual o nome dele?
0: Não sei, cara.
18: Não sabe o quê, rapaz?
0: Se soubesse, não diria não, viu? Pelo menos ainda não. E aí? Você sabe quem é? Sabe ou não sabe? Vamos dar boa tarde pra galera. Boa tarde.
19: Matheus.
0: Oi.
19: Felícia, boa tarde.
0: Oi, Felícia.
19: Galã da sociedade.
0: Como é que tá, hein?
19: Eu tô aqui lhe escutando, viu, Matheus?
0: Tá vendo aí? Vovó vai começar quinta-feira, viu? São João lá no Shopping Piedade. É, rapaz.
19: Essa voz de ouro.
0: Tá vindo aí?
19: Ah, um alô pra você. Pra Gildete.
0: Sim.
19: Isabel, além do carro.
0: Valeu, vovó Felícia. Obrigado pelo rádio, ligada pela audiência e pelo carinho de todos os dias, viu? Tem mais ouvinte chegando pra gente aqui, mandando mensagem. Boa tarde.
20: Boa tarde, Matheus.
0: Oi.
20: Aqui é Raimundo.
0: Ô, Raimunda.
20: Amarela.
0: Me conta.
20: Eu gostaria de ouvir um forró gostoso com... Esqueci o nome dele, meu
0: Deus. Esqueceu, foi?
20: Ou se não, Pablo.
0: Calma, calma. De Pablo. Antigamente dizia que tava comendo muito queijo, né? Tem isso mesmo, Silas? Você come muito queijo e fica esquecido? Boa!
21: Boa tarde, Matheus Lucena.
0: Fala.
21: Aqui é Roque Fernandes, em Velho de Brotas.
0: Me conta, cara.
21: Matheus, meu
0: Oi.
21: Brother. Quem tá na cena hoje aí é a banda Cavaleiros do Forró.
0: Será?
21: Aquele abraço, meu irmão. Tô no plantão e tô na escuta, viu?
0: Valeu, valeu, Rock. Tamo junto, ó.
21: Grande Matheus, meu irmão.
0: Daqui a pouquinho, tarde. Cadê, rapaz?
21: Eita. Toda a galera da Rádio Sociedade. Aqui é Rock Fernandes, em Velho de Brotas. Matheus, meu irmão. Quem tá na cena hoje aí é o Rei do Baião, Luiz Gonzaga.
22: Tem certeza?
21: Aquele abraço, meu irmão.
0: Valeu, valeu, Rock Fernandes. Mas eu ainda acho que não, viu? Daqui a pouquinho, uma segunda pista pra você. Vamos nessa, aumenta o volume. É o nosso show da tarde.

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14: 2:54. Eita, que eu tô na área, tô na cena pra você da Rádio Sociedade da Bahia. Vamos saber das informações da hora.
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14: Com ele, agora. Lucas Figueiredo, boa tarde.
16: Boa tarde, Matheus, e a você acompanhando o show da tarde. Salvador tem dia com temperatura de 28 graus. A preparação para a Copa do Mundo Feminina de 2027 avançou mais uma etapa na Bahia hoje. Representantes da FIFA estiveram no Centro de Operações de Inteligência aqui em Salvador, onde acompanharam de perto os sistemas de monitoramento e as estruturas utilizadas pela Secretaria da Segurança Pública da Bahia. Considerado o maior centro de monitoramento da América Latina, o COI deve atuar diretamente no esquema de segurança da competição, auxiliando na proteção de delegações, torcedores e turistas durante os jogos realizados aqui no Brasil. A Agência Nacional de Vigilância Sanitária aprovou um novo tratamento para pacientes com Parkinson em estágio avançado. O medicamento é indicado para pessoas que sofrem com oscilações motoras intensas e já não apresentam respostas adequadas às terapias tradicionais. A nova medicação foi desenvolvida para reduzir os chamados períodos on e off, comuns em casos mais graves da doença. Nessas fases, o paciente alterna momentos de melhora no controle dos movimentos com crises repentinas de tremores, rigidez muscular e lentidão intensa. O presidente do Tribunal Eleitoral, o TSE, o ministro Nunes Marques, realizou a primeira reunião com o presidente dos tribunais regionais eleitorais após assumir o comando da corte. Durante o encontro, ficou definida a criação de uma comissão permanente para acompanhar o uso responsável da inteligência artificial durante as campanhas eleitorais. Veterinários em Portugal avisam que não atendem seres humanos. 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
11: 2:57.
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8: 3:01. Tô na área, tô na cena pra você da Rádio Sociedade da Bahia. Atenção, atenção, vamos saber como é que tá o trânsito em Salvador.
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8: Quem conta pra gente é meu amigo Alisson Oliveira, boa tarde.
10: Fala, Matheus, muito boa tarde pra você, boa tarde pra quem está acompanhando o Show da Tarde. E eu chego agora com informações da passagem pela Avenida São Martim pra quem segue em direção à Cidade Baixa. Trânsito um pouco mais carregado, desde a saída da Luiz Eduardo Magalhães, do viaduto da Luiz Eduardo, até as proximidades do acesso a Santa Mônica. Por isso, a minha dica agora é pro motorista que está na BR-324 e quer se aproximar com mais tranquilidade da calçada. Pegue o acesso norte e desça pela Via Expressa. Por lá você vai encontrar boa fluidez. A chegada à Avenida Jequitaia também não oferece dificuldades para o motorista até o Largo da Calçada. 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Segue daí, Matheus, que eu volto já.
8: Valeu, valeu, meu amigo Alisson Oliveira, tamo junto, meu irmão. 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Vamos para a segunda pista do Tá Nascendo. Atenção, atenção, senhoras e senhores.
11: Pista número 2.
8: Pista número 2. E aí? Será que vocês sabem quem é? Eu vou dar a pista número 2 pra vocês agora.
12: Será?
8: Pra vocês irem montando aí o quebra-cabeça e tentar adivinhar quem tá na cena. Esse cara, ele é conhecido, né, por ter autenticidade e por manter vivo o forró tradicional nordestino.
13: Qual o nome dele?
8: Não sei.
14: Não sabe o quê?
8: Você sabe quem é? Será que a galera de casa sabe quem é? Vamos colocar o povo pra falar, rapaz.
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8: Atenção, atenção. Quem é que tá na sina hoje no nosso show da tarde? Boa! Cadê você? Cadê você? Boa!
12: Oi! Ô, Raimunda!
8: Cadê tu?
12: Me conta.
8: Cadê? Esqueci, ela gravou o áudio do outro áudio. Né, seu Silas? E aí, será que a galera de casa sabe quem é? Boa tarde!
13: É Ademário Coelho.
8: Quem é?
13: Raimunda do bairro de Ilha Amarela.
8: Diz que é Ademário Coelho, viu? Será que é o Ademário Coelho mesmo, gente? Será que é? Eu acho que... não sei.
14: Não sabe o quê, rapaz?
8: Não sei, se soubesse, não diria ainda. Daqui a pouquinho, a terceira pista pra você tentar adivinhar que tá na cena. Agora aumenta o volume.
16: Fala,
8: é o nosso
16: aí,
8: show da

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0: Tim, Laura Pausini, Ana Carolina, Ferrugem pra você. Quem de nós dois? Agora vamos saber como é que estão ruas e avenidas da capital baiana.
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0: E o
1: feat
0: agora com ele, Alisson Oliveira, chega mais.
2: Pois é, Matheus, e olha, segue bastante complicada, viu? A descida pela Avenida São Martim para o motorista que segue em direção à Cidade Baixa são reflexos de um ônibus que está quebrado no meio da pista, ali no, nas proximidades do acesso à Santa Mônica. Deixa lentidão aí até os retornos. Para o motorista que vem da BR-324 em direção à região da Calçada, eu reforço a dica de descer pela Via Expressa, que neste momento apresenta boa fluidez. Quem vai para o centro da cidade e pega agora a Avenida Bonocô, por enquanto não encontra dificuldades por lá, não precisa fazer desvios, logo logo vai conseguir acessar o contorno do dique. 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Segue daí, Matheus.
0: Valeu, valeu, Alisson Oliveira, sinal de hora mais bonito do Brasil. 3:24.
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5: Olá amigos, tudo bem? A questão de hoje é sobre as doenças ortopédicas, como dores na coluna e outras partes do corpo e fibromialgia. É possível conseguir se aposentar por conta dessas doenças? Quem explica é o professor e advogado Ed Pares.
6: É possível se aposentar sim, mas é importante que nós não façamos um tabelamento entre doença e incapacidade. Você pode ter doenças, você pode ter dores na coluna, você pode ter determinadas sequelas que não impeçam você de trabalhar. Entretanto, se essa sua dor na coluna, se essa fibromialgia atingir um nível que lhe impeça de trabalhar, aí sim você pode ter direito a um benefício por incapacidade. E quem vai avaliar isso é um médico. Então pega toda a documentação médica e procura um profissional habilitado na área de previdência social para lhe dizer o que ele pensa sobre a possibilidade de você ter direito ou não a um benefício por incapacidade permanente ou temporária.
5: Acabamos de ouvir o professor e advogado Ed Pares. Ele é mestre em Direito Público e sócio do Pares Zenandro Advogados, um escritório especializado em causas contra o INSS e Previdência para Servidores Públicos. Eu sou o Rogério Alves e este foi o Papo Previdenciário. Um grande abraço e até a próxima.
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2: 3:31.
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2: Vamos nessa pra você na melhor programação. Agora vamos falar de futebol, né, cara? Atenção,
4: é, né?
2: Atenção.
4: É, né, Matheus?
2: Eu achei que ontem ia, mas não foi, né?
4: Meu Deus.
2: Cadê, rapaz? Futebol na cena pra você.
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2: Fabrício Cunha.
4: Olha pra mim, que eu mato no peito, boto no chão. Boa tarde, meu craque, Matheus Lucena.
2: Que negócio, noite, boa tarde pra você. Que noite. E embora eu ainda sustento que o problema do Bahia não é treinador, embora isso seja uma verdade pra mim, eu confesso que nas entrevistas do Rogério Ceni, eu tenho percebido que ele tá assim meio que desanimado.
5: Respiradas longas, né? Aquelas bufadas assim.
2: Oh. Mas eu continuo achando que o time que às vezes cria e finaliza 17 vezes no gol, a culpa não tá no esquema montado pra aquele jogo. Tá na execução dele.
5: É, assim, no jogo de ontem eu concordo, contra o Grêmio também eu concordo, o Bahia teve volume, teve oportunidade para vencer, até com certa facilidade, os jogadores acabaram não aproveitando as oportunidades. Mas se a gente pega o todo do trabalho, a gente teve momentos de você também se irritar com o Rogério, seja numa mudança, seja na ideia inicial.
2: Não, mas isso eu acho que vai acontecer com qualquer
5: com todos
2: um,
5: os treinadores.
2: Né? E eu fico, o que eu fico me perguntando é será que um time com um treinador novo, os jogadores vão passar a ter poder de decisão, vão mudar dentro, não sei.
5: Vão ficar melhores por causa disso, né?
2: É, entendeu? Porque assim, a gente tem um time que tá tão, né, sem protagonistas, digamos assim.
5: Pra decidir jogos,
2: que o, sei lá, o Everton Ribeiro tá perdendo gol debaixo do gol, velho. É.
5: Ontem ele teve uma chance pro 2-0 até, né? Não tava tão debaixo do gol, mas era um lance que era pra ele.
2: Mas acertar. Contra, se não me engano, contra o Grêmio, ele não perderia aquele gol em outros
5: tava
2: momentos.
5: Um metro, né? Do gol, né?
2: Livre. Então eu acho que passa por muito mais do que o treinador. Eu acho que não tem ninguém, por exemplo, mais insatisfeito com o Bahia do que o próprio Rogério Ceni, que é um cara que não vai perder, né?
5: Sem dúvida. Eu coloco muita culpa, até por esse contexto trazido por você, no Grupo City, né? Que prometeu horrores e... Pronto. Prometeu, assim, coisas boas e só tá entregando horrores nesse momento. A temporada foi quase zero de contratações. Só o Roman Gomes e o Kike Oliveira. Muito pouco, né?
2: O problema de ontem que apareceu de novo é um problema antigo, que é o gol do Bahia. Que desde que o City chegou, que é um problema.
5: Sim.
2: Nunca foi sanado.
5: E nunca foi, nunca se investiu pra resolver esse problema. O Ronaldo
2: sempre
5: deu
2: apostas,
5: certo,
2: né?
5: Mas foi uma gambiarra.
2: É.
5: Surgiu ali a vacância, ele ficou vago. Venha. O Léo Vieira, outra gambiarra. É porque os caras chegaram e tomaram conta da posição. Mas o Bahia nunca investiu tempo e prioridade nesse lugar que é a meta.
2: E aí a gente falou lá atrás de Everson, Patrick Siqueira de não sei aonde.
5: Não tem ninguém.
2: E não tem ninguém, né?
5: Acho até também porque o Ronaldo performou muito bem. Mas é bom lembrar que não houve investimento no Ronaldo, né? Depois o Bahia adquiriu com valores muito... muito baixos em relação, por exemplo, à contratação que seria do Patrick Siqueira, que estava em torno de 49 milhões, e o Ronaldo chegou por 5. Né? Depois de um ano de empréstimo, o Bahia optou pela prioridade de compra e ele acabou se machucando. O Léo Vieira também foi a contratação para tapar um buraco e ele acabou indo bem. Então o Bahia nunca se dispôs a, de fato, investir tempo e prioridade nessa contratação de um bom goleiro. Mesma coisa acontece na centroavância. O Everaldo vem também num contexto de encaixe no primeiro ano lá em 23. E ele até faz 20 gols. O William José também ficou vago no mercado. Ninguém
2: olhou pra ele ali e tal.
5: Mas nunca chegou assim, ó, vou pegar uma grana e vou trazer um atacante que decide. E fez isso com o Lúcio Rodrigues. Mas a gente percebeu que o Lúcio estava aqui só por uma ponte para depois atingir outros valores no exterior.
2: E aí é simbólico, né? Porque numa noite que o Bahia traz de volta essa coisa da meta, né? Do gol. O Marcos Felipe volta, né? Saiu daqui meio que queimado com a torcida e tal e tudo mais.
5: Engraçado que na postagem da chegada do Marcos Felipe, muita gente dizendo, pelo menos é melhor que o João Paulo, porque o João Paulo tinha acabado de falhar, né? O Marcos Felipe chega assim, sei lá, meia hora depois das falhas do João Paulo no jogo contra o Coritiba. João Paulo, pra mim, falha no primeiro gol, Josué cobra uma falta inofensiva, ele acaba rebatendo e aí num segundo momento o gol sofrido. No segundo gol também, aquela bola que sobra e é dele, ele resolve rebater e nessa rebatida o um novo cruzamento, o segundo gol. É, contra o Remo também achei que lá, quando ele substituiu também o Ronaldo, ele acabou sendo
2: preponderante
5: para os gols
2: sofridos. E assim, é um goleiro que quando estava no Santos eu gostava muito, velho. Então assim, quando ele veio pro Bahia, eu vi como uma interessante movimentação do Bahia dentro das possibilidades no Brasil, né? E aí, só que tem jogador que não dá certo no time.
5: E não deu, cara. O João Paulo, acho que tem nem clima pra ele ser titular no final de semana. Eu regularizaria logo o Marcos Felipe e iria com o Marcos Felipe. Marcos Felipe tem momentos ruins no Bahia? Tem, mas tem também momentos bons.
2: Não,
5: o João Paulo tem momentos bons? Nenhum.
2: O Marcos Felipe, se a gente lembrar, ele evitou a queda do Bahia em 23, né?
5: Sim,
2: grandes defesas.
5: Ele praticamente teve jogos que ele definiu, velho.
2: Leva contra o Bahia... São Paulo, por exemplo, se eu não me engano.
5: Leva o Bahia até as quartas da Copa do Brasil, pegando pênalti contra o Santos. Então, assim, ele teve sim alguns bons momentos, né? Em 25 acabou falhando muito e acabou saindo. Mas é isso, Matheus. O momento é muito complicado. O Rogério segue pressionado. O Grupo City também segue pressionado. Eu trouxe aí um balanço no Esporte Mais.
2: Do grupo, né?
5: De todos os 13 times do grupo.
2: Girona foi rebaixado, né,
5: velho? Girona foi rebaixado, cara. O Troyes, né, que chegou a ser sexto no francês ano retrasado, ano passado caiu, tá voltando esse ano. Né? Então, assim, os times do Grupo City não performam pra conquistar título de Série A. Só o Manchester City. Por que que o Bahia vai ser diferente? É bom começar a questionar isso. E eu acho que isso tem sido a pedra no sapato. Enquanto que no Vitória tá tudo dando certo. Claro que é um Vitória que ainda trabalha muito no limite da sua qualidade.
2: Muita transpiração, né?
5: Muita transpiração, mas tem conseguido os bons resultados assim, né? E surpreendendo positivamente não só a sua torcida, mas também o ecossistema do futebol. É um Vitória muito competitivo. É um Vitória que tem feito seu torcedor se orgulhar. E amanhã vai contra o ABC em busca de chegar a mais uma decisão de Copa do Nordeste.
2: E você tá ansioso pra Copa do Mundo, cara?
5: Muito, você sabe que eu
2: até amistoso final de semana, né?
5: E com transmissão da equipe Show Sociedade, estarei nessa partida entre Brasil e Panamá, vai com o Brenner Menezes lá no Maracanã. Muito bacana, a Rádio Sociedade se fazendo presente nesse momento, despedida da seleção brasileira de solo brasileiro antes do Mundial, com o Brenner Menezes no Maracanã, eu, Caio Leone e Manuela Vena aqui nos estúdios, fazendo essa super transmissão de Brasil e Panamá.
2: Você acha que essa Copa, né, tá mais difícil depois de 2006, porque 2006 parecia que ia ser certo fácil, o Hexa, né? Depois de 2006, você enxerga essa Copa como mais difícil ou igual às outras possibilidades?
5: Eu enxergo como uma Copa mais complicada para se vencer, mas é nesse cenário que a gente gosta, né? 2010, quer queira ou não, o Dunga faz um pré-copa espetacular, ele ganha a Copa América, Copa das Confederações, líder das eliminatórias, ele bagunça, né? O Dunga vence o Uruguai lá 4-0, Argentina na Argentina 3-0, pega a Itália na Itália 3-0, pega Portugal aqui no amistoso 6-1.
2: Rapaz, engraçado, o Dunga deitou e rolou. Se você não me lembra desses dados, a memória que eu tenho de Dunga é uma memória ruim.
5: É, porque na segunda passagem foi ruim, lembrando que ele teve duas passagens, mas na primeira foi muito boa. Não fosse o segundo tempo contra a Holanda, o Dunga teria sido um dos técnicos históricos da seleção, porque os resultados dele entre 2006 e 2010 foram inéditos.
2: E não quis seguir a carreira de treinador, né?
5: É, só na seleção, né? É. Então ele volta pra seleção, faz 12 partidas só vencendo, depois começa a perder, vai mal em uma competição oficial e acaba sendo demitido, né? Mas o Dunga foi muito bem na primeira passagem. 2014, o Brasil tinha muitos talentos e o Neymar, que tava assombrando o mundo inteiro, então havia expectativa, o time bate semifinal. 2018, o Neymar no auge da forma, a gente acredita muito que vai acontecer, não acontece, sai pra Bélgica. 2022 é o agora vai e a gente sai pra Croácia. 2026 já é aquele sentimento. Aí eu não acredito
2: no,
5: mais.
2: O novo adjetivo que ele vai usar.
5: Agora é aí não acredito mais. E aí pode ser agora, né, meu irmão?
2: Valeu.
5: A gente adora esse cenário de terra arrasada. Foi assim em 58.
2: Tem certeza?
5: Com a síndrome dos vira-latas.
2: 2002 também, né?
5: É, chegarei lá, né? Eu sou cheio de contexto. Você depois dá espaço, tá vendo? Ó, em 62, foi a única Copa que a gente ganhou favorita mesmo, mas mesmo assim, Pelé se machuca e Garrincha tem que levar até o fim. 66 é uma vergonha, então 70 já não se acreditava tanto e o Brasil é campeão. 94 nem se fala, eram 24 anos sem vencer. E em 2002 havia também toda a desconfiança, né? Porque o ciclo foi muito ruim com a classificação na última rodada contra a Venezuela. Então, assim, tá tudo caminhando pro Hexa, viu, Lucena?
2: Será?
5: Valeu.
2: Que as avessas.
5: Valeu, Fabrício Cunha.
2: Um abraço,
5: tamo junto, craque, viu? Assina aí.
2: Valeu, gente.
5: 3:41.
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10: Olá, ouvinte. O fim da escala 6x1 tem gerado debates em todo o país e colocado o tema no centro das discussões políticas e trabalhistas. Vamos entender melhor essa proposta? Na prática, a ideia é acabar com o modelo em que o trabalhador atua 6 dias seguidos e folga apenas 1 dia na semana. A discussão avançou na Câmara dos Deputados e já foi definido o texto da proposta de emenda à Constituição para acelerar a tramitação. Se aprovada, a carga horária semanal passará de 44 para 40 horas. Além disso, haverá obrigatoriedade de 2 dias de folga semanal, podendo funcionar no modelo 5x2 ou em formatos semelhantes. A proposta também proíbe a redução salarial com a mudança. A PEC já passou pela Comissão de Constituição e Justiça e agora segue para a revisão final. A previsão é que a votação em plenário aconteça até o final de maio. Empresas e setores produtivos também acompanham o debate e defendem pontos como o período de transição para adaptação às novas regras e medidas de compensação, como redução de impostos sobre a folha de pagamento. Na minha opinião, essa mudança pode representar um avanço importante na qualidade de vida dos trabalhadores. Por outro lado, há de se pensar também nos empresários, os geradores de emprego, pensando na redução de carga tributária para que possa dar condições de crescimento às empresas que geram os empregos. E você, ouvinte, o que pensa desse modelo de trabalho? Participe desse debate nas redes sociais. Eu sou Luiz Carlos de Souza, administrador, escritor e vereador de Salvador, para a Rádio Sociedade da Bahia. Continue me acompanhando pelas redes sociais. Meu endereço é @amigoLuizCarlos. Um forte abraço e até mais.
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2: 3:44.
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0: tarde da Bahia, hora de contar boas notícias, viu? 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Ó, vamos para a terceira pista, meu amigo Silas Silva. Atenção, atenção. Senhoras e senhores, terceira pista do Telecena.
1: Pista número 3.
0: Esse cara, ele... é considerado aí hoje, talvez, né, top 3 aí dos maiores cantores de forró do Brasil. E eu preciso saber de você, se você sabe quem é que tá na cena. Será que a galera de casa já tentou palpitar aqui com a gente? Boa!
2: É, que tá cidade da Bahia. Ah. Que é Valdir Ribeiro de Miranda, Fazenda Brota, Irará, Bahia.
0: Valeu, valeu. Registrou aí a participação, mas não palpitou. Não falou quem é que tá na cena. Será que a Solange, lá de Pituacive, sabe quem é? Boa!
3: Boa tarde, Matheus. Aqui é Solange de Pituacive.
0: Oi, Sol.
3: Eu acho que ele tá na cena. É Luiz Gonzaga, viu?
0: Será que é o Luiz Gonzaga, cara? Será que é o Rei do Baião? Não sei, viu? Eu realmente não sei quem é. Mais um boa tarde.
3: Boa tarde, Matheus.
0: Oi.
3: Uma da Sociedade da Bahia, começando a melhor festa do ano, que é o São João. É a Sociedade da Bahia, fazendo aquela velha cobertura. Estarei um dia, com certeza, lá no Shopping Piedade com vocês. E quem está aí na cena hoje é Ademário Coelho.
0: Tem certeza? Será que é Ademário Coelho, rapaz? Ó, a dica do Lucena. Pista do Lucena pra você. Capita a mensagem, tá bom? Capitem a mensagem. Quem é você pra derramar meu munguzá?
1: Que é isso, Matheus?
0: E aí?
1: Que é isso?
0: Sabe quem é? Manda a sua mensagem pro nosso WhatsApp.
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0: Pra você na Castela, olha onde eu estou. Agora tem sinal de hora bonito pra você. 3h54.
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0: Informação chegando com Emanuel Santos. Boa tarde.
2: Boa tarde. Salvador tem dia com temperatura de 28 graus. O gabinete de Flávio Bolsonaro requisitou à embaixada no Brasil dos Estados Unidos um espaço na representação diplomática para o senador dar uma entrevista coletiva no final da tarde de hoje. O pedido à embaixada em Washington foi anunciado pelo influenciador bolsonarista Paulo Figueiredo, após reunião com Flávio pela manhã, no hotel onde o senador está hospedado na capital americana. Segundo Figueiredo, a solicitação foi para que a coletiva seja realizada na embaixada às 5h30 da tarde no horário da capital norte-americana, 6 da noite no horário de Brasília. Apontada como um dos chefes do primeiro comando da capital, PCC, o traficante Gesso Palermo foi preso nesta terça-feira na Bolívia. Palermo estava foragido desde 2020, após perceber o benefício da prisão domiciliar e fugir do país. A operação ocorreu por meio de uma ação conjunta da Polícia Federal Brasileira e a Força Especial de Combate ao Narcotráfico da Bolívia. O criminoso estava na lista dos mais procurados do Brasil. Integrante de uma organização criminosa investigada pela prática de extorsão mediante sequestro ocorrida em Salvador no mês de janeiro, foram alvos da terceira fase da Operação Lex Última, deflagrada hoje pela Polícia Civil da Bahia. Quatro pessoas já foram presas na capital baiana. Entre os alvos alcançados está um homem apontado como mentor das ações criminosas e ex-integrante do baralho do crime da Secretaria da Segurança Pública da Bahia, onde figurava na carta de 10 de ouros. Durante as apurações da terceira fase da Lex Última, ele foi identificado como liderança criminosa com atuação na região de Pernambués, sendo investigado por envolvimento com tráfico de drogas, homicídios, extorsões e sequestros. Árvore cai na Vasco da Gama e deixa 3 feridos. 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
12: 4:01.
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12: Tô na área, tô na cena pra você da Rádio Sociedade da Bahia. Vamos pra última pista do Tá Na Cena. Atenção, atenção. Atenção, atenção, senhoras e senhores.
15: Pista número 4.
12: Pista número 4, rapaz. Esse cara, ele tem como um dos seus maiores sucessos a música Tareco e Mariola.
15: Quem?
12: Tareco e Mariola. Mas eu posso falar também de Natureza das Coisas, O Filho do Dono. E aí? Você sabe quem é? Sabe ou não sabe? Boa tarde, quem tá falando?
16: Boa tarde, Matheus.
12: Fala, meu irmão.
16: Do Gomes, do Rio Vermelho, quem tá na cena hoje é Flávio José.
12: Será que é o Flávio José que tá na cena, cara? Será que é ele? Boa!
17: Boa tarde, Matheus Lucena. Boa tarde a todos os ouvintes e toda a produção da Rádio Sociedade. Quem tá na cena hoje é Flávio José.
12: Será que é o Flávio José, o paraibano? Flávio José, boa tarde.
18: Tem que trocar tudo.
12: Cadê? Entendi, foi nada aí. Mandou pra quem isso aí? Ah, não, ele tava. Aí foi um áudio pro esporte, cara. Foi. Ele provavelmente, quando ele falou trocar tudo, deve ser o time do Bahia. Boa!
18: Alô, Matheus!
12: Fala, meu irmão!
18: Boa tarde! Boa, alô! É porque é a mesma coisa, é tudo colega. A Gabriel vai dar no mesmo.
12: Tamo junto.
18: Quem tá na cena hoje é Flávio José.
12: Valeu, valeu. Tem Será certeza? Que é o Flávio José? Atenção, atenção, chegou o momento de revelar quem tá na cena. Música de suspense pra você. Quem tá na cena hoje é ele, rapaz. O cantor de Tarek Mariola, de Natureza das Coisas. Sim, Flávio José.

Índio gosta, viu? É, daquele de ginipapo, milho verde também, cajá, graviola. Coisa boa, viu? Aquele que é feito lá em Cachoeira, na cidade de Cachoeira, sabe qual é, né? Ó, meu amigo Silas Silva agora, hein? E agora, senhoras e senhores, minha vida virou novela. Oi, Matheus. Boa tarde para você e para os queridos ouvintes da Rádio Sociedade da Bahia. Meu nome é Larissa, tenho 25 anos, sou estudante de pedagogia. Moro aqui no Lobato, em Salvador. Matheus, escreva essa carta sabendo que muita gente vai me julgar. Julgar pelo que eu vou dizer, talvez me chamem de ingrato, egoísta ou até de cruel. Mas pior do que ser julgado é continuar mentindo para mim mesmo. Gente, eu namoro o Diego desde os 15 anos. A gente praticamente virou adultos juntos. Ele é um homem bom, carinhoso, presente, leal e nunca me faltou com respeito. Todo mundo fala que eu tenho uma sorte grande. E talvez eu tenha mesmo. Mas, Matheus e ouvintes, e se ter sorte não for a mesma coisa de ser feliz? Nosso relacionamento virou aquilo que todo mundo admira. Todo mundo que está de fora acha incrível. Estável, seguro, bonito, um exemplo de casal. Só que por dentro, Matheus, eu tenho me sentido sufocada. Como se eu estivesse vivendo a vida que já foi decidida por nós dois há muito tempo. E agora eu não sei mais se essa vida ainda me pertence. Gente, eu amo o Diego. Ou pelo menos amo a nossa história. Mas às vezes eu me pergunto se continuar com alguém só porque a pessoa é boa, legal, não é também uma forma de traição. Porque eu sinto que falta algo. Que não é parceria, que não é companheirismo. Não sei dizer exatamente. Porque talvez o Diego mereça alguém que queira estar ali por inteiro. E confesso que eu não sei mais se estou. A verdade é que eu queria saber, Matheus, como é o mundo fora da relação que me acompanha desde a adolescência. O Diego, até aqui,

sentir culpada todos os dias. Eu tenho medo de ir embora e depois descobrir que eu joguei fora o amor da minha vida. Mas tenho medo também de ficar e descobrir que daqui a 10 anos eu joguei fora a mim mesma. Por isso hoje eu escrevo essa história pra contar que não é reclamar de boca cheia. Eu não minimizo o fato de ter alguém legal, parceiro, gente boa do meu lado. Só que talvez eu tenha me tornado apenas a Larissa, a namorada do Diego, e tenha esquecido um pouco de quem eu sou. Matheus, obrigada por me ouvir. Talvez essa carta não seja sobre terminar com alguém, talvez seja sobre o pesadelo de não saber quem você é, fora de uma história que durou tempo demais. Por isso, a pergunta que fica, Matheus, é aquela: o que vocês fariam no meu lugar? Eu gostaria que vocês me ajudassem a entender, a tomar uma decisão. Por isso eu vou estar aqui com o ouvido colado no rádio para ouvir os conselhos de vocês, tá bom? Obrigado, Matheus. Canta Pericão para mim. Separação.

0: quero saber de você, cara. O que é que a Larissa tem que fazer? Será que ela se perdeu dela mesma? Será que ela tá reclamando aí? Sem razão? Boa tarde.
1: Oi, Matheus, aqui é a Sandra.
0: Oi, Sandra. Boa
1: tarde. A carta aí, Matheus.
0: Oi.
1: Isso aí não é amor entre eles dois. Eu não vejo amor, não, viu? Tem muita coisa bonita, mas o principal não tem. Ela primeiro tem que se descobrir.
0: Tá vendo?
1: Ficar sozinha, descobrir a Larissa, que tá dentro dela, o que ela quer, entendeu? Da vida. Então ela tá empatando o lado dela e o dele também. Eu acharia melhor ela seguir sozinha e depois, se for deles dois ficarem juntos, lá na frente eles vão se encontrar de novo, né? Que as pedras rolam, é assim que falam, e depois se encontram de novo, se pode se encontrar, né? Valeu, Matheus, um abraço aí, viu? Fica com Deus.
0: Valeu, cara, obrigado pelo rádio ligado, valeu, dona Sandra. Tem mais ouvinte chegando por aqui, deixando seu recado, vamos ouvir, né? Qual a opinião de cada um deles? Boa tarde.
2: Boa tarde, Matheus Senna, aqui é seu ouvinte, Eliana Ribeiro.
0: Oi, Eliana, tudo bem?
2: Eu acho assim, se ela não ama mais o namorado dela, se afaste, querida. Você não tá se sentindo bem mais do lado dele, se afaste. Agora,
0: parte a mil,
2: se
0: né?
2: você acha que ainda ama seu namorado e quer alguma coisa no futuro com ele, converse bastante com ele pra botar os pingos nos i, entendeu? Porque como tá, não pode ficar. Esse é meu conselho e minha opinião, viu? Matheus, um abraço.
0: Valeu, valeu. Obrigado pelo rádio ligado, pela sua audiência aqui na Sociedade da Bahia. Mais um chegando. Boa tarde, boa tarde. Cadê aqui minha amiga? Boa.
3: Boa tarde, Matheus.
0: Oi.
3: Que tá falando aqui, Rosemary, do bairro de Palito. Sobre a história de hoje, eu acho o seguinte, que ela deveria conversar com ele. Até porque, se ela quer viajar, ela conversa com ele. Eu acho que tudo é, é conversa, né? Relacionamento é conversa. E eu não tô vendo nada demais sobre o que ela tá falando dele. Ele parece uma pessoa boa, né? E tipo assim, eu acho que ela devia conversar com ele. Eu acho isso, né? Beijo, fica com Deus.
0: Valeu. Mais um conselho chegando pra gente, atenção, boa.
4: Boa tarde, Matheus Lucena.
0: Fala, meu irmão, tudo bem?
4: Matarandiba, tamo lindo, meu Matheus.
0: Aí,
4: Matheus,
0: ó.
4: O problema dessa menina aí...
0: Me conta,
4: é
0: cara.
4: Que ela começou a namorar muito cedo, entendeu? E aí, ela tá se descobrindo agora, tá se descobrindo, ela quer se debandar, irmão. Ela quer se debandar, entendeu? Ela quer se debandar, mas porém, não sabendo ela, que se ela gosta do namorado... Ou ela quer se debandar, ela tem que escolher, porque se ela perder o namorado e depois querer voltar, o cara não querer mais, um abraço pra ela. Nandão de Cajazeiras aí, um abraço.
0: Valeu, Nandão, tamo junto, meu irmão, um abraço pra você, obrigado pelo rádio ligado em Cajacite, mais um, boa.
5: Oi, boa tarde, Matheus.
0: Oi.
5: É, aqui é a Andréa de Valença.
0: Oi, Andréa.
5: Eu acho que ela tem que pensar, refletir direito, porque já que ela se dá bem com ele, é um relacionamento desde a infância, que ela permanecesse com ele, né? Procurar se mudar, melhorar, ver qual a situação melhor, sair da rotina, porque pra sair dessa vida, largar e depois até arranjar um feminicida é que é o perigo. Aí que é o perigo, que tá fazendo medo. Tá fazendo medo. Um abraço, Matheus.
0: Valeu, obrigado pelo rádio ligado. Mais um ouvinte chegando aqui, boa tarde.
6: Boa tarde, Matheus. Aqui é Solange, de Pituaçu. A carta dessa menina de hoje, eu aconselho que eu dou a ela, que ela tem que conversar com ele e ver, né? Se ela acha que ela ficar sozinha pra pensar a vida dela, acha que também tá empatando a vida dele, ela tem que conversar e os dois se separar pra ver. Os dois tem que ficar separados um pouco pra ver e pensar o que é mesmo que querem os dois. Se ela não gosta mais dele, ela tem que seguir o caminho dela, mas primeiro tem que ter uma conversa pra resolver. É isso aí.
0: Valeu, obrigado pelo rádio ligado, pela sua audiência, viu? Ó, agora é hora de contar notícias boas, viu? A gente sabe que Michele de Maracás, assim como todo jovem que tem que batalhar pelo futuro, ainda bem que agora existem as escolas de tempo integral, né, do governo do estado, com nível de escola particular e aula o dia todo. 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Atenção, atenção, porque na volta do break tem o quê? Pediu, tocou, meu irmão. Você pede a sua canção e a gente toca pra você. Valeu? Agora 4h19.
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3: O mercado brasileiro começa a ter dados mais claros sobre a desvalorização de carros híbridos. Um levantamento com base na tabela FIPE nos últimos 3 anos mostra que o GWM Haval H6 tem uma das menores perdas de valor entre os SUVs eletrificados no país. Segundo o estudo, a desvalorização foi de cerca de 16,7%. Já o Toyota Corolla Cross híbrido ficou próximo de 18,7%, enquanto outros modelos chegaram a índices bem mais altos, em alguns casos perto dos 40%. Especialistas apontam que tecnologia, eficiência e aceitação do público pesam diretamente na revenda. Além disso, estratégias das montadoras e volume de vendas também influenciam.
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2: 4:26. Tô na área, hein? Tô na cena pra você da melhor programação. E agora vou botar o cara do trânsito na cena também, cara.
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2: Meu amigo Alisson Oliveira, chega mais e conta pra gente.
4: Pois é, Matheus, e acompanhando agora, viu, a movimentação pela ACM Guatemi, que já começa a apresentar trânsito bastante carregado, são reflexos da movimentação também pela ligação Iguatemi Paralela. Para o motorista que deixa o Itaigara em direção à Avenida Paralela, por enquanto não precisa fazer desvios, isso porque não se perde muito tempo nesse trecho. Mas quem está na Pituba também pode pegar a Magalhães Neto e completar pela Tancredo Neves, por lá pega apenas intensidade, vai chegar à Paralela com mais tranquilidade. 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Segue daí, Matheus.
2: Valeu, valeu, meu amigo Alisson Oliveira. Começou, hein? Eita, eita, começou o momento que você comanda a playlist de sucessos da maior rádio do Norte e Nordeste, que agora é 97.9. Atenção, atenção. Vamos pro primeiro, rapaz. Boa tarde.
5: Boa tarde, Matheus.
2: Oi.
5: É Rivaldo Gomes.
2: Fala, Divaldo.
5: Matheus.
2: Me conta, cara.
5: Tocou, toca pra mim, cara. É Benito de Paula. Ai, com eu amei.
2: Valeu, pra você. Como eu amei, Benito de Paula.

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1: Oi, Matheus, eu pedi o tocô de hoje. Eu quero pedir Kid de Abelha, como eu quero.

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1: Ô Matheus, toca aquela de Michael Jackson, Eles Não Ligam Pra Gente.
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2: 4:46.
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2: Tô na cena pra você da Rádio Sociedade da Bahia. Continuamos por aqui com o nosso Pediu Tocou, o momento que você comanda a playlist de sucessos da Rádio Sociedade. Boa!
5: Oi, Matheus.
2: Oi.
5: É Solange.
2: Oi, Sol.
5: Você toca pra mim Zé Ramalho, Entre a Serpente e a Estrela.
2: Vamos nessa. Zé Ramalho pra você na Rádio Sociedade da Bahia.

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1: E aí, Matheus? Eu quero vir na playlist hoje aí, Matheus. Espumas ao Vento, do Flávio José. Aquele abraço, Matheus. Tô na batalha, tô na escuta, viu, meu irmão?

0: É o som da Sociedade da Bahia, Flávio José passando aqui na melhor programação do rádio brasileiro, Espumas ao Vento. Ao vento, né? Ó, sinal de hora mais bonito do Brasil. 4h53, tá chegando informação pra gente.
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0: E é com ele, Emanuel Santos, boa tarde.
2: Boa tarde. Salvador tem dia com temperatura de 28 graus. O Ministério da Educação iniciou hoje o envio de mensagens personalizadas para estudantes beneficiários do programa PED Meia, com informações sobre o pagamento da terceira parcela do auxílio em 2026. As notificações serão enviadas pelo WhatsApp e pela caixa postal do aplicativo gov.br. A ação é realizada em parceria entre o MEC e o Ministério da Gestão e Inovação em Serviços Públicos, com o objetivo de facilitar o acesso dos estudantes da rede pública às informações sobre o benefício. O pagamento da terceira parcela ocorre até 1º de junho. Foi autorizado nesta terça-feira o início das obras de requalificação da Avenida Constelação e de um trecho da rua Rio Almada, no bairro de Monte Serra, em Salvador. O investimento é de cerca de 7 milhões de reais e o prazo previsto para a inauguração é de 8 meses. A ordem de serviço foi assinada pelo prefeito Bruno Reis em ato realizado na Rua da Pedra Furada. Khamenei propõe nova ordem geopolítica no Oriente Médio. 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
0: 4h54.
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16: 5 horas em Salvador, Bahia.
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16: Pra Ari, tô na cena pra você da Rádio Sociedade da Bahia, melhor programação, ó. Hora de contar boas notícias, viu? A gente sabe que Michele de Maracás, assim como todo jovem, tem que batalhar pelo futuro. Ainda bem que agora existem as escolas de tempo integral do governo do estado, com nível de escola particular e aula o dia todo. 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
16: Vamos nessa, você ligado no som da Sociedade da Bahia até às 6 com boa música pra você. Aumenta o volume, é o nosso show da tarde. Agora tem Coldplay chegando pra você na nossa Sociedade.

0: É o som da Sociedade da Bahia, você ligadinho na melhor programação. Vamos saber como é que tá o trânsito em Salvador.
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0: Meu amigo Alisson Oliveira, chega mais e conta pra gente.
2: Pois é, Matheus, o trânsito já começa a ficar mais carregado na passagem pelo Acesso Norte. Para o motorista que deixa agora a região da Bonocô e segue em direção à BR-324, já tem lentidão na saída da Via Expressa e também no final da Pia, até as proximidades ali da Estação Bonjoá. Quem faz o caminho pela Avenida Barros Reis é que pega apenas um pouco de intensidade até o Largo do Retiro, mas não perde tempo nesse trecho. Só depois da Jaqueira do Carneiro é que o motorista vai encontrar trânsito mais tranquilo pela Rodovia Federal. 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Segue daí, Matheus, que eu volto já.

0: É o som da Sociedade da Bahia, você ligadinho na melhor programação. Daqui a pouquinho, ligação premiada pra você. Agora o sinal de hora mais bonito do Brasil. 5:18.
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7: Olá, amigos ouvintes da Rádio Sociedade da Bahia. A Patrulha do Consumidor está chegando para orientar você a respeito dos seus direitos. Hoje, eu vou ajudar a amiga Marília, lá do bairro de Brotas, que ela diz o seguinte: comprei uma geladeira em um site de eletrodomésticos e o prazo de entrega era de 7 dias úteis. Mas depois de 10 dias, recebi um e-mail informando que o pedido foi cancelado e meu dinheiro ainda não foi devolvido. E ela está me perguntando como ela pode proceder neste caso. Minha amiga Marília, a situação que você relatou é muito comum e é muito importante saber dos seus direitos. Quando um produto é comprado e o prazo de entrega não é cumprido, o consumidor tem direito a ser informado e a solicitar a restituição do valor pago. No seu caso, como o prazo de entrega era de 7 dias úteis e o pedido foi cancelado após 10 dias, você tem o direito de exigir a devolução imediata do seu dinheiro. Se a empresa não realizar a restituição em até 7 dias, você pode reclamar junto ao PROCON ou até mesmo considerar a possibilidade de uma ação judicial. O Código de Defesa do Consumidor garante que o consumidor não deve ser prejudicado nessas situações. Por isso, não hesite em buscar os seus direitos, tá bom? Se você também precisa de nossa ajuda, envie um e-mail para patrulha@sociedadeonline.com. Me siga também no meu Instagram, @deputadomarciomarinho, porque aqui você, consumidor, está sempre em primeiro lugar.
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0: Salvador, Bahia. 5:21.
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0: Eita, eita, tô na área, tô na cena pra você da melhor programação. Seguimos por aqui com música boa, rapaz. Aumenta o volume, nosso show da tarde.

0: 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Ó, hora de contar boas notícias, viu? A gente sabe que Michele de Maracás está aí, né? Assim como todo jovem, tem que batalhar pelo futuro. 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Essas escolas mudam a vida dos estudantes. 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Vamos ligar para você agora, atenção, atenção, senhoras e senhores, lembrando que não pode falar alô, é só o quê? Cantar essa vinhetinha, rapaz, atenção, minha produção, 5 horas 30 minutos, pode ligar, vamos lá, atenção, atenda, rapaz, atenda, pelo amor de Deus, vai chamar aí, viu, vai chamar, cadê? E aí? Vai chamar o teu telefone aí, atenda, pelo amor de Deus. Será que vai ser você hoje, cara? Será que é você que tá em casa? Agora só esperando aí, tava passando, né?
1: Vai ligar ou não vai?
0: Tantos, toda tarde esperando essa ligação. Atenda que não é cobrança, não é promoção de telefonia, é pra dar prêmios pra você. E aí? Tá chamando.
2: Salvador.
0: Eita, rapaz, foi meio dormindo assim, mas ele cantou. Quem tá falando? Boa tarde.
3: Boa tarde.
0: Quem, rapaz?
3: Quem?
0: Alô. Como é seu nome?
3: Vitor,
0: fala de onde, cara?
3: Marechal
0: Rondon. Ô Vitor, baixa um pouquinho o seu rádio aí, o retorno, pra gente ouvir melhor. Você acaba de faturar aqui na programação da Sociedade um prêmio hoje aqui no Show da Tarde, né, cara? Então você acaba de ganhar uma sanduicheira aqui no Show da Tarde. Valeu, Vitor.
3: Valeu.
0: Um abraço pra você, meu irmão. Obrigado pelo rádio, ligado pela sua audiência na Sociedade da Bahia. Tem 48 horas pra retirar o prêmio aqui na portaria da Sociedade. Valeu? Aí, ó, Vitor ganhou uma sanduicheira, fazer aquele misto quente, né, da tarde. Silas lembra que era bom demais, né, cara? Quando a gente colocava pra sentir desenho, né? Comer um misto, um achocolatado pra falar o nome da marca. E era isso, era bacana demais. Vamos falar de futebol agora? Atenção, atenção. 5h32.
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0: E aí, cara? Fala, Tony.
1: Como é que você tá, velho?
0: Rapaz, o negócio tá ruim, viu?
1: Toda vez que acontece, eu pergunto, né? Como é que você tá, velho?
0: Porque o goleiro se machucou, aí chegou um outro que era volta do que não foi.
1: Rapaz, que onda, viu, velho? Que situação, velho. 8 jogos sem vencer.
0: Sem vencer.
1: E aí, nas entrevistas... Rogério Ceni, o mesmo diálogo, acho que não tem mais o que falar, né?
0: Ele tá meio desanimado, né?
1: O que ele falou, não, agora é ver o que vai fazer com o Botafogo, porque agora a gente vai ter esse descanso da Copa, né?
0: Engraçado, né? Que antigamente reclamava que jogava demais. Aí agora tá jogando de menos, porque saiu de tudo que tava.
1: Não, interessante que os caras jogavam demais
0: e jogava bem, né?
1: E nem se contundia tanto.
0: É.
1: Hoje tá jogando pouco no geral, dentro de campo. E ainda se contunde.
0: Difícil, viu?
1: O goleiro Léo Vieira que você citou aí, né, cara? É fácil, tá? A situação tá complicada.
0: E aí, contra o Botafogo, João Paulo no gol,
1: Aí você...
0: Ou vai regularizar Marcos Felipe.
1: Sim, mas Marcos Felipe tem... Não sei, tem um negócio de um contrato que tem que sair no BID, né?
0: É.
1: E não pode sair agora. Só pode depois do dia 20. Bicho. Que é quando abre a janela. Então, você vai ter que esperar mesmo. Aí você tem o quê? Tem um menino da base pra botar? Acho que João Paulo chegou a um ponto que tá quase igual ao Rogério Ceni, assim. Ninguém tá...
0: Levando fé, né?
1: Não, levando fé, mas não. É como se... É. Ou não dá não, cara. Não dá mais não, vamos parar.
0: E é o goleiro que no Santos atuava bem, né? É, mas no Bahia é. não disse pra
1: depois
0: que veio.
1: Depois da contusão, ele não voltou mais. Em nenhuma partida assim ser um goleiro como era o João Paulo. A gente lamenta muito, né? Aquela bola mesmo, cara, você é goleiro e dá pra pegar ao invés de dar aquele soco pra frente, né?
0: Faltou ali ele ser dono da área, né?
1: É. Aqui é minha, ó. Subia. Ou então, não sei. Se mandasse pra escanteio, o cara batia o escanteio na rua. É pra quem mandou pra escanteio. Mas essa é a situação de um Bahia que vive um momento delicadíssimo, viu? Por quê? Porque você vai ter essa parada, o pessoal, assim, a parada vai ser em torno de 50 dias. Vamos botar 50? Porque tem um que você chega, outro que você vai. Mas nesses 50, todos os times vão aproveitar pra dar a metade das férias, né?
0: Sim. Então,
1: esqueça aí 15 dias.
0: É verdade, né? Pra...
1: Sim, Tony, mas 15 dias.
0: Um faldão, né?
1: Fica 35. Sim, mas bote só 30 de treino.
0: Sim.
1: E aí você, muitos times já estão contratando, né? Já tem time contratando.
0: Palmeiras já está ativo no mercado.
1: O Fluminense, né? O Cruzeiro também já está anunciando gente nova aí. Então, essa galera vai para o mercado. A tendência é aumentar a qualidade deles.
0: Sim.
1: E o Bahia não vai para o mercado.
0: Pelo que eu tô vendo aí, só tem um pra chegar, né?
1: É, só a Lei Rovelis, que é uma coisa das antigas.
0: Que tomara que não seja o que foi a expectativa pelo grande lateral da Bundesliga, né?
1: É.
0: Que até hoje não chegou, né?
1: Que horror, cara. E assim o tempo tá passando e eu, sinceramente, tô preocupado com essa situação que eu tô vendo. Já no lado do Vitória, eu acalmaria no Vitória, né, rapaz?
0: Tá, um tempo bom, né?
1: Tempo bom,
0: Centroavante, confiante.
1: E amanhã, a possibilidade de voltar a disputar uma final da Copa do Nordeste, né? Porque, pelo amor de Deus, são 4 gols.
0: De diferença.
1: Pode perder por 3. Se perder por 4, ainda tem pênalti. Né? Diante de um ABC que vai jogar a vida dele lá em Natal, e aí saindo muito pro jogo, pô, bicho. Mas o Vitória vai botar que time? Ventura já disse que vai ter uma conversa com os jogadores, e o jogador que gosta de jogar bola, ele vai dizer, não, eu quero jogar, né?
0: E Vitória tem priorizado, né, a Copa do Nordeste, né?
1: Porque sabe o tamanho que é a conquista. Entre Campeonato Baiano e Copa do Nordeste, o maior é a Copa do Nordeste. Aí você pode tirar um sarro da torcida rival, né?
0: Verdade.
1: Você ganhou o Baiano, pô, ganhou o Copa do Nordeste. Aqui as coisas.
0: Não sei o que lá.
1: Mas é isso. Bom, o Vitória no sorteio da Copa do Brasil já sabe que vai ter que passar pelo Furacão.
0: Atlético Paranaense, né?
1: Atlético Paranaense, e o segundo jogo vai ser no Barradão. E a gente sabe o quanto tem sido importante, né? Foi assim contra o Flamengo. Primeiro jogo no Maracanã, o Vitória arrancou um resultado legal e chegou aqui e decidiu.
0: Verdade.
1: O Atlético Paranaense é um time inferior ao Flamengo, né?
0: Tecnicamente sim, né?
1: Sim, em termos de presença de elenco, jogadores, mas é um time que hoje tá jogando um futebol até mais aguerrido, mais forte, né? Com Viveiros.
0: Vai ser uma boa batalha, né?
1: Vai ser massa, cara. Mais um rubro-negro na frente do Vitória. Daqui a pouquinho no Bate-Bola. Às 7 da noite estaremos destrinchando tudo isso, falando da seleção de Marrocos, que acabou de convocar os jogadores que vão disputar, e o primeiro jogo do Brasil será contra o Marrocos, a seleção que se apresenta amanhã, um bocado de coisa a gente tem pra falar no Bate-Bola, e eu espero a galera com a gente, fechou?
0: Valeu, valeu, Tony Silva, tamo junto, assina aí, seu Silas Silva.
1: Vai.
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0: Alisson Oliveira, hora do Rush na cena, conta pra gente.
5: Pois é, horário do rush, viu, Matheus? E olha, o trânsito está bastante complicado agora. É para o motorista que segue em direção a Lauro de Freitas, isso porque tem lentidão na Avenida Paralela, até ali as proximidades do Imbuí, onde agora há pouco aconteceu um acidente, já foi resolvido, mas ainda deixa aí trânsito bastante travado. E trava também a passagem pela Tancredo Neves, pela Lipe, consequentemente também a CM Detran e a Juraci Magalhães. Uma alternativa para essa galera que segue em direção à região do aeroporto ou então em direção a Lauro de Freitas é fazer o caminho pela Orla. Tem um pouco de intensidade na região de Jaguaribe e também em Piatã, mas por lá o motorista não vai perder menos tempo. A Avenida Dorival Caymmi neste momento apresenta apenas intensidade, a Caribe tem boa fluidez até a Estrada do Coco. 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Valeu, Matheus, forte abraço, até amanhã.
0: Valeu, valeu, meu amigo Alisson Oliveira, 5 horas 39 minutos.
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10: Os carros eletrificados estão crescendo rápido no Brasil. Hoje, já representam entre 7% e 10% das vendas, praticamente o dobro de 2 anos atrás. Híbridos e elétricos ganham espaço pela economia, menor emissão e muita tecnologia embarcada. E tudo indica, esse avanço está só começando. E por falar em tecnologia, ela virou protagonista, é verdade. Os carros estão cada vez mais inteligentes, com direção semi-autônoma, assistentes de condução, frenagem automática e até atualizações pela internet. Na prática, o carro já é quase um smartphone sobre rodas, mais seguro, conectado e pronto para o futuro.
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0: 5 horas 45 minutos.
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0: Eita, eita, tô na área. Vitor Nascina pra você da Rádio Sociedade. Vamos direto da redação.
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0: Gabriel Mascarenhas.
15: Boa tarde, Matheus, e boa tarde aos ouvintes acompanhando o finalzinho do Show da Tarde. A RD Saúde, dona da farmácia Drogasil, acabou com a escala 6x1 em todas as suas lojas no país. A rede passou a operar no modelo 5x2 em mais de 3.500 unidades. A decisão pretende reduzir a rotatividade de funcionários e tornar as vagas mais atrativas no varejo. A empresa completou a transição sem registrar um aumento relevante nos custos operacionais. O movimento começou a influenciar outras grandes redes de supermercados e farmácias pelo país. Outras companhias já iniciaram testes ou confirmaram a transição gradual para o novo formato de folgas. O líder supremo do Irã, Mojtaba Khamenei, convocou os países islâmicos a se unirem contra a presença militar dos Estados Unidos e de Israel no Oriente Médio. A declaração foi publicada em uma carta nesta terça-feira, dirigida a milhões de muçulmanos em peregrinação à Meca. O líder supremo afirmou que a região vai moldar uma nova ordem mundial e que as tropas americanas não terão mais espaço. Ele também defendeu a criação de um Estado único na Palestina. E o Direto da Redação fica por aqui. 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É com você, Matheus.
0: Valeu, valeu, meu amigo Gabriel Mascarenhas. Seguimos por aqui com boa música pra você. Mas antes, calma, calma, calma. Temos aqui o ganhador de hoje do Tá na Cena, que é do bairro Novo Marotinho. E o nome dele é Anderson Santos Reis, patrão espremedor de laranjas. Valeu? Vamos agora, música boa pra você até às 6 da melhor programação. Pode aumentar o volume, é o nosso Show da Tarde.

0: Epitáfio pra você, Titãs, na melhor programação do rádio brasileiro, fechando o nosso programa de hoje. Obrigado pelo rádio ligado, pela sua audiência, pela sua participação. Valeu, meu amigo Silas Silva, valeu, produção. Amanhã tem mais a partir das 2 de novo, show da tarde pra você. Vem aí o programa Vem Que Tem com Aldo Benevides. Com poucos são aqueles que ao deitar-se ousam dizer: Pai, trata-me amanhã como tratei o outro hoje. Portanto, seja gentil, pratique, espalhe a gentileza. Afinal de contas, todo mundo enfrenta uma batalha. Extraordinário, até amanhã, um beijo no coração e uma boa noite.
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4: Boa noite, boa noite, boa noite. Mais um programa Vem Que Tem aqui na Rádio Sociedade. Esse programa que eu passo a semana toda esperando. Dessa vez eu passei a semana mais ansioso esperando, porque o convidado de hoje é um convidado que eu há muito tempo queria que ele viesse aqui. E chegou o momento, ele veio, tá aqui. Estamos aqui com o pré-candidato a governador ACM Neto, o ex-prefeito da cidade de Salvador, esse político que dispensa apresentações. Quero dizer a vocês que quem quiser participar, participe pelo youtube.com/programa Vem Que Tem, ou então pelo telefone 71 99656-1025, mandando seu áudio de até 20 segundos, ou então mandando sua mensagem de texto, que é muito melhor. 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Boa noite, ACM Neto.
5: Boa noite, Aldinho. Alegria estar aqui hoje. Realmente a gente estava já planejando esse bate-papo há algum tempo. É terça-feira à noite, normalmente, ou a gente está no escritório com uma agenda super intensa de atendimento. Às vezes eu tenho que ir a Brasília, eu estou no interior, mas eu disse, não, eu vou reservar esse momento na agenda para estar lá. E é engraçado porque depois que a gente tinha marcado, já tinha anunciado, a prefeita de Lauro de Freitas, Débora Regis, para quem deixa o meu abraço, ela me convidou para a inauguração de uma unidade de pronto atendimento lá em Lauro. Eu disse, Débora, eu vou. Agora tem uma coisa, eu 18 horas tenho que estar na sociedade. Aí ela, Neto, como é que vai fazer? Como é que não faz e tal? Eu digo, não, você dá um jeito. Cheguei lá, tinha uma multidão. Eu disse, irmã, olha, eu vou começar falando, vou ser o primeiro a falar e vou correndo para a sociedade. Aí deu certo, tanto que eu cheguei aqui ainda suado. Lá o evento foi muito bom, mas uma alegria, meu irmão, estar aqui hoje para bater esse papo contigo nessa rádio que é um canhão da comunicação da Bahia.
4: Muito bom, Neto. Inclusive, quero dizer que uns amigos meus, inclusive Dudu e Mariano, estavam lá no evento, disse que o evento estava lotado, entupido de gente, e ele falou, Neto está aqui, como é que ele vai chegar? Eu falei, tenho certeza que o homem, quando cumpre, ou quando ele promete, ele cumpre. Queria agradecer o empenho de toda a sua equipe aí, Brandão, Arisa, Luan, muito obrigado aí por vocês também estarem imbuídos nessa missão, né? Que não é fácil trazer um candidato, um cara tão requisitado, um cara que, né, todo programa, toda rádio quer. Então, te agradeço mais uma vez e quero logo começar te perguntando o seguinte, Neto, caso você se eleja governador desse estado, você pretende terminar as obras que foram prometidas pelo governo do estado? Olha, quer dizer, você pretende não, você se compromete a...
5: Aldinho, essa é uma pergunta muito boa, até porque os meus adversários, que parece que estão fazendo pós-graduação em espalhar mentiras, e é impressionante hoje em dia com esse lance da internet, é preciso todo mundo ter muito cuidado, né? Porque os cortes, às vezes a gente está dando entrevista ou fazendo um discurso, os caras vão lá, fazem um corte, montam um negócio e colocam palavras na sua boca que você não disse. E uma das coisas que eles gostam muito de espalhar para fazer o terrorismo, sobretudo no interior, é que as obras que eventualmente foram iniciadas agora pela gestão atual, eu não irei continuar. Não é verdade. Minha prova maior, e nada como o exemplo, né? Eu acho que o exemplo ele diz tudo. Como prefeito de Salvador, eu me elegi em 2012, logo em 2013, quando eu assumi, a prefeitura não tinha dinheiro para nada, a cidade estava um caos, quebrada estava Salvador. E a gente organizou a cidade e manteve todas as obras que tinham sido iniciadas, honramos os compromissos que haviam sido definidos nas gestões anteriores à minha. Então eu tenho esse senso e essa responsabilidade. Na minha cabeça é muito claro, a gente disputa eleição, a democracia é sem dúvida alguma

0: sou um cara responsável, mostrei isso como prefeito durante 8 anos e pretendo agir dessa forma como governador. Claro que a gente quer vir com um novo jeito de governar, com novas ideias. Eu acho que existe esse sentimento muito forte no coração dos baianos de mudança. Os baianos chegam à conclusão que é preciso mudar. Eles tiveram tempo demais, as pessoas tiveram paciência demais, e eu acho que no fundo os dois se esgotaram, tá certo? Agora, a gente vai ter a responsabilidade de preservar as coisas boas, de aperfeiçoar as que mereçam serem melhoradas e de trazer novidades para que a Bahia seja um estado mais forte, com um governo que esteja à altura do tamanho, da importância da Bahia e dos baianos.
1: Ô Neto, especificamente essas três obras que eu vou falar, que eu acho que são as três obras mais importantes da Bahia: a ponte Salvador-Itaparica, a FIOL, que é a ferrovia Oeste-Leste, e o Porto Sul. Você, como governador, se compromete a tirar essas obras do papel?
0: Primeira coisa é que a ponte, a gente não pode nem falar em continuar a obra, porque ela não
1: começou. Não, é tirar do papel.
0: Mas é porque a gente fica vendo, rapaz, eu fico impressionado nessa época de eleição, as pessoas não têm limite na mentira e na tentativa de iludir os baianos. Esse caso da ponte, eu acho que é emblemático. Se Jerônimo Rodrigues tivesse um mínimo de vergonha e lembrasse o que ele prometeu há 4 anos atrás, ele não falaria nada de ponte agora. Aliás, o PT não faria propaganda de ponte. Por quê? Jacques Wagner, em 2013, prometeu entregar a ponte, não entregou. Depois, Rui Costa prometeu entregar a ponte, não entregou. E, finalmente, Jerônimo Rodrigues, na campanha de 2022, disse que iria entregar a ponte. Aí, outro dia, eu vejo uma postagem no Instagram do secretário mais importante da gestão de Jerônimo. E tem lá, fiquei louco, assim, impressionado, besta. Porque tinha lá duas fotos no Instagram dele. A primeira foto era uma foto de uma ponte linda, uma coisa assim impressionante. Aí você vai ver, essa ponte era o quê? A propaganda da ponte do governo do estado. Aí você passa a foto, outra foto de uma ponte em obras, com os pilares, com gente trabalhando, com equipamentos. Aí você pergunta, onde é que é isso aí? Porque muita gente acha que pode ser aqui, né? Não, é na China. Então esse tipo de coisa não dá para fazer, eu acho que os baianos não aceitam. A ponte, o projeto é importantíssimo para o nosso estado, muito importante. Importante para o desenvolvimento da região metropolitana, das ilhas, do Recôncavo, do Baixo Sul. É um projeto integrador, é um projeto que vai dar uma série de oportunidades econômicas. Agora, eu não vou tocar isso como eles estão fazendo, na valsa e na base da promessa. Mais uma vez, eu trago o meu exemplo. Centro de Convenções de Salvador. Quando eu fui reeleito prefeito em 2016, o equipamento que era do governo do estado, ali na Boca do Rio, que até hoje está lá, aquele ferro velho lá, aquela lataria, e eles não foram capazes nesse tempo todo, são 10 anos que o Centro de Convenções desabou, até hoje eles não tiraram aquele negócio horroroso de lá. Nós, na campanha, muita gente disse assim: ah, Neto, prometa, prometa, prometa. Eu digo: não, não vou prometer, eu vou fazer. Prometer, não. A gente se reelegeu, eu fui lá e fiz. Hoje Salvador tem um dos melhores equipamentos de eventos e convenções do Brasil. É o que eu pretendo fazer com a ponte. Eu não vou ficar transformando isso em propaganda eleitoral. Não é justo com o baiano que isso aconteça. Não dá para brincar com a expectativa das pessoas. Imagine quantas pessoas já se viram andando na ponte, já se viram usando a ponte, e no entanto sempre frustra. Eu quero fazer a ponte, eu não quero prometer como eles, eu quero fazer.
1: Você quer ou você vai?
0: Eu vou fazer a ponte. Não só isso, eu vou sentar logo depois de eleito governador, se Deus me permitir, eu vou sentar com o consórcio vencedor da obra, com o governo chinês, com o governo brasileiro, com todos os envolvidos, para conduzir isso com seriedade, não com essa brincadeira que está aí, repito. FIOL e Porto Sul. Outro exemplo, né? Outro exemplo, quem nos ouve aqui lá do sul da Bahia, de Ilhéus, até hoje está esperando o Porto Sul. Eu tive outro dia em Guanambi e a pergunta era: Neto, e a FIOL? Quer dizer, a FIOL está praticamente 70% da obra realizada e parou.

0: parou, já é a segunda vez que parou totalmente. O governo é uma condução do governo federal, eles não deram a retomada nem a solução para a continuidade da Fiol. Quem não conhece, né, pessoal aqui de Salvador, da região metropolitana, a Fiol é uma ferrovia super importante que vai integrar o oeste do estado e a saída pelo Porto Sul, que fica na região, que vai ficar na região de Ilhéus. Essas duas obras são essenciais, foram prometidas e não entregues. A parte de logística e de infraestrutura do estado é um horror. E aí você perguntar, Neto, faltou o quê para a Fiol e para o Porto Sul? Faltou liderança do governador, porque às vezes a obra não é do governo do estado diretamente, mas o que é que o governador tem que fazer? Sair da cadeira dele, pegar um avião, ir na TAM, na Gol, ir até Brasília, tá certo? Vai a Brasília, vai lá, dá plantão na porta da casa ou do gabinete, ou de quem seja, do ministro, do presidente da República, dos deputados, dos senadores, mobiliza politicamente e com seu prestígio traz a obra. O que a gente viu foi 20 anos de governos do PT na Bahia, dos quais 14 anos de governo do PT no Brasil. Então, não podia ser desculpa. Jerônimo, há 4 anos, se elegeu garantindo que esse alinhamento ia resolver todos os problemas da Bahia, e não resolveu. Mais importante do que ser do mesmo partido é o governador ser competente, ter liderança, ter autoridade, ser trabalhador. Eu dei esse exemplo como prefeito de Salvador durante 8 anos, governei com 3 presidentes da República diferentes. Comecei era Dilma, depois Michel Temer, por último Bolsonaro. E as coisas funcionaram em Salvador, saí com mais de 80% de aprovação da prefeitura. É assim que eu quero fazer no governo do estado.
1: Você falou uma coisa aí, Neto, na verdade duas coisas. Você falou de pegar avião, então é o Gol, e você falou de Ilhéus, que é minha cidade, onde os cidadãos de Ilhéus esperam há muito tempo esse Porto Sul ficar pronto e acham que vai ser a salvação da pátria, que eu acho que vai ajudar muito. E você falou de avião também, né? Que eu quero dizer, esses dias eu tentei ir para Ilhéus para visitar minha mãe.
0: Não consegue.
1: E não, uma passagem de R$6.000 para ir para voltar para Ilhéus.
0: E ainda assim, eu acho que só tem 2 voos.
1: Eu tive que ir pousando em Belo Horizonte e voltando para Ilhéus.
0: Só tem 2 voos por semana. Você veja, Ilhéus foi um belo exemplo. O aeroporto de Ilhéus é um aeroporto que hoje não atende o potencial de expansão do turismo do sul da Bahia. O aeroporto de Porto Seguro não atende o potencial turístico do extremo sul da Bahia. Então, isso tudo não foi visto. E quando você investe no aeroporto, não é para as pessoas passearem, é para você movimentar a economia, para você gerar emprego a partir do turismo, que é uma das estratégias que precisam ser pensadas para o nosso estado. Então, Aldinho, é um exemplo claro, Ilhéus é um exemplo claro, né, de uma região, de uma cidade que pode crescer muito, que pode se expandir, que pode gerar emprego e que não faz por falta de obras de infraestrutura, de conexão, de logística. E tudo isso passa, ao meu ver, por um governador, que é Jerônimo, que se omitiu nesses 4 anos e não encarou os problemas da Bahia. Veja, Jerônimo está chegando ao fim do mandato dele e não há um legado, não há uma grande realização. Você pergunta qual é a marca do governo de Jerônimo, porque o governo, primeiro, não sou daqueles que acha que o cara fez tudo errado, alguma coisa fez certo, né? Então não vamos ficar só atirando pedra, mas todo governo tem uma marca. Qual é a marca do governo de Jerônimo? O que é que a gente lembra quando a gente pensa em 4 anos de Jerônimo? Não tem. E é essa crítica que eu venho fazendo, e eu acho que a Bahia pode mudar e pode ter um horizonte muito melhor para o futuro do nosso povo.
1: Você que está ouvindo a gente aqui no programa Vem Que Tem, da Rádio Sociedade, comigo, Aldo Benevides, estamos com o Assemi Neto, ele que é pré-candidato ao governo do estado, um político aí que todos já conhecem. Eu, como cidadão também soteropolitano, tive a honra de ganhar esse título em 2017. Um político aqui para nós testado e aprovado, político que faz, político que sabe gerir, e o que ele fala, ele cumpre. Isso aí eu estou falando como cidadão. E como você também falou, eu não acho que todo mundo tem seu lado bom, seu lado ruim. Como você também disse, o governo Jerônimo também tem suas partes boas, mas eu acho que a Bahia e o Brasil como um todo está precisando de mudar, independente de ser Jerônimo, de ser PT ou de não ser, a gente precisa melhorar. Até quando você entrar, caso você entre, também vai precisar melhorar. Nunca vai estar perto, porque até o país mais bem gerido do mundo precisa melhorar. Não existe país perfeito, até porque a perfeição não existe. A gente, quando tiver perfeito, é porque a gente já está pronto para morrer. 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ACM Neto, o que é que você acha? Quais são os três pontos, ou se você quer dizer mais do que três, que são as coisas que estão fazendo a Bahia não avançar? Os três pontos que mais sensíveis do governo.
0: Tem uma coisa interessante, vou até pegar o gancho da sua pergunta. Amanhã pela manhã eu vou estar lançando um projeto, que é o projeto Sua Voz é Nossa Voz. Nós vamos percorrer todas as regiões da Bahia. Eu já tenho viajado muito, a agenda está bastante intensa, mas nós vamos fazer encontros regionais, não com o objetivo apenas de um diagnóstico, até porque a gente já sabe quais são os problemas do Estado, e eu vou falar rapidinho sobre eles. Mas o propósito desses encontros vai ser criar um canal de escuta permanente do cidadão baiano. As pessoas, às vezes, quando falam de saúde, de educação, de segurança, falam embasadas em números, mas nem sempre sentem a dor que é vivida, as angústias que são vividas, as expectativas que são alimentadas no dia a dia por cada pessoa. Então a gente vai fazer essa escuta. O primeiro evento vai ser em Jacobina na próxima semana. Vamos fazer pelo menos 10 eventos até o início da campanha, portanto nessa fase de pré-campanha. Esses eventos não vão ser para político falar, vão ser para político ouvir, porque a gente vê muitos eventos que chega lá, quem é que fala? São os deputados, são os candidatos, é o prefeito, são os vereadores. Dessa vez vai ser o contrário. Os políticos vão para ouvir as pessoas, para ouvir o jovem, para ouvir o idoso, para ouvir o produtor rural, para ouvir o comerciante, para ouvir o professor, para ouvir a pessoa de uma comunidade indígena, de um quilombola, de um quilombo, né? Uma pessoa quilombola. Então, esse evento vai ser para isso. E a partir daí, a gente chega no mês de agosto, quando começa a eleição, com o propósito de apresentar um plano de governo completo, que enxergue as principais transformações que a Bahia precisa oferecer. E aí me permita bem rapidamente citar segurança pública. Hoje, mais uma vez, foram publicados os dados nacionais do Atlas da Violência, que é um mapa da violência no Brasil, e a Bahia aparece mais uma vez em primeiro lugar no número de homicídios desse país. Mais uma vez, primeiro lugar no número de homicídios. E quando você vai ver, a Bahia é o estado onde estão morrendo o maior número de crianças no Brasil, maior número de mulheres no Brasil e o maior número de negros no Brasil. Isso não é coincidência. Há 4 anos, Jerônimo está aí, ele podia ter resolvido o problema da segurança pública. Ah, Neto, como? Como? Chamando a polícia, equipando a polícia, qualificando a polícia, dando condição de trabalho à polícia, motivando o policial, levando autoestima para a tropa, agindo com inteligência, trabalhando com tecnologia, colocando o presídio para ser presídio de segurança máxima, onde o preso, o bandido, vai cumprir pena, não vai multiplicar o crime como acontece hoje, coordenando ao lado de Ministério Público, de Poder Judiciário, ações efetivas, porque não adianta o Estado prender, a Justiça soltar, e fazendo todo um trabalho social. A gente sabe que a principal vítima da violência é o jovem, é preciso resgatar o jovem, tirar o jovem da rua, porque na rua o jovem é presa fácil para o crime organizado, para a facção criminosa. O jovem, em geral, é a vítima da bala perdida. É levar o jovem para a educação, para uma escola de qualidade, não aprovação automática, como defendeu Jerônimo, desde a creche, passando pela pré-escola, alfabetização na idade certa, acompanhamento permanente do ciclo de aprendizado do jovem, e aí eu estou falando da educação, ampliar a educação em tempo integral, levar a tecnologia para a educação, levar qualificação de mão de obra com ensino profissionalizante para a rede pública estadual de educação. Tudo isso vai devolver esperança para o jovem. Aí veja o que acontece hoje. Muitas mães não dormem enquanto seu filho não volta para casa, com medo dele ter, estar na rua e tomar uma bala. Muitos comerciantes são obrigados a fechar o seu comércio mais cedo, porque tem tiroteio no bairro. Você vai para o interior, muita gente que antigamente morava com a porta aberta de casa, hoje tem que morar com a porta fechada, com grade, trancada e com grade, porque chegou no interior também o problema da violência. Violência só se resolve com enfrentamento, com polícia preparada, com punição a bandido e, é claro, com ação social, com presença do Estado gerando emprego, garantindo educação principalmente para os jovens. Ao lado de tudo isso, tem um outro problema muito sério na Bahia, que é a questão da saúde pública. Principalmente nas pequenas e médias cidades do interior, nós percebemos as pessoas vivendo numa situação de medo. Com o quê? Com a fila da regulação. Por quê? Quando precisa de uma consulta, de um exame, de um tratamento médico, de um internamento hospitalar, não consegue, entra na fila da regulação. Há 4 anos, Jerônimo disse que iria zerar a fila da regulação. E não é o que acontece. Muitas famílias vivem angustiadas, porque às vezes é um tratamento oncológico. Tem gente que sai do Oeste, anda muitos e muitos quilômetros para só conseguir o tratamento aqui em Salvador, no Aristides Maltês, quando infelizmente não acaba indo para Brasília, porque nem na Bahia consegue o tratamento. Muitos jovens, né? Quantidade de motos cresceu, muitos acidentes de moto, gente com traumatismo que não consegue, passa 10, 15 dias na cama, dentro de casa, e não conseguiu um internamento. Então, resolveu o problema da saúde pública, levando saúde para o interior, fazendo a fila andar, acabando com isso que acontece hoje, esse drama da regulação. Eu diria que aí está o caminho para a gente começar a mudar a realidade da Bahia.
1: Eu vou chamar aqui no programa qualquer dia desse, ele teve aqui hoje de manhã, o secretário de Segurança Pública, Marcelo Werner, uma figura que eu tenho o maior respeito, um cara que eu acho muito trabalhador, acho que é um cara competentíssimo, mas acho também que, como você falou, a segurança não está só na parte da polícia, a segurança também está na geração de emprego, está na pobreza das pessoas, está na saúde das pessoas, porque as pessoas desesperadas, sem dinheiro, sem uma dignidade na vida, o que é que elas vão fazer? Vão, sem educação, elas vão cometer crimes. Vai sobrar para quem? Para a polícia. Então, vai desembocar tudo na segurança pública. E eu concordo com você. Agora, o que eu queria...
0: Claudinho, só uma observação, que você falou do secretário de Segurança. Eu também acho que ele é uma pessoa que tem valor. Eu não saio aqui criticando por criticar nem o secretário de Segurança, nem o comandante da Polícia Militar. Agora, isso tudo só reforça uma crítica minha, não é palavra sua, é minha. Claro. Só reforça a minha crítica de que a única solução é mudar o governador. Porque se você tem ali um governador com autoridade que se envolva no problema, não adianta. O primeiro passo é ter humildade para reconhecer o problema, o que Jerônimo não faz. O segundo passo é o governador entender que não adianta largar na mão do secretário, do comandante da polícia, do chefe da Polícia Civil. Ele próprio, pessoalmente, tem que se envolver. E também não venha com a desculpa de que é um problema no Brasil todo, não é verdade. Está aí o estado de Goiás, outro dia eu estive lá para conhecer de perto o sistema de segurança pública de Goiás, fui inclusive visitar as unidades prisionais lá para mostrar que existe coisa dando certo no Brasil. Agora, tem que saber fazer, tem que ter o foco, tem que ter competência.
1: Neto, quero lhe fazer uma pergunta, mas queria que você respondesse ela depois do trânsito, que a gente vai chamar com Alisson Oliveira. Neto, o candidato a governador, a Semi Neto, que perdeu a eleição em 2022, se sente mais preparado agora em 2026, e por quê? Trânsito com Alisson Oliveira e depois a resposta da Semi Neto.
2: 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Fala, Aldo. Muito boa noite. Boa noite para quem está acompanhando a sociedade. Eu chego agora com informações do acesso norte, sentido BR-324. Ainda tem bastante lentidão no trecho que vai da saída da Via Expressa até as proximidades da estação Bom Joá. A melhor alternativa para o motorista que deixa agora a Avenida Bonocô em direção à Rodovia Federal é fazer o caminho pela Barros Reis. Só tem um pouco de intensidade até o Largo do Retiro. Depois da Jaqueira do Carneiro, aí sim, o trânsito fica mais sossegado pela BR. 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Segue daí, Aldo.
1: Voltamos aqui, obrigado, Alisson, meu querido, grande nosso guru aí do trânsito. Você que está ouvindo a gente aí, estamos aqui com a ACM Neto, o pré-candidato a governador da Bahia. Você quiser participar, como já tem muita gente participando, e daqui a pouco eu vou tirar um tempinho aqui para ler e ouvir as mensagens. Quiser participar, mande sua mensagem pelo 996561025 ou então youtube.com/programa Vem Que Tem. 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Lembrando que o Boi Preto mandou um presente para você, a gente vai trazer daqui a pouco, Neto. E Cláudio, lá, o cara que toma conta lá, pediu para te agradecer pessoalmente, porque você prometeu que ia entregar o centro de convenções, entregou o centro de convenções, e no dia da inauguração você foi almoçar ou jantar lá, e ele disse que com certeza o movimento, que já era muito bom, melhorou ainda depois da entrega. E agora, Neto, você respondendo, o candidato que perdeu a eleição em 2022 se sente mais preparado para ganhar a eleição em 2026, se sim ou se não, e se sim, porque o que é que mudou na sua vida, no seu comportamento, que vai fazer você ganhar essa eleição?
0: Olha, Aldinho, com certeza me sinto hoje muito mais preparado. Primeiro porque a derrota, ela ensina muito, né? A derrota faz a gente sofrer, faz a gente repensar a vida. E quando você compreende a dimensão dela, você reflete tudo que você podia ter feito diferente. É claro que algumas razões que levaram a gente a não ganhar a eleição em 22 não dependiam de mim. Questões políticas nacionais, a máquina do governo do estado, uma série de coisas não dependiam de mim, mas outras dependiam. E aí nada como o tempo, como o aprendizado, a maturidade, os cabelos brancos, para fazer a gente melhorar. Então eu hoje me sinto realmente mais preparado, aprendi com erros que foram cometidos, tenho procurado agir de uma forma diferente na estratégia, na ação política, na organização da nossa chapa, que hoje conta com a presença de Zé Cocá na condição de pré-candidato a vice-governador, de Ângelo Coronel e João Roma na condição de pré-candidatos ao Senado da República. Então, eu sou daqueles que acham que a gente tem que aprender todo dia. Mais ainda, eu sou daqueles que tem a convicção de que você não pode esperar um resultado diferente fazendo sempre as mesmas coisas. Então, se eu quero ganhar a eleição em 26, eu não posso fazer tudo igual a 22, porque se eu fizer tudo igual, provavelmente eu vou perder. Então, estamos corrigindo, me sinto realmente mais preparado, me sinto mais preparado no conhecimento do estado, na visão da Bahia, como homem, como ser humano, como cidadão. Então, e outra coisa, sou uma pessoa de muita fé e acho que tudo acontece no tempo de Deus. Em 2008, eu fui candidato a prefeito de Salvador, não ganhei a eleição, fui ganhar depois de 4 anos, em 2012. Quem sabe não vai acontecer a mesma coisa agora, não ganhamos em 2022, para chegarmos em 26 mais fortes e preparados para fazer um trabalho ainda melhor pelo nosso estado.
1: Um ouvinte aqui que preferiu não se identificar pediu para eu falar aqui que tem um dado que nunca na história das eleições da Bahia, não sei se é verdade, tá? Eu não fui pesquisar, queria até que você soubesse e me dissesse, que um governador em exercício saiu atrás nas pesquisas eleitorais. Isso é verdade, Neto?
0: É verdade, porque, veja, sempre que que houve a hipótese de reeleição, e lembrando, a reeleição, ela passou a vigorar no Brasil a partir de 1996. Eu acho que 96 ou foi 98, meu Deus. 96, 98 foi o primeiro momento de reeleição no Brasil. E aí o que é que acontece? Foi 98, eu acho. A primeira reeleição no Brasil. Em 98, não houve disputa de reeleição aqui, porque era César Borges. Aliás, houve. César Borges era vice, assumiu e foi candidato à reeleição. César Borges na frente das pesquisas acabou ganhando a eleição. Em 2002, não houve reeleição. Aí, 2006, Paulo Souto, candidato à reeleição. Paulo Souto até perdeu, mas estava na frente das pesquisas. Como Jacques Wagner esteve em 2010, quando foi candidato à reeleição, e Rui Costa em 2018, quando foi candidato à reeleição. Então, na história da Bahia, nunca houve alguém que estivesse disputando a reeleição e que se posicionasse atrás das pesquisas. É claro que o baiano já está acostumado a ver pesquisa de um lado, de outro. Pesquisa é só uma fotografia do momento, não quer dizer nada. Mas por que que a gente está animado? Por que que a gente tem confiança na possibilidade de buscar essa vitória? Porque Jerônimo Rodrigues, ele está no palanque há 4 anos. Jerônimo é candidato desde que acabou a eleição. Ele nunca saiu do palanque, né? Ele tem toda a cobertura da grande mídia, ele tem a publicidade oficial do governo, ele tem a máquina do Estado, ele tem tudo isso. E ainda assim não está à frente nas pesquisas. Quando é que o jogo vai equilibrar? O jogo vai equilibrar em agosto, que a gente vai ter as mesmas ferramentas. Vou até ter um pouco mais, porque a gente vai ter um pouco mais de tempo de televisão e rádio do que eles. Então, a gente hoje já está, graças a Deus, com um bom número nas pesquisas, que eu espero que se converta em outubro em vitória eleitoral, que é o que importa na hora que o negócio realmente vai ser decidido.
1: Pessoal, vocês que estão mandando perguntas aí, eu não estou conseguindo fazer, realmente eu tenho muitas perguntas aqui para fazer, assim que eu puder eu vou fazer, se der tempo. A entrevista com o Neto, com certeza, é muito interessante para todos, para mim também. Acho que a gente precisa otimizar isso aqui. Neto, uma pergunta que eu quero lhe fazer, porque tem muita gente de Ilhéus nos ouvindo, mandar um abraço aí para Larissa, para Fábio e para muita gente que está ouvindo lá. E ela está perguntando, ela primeiro afirmou que você fez um grande trabalho e mudou Salvador, a ponto de todas as vezes que o pai dela vinha em Salvador estava diferente, para melhor. E ela quer saber se você vai fazer, espelhar isso na gestão estadual e especificamente o que é que você vai fazer pela região cacaueira, da qual eu sou originário, e era um lugar muito próspero da nossa Bahia, e hoje infelizmente não é mais assim. Eu acho que se a região cacaueira ficasse mais forte, a Bahia também ficaria. O que é que você vai fazer especificamente pela galera do cacau?
0: Bom, primeiro, mais uma vez um abraço a todos os amigos do sul da Bahia que estão nos ouvindo. Eu também tenho minhas origens no sul da Bahia, uma parte da família de minha mãe é de Ilhéus e uma parte da família de meu pai é de Itabuna. Minha avó, mãe de meu pai, ela nasceu em Itabuna, cresceu em Itabuna, morou muitos anos em Itabuna, acabou vindo para Salvador já depois, perto de casar com meu avô ACM. Então ela era de Itabuna e uma parte da família de minha mãe de Ilhéus.
1: O Maron
0: de
1: Ilhéus, né?
0: Maron era de Itabuna.
1: Sim.
0: Maron era de Itabuna.
1: Ilhéus é qual?
0: Família Oliveira, que no caso aqui tinha conexão com a família Viana, né, que era a família de minha mãe.
1: Muito bacana.
0: Então,
1: Jorge Viana é seu parente, Neto?
0: Não sei,
1: lembra, né?
0: Não sei.
1: Tem um político conhecido lá antigo de Ilhéus chamado Jorge
0: não
1: Viana,
0: sei.
1: Deve ser.
0: Aí o que que acontece? Então eu tenho realmente raízes e um carinho enorme pela região, muito feliz de poder falar aqui com os amigos todos da região, né? E também o meu abraço a toda a família Simões. E aí tem uma pessoa do nosso coração que mora aqui em Salvador, que é o padre Luiz Simões, que também é de lá, de Ilhéus, família dele toda de lá, e muitos, muito queridos todos, né? Luiz, inclusive, foi criado aqui na casa de meus pais por um bom tempo. Enfim, um beijo em todos vocês. Mas voltando aqui para a questão do cacau, que eu acho
1: que quero saber se o cacau vai cair.
0: Então, você teve uma época que o cacau era o auge, né? Segurou a Bahia. Ilhéus tinha grandes empresários, grandes fazendeiros, a região cresceu muito, gerou muito emprego. E aí veio a vassoura de bruxa, né, e dizima a lavoura cacaueira e dá aquele baque terrível na região. Existe ainda um problema do passado, um passivo não resolvido, porque muitos produtores, muitos donos de terra, pequenos produtores inclusive, acabaram se endividando com o tempo e não tiveram depois fôlego para retomar a produção. Então, hoje sequer possuem mais a sua propriedade, porque tiveram que dar em garantia para banco e não tem condição nenhuma de voltar a produzir. Aí passa o tempo, a Bahia perdeu posição nacional, a Bahia era líder nacional em produção de cacau, perdeu, hoje somos segundo lugar, o Pará está à frente da Bahia. E o que foi que aconteceu? Com o tempo as coisas foram melhorando, novas tecnologias, novas perspectivas, o preço do cacau voltou a subir aos poucos, e aí vem o governo com os braços cruzados de Jerônimo e companhia, porque eles cruzaram os braços, vem o governo, edita uma norma em Brasília que dá uma vantagem para o cacau que vem de fora, que entra na Bahia, certo? E no Brasil, o cacau que é produzido na África não tem as mesmas condições sanitárias que o nosso. Lá não existem segurança para o trabalhador, não existe segurança para o trabalhador, não existe legislação trabalhista como aqui. Chega o cacau e simplesmente invade o mercado brasileiro, e isso faz com que o preço da arroba despenque e vários produtores voltaram a ter sérios problemas. O que é que fez Jerônimo? O que é que fez o governo do estado? Nada. Braços cruzados. É impressionante. Braços cruzados. Houve movimentação de deputados, pessoal do cacau começou a levantar a voz, a cobrar, e continuaram de braços cruzados. Aliás, a Secretaria de Agricultura na Bahia não existe. Acabaram com a Secretaria de Agricultura. Tem uma coisa fundamental para o pequeno produtor, que é o apoio técnico. Aí, quando acabaram com a EBDA, na Bahia hoje, não existe praticamente suporte e apoio técnico. Quem faz isso são sindicatos rurais espalhados em vários municípios, a Federação da Agricultura, mas o estado em si, né? As pessoas, os técnicos qualificados foram se aposentando com o tempo, não existe esse investimento que é tão necessário. Da mesma forma, o investimento em linha de crédito para o produtor, o investimento na aquisição de máquinas e implementos para o produtor, o investimento em criar um ambiente para que os produtos sejam consumidos na Bahia e fora, e a Bahia precisa ser um estado que vá exportar ainda mais, não só da grande agricultura, como já acontece no Oeste, mas do pequeno produtor. Então tudo isso aconteceu com o olhar complacente do governo do estado. E o cacau veio sofrendo muito. Investir na lavoura cacaueira, investir no produtor de cacau é garantir a geração de milhares de empregos no interior da Bahia. É algo estratégico para a região sul e para o nosso estado. E é um compromisso nosso.
1: Você que está ouvindo a gente aí no programa Vem Que Tem, comigo Aldo Benevides, estamos aqui com o pré-candidato a governador ACM Neto. Quero deixar também um recado, um novo convite aí para o governador Jerônimo Rodrigues. Esses dias encontrei ele no aniversário de Geraldo Júnior, fiz o convite para ele vir, ele disse que viria. E eu queria muito que ele viesse aqui, inclusive, para fazer o contraponto, se ele achar necessário, das coisas que a ACM Neto está falando. Eu acho que o debate, ainda que não seja presencial, frente a frente, ele é importante. Nós, como cidadãos, queremos ouvir isso, queremos ouvir as propostas dos pré-candidatos, porque é assim que a gente vai tomar nossa decisão na hora de votar. Acho que a gente precisa ter responsabilidade com isso, e queria dizer, como cidadão também, as pessoas que são indecisas a votar. Tem muita gente vendo, muita gente dizer que não sabe se vai votar, que não quer votar mais. E tem que votar, porque o voto é o que faz a sua voz de alguma forma valer. É importante você dar sua contribuição, porque depois, se você não vota, você não tem nem direito de estar reclamando dos políticos. Mandar um abraço a todos que estão ouvindo a gente aí. Você falou de Viana, eu queria agradecer a presença de Camilo Viana, meu amigo que está aqui também, seu primo, né? Tu cara muito bacana, um cara que eu gosto, que trabalha muito com você e que tenho certeza que vai ficar muito feliz caso as coisas deem certo. E dizer a vocês que outro aqui que eu adoro também, Boca Magalhães, um cara que trabalha muito aqui, teve aqui esses dias com a Ana Paula. E enfim, dizer isso, você que está ouvindo a gente, estamos aqui com a ACM Neto no programa Vem Que Tem, comigo Aldo Benevides, e mande sua mensagem que eu estou lendo aqui. e estou passando aos poucos para a Semineto. A Semineto, o que você faria nos seus primeiros nos seus primeiros 100 dias de gestão?
0: Bom, pela Bahia. Primeiro que eu, com a experiência que tenho, duas vezes prefeito de Salvador e tendo acompanhado depois a gestão de Bruno e outros tantos governos, assim, você não faz milagre em 100 dias, você não resolve os problemas do estado em 100 dias, até porque os problemas da Bahia são problemas estruturais em áreas muito complexas que vão precisar de tempo e de energia. Mas algumas coisas podem ser feitas já numa sinalização clara do que serão prioridades da gestão. Já no primeiro dia de governo, eu vou revogar o decreto editado por Jerônimo Rodrigues, que determinou a aprovação automática na área de educação. Não vai ter esse negócio de aprovação automática. Vai passar o aluno que aprender. Vai passar o aluno que o professor considerar que merece passar de ano, que a escola considerar que aprendeu para passar de ano. Nós vamos, na área da educação, já no começo da gestão, constituir um pacto que envolva governo do estado e prefeituras municipais, porque o aluno que vem estudar na rede estadual, ele já chega ou no final do ensino fundamental ou já no começo do ensino médio. Só que não adianta você imaginar que esse aluno, se ele não teve uma boa alfabetização, depois um bom ensino fundamental, que ele vai conseguir aprender de qualquer jeito no meio do caminho. Então a gente quer fazer um pacto do governo do estado com as prefeituras para garantir uma universalização de educação de qualidade, ajudar pagando uma parte da conta, aumentar as vagas em creche, pré-escola, assegurar a alfabetização na idade certa para as crianças e acompanhar o fluxo dessa criança até que depois ela venha estudar na rede estadual. Então, essa construção é imediata. Na segurança pública, eu vou, desde o primeiro dia de gestão, acompanhar de perto as ações, vou chamar para o meu lado as polícias. Quero aqui deixar claro, vai ser o seguinte, olha, é acompanhamento 24 horas, vai ser 24/7, final de semana vou estar acompanhando as operações policiais, os números, os dados das ocorrências e procurando intervir sempre que necessário para dar o reforço a fim de que já no começo haja uma sensação, uma melhora na sensação de segurança. E para isso, o primeiro ponto, já nos primeiros 100 dias, é chamar as polícias, a polícia militar, a polícia civil, a polícia penal, as várias carreiras, para conversar e entender que deve estar todo mundo do mesmo lado da mesa. Não é o governador de um lado e o policial do outro. Não. A função de dar segurança é do estado. Se a função é do estado, o governador e as polícias têm que estar juntos nisso. Assim como no caso da saúde, já no começo da gestão, nos primeiros dias, mapear hospitais no interior, hospitais municipais, que possam se transformar em hospitais micro-regionais. Então a gente vai chamar aquela prefeitura, fazer uma parceria para ampliar o hospital, para contratar pessoal, para comprar equipamento, e o estado vai pagar uma parte da conta. Depois, nós vamos mapear a rede filantrópica e a rede privada. Para quê? Para comprar vaga. Nós vamos fazer mutirões, vamos fazer curujões. Então tem muitas clínicas particulares no interior, ociosas, que se a gente pegar a parte da noite para avançar nessa quantidade de consultas e exames que estão represados, a gente já tira uma parte importante dessa fila, dessa espera na fila. Então vai ser providência para o começo imediato da gestão. Tudo isso, é claro, ao lado da organização das contas públicas, da definição da equipe de governo, da seleção das pessoas mais qualificadas para comporem a gestão do estado.
1: Neto, você falou alguma coisa de 24/7?
0: Falei 24
1: por 7. Pronto, já que você entrou nessa parada de 24/7, eu quero saber de você, o que é que você 24 acha?
0: 24/7 é o governador, viu, pelo amor de Deus.
1: Eu quero saber de você o que é que você acha do fim da escala 6x1. Antes de responder, eu queria mandar um abraço aqui, que quando se fala de Ilhéus, ele sempre está presente. A Jabes Ribeiro, junto com o Vitor da Veiga, está ouvindo a gente. É um, um político que eu acho que foi o melhor prefeito da história de Ilhéus. O de Valderico ainda não pode ser avaliado porque não acabou o mandato dele. Acho também que está indo no caminho certo, numa parceria com você, se espelhando no seu comportamento. Eu, como ilhéense, estou muito feliz com o trabalho que ele vem fazendo e eu não tenho um político de estimação, não. O político que eu tenho de estimação é um político que é bom. Se esse político que for bom, for um bom gestor, for bom para a minha cidade, para o meu estado, para o meu país, for o político que eu gosto, aí combinou. Mas se ele não for bom, a amizade fica em segundo plano, porque antes da minha amizade com ele, sou eu, é meu pai, é a minha família, é a saúde. Então, político que a gente gosta existe, mas antes dele ser o político que a gente gosta, ele tem que ser um bom político. Voltando, o que é que você me diz do fim da escala 6x1?
0: Totalmente a favor. Eu acho que esse debate, ele é uma demonstração clara de que quando a população se mobiliza, quando as pessoas demonstram seu desejo com aquela força e aquela vontade, em algum momento os políticos ouvem, né? Então, o que é que a gente percebeu? Uma vontade muito grande de uma parcela significativa da população de ter mais tempo com sua família, mais tempo para fazer alguma atividade de lazer. Eu brinquei aqui da 24x7 como governador, mas assim, eu às vezes meu coração aperta muito porque eu tenho um filho de pouco menos de 2 anos de idade, e quantas vezes eu passo 3 dias sem conseguir vê-lo por conta do trabalho, né? 3 dias seguidos sem conseguir vê-lo por conta do trabalho. Às vezes final de semana que eu não consigo também estar em casa para acompanhar. Então sim, são coisas que o trabalhador comum tem o direito de reivindicar, de ser algo que é uma luta sua, e eu acho que a Câmara dos Deputados conclui essa votação para garantir o fim da escala 6x1, garantir a redução da jornada de trabalho para 40 horas, que ao meu ver é o correto, é o justo para o brasileiro, para o trabalhador, e assegurar que sobre um pouco mais de tempo para que as pessoas possam viver, para que as pessoas possam ter o prazer da sua família, possam fazer uma atividade física, possam ter um pouco de diversão. Acho que também, e uma coisa não está necessariamente vinculada à outra, mas eu tenho uma preocupação, Aldinho, que eu não vejo o Congresso, e eu acho que o Congresso devia nesse momento também estar discutindo uma forma de reduzir os impostos para desonerar a folha. No Brasil, o problema da oneração da folha é uma coisa muito alta, é um dos países do mundo onde você tem uma quantidade de peso da arrecadação do Estado enorme sobre aquele posto de trabalho formal, oficial. Então tinha que desonerar a folha, tirar um pouco o peso do empresário, do pequeno empregador, enfim, de todo mundo que gera emprego no Brasil. Então eu acho que tinha que ter essa discussão da desoneração da folha, tinha que ter uma discussão de redução de tributos para algumas atividades que vão ser mais oneradas, mas nada disso pode estar vinculado e nem ser condicionante para aprovar já agora o fim da escala 6x1, que eu acho necessária para o país.
1: Então o que você acha é que deve ser aprovada a escala, o fim da escala 6x1, e depois discutir como é que vai fazer para que o impacto não seja tão forte nas costas dos empresários?
0: De preferência, o quanto antes.
1: Sim.
0: Eu acho que tem que discutir o quanto antes. Como é que vai aliviar o bolso do empregador, certo? Então eu acho que tem que aliviar o tempo do trabalhador, como estamos fazendo agora. Isso tem que passar rápido, mas também é preciso levantar essa discussão de como vai aliviar o bolso de quem gera emprego. Porque qual é o risco que a gente não pode correr? É desemprego, é retração de atividade econômica, é fechamento de empresas no Brasil. A gente não pode correr esse risco. Então o Estado brasileiro, o governo federal, arrecada muito e gasta mal. Essa é a verdade. Nós temos uma das mais elevadas cargas tributárias do Brasil. Quem produz nesse país paga muito imposto. Vamos ser sinceros, paga muito imposto. Então precisa desonerar a folha, precisa reduzir a carga como uma forma de não termos como consequência desemprego.
1: Muito bom, você que está ouvindo a gente, estamos aqui com o pré-candidato a governador ACM Neto, muita gente ligando, mandando mensagem, Gil Bahia aqui, mandando um mensagem dizendo que o movimento Tô na Estrada com a ACM Neto está colado com ele. Também quem está ouvindo a gente é o pré-candidato a deputado estadual Igor Domingues, esse que sim, eu amo, eu adoro, eu acredito, eu acho que ele vai fazer um grande trabalho, e não sei se eu estou cometendo alguma coisa aqui de errado, mas eu já estou declarando desde agora o meu voto nele. O voto que eu vou declarar é Igor Domingues, e aqui não tem quem tire esse voto meu. Os outros eu vou dizer depois. Mandar um abraço também para o jornalista Rafael Albuquerque, lhe pedindo para você ir no programa dele e pedindo para eu fazer uma pergunta para você. Em relação às obras estruturantes, o que ele pretende fazer além da ponte? Obras que realmente tragam impacto na vida da população.
0: Primeiro também deixar meu abraço aí para Jabes, que você citou, Valderico, Igor, Gilbert, enfim, a toda a galera que está aí nos ouvindo e nos acompanhando, obrigado pela audiência de vocês. A Bahia precisa de um plano de desenvolvimento econômico, é preciso ter um olhar de longo prazo e é preciso compreender quais são as vocações de cada região. Nós temos algumas atividades econômicas que integram a nossa base. Falamos aqui do turismo, falamos aqui da agricultura, falamos quando comentamos a situação da Fiol, da mineração, né? Temos aqui o polo petroquímico, temos hoje a indústria automobilística, temos a indústria de celulose no sul do nosso estado, toda essa fronteira que se descortina no oeste da Bahia. Então, nós temos muitas vocações. Agora, cada região é de uma forma. Você vai lá em Juazeiro, você vai no Vale de São Francisco, é a fruticultura que está crescendo e que pode se expandir pra caramba. Você vai na Chapada, então cada região tem a sua especificidade. É preciso compreender a vocação econômica, e as obras de infraestrutura, elas precisam estar vinculadas para o desenvolvimento econômico da Bahia. Existem, por exemplo, várias estradas integradoras, estradas que vão encurtar a distância entre regiões, que não são feitas. O governo não faz. Aliás, Jerônimo tem sido muito habitué, está sendo aí o zero e vezeiro em chegar nos lugares com ordem de serviço, com papel para assinar, e com promessa, promessa, promessa. Agora, não tem um plano de desenvolvimento econômico para a Bahia, não tem uma visão estruturante, e não dá para você pensar nas obras de infraestrutura sem isso. Então, são rodovias, ferrovias, aeroportos, portos. Sem isso, a Bahia não cresce, a Bahia não se desenvolve. E aí a gente quer trazer essa visão de médio e longo prazo, compreendendo a vocação de cada região e garantindo a expansão econômica com a geração de emprego. Não dá para o crescimento econômico ficar concentrado apenas na região metropolitana e na capital. Se a gente não estimular o crescimento do interior, a Bahia não vai dar esse salto que a gente quer que ela dê.
1: Neto, queria dizer a quem está ouvindo aí que esse programa aqui é um programa democrático. Já tivemos aqui com o Gedel, já chamei o governador Jerônimo Rodrigues. Quero perguntar a você, Neto, eu vejo o Rui Costa lhe chamando para o debate sempre, e vejo que você direciona para o debate com Jerônimo, que é o que eu acho mais coerente, um debate de um candidato a governador com um candidato a governador. Eu queria saber de você, se Jerônimo aceitasse um debate com você, já que eu estou dando essa ideia, esse debate poderia ser aqui?
0: Aqui, no dia, na hora e sobre o tema que ele quiser.
1: Com todo respeito,
0: uma coisa que eu desejo, não, até porque é o seguinte, veja, eu respeito a pessoa dele, eu não tenho nenhum problema com a pessoa de Jerônimo, eu não faço política atacando a vida de ninguém, a vida dele é problema dele, da família dele, de jeito nenhum. Eu faço política debatendo as questões do estado, os problemas da Bahia, o que ele prometeu e não cumpriu, o que a gente quer construir para frente na Bahia. Então, será um prazer poder debater com ele. Aceito o dia que ele marcar, a hora que ele definir, pode inclusive ele decidir os temas, que nós vamos estar aqui para participar desse debate e para permitir que o eleitor baiano, o cidadão baiano, ele compare. Na passada, Jerônimo se escondeu atrás de um número, se escondeu atrás de uma estrutura de poder. Dessa vez ele é o governador, não dá para ele se esconder, né? Não adianta ele imaginar que vai conseguir vencer a eleição escondido. Então eu quero debater, e quero debater muito com Jerônimo, com todo respeito, com regras claras, com toda a civilidade, né? Separando a questão pessoal, mas eu tenho muito interesse em debater com ele.
1: Jerônimo, se essa mensagem chegar ao senhor, governador, eu queria convidar o senhor para fazer esse debate aqui em alto nível, aqui com o pré-candidato Assemi Neto. Eu ia ficar muito honrado em ter os dois aqui, e independente disso, se o senhor não quiser, o senhor está convidadíssimo a vir aqui a falar também dos seus projetos, do seu trabalho, porque como o próprio Assemi Neto falou, ainda que ele seja seu opositor, todo mundo tem seus pontos positivos e seus pontos negativos, não existe nada que seja unanimidade nem para o bem nem para o mal. Então tenho certeza que as portas estão abertas e também vai ser um prazer receber o senhor aqui. Neto, a gente tem mais um minuto e eu queria que você desse suas considerações finais e lhe agradecer de todo o coração de você estar aqui. Você sabe o quanto eu te admiro, e antes disso eu queria que Maiara trouxesse aqui o presente que o pessoal do nosso patrocinador Boi Preto mandou para cá, porque sabe que você tem um dia corrido e quer que você faça um jantar bacana com sua família, e Cláudio mandou dizendo que, agradecendo,
0: posso,
1: né?
0: Posso abrir?
1: Com certeza pode. Pera, agora aí, é pesado.
0: Vou abrir aqui, rapaz. Ah,
1: puxa com gosto. Olha o cheiro.
0: Vou levar pra casa. Eu não tô indo pra casa agora, não, viu?
1: Eu lembro, vai mais tarde?
0: Eu tenho uma reunião logo depois daqui. Quem sabe eu até levo pra reunião. Eu tenho uma assessora chamada Bia.
1: Deu pra sentir o cheiro aí?
0: Demais. Rapaz, que eu brinco que é minha estagiária, que ela já entrou ali, ó.
1: Aí, Bia. Vem, Bia. Pega ali, aqui pra guardar.
0: Já tá louquinha pelo boi preto.
1: Que aqui dá briga. Então, Cláudio. Cláudio agradeceu.
0: Um abraço a Cláudio. Obrigado. Tá uma delícia aqui, ó, o cheiro maravilhoso. Hoje mesmo a gente, o jantar vai ser boi preto.
1: Sim.
0: Aldinho, obrigado a você, obrigado à sociedade, a toda essa galera boa da Rádio Sociedade, e parabéns a você por estimular esse debate, por fazer esse ambiente ter se tornado sempre o que a gente sabe, depois tem repercussão na rede social, é comentário, é esse e aquilo. Parabéns, meu irmão. Obrigado a você e a todos que nos acompanharam e nos ouviram, que tenham uma boa continuidade de semana, que Deus abençoe a vida de todos que nos ouviram.
1: Muito obrigado a você e toda a sua equipe. Semana que vem, no mesmo horário, mesmo dia, vem que tem. Valeu, galera!
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16: 19:04 na Bahia.
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16: Salve, salve, minha galerinha esportiva. Está no ar. Estamos começando mais um Bate-Bola aqui na Rádio Sociedade da Bahia. Você também acompanha a nossa programação através do nosso aplicativo, o Sociedade Play. E é claro, através do nosso canal no YouTube, onde você vai lá, se inscreve, ativa o sininho e vem fazer a festa com a gente, que hoje é dia. Hoje, terça-feira, dia 26 de maio, uma terça-feira, e lá no Toque Eletrônico Digital está o meu querido Anderson Souza. E no suíte, quem tá comigo hoje? É tudo isso aí, velho? É muita gente no suíte, que maravilha, que honra. Tá ali o Gleison Tavares, Rebeca Tavares, Fábio Tavares, ah não, esse é Cama Vinga, e por aí vai. Eu pensei que era a família Tavares toda. Estamos no ar com o nosso Bate-Bola aqui na Sociedade. Você participa com a gente mandando o seu recado através do zap da galera.
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16: Muito bem, eu estou aqui ao lado do Brenner Menezes. Hoje é dia da gente repercutir o que aconteceu ontem, né? O que aconteceu ontem é uma coisa que está virando rotina. Uma rotina muito perigosa, certo? E as pessoas não estão querendo acordar para a vida. Então, dizem que quem avisa, amigo é. Aê! É, exatamente, pai. Tava lá. É isso aí, cara! Está no ar o Bate-Bola e vamos saber como é que tá o trânsito na capital baiana agora!
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16: Beleza, Alisson tá com a gente? Um abraço, Alisson.
20: Fala, Tony Silva, muito boa noite, um forte abraço para você também. Boa noite, Brenner Menezes, para a galera que acompanha o Bate-Bola. Olha, eu estou de olho agora na passagem pela ligação Iguatemi Paralelo. O motorista ainda pega um pouquinho de retenção por lá, quem está vindo aí da ACM Detran ou então da ACM Iguatemi, mas pelo menos é um trecho curto de retenção, não perde muito tempo após a passagem pelo mergulho, o motorista já não encontra dificuldades. Quem vem também pela Luiz Eduardo Magalhães vai encontrar boa fluidez pela Avenida Paralela. Tem um pouco de intensidade na Avenida Tancredo Neves para o motorista que subiu a Magalhães Neto vindo da Pituba, mas por lá também não vai perder muito tempo para chegar a Avenida Paralela. 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Eu volto já, Tony Silva, segue daí.
16: Tá bom, obrigado, Alisson. Estamos no aguardo. Essa pergunta aqui para começar a noite logo no Bate-Bola, quem vai responder é Gleidson. Está me ouvindo, pai? Em alto e bom som? O nome dele é Alan Cunha. Mandou uma pergunta aqui. Boa noite, aqui é o Alan, lá de Santo Antônio de Jesus. Alô, Ailan, aí em Santo Antônio de Jesus. A pergunta é: a 97,9 vai pegar nos aplicativos de rádio também? Ah, sinal positivo, papai. 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O meu povo mandando mensagem no zap da galera. Eita, que hoje é o dia. Hoje é o dia. Ismael Cardoso de Pau da Lima. Vocês estão comentando sobre ontem? Ainda não. Verdade é que depois de tanto tempo, o Bahia está com saudade da Série B. e vai matar essa saudade. Meu Deus do céu, que é isso? Calma, calma, calma. Muita calma nessa hora. Eu sei que vocês estão nervosos. Então vamos começar trazendo as primeiras do Tricolor. As primeiras do Bahia, que perdeu de novo. Que completou 8 jogos sem saber o que é vencer. E Rogério Ceni segue firme e forte. Boa noite do Trovão. Põe no ar aí.

0: de apenas 3 pontos, que é o Vasco. 5 pontos separa o Bahia da zona de rebaixamento, que é o Santos, primeiro time da zona de rebaixamento, com 18 pontos em 17º lugar. O alerta tá ligado. O alerta tá ligado. Há muito tempo. Mas agora são 3 pontos do 16º colocado. Entre os times da Série A do Brasileirão, o Bahia é o segundo time com a sequência sem vitórias. Com a segunda maior sequência sem vitórias. Só fica atrás, sabe de quem? Do Lanterna, Chapecoense. 15 partidas sem vencer, o Bahia tem 6. Não é o Remo, não é o Mirassol que tá na zona, não é o Santos, é o Bahia. O Bahia é o segundo time com a sequência sem vitórias no Campeonato Brasileiro. Só fica atrás apenas da Chapecoense. E aí, há mais de 8 jogos, a gente vem batendo sempre na mesma tecla. É falta de letalidade. É jogadores em baixa que tá sendo titular. É problema no comando técnico. É problema de escalação. É problema de jogadores que não resolvem lá na frente. É por isso que eu falo, Tony, que o problema não é somente demitir o Rogério Ceni. O problema é muito mais que isso. Mas eu até concordo com a demissão, porque a gente percebe que quando um treinador novo chega, ele traz um fator anímico, muda bastante, né? A gente lembra como foi o início do Vasco com o Renato Gaúcho. O Vasco estava ali, chegou até beirar o G4 do Campeonato Brasileiro. A gente sabe que essa parte aí de 7º, 8º colocado até o 16º, ela tá muito equilibrada. O 8º colocado, porque o Bahia tá 3 pontos do 16º. 8 posições atrás, o Vasco com 3 pontos a menos que o Bahia. Claro que o Bahia tem um jogo a menos a ser disputado contra a Chapecoense na Fonte Nova, sem data ainda marcada. Mas é um alerta que tá ligado há muito tempo. É um treinador que vai pra coletiva que já não sabe mais o que explicar, o que tá acontecendo. Então, esse é o Bahia, que há 8 jogos não vence, e o torcedor segue falando em público zero, fala da saída de Rogério Ceni. Mas a melhor coisa pro Bahia hoje é acontecer a parada pra Copa do Mundo, porque aí provavelmente não, é o que vai acontecer, gente, a não ser que o Rogério Ceni seja demitido. Eu acho que é o melhor momento pra demitir o Rogério é na parada pra Copa do Mundo. Mas aí os climas vai diminuir a tensão, porque vai todo mundo focando em Copa do Mundo, seleção brasileira, a não ser que haja uma queda precoce, que é o que eu particularmente não imagino, uma queda na fase de grupos. Se classificam 3 hoje, né? O terceiro melhor colocado de cada grupo vai para tipo uma repescagem, né? Numa fase prévia das oitavas. Mas a tensão do Bahia se acaba sábado. Porque aí depois, meus amigos, próxima semana tem Copa do Nordeste, e na semana seguinte tem a estreia do Brasil na Copa do Mundo. E antes disso já tem estreia do Mundial com África do Sul e México. México e África do Sul lá na cidade do México. Por isso que a parada para a Copa do Mundo para o Bahia vai ser benéfica. Vai ter aqueles 15 dias de férias, os jogadores. E aí praticamente uma pré-temporada. Mas vai ser com o Rogério? Não sei. Sem o Rogério? Também não sei. Mas será que só o Rogério basta, a saída do Rogério? Eu acho que não. Eu acho que nem somente a chegada do Alejo basta. Aliás, se for pra ficar usando o seu centroavante, que é o artilheiro do ano, mas que quando chegar a primeira oportunidade dentro da área não finaliza no gol, fura a bola. Então, assim, são várias coisas no Bahia que precisam mudar. É postura de jogador, é vontade de jogador, é ataque que precisa contribuir mais, fazer gols, né? Você pega o principal reserva hoje do William José, o Everaldo. Primeiro lance do Everaldo, o Everaldo faz o gol, tá na área e faz o gol. O que falta hoje o William José é ter presença de área. E quando ele tem essa bola na área, o que é que acontece? Ele fura a bola. Mas vamos ouvir o Rogério Ceni, que vai tentar explicar mais uma vez o que o torcedor já tá cansado de saber. Fala aí, Rogério. Não estamos ouvindo o Rogério, pelo menos aqui, mas vamos conseguir resolver isso para o Rogério falar com a gente. Rogério que
1: eu
0: deu.
1: Eu acho que nem a gente quer ouvir.
0: Eu acho que nem o Suíra aí quer ouvir mais o Rogério. Tá todo mundo cansado das mesmas desculpas, que nem mesmo o Rogério Ceni sabe explicar os reais motivos porque o Bahia não consegue vencer a 8 partidas. Igualou a marca da era Renato Paiva, tá? De 2023, de junho a agosto, o Bahia ficou 8 jogos sem vencer. Naquela ocasião, o Bahia brigava para não cair. E ainda foi eliminado da Copa do Brasil nas quartas de finais para a equipe do Grêmio. Eu lembro que o Bahia empatou o jogo de ida na Arena Fonte Nova.

0: na verdade, eu não lembro, de verdade eu não lembro qual foi o resultado, mas a decisão na Arena do Grêmio acabou sendo por pênalti, o Bahia foi eliminado daquele jogo. Eu lembro que colocaram até o Gabriel Xavier para bater pênalti, né, nos 5 primeiros cobradores. Mas enfim, o Bahia foi eliminado naquela hora com Renato Paiva, teve 8 jogos sem vencer e só voltou a vencer na 18ª rodada, que foi contra a equipe do Juventude. Curiosamente, a próxima rodada é a 18ª. Não sei se é isso que vai acontecer, se o Bahia vai vencer o Botafogo, mas de fato precisa vencer para seguir sonhando ali com um G4 até o final do campeonato, um G5, porque está ali na 8ª posição. 3 pontos separa o Bahia do 5º colocado, que é o Bragantino, e 4 pontos separa o Atlético Paranaense. Mas como eu disse, sinal alerta ligado, sinal de alerta ligado, porque o 16º, que é o Vasco, a diferença são de apenas 3 pontos. Podemos agora ouvir o Rogério Ceni? Vamos lá ouvir o Rogério Ceni tentando explicar essa situação do Bahia com mais uma derrota no Brasileirão. Fala aí, Rogério. Ainda não, né? Então,
1: contra-ataque.
0: Agora foi.
1: Eles tiveram um contra-ataque apenas no primeiro tempo, num escanteio que saiu do lado direito, ainda do lado oposto ao lado que o Romão joga, né? Nós fazemos o gol e realmente o Curitiba marcando mano a mano. Nós não fazemos as melhores escolhas, começamos a rifar muito a bola. O jogo talvez fosse realmente pelas bolas longas, mas com mexidas que nós já treinamos, prontas para isso, porque a marcação dele estava muito alta. O William teve muito espaço para receber essa bola, se não para receber, para carregar o Jaci muitas vezes e criar o espaço nas costas, assim como foi o lance praticamente do gol do Pulga. Então nós não fizemos as escolhas talvez corretas nesse sentido. E é um problema que o time tem, que joga de uma maneira e às vezes faz o gol e começa e muda um pouco, fica um pouco mais afoito, um pouco mais nervoso. Mesmo assim, ainda o primeiro tempo, conseguimos controlar bem o primeiro tempo. Saímos com 1-0, claro, uma pena lesão, a troca de um jogador queimando uma substituição, um goleiro te tira uma possibilidade de linha, e para qualquer goleiro que entre frio num jogo é muito difícil sempre o jogo. Aí no segundo tempo, eu acho que até vínhamos marcando bem, tivemos oportunidade no comecinho do segundo tempo, ele tirou uma boa bola para trás, não lembro se foi o William que pega ela meio de na orelha, o Everton que pega, atravessa toda a área e tomamos gols. O que eu digo, a gente cede os gols de maneira muito fácil, a gente sofre muito para construir o gol e é difícil mesmo, mas eu acho que um erro coletivo na volta da bola parada ali no cruzamento, e a gente toma o primeiro gol, o segundo gol novamente num cruzamento, né, de novo numa volta de bola parada. E aí o terceiro gol já é, acho que muito foge ao padrão do que nós jogamos, do primeiro tempo controlado que nós tivemos. Porque aí acho que o Román, não sei se não foi uma falta ali no lance na entrada da área do Román, não Román, mas aí nós começamos a dar ao Curitiba o que ele tem de melhor. Que por isso que faz tantos pontos fora de casa, porque é uma transição, um time de muita força, de muita transição e velocidade. Tudo isso nós não demos para eles no primeiro tempo. Quando nós tomamos o 2-1 em 2 gols de bola alçada à área praticamente, aí nós começamos a dar o que eles gostam no jogo, que é a transição dessas bolas defensivas com tanto La Vega quanto Breno, enfim, quanto Pedro. São todos jogadores de boa velocidade, boa transição. Aí ficou o jogo que o Curitiba gosta, nós acabamos correndo muito risco. Mas fizemos um primeiro tempo justo, um primeiro tempo bem jogado. Infelizmente, gols cedidos de uma maneira coletiva que não condiz com aquilo que a gente treina, e a gente entrega muito fácil a vantagem que com dificuldade a gente constrói.
0: Que situação. Pelo menos ele reconhece isso, né? Porque o Bahia...
2: Mas a cara de tristeza,
0: velho. Não tem mais ânimo, Tony, não tem mais ânimo.
2: Como é que vai animar um
0: não
2: grupo?
0: Não tem mais clima, não tem mais clima. Pra mim ele perdeu o vestiário.
2: Você pode até dizer, não, rapaz, a culpa não é dele, coisa e tal do jogador.
0: Eu acho que a culpa não é só dele, eu acho que ele é o principal culpado, cara, mas eu acho que não é só ele o culpado.
2: Mas tudo isso que ele falou... É que a gente. E o pior de tudo, Rogério, você perdeu o jogo.
0: Você
2: perdeu o jogo.
0: Sabe que eu acho que, claro, o Rogério é o principal culpado. Mas muito mais por insistir em suas convicções, não mudar esquema, insistir com jogadores que estavam mal. É o caso do próprio Everton Ribeiro, do Jean Lucas, que no meu banco no último jogo contra o Grêmio voltou como titular por conta de uma necessidade, porque tinha dois jogadores suspensos no meio de campo. Ok, mas parece que nem um banco de reservas surtiu efeito para que o jogador voltasse melhor. Eu acho que... Por que o Rogério Ceni é o maior problema disso tudo? Porque ele insistiu em muita coisa por muito tempo. Só foi mudar o esquema quando a água, né, bateu no pescoço. Quando o Remo jogou aquele jogo contra o Remo, que mudou drasticamente o time e colocou seu principal jogador de armação, fazedor de gols, artilheiro do time no Brasileirão, como um terceiro zagueiro. Então, por mais que ele mudasse, mas ainda assim mudou errado, né? Mudou o esquema, deixou o esquema todo errado em relação àquele jogo contra o Remo. Mais uma eliminação, foram dois vexames na temporada, duas eliminações contra times totalmente inferiores, e ainda tem essa questão que tem essa sequência, 8 jogos sem vencer no Campeonato Brasileiro. Daqui a pouco a gente volta mais a ouvir do Rogério, Tony, falar mais desse Bahia, falar mais do João Paulo, o Léo Vieira, a gente tá aguardando ainda para saber o diagnóstico em relação à sua lesão. A gente torce para que não seja um LCA, porque se for LCA, o jogador aí já praticamente fica de fora da temporada.
2: Qual foi o tempo que ele saiu, mais ou menos?
0: Ele saiu no início do segundo tempo. Eu posso ver aqui o tempo para você.
2: É, a minha intenção é só saber o tempo que João Paulo entrou em campo, velho.
0: É, João Paulo, lembro que no jogo contra o...
2: Foi no primeiro tempo, foi?
0: Foi no finalzinho do primeiro tempo.
2: Rapaz, João Paulo entrou e
0: o estrago. De novo, foi no finalzinho do primeiro tempo, foi no segundo não.
2: Finalzinho
0: do primeiro tempo. Foi já nos acréscimos do primeiro.
2: Anderson fez um sinal pra mim ali. Rapaz, que situação.
0: João Paulo sofreu 7 gols dos 22 que o Bahia levou no Brasileirão.
2: E aí você pode dizer, mas ele teve culpa?
0: Rapaz,
2: se você for ver o lance...
0: No primeiro gol, então, totalmente mal posicionado. E o segundo, que ele poderia colocar a bola para escanteio ou encaixar a bola...
2: Não, se ele botasse para escanteio, cobrasse o escanteio e fosse o gol.
0: Ali era para ele subir e segurar a bola, cara. Ok, se fosse escanteio, que faz parte do jogo. Eu sei, mas aí deu sequência,
2: mas
0: né?
2: Mas todo mundo estaria dizendo, mas rapaz, era só segurar a bola.
0: Pois é.
2: A gente não sabe como a bola veio, qual foi o movimento que ela fez.
0: E o primeiro gol, você percebe que o Bruno Melo, ele cabeceia e o meio do gol tá praticamente livre, aberto. E quando ele vai tentar fazer espalmar, já era.
2: Teve alguém marcando o Bruno Melo, né?
0: É.
2: Que deu aquela moleza também, mas dava até pra ele dar uma saidinha ali, cara. É porque o cara tá todo inseguro, o cara tá mal pra caramba. Depois da contusão ele voltou e não se deu bem. É outro que precisa de ares novos. Eu vou no intervalo. Volto já, 7:21. A resenha preferida.

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0: Agora 7:25 na Bahia.
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0: E é uma hora boa de contar boas notícias. 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Vamos saber como é que está o trânsito agora em Salvador? Vamos lá.
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0: Manda ver, Alisson.
12: Pois é, Tony Silva, e chegou com boas notícias, viu, para o motorista que está voltando para casa, quem deixa o centro da cidade agora pega boa fluidez pela Avenida Bonocô, quem sobe pela Via Expressa também não vai encontrar dificuldades até a chegada ao acesso norte. Saindo do miolo empresarial, o motorista já não encontra dificuldades também na passagem pela Lipe, só tem um pouco de retenção agora mesmo pela Avenida Paralela, no trecho que vai do Imbuí até o Cabe, mas olha, é um trecho curto, eu não recomendo fazer desvios, já que o motorista não perde muito tempo por lá e logo logo aí vai seguir com tranquilidade o caminho em direção a Lauro de Freitas. 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Tony Silva, quem é que vai dar jeito nesse Bahia, Tony Silva? Me conte aí.
0: Que tal você, meu irmão?
12: Eu não tô acertando nem placar.
0: Tá complicado o negócio, hein, cara? Vamos pois lá, é, Alisson. Vamos pra frente, né, cara? Vai fazer o quê?
12: É isso aí. Vai dar certo, viu? Vai dar certo.
0: Tá bom, meu querido.
13: Amém.
12: Abraço, Tony Silva.
0: Abraço. Até amanhã. Até amanhã, Alisson, falando do trânsito em Salvador. Olha, 19h29, vamos pro outro lado agora, falar do Vitória, porque enquanto um tá desse jeito, a calmaria tá do outro lado. Ê, futebol, seu danado. Fica mudando direto, a gangorra. E aí, Brenner?
14: Pois
0: saiu
14: é.
0: O adversário?
14: Saiu. E pro Vitória vai ser um problemão essa parada pra Copa, né? O time em boa fase, vencendo os jogos, fazendo boa campanha como mandante no Campeonato Brasileiro, eliminando um dos melhores times do Brasil hoje, que é o Flamengo, de uma Copa do Brasil, de mata-mata, e hoje conhecer seu adversário das oitavas de final, que vai ser o Atlético Paranaense. As equipes se enfrentaram recentemente pelo Brasileirão, teve aquela polêmica de vários lances polêmicos, possível expulsão, lance polêmico a favor do Atlético Paranaense, o Furacão acabou vencendo, mas Vitória e Atlético voltam a se enfrentar. O primeiro jogo vai acontecer na Arena da Baixada e o grande jogo decisivo acontece no Barradão, assim como aconteceu também na partida entre Vitória e Flamengo, que o Vitória acabou decidindo a vaga do segundo jogo no Barradão. A partida de ida deve acontecer ali entre 1 e 2 de agosto e a partida de volta no Barradão entre 5 e 6 de agosto, todos os jogos nessas mesmas datas, porque a CBF quer arrematar logo no retorno aí da Copa do Mundo essas oitavas de final da Copa do Brasil. E aí, Tony Silva, o Vitória que vai encarar o Santos no sábado, né, às 9 da noite lá na Vila Belmiro. Lembrando que o Santos é o primeiro time da zona de rebaixamento com 18 pontos na 17ª posição. E o Vitória tá ali na 11ª posição, com 22 pontos, limite ali de classificação para a Sul-Americana, né? Hoje 4 pontos separam o Vitória do Santos, por isso a importância do Vitória vencer essa partida para não voltar a pensar ali em zona de rebaixamento, já voltar preocupado na volta da Copa do Mundo. A gente sabe que depois dessa, antes de tudo isso, tem amanhã o Vitória, esse jogo decisivo, valendo vaga na final da Copa do Nordeste. Primeiro jogo, o Vitória praticamente liquidou a sua vaga, né, com 6-2 para cima do ABC. É o ABC que teve dois jogadores expulsos. E aí o Vitória joga por um empate, pode perder por 2 gols de diferença, até mesmo 3 gols de diferença lá na Arena das Dunas, partida que acontece amanhã às 9h30, e você acompanha, claro, aqui na Rádio Sociedade da Bahia. E o Vitória, que tem totais chances de classificação, e aí aguarda Sport ou Fortaleza. Sport venceu o jogo de ida no Castelão por 2-1 e decide agora na Ilha do Retiro. Amanhã os dois jogos são às 9h30, então simultaneamente a gente vai descobrir os finalistas da Copa do Nordeste, partidas das finais que já acontecem na outra semana, né, dia 3, uma quarta-feira, e no sábado, dia 6. E aí é o seguinte, o Vitória, mesmo vencendo o ABC novamente, ele pode não fazer o segundo jogo da final no Barradão, porque basta o Sport avançar para a final, que já decide o jogo na Ilha do Retiro, o jogo da volta. E aí o Vitória faria seu primeiro jogo da final no Barradão no dia 3. Em caso de classificação no Fortaleza, aí sim o Vitória faz o segundo jogo da final no Barradão, e o primeiro jogo sendo lá no Castelão, lá em Fortaleza, no Ceará. Então, Vitória mesmo precisa vencer. A gente não tem noção ainda, Tony, de que o Jair Ventura vai colocar para jogar amanhã, porque já no sábado, né, menos de 72 horas, já tem a equipe do Santos fora de casa, e é um jogo importantíssimo também, que você precisa colocar seus principais jogadores, porque por mais que a fase do Vitória seja boa, não pode dar bobeira, porque, como eu falei, em relação ao equilíbrio que está essa zona de classificação, o Vitória está a 2 pontos do Vasco e a 4 do Santos. O Vasco é o primeiro time fora da zona e o Santos é o principal adversário do Vitória, é o adversário do Vitória, perdão, no próximo sábado. e acaba sendo um jogo de 6 pontos, porque se o Vitória perde para o Santos pode sair da zona de rebaixamento e traz o Vitória para a briga novamente, né? Então é uma situação complicada. O Vitória deve fazer aí, o Jair Ventura deve fazer um controle de carga para amanhã, para o jogo de quarta-feira contra o ABC, porque já tem a classificação muito bem encaminhada e o Vitória tem uma larga vantagem aí para tentar aí, por exemplo, poupar alguns jogadores. É o caso do Ramon, que acabou sendo desfalque no último jogo, que estava sentindo uma dor na costela depois de sentir essa lesão no jogo de ida contra o ABC, né? Então o Vitória aí, por mais que o Jair falou que vai avaliar, né, não vai tanto pro risco, eu acredito que ele pode colocar alguns titulares no banco, né, porque a gente sabe como é futebol, as coisas podem acontecer, felizmente, e aí colocar um time mais mesclado, alguns jogadores que não estão tendo tantas oportunidades. É o caso do Marinho, pode ser uma oportunidade pro Marinho se mostrar útil, né, porque o Eric é o dono da posição, é o cara que tem mais participações em gols no Vitória na temporada. E aí você tem o René em boa fase, o Matheusinho tá jogando bem também, o meio de campo tá funcionando legal, com o Baralhas, com o Martínez, então, e com o como é o jogador do que veio do... Fugiu o nome dele agora, rapaz?
13: Zé Vito,
14: que o Vitória aí tá procurando pra manter ele junto com o René em definitivo, junto com a Portuguesa. Então é uma oportunidade pra Ronald ter uma oportunidade, né? Pra quem sabe o Neres ter uma oportunidade pra se mostrar útil na zaga também. Não sei se o Lucas Arcanjo também se poupado pra colocar o Gabriel pra dar minutagem. Mas é um momento pra alguns jogadores mostrarem pra o Jair Ventura que são úteis, sim. E esse jogo de amanhã serve pra isso, porque o Vitória tem uma larga vantagem, pode, como eu disse, pode perder por 3 gols de diferença, já tem a classificação muito bem encaminhada, e tem que fazer sim esse controle de carga, porque no sábado, já no sábado, fora de casa, na Vila Belmiro, enfrenta o Santos, e é aquela coisa, vem perdendo pro Santos, coloca o Santos novamente fora da zona de rebaixamento, e aí embola tudo na parte de baixo do Brasileirão, Tony.
0: Muito bem. Bom, tem bola rolando com brasileiros em campo. O Lanús abriu, agora faz 1-0 sobre o Mirassol, que quer avançar em primeiro. O Mirassol já está garantido na próxima fase. A briga aí é para saber quem fica com a primeira posição. No caso, aí eu estou falando de Libertadores. No caso de Sul-Americana, o São Paulo está metendo 2-0 no Boston River. E com esse resultado, vai garantindo a primeira posição. O São Paulo ainda é líder, mas só perde essa primeira posição se for derrotado e ainda o outro jogo lá o bicho pegar. Também pela Sul-Americana, o Grêmio vai empatando com o Montevideo City Torque. É do grupo?
14: É.
0: Pronto. Tá 0-0, hein? E o Grêmio tem que vencer esse jogo.
14: É uma espécie de... Não é como é o Bahia, mas faz parte também.
0: Então ele que se cuida.
14: É. Mas o Montevideo tá brigando tete a tete com o Grêmio, eu acho, né?
0: Tá, sim.
14: Em relação à classificação.
0: É o grupo deles. É. Com certeza. Deixa eu mandar aqui um abraço ao pessoal lá de Mairi. A galera que tá sempre com a gente. Mairi tá sempre ligado aqui na Rádio Sociedade da Bahia. E o meu amigo Caetano, grande repórter, o Caetano Cabral, tá mandando aqui a informação do campeonato mairiense. Mais uma vez o estádio lotadinho. Uma festa daquelas em Mairi. E aí, adivinha o que aconteceu?
14: O quê?
0: O meu time, o Mairi Júnior, já está na final. O meu já tá lá. Estava esperando. Quem será o adversário? Angico e Teobaldo. O nome do time é Teobaldo. O Angico vencia por 3-0, a maior festa. E na final. Eita, estão. Aí, adivinha o que aconteceu? Teobaldo foi buscar um empate. 3-3, velho. 3-3. E nos pênaltis, Teobaldo venceu por 4-3. E o goleiro Mamá. Quem não mama, né?
15: Que beleza!
0: Quem não chora não mama, né? Isso que o pessoal. Mamá defendeu 2 pênaltis, cara. Vá brincar com o Mamá. A grande decisão será dia 31 de maio, domingo. Teobaldo e Mairi Júnior. Rapaz, no Instagram do Caetano Cabral, eu vi uma cena sensacional. Até rimou, né? No Instagram do meu amigo Caetano Cabral, tem uma cena espetacular. O técnico do Teobaldo, menino de Deus, a maior festa, o homem começou a dançar, Foi uma alegria lá no estádio e uma grande festa. O Teobaldo vai para a final contra a equipe do Mairi Júnior. E eu quero aproveitar aqui a sua audiência, meu querido Caetano Cabral, e mandar um abraço ao Jobope. Grande amigo Jobope, que hoje está aniversariando. Hoje, dia 26, é aniversário do meu amigo Jobope, o homem que mandou a camisa do Mairi. E quando eu visto, todo mundo quer tomar. De tão bonita, tão linda que é. As cores do Boca. Linda, linda, linda. Jobope, parabéns. Felicidades, meu querido. Muitos anos de vida. Grande abraço da galera toda aqui da Rádio Sociedade da Bahia. São 7:38. Que tal botar o povo pra falar? Solta a voz, torcedor, no zap da galera. Vamos lá.
16: A hora do zap. Fala, torcedor.
0: Amém.
17: Então, equipe, quando o Bahia tiver jogadores que façam cobertura à zaga, que é o normal no futebol, o Bahia vai deixar de tomar tantos gols por partida. Tá? Não existe cobertura, então não tem zagueiro que aguente. Pode trazer o melhor zagueiro do mundo, Paulo.
0: Muito bem, mais um falando. Fala, torcedor.
18: Esse bom jogador.
19: Boa noite, a sociedade aqui, Irineu do Mar de Api. A imprensa está forçando a barra para tirar o Rogério Ceni, botando pilha pros torcedores, mas não adianta, ele não vai sair.
0: Que imprensa? Imprensa tem poder de nada. Tudo
20: tá estressado, tio?
0: Tudo é culpa de imprensa. A imprensa
14: não, tem... ontem teve
0: procurar
14: só
0: o fazer,
14: dizendo assim,
0: rapaz,
14: mesmo.
0: Tô cansado disso.
14: Ontem teve só dizendo assim, um imbecil que veio me dizer que eu tenho medo de Rogério Ceni, né? Que não, eu não chego, a imprensa tem medo. Respondeu um tweet, na época eu tenho medo do Rogério Ceni. Você não sabe o medo que eu tenho pra falar mal do Rogério. Oh, meu Deus do céu.
20: Ai, meu
14: Deus.
20: Essa
14: teoria que vocês criam quando o time não ganha. Que a gente acaba sendo culpado até, né?
0: Procurar o que faz, viu? Fala, torcedor!
21: Tony Silva, toda a bancada. Birajara, tô aqui assistindo.
0: Oi, Bira.
21: Sua resenha aqui no campo de Buracica, região de Alagoinhas.
0: Pois não.
21: Torcedor do Bahia. Pra mim, tem que mandar embora Cadu Santoro, Rogério Ceni, entregador de camisa, e a metade desse jogador aí. Só tiro Azevedo. E botar o menino da base pra jogar.
0: Mais um pra ir no intervalo comercial, rapidinho, vamos lá.
22: Boa noite, Tony Bancada. Eu sou o Juvenal Santana de Santo Antônio Jesus. Não gosto dessa ideia, pois tudo acontece com o Sport Clube Vitória. O Campeonato Brasileiro já tem um longo caminho pra ser percorrido. E a Copa do Nordeste só é esse jogo de amanhã. E o Vitória precisa pontuar e torcer pro Sport, não pontuar pra fazer a final em casa. Então o negócio do time reserva, coloco minhas barbas de molho.
0: Muito bem, vamos esperar. Ninguém sabe ainda o que é que vai acontecer. Eu vou até no intervalo, vou dar uma respirada. Olha a imprensa, tudo é imprensa. Ah, olha, me deixe. 7:41.
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12: Sete da noite, 45 minutos.
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12: 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Luan Cândido vai falar?
14: Vai.
12: Rapaz, é impressionante, é bom botar ele pra falar. Porque esse rapaz chegou, tava na dele lá, surgiu um lugarzinho na zaga.
14: Chegou, olha aí, chegou acima do peso, né? Com muita desconfiança pelo que vem apresentando nas últimas dois clubes que ele atuou. Então, chegou, ganhou confiança. Hoje é titular absoluto da defesa ali do Jair Ventura, da defesa do Vitória. Fazendo gol importante, né, de classificação, Copa do Brasil. E o Luan Cândido vai falar agora com a gente aqui no Bate-Bola.
15: Bom dia, Luan Cândido. Fábio Almeida, do canal do PH da Notícia. Na Série B, Camutanga e Wagner Leonardo, que estiveram jogando juntos no Náutico, deram muito certo e conquistaram títulos. A sua parceria com o Kaká é desde garotos. Essa sinergia ajuda ou não tem nada a ver?
16: Bom dia. Sim, claro, conhecer o seu companheiro, então isso é muito importante, né, no time. Conheço o Kaká desde de criança, aí jogamos no Baense, né, na minha cidade natal, que é o Bar, e eu acho que isso é de extrema importância, né, conhecer o atleta, né, ter essa intimidade, assim, porque tudo flui dentro de campo, a comunicação, e graças a Deus aí a gente vem fazendo grandes jogos aí. Eu acho que isso é muito importante, conhecer seu companheiro de clube.
15: Anderson Matos, do canal do Dinâmico, ele parabeniza você pela volta por cima no Vitória e observa que você tem atingido um nível muito alto como zagueiro, e ele gostaria de saber qual a sua preparação fora e dentro do clube para performar tão bem nos jogos.
16: Agradeço por isso. Eu acho que é o trabalho, cara. Independente se você está jogando ou não, você tem que trabalhar, tem que estar focado nos seus objetivos do clube. Eu acho que é isso, né? A dedicação, né, o trabalho, o esforço de cada dia, que quando a oportunidade surgir, você está preparado. Então, eu estava preparado e, graças a Deus, posso desempenhar em um grande futebol.
15: Scarlett Luiz, unidas pelo ECV, percebe-se você mais seguro nas divididas, na saída de bola e cada vez mais entrosado com o sistema defensivo. O quanto essa adaptação coletiva tem influenciado diretamente no seu desempenho individual dentro de campo?
16: Confiança, né? Ter confiança de todo o elenco, confiança nos jogadores, eu acho que isso facilita muito, né, ter jogadores ali corajosos para sair jogando, né, quando tem que sair jogando. Eu acho que isso é muito importante. Cada jogo, né, cada treino, a gente vai ganhando mais confiança, e eu acho que isso facilita muito.
14: Luan Cândido falando sobre essa parceria com o Kaká, que já vem muito tempo, né, Tony? Quando a gente tava conversando aqui, que a gente surpreendeu, porque...
12: Eu fiquei surpreso, cara, com essa notícia boa, velho.
14: Porque os jogadores se encaixaram
12: nele. E ninguém perguntou, ele mesmo que falou, né?
14: É verdade. E, por exemplo, o Kaká não vinha tendo minutos lá no Corinthians também. E... veio assim com... não veio com desconfiança, mas também não veio como... dizer assim, torcedor falar, não, zagueirão. Se encontrou junto com o Luan Cândido. É uma dupla hoje titular que tá dando conta do recado. Kaká ali mais xerifão, né? O Luan Cândido aparece mais na área. É aquele cara que aparece também na linha de fundo. Já fez cruzamento pra gol em linha de fundo em alguns jogos. Então é uma dupla de zaga que se firmou bem aí com o Jair Ventura. E a gente espera que sigam bem. Que essa dupla siga bem, né? Perdão, siga bem aí ao decorrer da temporada. Mas amanhã, talvez, eles não sejam titulares. Volto a falar, pode rolar um controle de carga aí. Os titulares podem estar no banco por precaução, e aí eu concordo. Mas você, eu acho que colocar os mesmos jogadores para atuarem amanhã, para atuar também no sábado, vai rolar um desgaste. Lembrando que na próxima semana já tem a final, numa quarta e num sábado. Então é preciso aí dar uma poupada na galera, porque a sequência de jogos pro Vitória tá sendo grande. O Vitória tá jogando final de semana, meio de semana, final de semana, meio de semana. É Copa do Nordeste, é Copa do Brasil. Então, muita coisa, muitos jogos acontecendo e jogos decisivos. Volto a falar, o jogo contra o Santos é importante sim pro Vitória, não ficar com o fantasma ali de zona de rebaixamento nessa parada de Copa do Mundo. O Vitória não entra na zona, obviamente, mas o Santos vencendo traz o Santos de novo para a briga ali na parte de fora. E aí a gente sabe, deu uma combinação de resultados, o Corinthians pode vencer também, atrapalhar a situação ali do Vitória, e a situação pode ficar cada vez mais complicada. E o jogo de amanhã é um jogo que tá praticamente liquidado, Tony, então acredito que dá pra dar uma poupada aí na galera, principalmente os titulares.
17: É, quando você fala praticamente, você não tá dizendo que tá liquidado.
14: Não.
17: Então esse
14: porque futebol,
17: esse, né? Praticamente é que me deixa preocupado.
14: É, eu acho...
17: Eu ouvi de um ouvinte, se botar o sub-20, a gente não perde. Não vá nessa onda, não. Não vá nessa onda que quando tava 11 contra 11, chegou a estar 2-1 pro ABC.
14: É verdade.
17: Lembra com a falta de Alisson? Certo? A gente sabe que o Vitória tem mais time que o ABC. Eu sei disso. Mas estamos falando de um mata-mata. Então não vale essa onda, não. Ah, bota o sub-20 que a gente já está classificado. Não vale essa onda. Porque o futebol já mostrou muitas coisas. E uma coisa que o Vitória me chama a atenção e que eu achei interessante é que ele levou a sério a questão de conquistar esse título da Copa do Nordeste. Para o Vitória é importante. E se para o Vitória é importante, vamos entender a situação. O Breno acabou de dizer: aconteça o que acontecer, o Vitória não entra na zona de rebaixamento.
14: Exatamente. É isso? Porque o Santos tem 18, vai a 21, o Vitória tem 22.
17: Pois é, vai pegar um time. O Santos é um time hoje que está na zona de rebaixamento. E está na zona de rebaixamento porque tem um futebol fraco.
14: Muito ruim.
17: Verdade é essa.
14: Chegou até a complicar para o Grêmio lá, né? Que é confronto direto, mas pois o Grêmio acabou vencendo.
17: Oh, exatamente. Mas é... mata-mata, é bom se cuidar. Mas vamos lá. Mas o Vitória é mais time do que a equipe do ABC. E o próprio ABC sabe disso, mas a entrevista, a coletiva do técnico do ABC, quando ele falou: ué, o ABC não tem mais nada que perder. Perdendo, ele já está. Começa o jogo com 4-0 pro Vitória.
14: É.
17: O ABC vai ter que fazer o quê? Sair pro jogo, né?
14: Vai ter que se expor.
17: Ele vai ter que se expor. Então, seria interessante levar um time legal. Aí pronto. Aproveita esse negócio aí, depois você vai poupando durante o jogo. Pensando justamente no Santos. Até porque o Santos já vai ser no sábado, né?
14: O Santos é no sábado às 9 da noite.
17: Isso, 9 da noite, o Santos. No sábado. Botar mais gente pra falar no zap da galera. Quem é? Cadê? Cadê você aqui? Que mandou a mensagem. Boa noite, Tony. Tô ouvindo. Marcos Papapá. Lá de Cruz das Almas. É, também quero. Lá de Cruz das Almas. Pega, Leão, tá gritando aqui. É, ele. Muito bem, o Marcos Papapá. Tá ligado com a gente. Tony, boa noite. Ademir de Catu. Cadê a Sociedade AM? Espera. Questão de tempo, gente.
18: Calma, calma.
14: Mais potência.
17: Rapaz, o negócio foi feio, velho. Tá pensando o quê? O vento derrubou tudo. E tudo está sendo preparado para voltar firme e forte. Mandar um abraço ao meu amigo Tim Rangel. Excelente recuperação para esse nosso amigo. Aqui o Marco da Cidade Nova diz que é muita injustiça o que fazem com o Ceni. Qual técnico que faria milagre com o City, que deixa o técnico em apuros com elenco enxuto e limitado?
14: Aí, esse mesmo elenco aí foi praticamente o elenco que classificou para Libertadores ano passado, que chegou nas quartas de final vivo para vencer o Fluminense no jogo de ida e jogar da forma que foi, como foi no Maracanã, podendo chegar a uma semifinal que você não tinha Flamengo nem Palmeiras na sua linha de frente, que você poderia chegar a uma possível final de Copa do Brasil. Foi esse mesmo time aí que conseguiu nos últimos 2 anos classificação para Libertadores, porque esse ano só teve a volta do Everaldo e a contratação do Kiki e a reposição da saída de Arias na lateral direita, que foi o Romão Gomes.
17: Ele diz aqui que nem goleiro de Série A o Bahia tem.
14: Ah, o Bahia vive um problema com goleiro há muito tempo. São duas posições, Tony, que você não pode gastar pouco. Goleiro e centroavante. E são dois problemas que o Bahia tem. Goleiro e centroavante desde a era Grupo City aqui. Goleiro já vieram Adriel, Marcos Felipe e o João Paulo. Dois goleiros que vieram sem muito alarde, que chegaram e fizeram o seu, Ronaldo e Léo Vieira, que se acertaram ali. Agora, quando você vai pro banco de reservas para procurar uma segunda opção, meu amigo, sempre é uma dor de cabeça. E agora, se o Léo Vieira Léo Vieira praticamente tá fora do jogo de sábado. O João Paulo vai ter que ser o titular. E aí, um jogador da base, o Vitor, que vem aparecendo muito, tem o Arthur Jampa também, que é jogador de seleção. Pode ser a segunda opção ali no banco de reservas, mas o Bahia vive um drama em relação ao goleiro. E o Marcos Felipe ontem voltou a Salvador, tá? De férias na Bahia, colocou lá a esposa nas redes sociais. Lembrando que ele tem contrato com o Bahia até 2027. Há uma indefinição ainda sobre a permanência dele ou não.
17: Mas ele não pode jogar agora.
14: Não, não pode jogar agora não.
17: Mas só pode depois se preparar na pré-temporada.
14: É, só depois da Copa.
17: Porque essa pré-temporada de 50 dias, vamos botar 30, né, gente? Porque tem 15 dias de férias.
14: Isso.
17: 30 dias dá pra preparar muita coisa? Dá sim.
14: Com certeza.
17: Dá pra conseguir algumas coisinhas. Mas não é assim tão fácil, não. Anderson, tem alguém de lá? Não? Então, eu vou dizer que essa hora é boa. Sabe pra quê, Solange?
14: Pra quê?
17: Escuta aí o que eu vou dizer. Hora de contar boas notícias. Conhece Michele? Michele? Oxê. Michele de Maracás, meu.
14: Ela não conhece.
17: Ah, assim como toda jovem.
14: O Gafinha.
17: Tem que batalhar pelo futuro, Michele. Isso. Ainda bem que agora existem as escolas de tempo integral do governo do estado, com nível de escola particular e aula todo dia. 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Faltando 2 minutos para as 8 da noite, eu volto já já.
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12: Oito da noite, 2 minutos.
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12: Aí deixa eu dar uma dica pra você, você que tá sempre acompanhando a sociedade e tá ouvindo direto as vinhetas e tudo mais, a preparação para o 97,9, que será a nova Rádio Sociedade da Bahia, né? A maior rádio da Bahia em uma nova sintonia. E a melhor rádio da Bahia em uma nova sintonia. 97,9 está bem próximo da programação toda migrar para lá. Essa vai ser a nova frequência da Rádio Sociedade da Bahia. Então o que é que eu falo para você? Vai lá no seu carro. O nosso amigo meu, o Tim Rangel, já salvou no carro dele, que ele é apaixonado, ele gosta demais da Rádio Sociedade. E ele já salvou. E vai chegar logo logo, de questão de dias, que a programação vai toda para lá. Então nós vamos ser 97,9 FM, a melhor rádio da Bahia em uma nova sintonia. Fechado? Combinado? Mas o que eu quero falar com você é o seguinte: em relação à seleção brasileira, amanhã, quarta-feira, os jogadores vão se apresentar à comissão técnica. E eu tava lendo um cronograma em que os jogadores vão chegar
14: de helicóptero,
12: vão se apresentar e vão realizar exames médicos. E às 5 da tarde está prevista a primeira atividade no comando do técnico Carlo Ancelotti, se preparando para esse último amistoso no Brasil contra Panamá domingo. E aí existe uma expectativa para como Neymar estará na apresentação, até porque ele não vai, já está confirmado que ele está, nem está relacionado para o jogo do Santos, contra quem? Eu vou ver aqui direitinho.
14: Também não lembro o nome não, Tony, mas, por exemplo, existe uma expectativa do Neymar realizar exames amanhã, né? Como todos os outros jogadores irão fazer.
12: Todos vão fazer.
14: Para saber se o edema na panturrilha preocupa ou não preocupa para o jogo do amistoso contra o Panamá, inclusive, se não. Se ele não jogar nesse amistoso contra o Panamá, também não jogará contra o Egito no dia 6. E aí foca totalmente na estreia na Copa do Mundo no dia 13 contra Marrocos.
12: É, o grupo do Santos é o grupo do Deportivo, né? Só lá tem 2. É o grupo D, e o Santos está na última posição, é sul-americana. Tem 4 pontos e o líder, o San Lorenzo, tem 7. A chance existe, a matemática existe.
14: Existe.
12: Vai ser hoje às 9:30 da noite, Santos e Deportivo Cuenca. Não é Cueca não, é Cuenca. O Deportivo Cuenca tem 6 pontos e é o segundo colocado. Então, se o Santos vencer o Deportivo Cuenca, ele passa o Deportivo, o Cuenca. Vai para 7 pontos. Só que quem tem 7 já é o San Lorenzo, que é o primeiro colocado, e tem um saldo de 2 gols, e o Santos um saldo menos 1.
17: E no outro jogo tem São Lourenço e Deportivo Recoleta. Se o São Lourenço vencer ou empatar, pronto, termina em primeiro. O Santos vencendo termina em segundo. E o segundo é o quê? Na Copa Sul-Americana, apenas o primeiro passa para a próxima fase. O segundo colocado vai enfrentar os terceiros colocados a Libertadores, que virão para o play-off, para saber se vai continuar na Sul-Americana ou se será eliminado.
5: Exato.
17: É essa a situação. Então, Neymar, a informação que a gente tem é que ele está fora desse jogo. Agora, a seleção se apresenta já sabendo que estará desfalcada de três. Dos dois zagueiros que serão os titulares na cabeça do Ancelotti, o Marquinhos do PSG, o Gabriel Magalhães do Arsenal e ainda o Gabriel Martinelli também do Arsenal, porque eles estarão participando diretamente da final da Liga dos Campeões dia 30, sábado, lá em Budapeste. Inclusive o jogo
5: vai ser
17: uma da tarde no nosso horário.
5: Horário bom, cara.
17: É horário bom.
5: Dá pra fazer um churrasco.
17: Costume sempre é 4 horas. Então,
5: eu não vou conseguir assistir.
17: É essa a questão, porque você vai estar viajando nesse horário.
5: Infelizmente,
17: não vou conseguir assistir. O Brenner Menezes está seguindo sábado pro Rio de Janeiro. Estará no Maracanã. A Rádio Sociedade estará no Maracanã, trazendo todas as emoções desse jogão de bola. Passa a ser um jogo interessante, porque além de Panamá estar na Copa, tem a questão também do Brasil realizar o último jogo antes de viajar para os Estados Unidos, aqui em solo brasileiro, Maracanã, com cobertura da Rádio Sociedade, com tudo direto do Maracanã para você.
5: E aí a gente tem aquela temperatura, né, Tonho? A atmosfera do torcedor, que sempre fala: não quero saber de seleção, não quero saber de seleção mais não, não sei o que, rapaz. A gente viu, eu vi alguns vídeos, né, tem um humorista chamado Misael
17: Baratino.
5: Silva. Ele acho que é João Pessoa, Misael, não sei se você já viu. Muito bom, comediante. Ficou na frente do Museu do Amanhã, igual o nosso João Vitor ficou e fez um espetáculo trabalho. Só que o Misael é mais humor, né? Cara, você precisa ver quantas pessoas tinham reunidas no momento da convocação na frente do Museu do Amanhã. Aí depois várias pessoas ficam: eu não ligo mais pra seleção, eu não torço mais não, seleção já foi.
6: Armação pura!
5: Você vai ver o público domingo no Maracanã se não vai ser bom.
17: Ingressos todos esgotados.
5: Eu nem sabia disso, viu?
17: Pois é.
5: Eu nem sabia.
17: E esgotaram assim em poucas horas, cara.
5: É, você vê.
17: A CBF botou pra vender e pronto. Não tem mais espaço.
5: Maracanã é mais de 70 mil, tá, pois gente? É.
17: Vai ser uma grande festa. E no dia primeiro, no dia depois, logo no dia primeiro, porque depois do jogo os jogadores vão ganhar uma folga.
5: Isso.
17: Aí, quem não mora no Rio, né, já tem pra onde ir. Descansar um pouco e dia primeiro, que é no outro dia, às 8 da noite, o voo fretado sai para os Estados Unidos, chegando lá às 5 horas da manhã do dia 2. E aí, meu irmão? Aí pega pra capar.
5: Aí o dia 6 tem Egito, né?
17: Amistoso. Dia 6 tem um amistoso ainda com Egito.
5: Uma seleção um pouco melhor do que o Panamá, né? Mas...
17: isso. Seleções que estarão na Copa do Mundo. E aí dia 13, Marrocos, que inclusive o nosso querido Emanuel tá por aí já? Pronto. Essa matéria com Emanuel, que acompanhou e trouxe a escalação, a convocação da seleção de Marrocos, que saiu hoje para disputar a Copa do Mundo.

0: Tu acredita nesse negócio de público zero?
1: Não.
0: Público zero, não. Você é apaixonado, vai, cara.
1: Eu acho que vai dar ali uns 10, 8 mil.
0: É, não que existe um número menor, existe. Os motivos, né?
1: O torcedor óbvio, tem, né,
0: pra não ir.
1: Mas público zero, duvido muito. Duvido. Até porque no último jogo na Fonte Nova contra o Grêmio, a torcida fez um protesto muito bacana. Eu achei, né, minha opinião, que foi não cantar nos primeiros 20 minutos do jogo. E outra coisa que eu observei também, eu tava no campo fazendo a reportagem, é que a torcida também não reclamava no momento dos passes ruins, de erro de jogada, sabe? Ficou todo mundo em silêncio. E aí quando o pessoal das laterais, atrás do banco de reserva, começou a cantar, a principal torcida organizada do Bahia, que fica atrás do gol, começou a vaiar. Porque foi, de fato, um protesto pra mostrar... Eu acho que esse é o melhor protesto, sabe? Do que você ir na casa do treinador, do que você ameaçar jogador, porque isso é crime, do que você ir num CT e fazer baderna. Eu acho que o melhor protesto é esse. Você tá na arquibancada, você vai lá, pagou seu ingresso, você como sócio entrou, fez seu check-in de R$1, não vou cantar. Também, se fizer gol, não vou comemorar. E se errar também, não vou chiar. Eu acho que esse é o melhor protesto que toda torcida poderia fazer. Mas muita gente levanta o couro de público zero, mas a gente sabe que isso não vai acontecer. Mas a situação do Bahia é essa, 8 jogos sem vencer, vencendo o Botafogo, que agora se tornou um jogo de 6 pontos, né? Porque o Botafogo tem 22, o Bahia tem 23. O Bahia pode chegar à sexta posição se vencer. Coritiba, que é o sexto, encara o Flamengo no Maracanã no sábado. E o São Paulo, que é o sétimo colocado, enfrenta a equipe do Remo no Mangueirão no domingo, fora de casa. Então o Bahia vencendo, quem sabe não chega ali à sexta posição e ameniza alguma coisa antes dessa parada para a Copa do Mundo.
0: É isso aí. É a situação. Beleza, são 8 da noite, 12 minutos, anote 8:12. Mandar um abraço aqui para o Gustavo de Capeta.
1: Como é, rapaz?
0: É, tá aqui escrito. Tony, manda um abraço aí para Gustavo de Capeta. Tá ligado aqui, lá em Mairi.
1: É, meu irmão.
0: Misericórdia. Gente, mas é o nome do homem. Fala, torcedor, no zap da galera, cadê tu? Venha.
2: Boa noite, Tony Silva, Bruno Menezes.
1: Boa, meu irmão.
2: Todos os telespectadores da Rádio Sociedade. Eu tô ouvindo aqui, tô assistindo o bate-bola aqui, tô ouvindo, é muito bom, certo? Quero mandar um alô pra toda a galera central do Iguape aí, minha mãe, Dona Benedita aí, meus irmãos, Ney, tecladista, Jurandir, certo? E quero dizer também que o Bahia tá deixando a desejar, viu? Mas a culpa não é de Rogério Ceni, dá certo que é de César. Eu sou o Ivan, moro do Bairro da Liberdade, certo? Eu sou o compositor da música Brasil Hexacampeão. Já tá tocando todas as rádios aí, certo? Vai ser a música da Copa do Mundo. Boa noite pra todos aí, Tony Silva.
0: Boa noite.
2: Obrigado por você ter colocado minha música pra tocar ao vivo aí.
0: Valeu, meu querido. Um abraço pra você, meu irmão. Rapaz, ano que vem, daqui a 4 anos eu vou estar com quantos anos já? Eu vou fazer 62 em outubro, vou estar com 66.
1: Vai estar com, né? 65, porque a Copa é em junho.
0: É, né? Então eu vou fazer. Quem vai fazer a música do Hexa sou eu.
1: Olha aí.
0: Se o Brasil não for campeão.
1: Não for campeão?
0: Sim.
1: E se for?
0: Se for.
1: Ah, tá, entendi. A música do Hexa, entendi. Porque
0: toda Copa tem a música do Hexa.
1: Entendi agora.
0: E esse Hexa não vem. Meu Deus do céu. Fala, torcedor.
3: Oi, Tony Silva.
0: Boa noite.
3: Aos ouvintes da Rádio Sociedade da Bahia.
0: Opa.
3: Breno Menezes.
1: Boa, meu irmão.
3: Grande repórter aí, eu sou admirador desse rapaz.
1: Obrigado,
3: aí,
1: cara.
3: Futuro brilhante aí, viu?
1: Obrigado pelas palavras.
3: O Tony Silva, esse torcedor que falou aí, é um torcedor que não sabe o que tá falando. Querer botar a culpa na imprensa. A imprensa não tem nada a ver com isso. A imprensa faz um bom trabalho. Pois a verdade é essa. Agora esse Rogério Ceni, que tá falando aqui, Adil Santo aqui de Mutuípe, de Vale de Cristal, ele já passou de ir embora. Técnico covarde, quando mexe no time, mexe errado e fica insistindo com o jogador que a gente sabe que não vai a lugar nenhum. Tá na hora de Rogério Ceni ir embora e também meia dúzia de jogador que tá aí no Esporte Clube Bahia que não disse para que foi que veio. O Bahia é grande, o Bahia merece muito mais. Um abraço para você, meus irmãos, tudo de bom aqui desse amigo de hoje, amanhã sempre, é Dilson.
1: Valeu.
0: Obrigado, irmão.
1: O Tony, o que ele falou eu acho interessante, porque eu acho que, claro que o Rogério, claro que o comando técnico do Bahia precisa ter um fôlego ali, um nome novo, mas algumas peças também, né, poderiam ser negociadas. É claro que uma reformulação não é tão simples, mas por exemplo, na defesa, Canu, eu acho que já deu o que tinha que dar, né, pro Canu. Já mostrou que não dá para atuar em alto nível em uma Série A de Campeonato Brasileiro se o Bahia almeja coisas grandes. No meio de campo, Michel Araújo, acho que já entregou o que ele poderia entregar no ano passado.

0: passado, entrava, fazia alguns gols, ajudou o Bahia a vencer algumas partidas que estavam ali em 1-1 e fez alguns gols importantes. Eu lembro do jogo contra o Atlético Mineiro, o RB Bragantino. No ataque, Ademir. Eu acho que a deixa pro Ademir foi na eliminação contra o Rings, né? Que o erro foi dele, do gol do Rings, que ocasionou no agregado para que o jogo fosse para os pênaltis. Então, isso que eu tô lembrando aqui de cabeça, tá? Mas tem alguns jogadores que eu acho que poderiam procurar, o Bahia poderia procurar novos rumos para alguns jogadores nessa janela de transferências, ou nem, não sei, cara, se o Bahia vai perder dinheiro com isso, negociar algum deles, emprestar de alguma forma e aumentar o contrato de alguns que estão encerrando no final da temporada. Mas alguns jogadores, acho que já deu o que tinha que dar no Bahia, sabe? Não é só o Rogério Ceni que precisa sair, não. Alguns jogadores também, porque vai e volta, você tem alguns problemas na defesa, você precisa usar o Canu. Tem problemas no ataque, o Ademir perdeu a titularidade, tem que entrar o Ademir. Que o jogo contra o Coritiba, você perdendo por 3-1, você vai cavar um pênalti. Então, a gente percebe a situação de alguns jogadores. Michel Araújo entra, não muda nada, sabe? Não tem fôlego, o Bahia não ganha um fôlego, o meio de campo não ganha um fôlego. Então, são jogadores que eu acho que precisa, que já estão meio que desmotivados, né? Não vou dizer todos, mas alguns demonstram em campo isso. Eu acho que esses três, para mim, os principais: Canu, Michel Araújo e Ademir, precisam de ares novos.
1: É verdade. Mandar um abraço aqui, um grande abraço para o meu amigo Ari Moura, meu amigo lá de Jequié, gente boa da melhor categoria, gosto demais de Ari Moura. E ele tem um blog, um site, né, o arimoura.com.br, e ele mandou para mim uma matéria em destaque: as cidades mais violentas do Brasil. E eu custo acreditar, mas é verdade, Jequié tá aqui na lista, a segunda.
0: Vira e mexe aqui, tá vendo?
1: A segunda mais violenta do Brasil. Assim, quando eu falo custo acreditar, porque eu morei nessa cidade, eu morei 12 anos, cara. Tenho amizades ali. Eu sou o tipo do cara que, se eu pudesse, eu estaria quase todo final de semana em Jequié. Aliás, tem um bocado de lugar que eu gosto, né? É Barreiros, é Riachão, é Serrinha. Eu estaria nesse lugar, acho que eu ia passar o final de semana em tudo que é lugar aí. É. Mas aí, Jequié, bicho, cidade pacata, né? Ah, Tony, mas era naquele tempo seu, né? Ah, isso é verdade. Mas dói no coração, né, Ari? A gente vê esse tipo de coisa, eu conheço e sei o quanto você deve sentir com isso, Wilson Novaes, essa galera boa de Jequié, né? Que sempre tem esse carinho, esse amor por essa terra e vê nessa situação, né? E o pior é que os anos vão passando e nada é feito, né? Ainda tem esse detalhe, cara. Pelo amor de Deus. Um abraço pra você, Ari Moura. Gente boa da melhor categoria. A primeira colocada, sabe quem é? Maranguape, a terra de Chico Anísio. Lá no Ceará, Maranguape é ali pertinho de Fortaleza. Maranguape deve ter o quê? Eu acho que não chega a uns 100 mil habitantes. É que pode, a coisa tá pegando. Você, Genivaldo Novaes mesmo. Meu amigo Geni. Geni Bike.
0: O coroa.
1: Qual é o sonho dele, Tony? Coroa, quando eu aposentar aí, tome comer amendoim e conversando, né? Que ali gosta do amendoim. Gosto de amendoim que dá cedo, eu tomo muita água, é bom pros rins. Olha que mistura. Coroa. Aposentar, coroa. Eu quero ir pra um lugar pequeno, assim, um sítio. Pois é, velho. A gente pensa nisso, né? Mas voltar pras origens. Mas as cidades pequenas estão sofrendo muito. E aí, ó, Maranguape, Jequié, a segunda colocada. Meu Deus, dói demais. Vai fazer o quê, né? 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
2: 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Olha a hora. Eu vou ali na volta, vamos falar de Copa do Brasil?
0: Bora.
2: É, que o Vitória já sabe quem vai pegar.
0: Bora deixar nossos palpites também?
2: Eu vou, é isso que eu tô querendo isso aí.
0: Então vamos nessa.
2: Eu tô querendo falar justamente isso. Pra gente dizer assim, quem passa?
0: Quem não passa?
2: Quem passa? Quem fica? Meu amigo Heraldo, aí no Rio Vermelho, tá sempre ouvindo a sociedade. Esse é um cabra bom, cabra que eu gosto. E ele tá dizendo isso mesmo, meu amigo, o interior tá muito violento. É, rapaz, não é mole não, viu? É uma pena. Eu vou ali e volto já, 8 da noite, 21 minutos na Bahia.
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5: Oito e 24. 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
5: Deixa eu abraçar aqui o meu amigo Mamal, grande Mamal, motociclista, que tá mandando um abraço pra Jorge Cara de Lata, lá em Alagoinhas.
7: Cara dele é amassada, velho.
5: É, rapaz. Ah, meu Deus.
7: Ah, que onda, velho.
5: Que situation, viu, velho? Mas é isso, né? É a vida. Sim, aí... A CBF realizou o sorteio da Copa do Brasil.
7: Tem clássico.
5: E tem um bocado de jogo interessante, viu?
7: É, Fluminense e Vasco. Fluminense decide em casa. Corinthians e Inter. Corinthians decide em casa. Grêmio e Mirassol. Grêmio decide em casa. Vitória e Atlético Paranaense. Vitória decide em casa. Juventude Atlético Mineiro. Juventude decide em Alfredo Jaconi. Remo e Santos. Remo de novo. Vai decidir em casa, tá?
5: Olha aí.
7: Cruzeiro e Chapecoense, Cruzeiro decide em casa. E Fortaleza e Palmeiras, o Fortaleza decide em casa. Ainda não temos chaveamento, que só vai acontecer na próxima fase.
5: Na próxima fase eles
7: até vai até o final.
5: Fluminense e Vasco, velho. O Fluminense também é um time instável.
7: É, mas tempo é
5: melhor,
7: todo.
5: É melhor que o Vasco.
7: Mas tá ali, né? No terceiro lugar dele, no Campeonato Brasileiro, tá ali desde o início.
5: Exatamente.
7: Mas eu acho que, pelo momento, né? É, apesar, Tony, que depois da Copa do Mundo, muita coisa pode mudar, né?
5: É isso, né? Porque vai ser depois da Copa.
7: É, os primeiros jogos, os jogos de ida são dia 1 e 2 de agosto e a volta 5 e 6.
5: Porque mesmo que... É bom entender isso aí. A janela, ela abre dia 20. Mas quando ela fala assim, em abrir, ela não proíbe você de contratar antes, não.
7: Fluminense vai ter Hulk.
5: Pois é. A questão é o seguinte, Hulk já tá aí treinando.
7: É.
5: E quantos virão? Eles vão treinar. Quando chegar dia 20, entra no vídeo, pronto, acabou.
7: Pronto.
5: Já tá treinado.
7: Já tá treinando.
5: Já tá, né, ambientado. Então, Fluminense e Vasco, cara, é a questão só do clássico mesmo aí, viu?
7: Hoje, eu colocaria o Fluminense avançando.
5: Eu também.
7: Pelo hoje.
5: Corinthians e Inter.
7: Corinthians. Pelo fator de decidir em casa, acho que o Corinthians. Corinthians na Neoquímica Arena é muito forte.
5: Grêmio e Mirassol, bicho.
7: Eu
5: já vou dizer que eu vou torcer pelo Mirassol.
7: Mas acho que...
5: Eu torço pelo time mais forte.
7: O Grêmio não tá bem não, tá?
5: Mas é, o Grêmio é um time...
7: Oxe. Mirassol classificou tranquilo lá na Libertadores. É, mas eu acho que vai dar Grêmio.
5: Atlético Paranaense e Vitória, velho. O Vitória pegou um adversário meio chatinho.
7: A Vitória precisa fazer um bom resultado fora.
5: Fazer o que ele fez com o Flamengo.
7: Bom resultado fora pra trazer o jogo pro Barradão naquela atmosfera.
5: Decidir aqui.
7: Decidindo aqui é outra coisa.
5: Porque aqui o bicho pega. A gente também não sabe como estará o Atlético Paranaense.
7: E o Vitória também pode ter saídas, pode ter chegadas.
5: Pode ter chegadas, né? O papelinho mesmo disse que pra chegar tem que sair. Juventude e Atlético Mineiro.
7: Aí Atlético Mineiro.
5: Nem acho. Vai decidir em casa quem? O Atlético.
7: O Juventude decide em casa.
5: Certo. Santos e Remo.
7: Remo.
5: Tu vai torcer?
7: Torcer não, eu acho que vai dar Remo.
5: Tu vai dar
7: Remo. Pelo que o Santos joga?
5: É mesmo.
7: E o Remo decide no Mangueirão?
5: Mas é mesmo, aí você tá certo. Chape e Cruzeiro.
7: Cruzeiro, tranquilo aí.
5: Palmeiras e Fortaleza,
7: Palmeiras. Fortaleza decide em casa, mas acho que Palmeiras leva. Palmeiras aí já não tem o Flamengo, né? Que sempre são os candidatos. E é o título que a Leila não tem, né? Eu tava assistindo a entrevista hoje que na gestão de Leila, ela não tem esse título de Copa do Brasil, né? Então...
5: Ela falou na entrevista que quando o esposo dela...
7: Eu tava assistindo.
5: Fica dando pitaco sobre o Palmeiras, ele cala a boca, não fale nada.
7: Quem manda lá é ela,
5: não tem desonra nenhuma.
7: Em casa e no Palmeiras, quem manda é ela.
5: Não tem nada de futebol, quem entende sou eu.
7: Mas lembrando que esses nossos palpites aqui é baseado no hoje, tá, gente? Porque, por exemplo, Fluminense, os jogos que a gente coloca aqui como mais equilibrados, Fluminense e Inter, Fluminense e Vasco, Corinthians e Inter, e, por exemplo, um Remo e Santos, são jogos hoje equilibrados pelo momento desses clubes, tudo pode acontecer, inclusive tudo pode acontecer também em Vitória Atlético. Agora, Grêmio e Mirassol, eu acho que mesmo depois da parada, o Grêmio, Atlético Mineiro também do Juventude, Cruzeiro, da Chape, Palmeiras e Fortaleza. Tirando esses aí, eu acho que a janela aí de transferências pode ditar muita coisa.
5: Aí, que legal, viu, velho? Pronto? Classificou todo mundo já?
7: Não, só dia 6 de agosto.
5: Então, os jogos serão no mês de agosto, né?
7: Dia 1º e 2 e 5 e 6 os jogos da volta. Só falta definir quem vai jogar tal dia e quem vai jogar outro dia.
5: E aí, os jogadores que estarão reforçando suas equipes, o campeonato volta dia 22, o Campeonato Brasileiro.
7: Isso.
5: Aí eles já entram jogando e já vão ganhando mais ritmo ainda para na Copa do Brasil chegar rasgando.
7: Vai ter pelo menos 3 rodadas antes das oitavas. A 19ª rodada, que está prevista para 22. A 20ª, final de semana, né? 26. E a 21ª, que é numa quarta-feira, dia 29, entre 29 de julho a 30, né, de julho. Então, não, na verdade, 4 rodadas, né? A 22ª também. Então, esse é o possível calendário aí do futebol brasileiro. Lembrando que Bahia tem um jogo a menos e o Vitória também tem um jogo a menos, né, Tony? Vitória tem um jogo a menos contra o Botafogo, que hoje é um confronto direto, tá? Porque o Botafogo tem os mesmos 22 pontos que o Vitória, tá na 10ª posição. O Vitória é o 11º, o Vitória só perde no critérios aí de saldo de gols. E o Bahia tem um jogo a menos contra a Chape. E pode ajudar o Bahia, quem sabe, a chegar na 5ª posição, a depender dos outros jogos que o Bahia faça. Eu não sei, não sabemos ainda, não temos a informação se esse jogo será realizado antes da parada para a Copa do Mundo. Não foi anunciado ainda, por isso que eu acho difícil que isso aconteça, mas poderia, porque, por exemplo, na próxima semana tem finais da Copa do Nordeste. Poderia acontecer na quarta ou na quinta esse jogo, porque a Chapecoense não tem Taça do Sudeste para jogar. Então, poderia, né? Mas a gente sabe.
5: Não tem ninguém em seleção,
7: não. Não, não tem nem Bahia, nem Chape, né?
5: Pronto. Aproveitar aqui, eita, que beleza! Aproveitar a audiência do Bate-Bola aqui na Sociedade para mandar um abraço e os parabéns para esse casal gente boa, Lisiane Contreiras e Ricardo Castro, aniversário de casamento, de união. Ela é enfermeira, ele é advogado e também militar. Abraço, Lisiane, um abraço, Ricardo. Moram lá na Cidade Baixa, são os pais do nosso querido Luca. Aê, aniversário de casamento, felicidades, muitos e muitos anos de vida, que Deus continue abençoando a união de vocês, tá bom? E recebam um abraço de todos nós que fazemos a Rádio Sociedade, e aí os amigos, as amigas, todo mundo feliz. Aniversário de casamento, parabéns, Lisiane, parabéns, Ricardo, valeu!
7: Tony, eu só retificando aqui, né, amanhã tem um jogo de volta da semifinal da Taça Copa Sul-Sudeste, que a Chapecoense está enfrentando o Novo Horizontino. Ela venceu o jogo de ida por 2-0 no Jorge Maio de Biasi. E amanhã o jogo é na Arena Condá. Então tem uma vantagem de 2 gols. Avançando para a final acontece justamente na próxima semana. E o segundo jogo no dia 7. Então, por isso que esse jogo não seria marcado aí na próxima semana. Só uma eliminação da Chape, né? Quem sabe? E aí, esse jogo contra o Bahia pode ser marcado para a semana que vem.
5: É. Deixa eu ver aqui a galera em nosso canal no YouTube. Traz Marcos Felipe de novo, José Roberto.
7: Em Salvador ele já tá.
5: Saiu como ruim e volta como bom. Ele já tá em Salvador. Até porque ele tem que se apresentar, né? O time lá não quis ficar, parou, é porque parou a temporada. É, né?
7: Mas ele não vinha sendo titular, né?
5: Ah,
7: teve falhas lá também. Começou como titular, depois teve algumas falhas, não conseguiu ter sequência. As mesmas falhas que o Marcos Felipe que eu tenho por aqui também.
5: Em relação ao Bahia aqui, o Evandro da Sussuarana, torcedor do Bahia, será que ele vai brigar esse ano para não cair para a segunda divisão? Boa noite a todos.
7: Se não abrir o olho?
5: É, porque nas outras edições, nos outros anos, o Bahia começava bem. E lá no final é que, né, ia caindo de produção. Esse ano tá sendo ao contrário.
7: Mas na verdade começou até bem, né?
5: É.
7: Mas só que a queda de produção foi bem antes do esperado, do entre aspas, normal do que acontece com o Bahia, que geralmente é mais no segundo turno. Dessa vez foi ali na metade do primeiro turno até essa reta final do primeiro.
5: É, Tony Silva, Ademir Silva, trabalhou com você na rádio. Sempre manda lembrança pra você, Ademir Silva. Adilson, Ademir Silva.
7: Quem é esse cara?
5: Trabalhei com tanta gente boa nesse mundo, meu Deus. Você não tá falando de Aguinaldo Silva, não? Se for Aguinaldo Silva, é amigo nosso. Nunca trabalhamos junto, mas a gente sempre fala aqui. Boa noite, bancada. O Vitória vai ganhar do Santos e vai dar a parada para a Copa do Mundo na frente do Bahia.
8: Será?
7: É uma possibilidade. O Vitória tem 22, o Bahia tem 23. Vitória vence no final de semana e o Bahia perdendo ou empatando, o Vitória já passa.
5: É, o Francisco lá de Araçás, ouvinte há muitos anos da Rádio Sociedade da Bahia. Valeu, galera, aí no nosso canal no YouTube. Alberto Filho, a torcida tem que boicotar e não ir para o estádio. Chega de bancar essa gente que não está nem aí. Aqui diz o Antônio Jesus, o Vitória não pegou um time fácil, não é o Atlético, é muito bom. Quando se fala com 180 minutos, vai ter que jogar muita bola para passar. É, o Furacão é difícil, jogando em casa também é a mesma coisa do Vitória.
7: O Grêmio empatou, tá? Gabriel Mac, tudo igual na Arena do Grêmio. Grêmio 1, Montevideo City Torque também 1. Lembrando que o Montevideo é o líder do grupo. O Grêmio, para conseguir a liderança, precisa vencer, virar esse jogo, para se classificar em primeiro e conseguir a vaga direta para as oitavas de final da Sul-Americana.
5: Vamos lá, mais um ouvinte quer falar com a gente, então fala, torcedor, no zap da galera.
9: Bom dia, Tony, bom dia, Brenas.
5: Bom dia, hora dessa, velho.
7: É, tá no Japão.
5: Você tá onde, no Japão? Então, bom dia.
9: Se você for, meu irmão, é Brandão, Chatão, então, uma série, ó. Você fez um comentário que o torcedor tem que fazer protesto lá dentro da Fonte Nova. Eu, meu ponto de vista, não tem que ir para Fonte Nova coisa nenhuma, não tem que comprar camisa, eu não Rogério Ceni, não o Grupo City, e tirar no mínimo desse grupo aí, esse grupo Mambembe que tá aí, uns 10 jogadores, valeu? Um abraço.
5: Valeu. Já sabe, né, pai? Contrato é de muitos anos, não é assim, fora City, não. Não é assim, não. Fala,
10: que
5: torcedor.
10: Viagem.
5: É, não, agora tem que ficar, meu irmão. Fala, torcedor. Cadê você? Deixa eu apertar.
11: Boa noite, amigos da Rádio Sociedade da Bahia. Aqui quem fala é Luiz Corredor, do bairro de Pernambués. Boa noite, meu amigo Tony Silva. Boa noite, meu amigo Brenner Menezes.
7: E aí, meu irmão?
11: Hoje eu vou recitar um poema. Quando nós olhamos algo com olhar amoroso, a beleza se destaca cada vez mais em cada ser ou pessoa do universo. Gostaria eu de ser um passarinho, porque com meu canto melodioso eu tocaria o coração de todos vocês e vocês veriam o grande amor que eu sinto por vocês da Rádio Sociedade da Bahia.
5: Aê, grande Luiz Corredor. É, rapaz. Abraço pra você, meu querido. O professor João Pedro, aquele que a gente sempre leu os poemas, os repentes, ele é apaixonado por isso. Olha só o que ele escreveu. Oh, tenho pena do Bahia. São 8 jogos sem vencer. O Grupo City está em agonia, já não sabe o que fazer. Mas o dinheiro não é tudo. Quem dizia o Bahia é o mundo, agora só faz é sofrer. Tá vendo aí? É, rapaz. Ele é torcedor do Vitória e tu sabe disso, né? Mas ele é bom pra caramba fazendo esse repente, rapaz. Cadê? Mais um pra falar com a gente?
8: E aí, bancada Sociedade, liga aí.
5: Opa!
8: O fuleiro do Rogério é futebol, ele já tá atrapalhando isso, na vida, rapaz, do Bahia.
5: Que é isso?
8: Liga aí, vai isso, atrapalhar, cara, novamente.
5: É,
8: vai tomar pau do Botafogo sábado.
5: Epa!
8: Deu 22 mil pagando do jogo que teve na Fonte Nova. Eu tenho pura certeza que essa semana não vai dar nem 10, viu? A galera da Bombom não vai não, bebê. Ninguém é otário, nem abestalhado não, pra ver o
7: que
8: fazer merda como fez. O cara tem que ir embora, não tem pra onde correr não. O Bahia só vai ganhar a partida agora, o Rogério foi embora. O Cid tá dizendo que é o Bambam, não é nada.
10: Tem
8: Quem manda
10: certeza?
8: No Bahia é a torcida, se a torcida não for, acabou. Viu?
5: Rapaz...
7: Olha o coração.
5: Respeito as suas colocações, suas palavrinhas aí, não sei o quê, mas não sei se é assim não, viu, cara? Vocês têm que entender, gente, é o seguinte, que foi feito um contrato, né? O Grupo City, ele cumpriu algumas coisas já, não já?
7: Já, em relação a dívidas, em relação a investimento, pagou
5: centro de treinamento, vem aí um negócio moderno. Mas eu sei que vocês querem é título. Sei disso, cara. Foi criada uma ideia de que acabou, agora é o Bahia, acabou, velho. Pronto. Eu lembro que tinha pessoal de imprensa, vocês da imprensa, que falavam, né? Quando falavam, rapaz, o Bahia podia contratar fulano. Que nada, rapaz, agora é outra coisa. O patamar é outro, que contratar isso aí?
7: É, mas chega um momento que o clube precisa andar com as próprias pernas.
5: Né? Eita, agora chegou a hora, né, cara? Chegou a hora. Vai fazer o quê? Abraçando aqui ao Valdir, compositor, tá ligado no som da Sociedade. Vou ali e volto já, olha a hora! Ah, deixa eu lembrar aqui, o meu amigo Caetano disse que Gustavo de Capeta é o prefeito de Mairinha, pai.
7: O nome, viu, rapaz?
5: Ah, Gustavo, não leva mal não. É que o Caetano já sabe, a gente é. Aqui mandou a foto do. E um cara novo, velho, sorridente. Ô Gustavo de Capeta, pronto, passou a ser amigo da Rádio Sociedade e da gente aqui. É o prefeito de Mairi, respeita a polícia. 8h41, eu vou ali, volto já, peraí.
7: Gustavo Capeta.
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0: 8:46 na Bahia. Ah, rapaz, você lembra que agora há pouco eu falei no aniversário de Lisiane e de Ricardo?
13: Uhum.
0: É porque mandaram pra mim aqui uma postagem, eu creio que no Instagram, onde falava da união, parabéns pra vocês, e eu achei que era de casamento, mas não. Olha que coincidência, é aniversário de cada um hoje.
13: Beleza, hein?
0: Os dois casados fazem aniversário no mesmo dia. Ai, que festão, velho. Que maravilha, que bênção. Olha aí, que união maravilhosa.
13: Amém.
0: Que bênção. Então é aniversário do Ricardo, que é advogado e também militar, o Ricardo Castro, e também é aniversário hoje de Lisiane Contreiras, que é enfermeira. Pronto, tá feito o registro. Então, parabéns pra vocês e muitos anos de vida. Abraço. Pronto, já fiz o conserto do negócio aqui. Maravilha. Bom, são 8:47, é hora de contar boas notícias. 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O que é que você tem mais pra gente?
12: Só acompanhando aqui, viu, Tony? Libertadores Sul-Americana, o Mirassol segue perdendo pro Lanús por 1-0. E o LDU vai vencendo o Aras Red por 3-2. Partida já no finalzinho, ambas as partidas no finalzinho. O LDU vai se classificando no grupo G em primeiro lugar, tá? Mirassol também tem 12 pontos, só que aí no critério de gols marcados, né? Porque até o saldo de gols é igual. No gols marcados, o LDU marcou 8, o Mirassol marcou 7. O LDU sofreu 5, o Mirassol sofreu 4. Então um empatezinho do Mirassol aí garante, quem sabe, a primeira posição para a equipe paulista brasileira. O Montevideo City Talk fez o 2-1 lá na Arena do Grêmio. Então o Grêmio vai se complicando, vai para uma fase pré. O Grêmio acaba de empatar, tá? Mas o empate ainda não serve. Partida também no finalzinho. O Grêmio precisa virar esse jogo para avançar na primeira posição e conseguir a vaga direta para as oitavas de final. Então, em relação ao jogo de amanhã, Vitória e ABC, trazer aqui a arbitragem desse jogo, ABC e Vitória, lá na Arena das Dunas, em Natal. Vitória venceu o jogo de ida por 6-2. Agora tem uma vantagem de mais de 3 gols, pelo menos. Quem apita amanhã Vitória e ABC, ABC Vitória, é o Antônio Dive Moraes de Souza. Os assistentes serão o Alisson Lima Damasceno e o Márcio Iglesias Araújo Silva. O VAR será do Gilberto Rodrigues Castro Júnior. Ele que é de Pernambuco e atua constantemente em alguns jogos da Série A do Campeonato Brasileiro. Então quem apita amanhã é o Antônio Dibe de Moraes de Souza. Já o jogo do Sport, que define também,
0: vai ser 9:30 também?
12: 9:30, ambos os jogos às 9:30. Denis da Silva Ribeiro Serafim apita. Juan Luiz de Barros Silva será o assistente número 1. Assistente número 2 será o Pedro Jorge Santos de Araújo. E o VAR ficará a cargo de Diego Pombo Lopes. O baiano Diego Pombo Lopes ficará no VAR da partida entre Sport e Fortaleza. Sport venceu o jogo por 2-1, joga pelo empate para conseguir a classificação para a final da Copa do Nordeste. Em relação ao Bahia, Tony, o Bahia folgou no dia de hoje, né? E volta a treinar amanhã. E a gente aguarda aí uma definição em relação ao Léo Vieira, né? O Léo Vieira, que ontem o Bahia informou que ele sofreu um entorse no joelho direito e o jogador está sendo reavaliado, né? Então a gente espera durante o treinamento de amanhã, se a gente já tem um veredito em relação ao Léo Vieira, se vai precisar fazer cirurgia, se foi somente um entorse e o jogador vai conseguir jogar no sábado, que eu acho muito difícil. Mas é a situação, lembrando que o João Paulo deve ser o goleiro titular contra o Botafogo, e no banco de reservas como opção pro gol deve ter algum jogador da base a respeito do Vitor, que vem sendo relacionado constantemente, ou até mesmo o Arthur Jampa, que é jogador de seleção brasileira, atuou já na Copa do Mundo, sub-20, sub-17, tem constantes convocações e pode ser também uma opção no banco de reservas para o técnico Rogério Ceni. Mas, com a ausência, possível ausência do Léo Vieira, que eu acho muito difícil ele atuar contra o Botafogo, o João Paulo será titular. Lembrando que João Paulo, em 90 minutos em campo no Brasileirão pelo Bahia, sofreu 7 gols dos 22 que o Bahia já sofreu em todo o Campeonato Brasileiro. E o São Paulo acaba de vencer o Boston River, partida encerrada, 2-0 foi o placar. E o São Paulo garante a primeira classificação, a primeiro lugar do grupo. E agora espera a definição das oitavas da Sul-Americana, Tony Silva.
0: Beleza. Um abraço, meu amigo Wando Pereira. Abraço pra você, meu querido. Tamo junto, meu irmão. Tamo junto, papai. Já são 25 anos, meu irmão. Grande abraço pra você, grande Wando Pereira.
12: Ô, Tony, hoje durante o sorteio da Copa do Brasil, o Fábio Mota, presidente do Vitória, deu entrevista, né?
0: Sim.
12: E abre aspas. Neste ano buscamos René e Zé Vitor na Portuguesa. Vamos exercer a opção de compra de René. Ele será do Vitória, assim como Zé Vitor. Fecha aspas, garantiu o presidente do Vitória na entrevista hoje. Lembrando que René e Zé Vitor chegaram ao Vitória nesta temporada e encaixaram ali na equipe do Jair Ventura, ganharam a titularidade. René tem 9 gols e uma assistência em 15 jogos pelo Vitória. E o volante Zé Vitor tem 1 gol em 15 partidas disputadas. E ganhou também a posição no meio de campo. O contrato de empréstimo é até 30 de novembro do René, que tem passe que custa 1 milhão de euros, cerca de 6 milhões de reais na cotação atual. E o Vitória tem prioridade na compra sem precisar cobrir ofertas maiores de outros clubes. Isso que é um alívio para o Vitória, porque se rolasse um leilão pelo momento que tá o René, e só vai completar o 10º jogo contra o Santos pelo Brasileirão, e poderia ser negociado até mesmo para um clube do Brasil, e aí a Portuguesa obviamente iria querer fazer um leilão, né? Já que é um ativo do clube. Já Zé Vitor, por sua vez, está emprestado ao Vitória pelo Maringá até março de 2027. Então o Vitória tem um fôlego a mais em relação aí ao Zé Vitor. Então René será jogador do Vitória em definitivo, como afirmou Fábio Mota.
0: Aqui o Aguinaldo Silva diz o seguinte: Tony, eu estava ouvindo a Rádio Bandeirantes de São Paulo. Estavam falando sobre René. Dizendo que tem 2 times de São Paulo e 1 time nordestino querendo contratar. Essa informação procede? Não, você disse que ouviu lá. Aí, Aguinaldo, a gente vai ter que esperar, cara.
12: É porque ontem surgiu um burburinho, perdão, Tony, de que o Bahia poderia ter procurado o empresário do jogador.
0: Pois é.
12: A gente não conseguiu confirmar de fato, mas geralmente o Bahia sempre procura o empresário, como foi a situação do Wagner Leonardo, que ficou tentado pela proposta. Não sei se vai ser o caso também do René, mas o Vitória tem a prioridade aí, pagando os 6 milhões de reais, fica com o jogador em definitivo.
0: O Vitória é como falou Brenner Menezes. Chegou o dia, pagou 1 milhão, pronto. Acabou, né?
12: Acabou.
0: Mesmo que apareça um time oferecendo 50 milhões, mas...
12: A gente sabe que a vontade de jogador conta muito, né?
0: Mas, e eu vou citar o exemplo de Juba. Quantas vezes o Sport tentou renovar o contrato dele? E era não. Tanto ele como o staff, e principalmente o staff, que são os empresários. Vendo que a proposta do Bahia era muito melhor, né? Um grupo City, Europa, coisa e tal, e sabendo do potencial de Juba, não, a gente não vai renovar. A gente não quer renovar. Então, conta muito também a vontade do jogador. Pode ser que René diga: olha, eu prefiro esse time lá.
12: Ele pode falar: não, oportunidade da minha vida, jogar em outro clube da Europa, quem sabe, um clube da Europa para ganhar
0: mais. Aí vai ser uma conversa dele com o Vitória.
12: Exatamente. Porque o momento dele é muito bom.
0: Se o Vitória chegar e botar no dia certo, pagar os 1 milhão de euros, ele passa a ser jogador do Vitória.
12: Exatamente.
0: Vitória vai cumprir o que está no contrato. A questão é essa. Mas se o Vitória não tiver como comprar...
12: Eu acho...
0: Não, se ele não tiver como comprar, aí outro time
12: mas
0: compra.
12: Mas será que pro Vitória exercer o poder de compra, será que o Vitória tem que falar com os empresários do jogador antes?
0: Não, mas tá assinado no contrato.
12: Né?
0: Vai ter uma cláusula. Dizendo que no dia tal, se o Vitória chegar com 1 milhão, cumprir o que tá no contrato...
12: Então, velho...
0: Porque o jogador poderia ter sido um fiasco, digamos assim.
12: Sim.
0: Aí o Vitória, não...
12: Esperar até o final do ano,
0: não vou comprar, não tem interesse, não. Pronto, acabou. Mas o jogador é um sucesso. É um atacante e tudo mais. Brenner, um abraço, hein?
12: Valeu, Tony. Volto amanhã às 8 da noite, fazendo o plantão esportivo de ABC e Vitória.
0: E eu estarei aqui narrando o jogo com Cássio Cardoso comentando e Manuela Vena nas reportagens. E o Brenner no plantão. Amanhã é dia do Vitória garantir presença em mais uma final de Copa do Nordeste. Vitória! Obrigado, Anderson. Obrigado, Rebeca. E principalmente você, que é sempre a nossa meta principal. Fiquem com Deus. Um grande abraço.
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